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2: Bom dia. As notícias apresentadas por Cristina Xavier. O presidente da República, Daniel Chap, manteve este sábado um contacto telefónico com o presidente dos Emirados Árabes Unidos, Sheikh Mohammed bin Zayed, no qual os dois estadistas passaram em revista o estado das relações de amizade, solidariedade e cooperação entre os dois países. Na ocasião, os chefes de Estado reafirmaram o compromisso de continuar a aprofundar a parceria bilateral em áreas estratégicas de interesse comum, com destaque para o comércio, investimento, energia, infraestruturas, agricultura, turismo e desenvolvimento sustentável. Uma nota da Presidência da República indica que Daniel Chapo expressou apreço do povo e do governo moçambicano pelo apoio e pela cooperação que os Emirados Árabes Unidos têm prestado ao país, contribuindo deste modo para a promoção do desenvolvimento económico e social de Moçambique. Durante a conversa, os dois estadistas trocaram igualmente impressões sobre questões de interesse regional e internacional, sublinhando a importância do diálogo, da cooperação multilateral, da promoção da paz e estabilidade global. A Igreja Católica em Moçambique destacou este sábado em Nampula o papel do Presidente da República, Daniel Chapo, e a solidariedade nacional demonstrada no âmbito das exéquias de Dom Osório Sitório Afonso, Bispo da Diocese de Quelimane e Administrador Apostólico da Arquidiocese da Beira, cujo sepultamento decorreu naquela província. No decurso da cerimónia, a Conferência Episcopal de Moçambique, a mensagem apresentada pelo respectivo presidente e arcebispo de Nampula, Dom Inácio Saúde, expressou agradecimento às autoridades nacionais pelo apoio prestado durante todo o processo das exéquias, destacando o envolvimento institucional desde a transplantação do corpo até a realização do funeral. A mesma mensagem destacou ainda a decisão presidencial que facilitou o processo de transladação do corpo por via aérea. Em comunicado, a Presidência da República refere que as exéquias de Dom Osório Sitório Afonso encerraram com apelos da Igreja a preservação do legado espiritual do bispo, destacando o seu contributo para a evangelização, a promoção da paz e a coesão social em Moçambique. A morosidade na emissão de declaração para efeitos de aposentadoria dos funcionários públicos na província de Sofala. A constatação aí do ministro da Administração Estatal e Função Pública, Inocêncio Impissa, que diz que a situação faz com que muitos funcionários que já deveriam ir à reforma continuassem a trabalhar. Detalhes por Leiton Sifa.
3: Inocêncio Impissa falava este sábado na Beira, após um encontro com gestores de recursos humanos da província, a quem exigiu celeridade na tramitação dos expedientes dos funcionários públicos. O dirigente pediu para que no prazo mínimo de 30 dias a situação seja resolvida.
4: Há um volume considerável ao nível do Serviço Provincial de Economia e Finanças. Uma das medidas que encontramos é que os colegas, a partir da próxima semana, vão reforçar a equipa com colegas que vêm de outros setores para, em conjunto, poderem desenvolver uma campanha que permita fazer, portanto, o vazamento do volume de solicitações que terão sido feitas pelos funcionários e que até hoje aguardam. E pensamos que nos próximos 30 dias a ideia é limar o número de problemas existentes. E da nossa parte, enquanto Ministério, vamos acompanhar numa base quinzenal para termos indicação de que efetivamente o que está a acontecer, que é para respondermos de cada vez melhor às exigências dos nossos colegas, dos nossos funcionários.
3: O encontro com os gestores de recursos humanos da província serviu também para partilhar as reformas em curso no setor, tendentes à melhoria das condições de vida dos funcionários públicos. Leiton Sifa, na Beira.
2: No Niassa decorre a implantação de infraestruturas para operacionalizar o Parque Industrial de Coamba no âmbito do projeto da Zona Especial de Processamento Agroindustrial no Corredor Integrado de Desenvolvimento Pemba-Lixinga. Avaliado em US$ 48 milhões, o projeto conta com financiamento do Banco Africano de Desenvolvimento e do governo moçambicano, com o objetivo de promover a cadeia de valor das culturas de rendimento para o agroprocessamento. O ministro da Economia, Basílio Moate, disse este sábado, durante a visita ao projeto, que as infraestruturas em edificação vão estimular a construção de indústrias de agroprocessamento, impulsionando o desenvolvimento daquela região.
5: O que nós pensamos é que o projeto tem que acelerar ainda mais sua implementação. Há necessidade de trabalharmos para ver o que é que está efetivamente a fazer com que o projeto não corra a velocidade que nós pretendemos. Como temos a dizer, ao regressarmos a Maputo, vamos sentar com os principais atores, os financiadores, os implementadores, para ver o que é que está a acontecer, mas também para garantir que o projeto corra, porque é um projeto que pode apoiar muito o desenvolvimento da economia nesta região norte do nosso país.
2: No Niassa, a Zona Especial de Processamento Agroindustrial abrange os distritos de Marrupa, Coamba, Lago, Moembe, Mecula e Mecanhelas, e na Zambésia, Gurue, Milange, Alto Moloque e Murumbala. O Partido Frelimo na província de Manica considera que o reforço da unidade e da coesão interna do partido é fundamental para responder aos desafios políticos atuais e fortalecer a atuação junto da população. A posição foi defendida pelo chefe adjunto da Brigada Central da Frelimo da Assistência Política à província de Manica, Pedro Glis, durante a abertura da Conferência Provincial de Quadros, encontro que reúne membros do partido no âmbito da preparação para a 11ª Conferência Nacional de Quadros.
6: Nós gostaríamos de apelar para que os nossos debates fossem francos, abertos e honestos, assentes sempre no princípio da unidade, crítica, unidade, porque é assim que a Frelimo nos ensinou a servir o povo e é esta a razão por qual nós nos reunimos aqui.
2: Chefe adjunto da Brigada Central do Partido Frelimo da Assistência Política à província de Manica, Pedro Guilixa. O tempo. A cidade de Tete poderá registrar este domingo 31 graus centígrados de temperatura máxima, seguida por Beira com 29, Inhambane, Nampula, Pemba e Vilanculo 28, Maputo e Quelimane 27, Xaxai 25 e as cidades de Chimoio e Lixinga poderão chegar a uma máxima de 24 graus centígrados. Foram as notícias a esta hora. As próximas, às 7 horas.
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0: Antiquane e 6 horas.
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0: fatores. É lá.
1: Mas porque São Mexedor, muitas vezes esse título é atribuído à ilha de Moçambique e não à praia de Quinga?
0: Não, a ilha de Moçambique por causa do fator histórico, não é? E,
1: eu digo a questão da distância.
0: A distância, porque daqui onde estamos, para todas as praias restantes, que sem ser o Quinga, são de média de 200 km. E nós não somos isso. Somos a praia mais próxima. E a geografia assim ditou, a natureza ditou. E
1: ninguém pode contrariar. E como é que mudamos este cenário? E aqui na conferência do turismo falamos muito sobre o fator conectividade. Se calhar seja este o grande empecilho que faz com que a praia de Quinga seja, no fim, mais distante do que aquelas que realmente são mais distantes. O que é que se tem feito a nível do distrito? Contactos com o governo da província e se calhar até com o governo central, por forma a que estes 100 km não sejam percorridos em muito tempo.
0: Nós estamos num debate de publicitação das nossas potencialidades e temos vindo a afirmar em cada fórum em que nos encontramos com diversas personalidades neste desafio de publicitar, fazer o marketing territorial, que não é apenas marketing que fala de aspectos utópicos ou inalcançáveis, mas que
1: concretas.
0: E o que nos entrava aqui é a questão da rodovia. Nós precisamos de uma estrada asfaltada para dar acesso à Praia de Quinga, e que o debate iniciou. E nós temos vindo a acompanhar ao alto e as atenções do governo provincial, do governo central, apontam mesmo para breve. Questão de facilitação para se ter acesso à praia maravilhosa de Quinga. E porque Quinga, como dizíamos, é a praia que junta fatores biológicos, fatores ambientais, e aquela natureza é maravilhosa. Ali não se destruiu nada. E o que nós precisamos é que o homem apareça e respeite a razão ecológica que encontrar lá. Também nós temos medidas desenhadas para que esta questão seja respeitada. Como temos vindo a falar, para planificarmos Quinga, para que seja referência mesmo verdadeira do turismo nacional, precisamos levar os erros ambientais das outras praias. Então, levar esses erros para servir de alavanca para erguermos um Quinga exemplarmente ambiental e que convença pessoas de grande rigor e que gostam de estar em sítios de muita paz, em que a própria natureza, até as águas do mar, declama um poema aí ao lado, onde se possa navegar e o próprio turista pesque pessoalmente, tire o peixe do mar, asse pessoalmente, tome seu bom vinho, descanse, é ambiente climatizado e respeitando o ambiente.
1: Portanto, Sr. Senador, estamos a falar de uma praia com um perfil internacional.
0: Com perfil internacional e até, eu digo, é caricato que se fale de tantas outras, mas que se esqueça da maravilha que nós temos aqui por perto. Mas a razão é esta, e que se for a altura de despertarmos sobre lugares, novos lugares, e é então o tempo de expandirmos a visão turística, descobrindo esses lugares e fazer com que esses lugares sirvam como diferenciador, sirvam como impulsionadores da matriz turística no nosso país. E Quinga, juntando o que a população é, não é, receptiva que é, a população que tem suas formas de viver, maneiras peculiares de convivência social, e a comida, a gastronomia local, o tufo, e todos esses fatores são atrativos para uma pessoa que quer ver e aprender como é que as outras latitudes convivem e entre elas jogam o papel diferenciador de formas de interação no mundo. Então, Quinga
1: Eu queria que falasse, já caminho do final da nossa entrevista, eu queria que falasse de forma um pouco mais exaustiva sobre este aspecto que o senhor mostrou de pouco. É que muitas vezes a nossa população é o cartão de visita. Então, é quem recebe o turista e faz com que ele sinta-se efetivamente em casa. E a população de Kinga e a população do distrito no geral estão preparada ou está preparada para receber os turistas nesta perspectiva. Okay. Com muito calor, com muito...
0: Sim, o que nós desenhamos ali é que aquele que chegar, se for sozinho, ele merecerá um chapéu. Esse chapéu, aquele chapéu de rei. Existe aquela coroa?
1: Coroa, sim.
0: De rei. Por que que nós definimos esse chapéu, essa coroa de rei? Porque nós queremos transformar Kinga em King. Portanto, este que aparece é automaticamente rei naquela altura que ele chega. Vamos acomodá-lo numa cadeira específica, com honras próprias de quem chega numa comunidade como aquela, receptiva. E por ser King momentâneo naquela altura, tanto merece nossas honras, nosso respeito máximo. E a população terá que declamar algum poema muito afetivo para com aquele que está a chegar. Portanto, aqui nós temos todas as razões de acarinharmos quem nos visita. O apelo que nós fazemos é que, nesta corrida de alavancar o turismo, precisamos de nos antecipar. O governo está muito aberto para receber qualquer interessado e aberto para facilitar, e que é só vir para ali e descobrir os enredos turísticos do distrito de Leopo e vivermos juntos, mas que respeitemos estas perspectivas que nós mencionamos nesta entrevista.
1: Em termos de infraestruturas de turismo, o que é que nós temos em Leopo neste momento? Já há alguns empreendimentos, havendo qual é o número de camas que nós temos em Leopo, podemos também neste momento falar da restauração?
0: Por falar de restauração, por falar de hospedagem, quartos, não são muitos, não é? São 29 camas que nós temos ao nível do distrito. Então, por sermos detentores de poucas chances de hospedar numerosos grupos, então eis a razão de podermos ir para Leopo para investir. Já isso, esse déficit mostra oportunidade para investirmos neste campo.
1: E neste sentido, Sr. Ministro, eu gostava que falasse da importância de eventos como este para a capitalização do investimento.
0: Bom, da importância destes eventos, queria propor para que os eventos não sejam únicos. Levemos isto como agenda permanente. Não precisamos ficar um ano, dois, para falarmos assim conjuntamente do turismo. O turismo tem que ser a nossa grande preocupação. Então precisamos de criar grupos de análise sobre o percurso feito desde a última reunião para esta. Então, para sabermos o que é que dá mais para fazer e sairmos para fora do país, para irmos trocar experiências e continuarmos a agendar o turismo como uma preocupação e como a máquina para a produção de dinheiro para incrementar o nosso produto interno bruto.
1: Para terminar, Sr. Embaixador, eu sinto que o Sr. Embaixador é um grande defensor da promoção de novos destinos. Se calhar pararmos um pouco da promoção, da consolidação de outros. Se calhar estes dois ou estas duas perspectivas também possam andar independentemente. Não há necessidade de, para promover um, ter que parar o outro. Mas é um grande defensor da promoção de novos destinos.
0: Sim, promovendo novos destinos, assim, também urge falar do interior. Nós não devemos conceber apenas o lado do mar, o litoral, como o único destino, não é? Há latitudes que não têm montanhas, as cascatas que estão ao nível do interior, precisamos de apreciar. Veja que estamos numa reunião em que falamos do mar e, ao mesmo tempo, apreciamos montanhas que estão aqui. Portanto, precisamos de ter esse conceito de turismo expansivo e gostos sobre o turismo são diversificados. Há pessoas que gostam daquilo e que não gostam daquilo. Então, vamos criar uma liberdade, embora eu esteja a fazer uma publicidade, não sei se diria assim, mas que estou a fazer uma descrição real sobre Kinga, mas que também não vou arrancar as maravilhas que acontecem ou que existem no interior da província, não é? Ou do país. Portanto, precisamos de avançar com a descoberta de novos destinos, descobrir diferenças que existem num ponto que não existem no outro. E imagine agora, se formos nestas descobertas, num distrito aqui do interior, a Segunda Guerra Mundial teve palco lá e lá morreram alemães e estão lá, jazem sobre solos daquele distrito do interior. E isso
1: pouco... é uma atração, é um turismo histórico.
0: Histórico, precisamos de perceber, portanto, entender onde é que morreram os ingleses na área de Metz, os alemães de Metz mesmo, morreram lá. E existem guias para acompanhar as pessoas, para ir apontar. Só estou a citar um exemplo, né? Que eu tanto sei onde é que acontece essas situações. Então, ampliar, perceber mais a história, perceber mais esta questão do turismo, do ambiente, para criar aqui no meio oportunidades de investimento, oportunidades de negócio, era muito importante.
2: Um convite para quem acompanha neste momento a Antena Nacional da Rádio Moçambique aqui no país, mas também no exterior, para que possa descobrir Kinga.
0: Kinga,
1: o distrito no geral.
0: Sim, o nosso distrito está situado entre Angoche e Mojimboabo. Nós somos acima de 109 mil habitantes. A nossa população é maioritariamente muçulmana e é muito aconchegante quando se trata de quem está a chegar, uma nova pessoa. Para nós é motivo de servi-la, mesmo que a pessoa não nos peça. Portanto, quem chega, basta ser visto, é automaticamente proposto para que se sente e sinta-se bem naquele território. Precisamos de chegar a Kinga, a Liupo, para viver a abertura do governo, que nós não podemos classificar de forma assim, a esquecer a nossa humildade, mas que queremos mesmo é assegurar que o governo está muito aberto. A partir de Maputo, da Beira, alguém pode nos ligar para confirmar o seu interesse, nós mandarmos o seu requerimento para nós mapearmos uma área, vamos mandar fotografias e para receber o seu documento e tanto num outro dia chamarmos para vir presenciar o seu legítimo espaço e para construir o seu sonho. Porque enquanto crescemos, como eu costumo dizer, a vida é uma montanha, o seu topo é o clímax da vida. Enquanto subimos o lado A, temos que saber que iremos percorrer o lado B. Então, lá no clímax, precisamos de nos construir. O que conseguimos no lado A, precisamos lançar para o lado B, para quando estivermos a sair do topo, nos encaixar lá na base, no sopé. Então, é esta altura fértil para sonharmos como empresários e prepararmos-nos como pessoas futuras aposentadas. Diria, qualquer um que estiver interessado em vir para a Liupo, venha através dos nossos... aqui temos agências, não é? De viagens na nossa província de Nampula, na nossa capital provincial. Portanto, inauguramos há dias a nossa pista de aterragem. Tendo uma aeronave, pode vir até Liupo e vai aterrar sem sobressaltos. Então, a nossa preocupação é maior para alavancar o nosso distrito de Liupo, especificamente a praia de Kinga, que é uma praia que vai ser intensamente explorada, mas em mecanismos muito seguros, ao lado de empresas de exploração de áreas pesadas. Então, a temática econômica no nosso distrito vai ser muito intensa e auguramos que tenhamos um futuro o mais breve possível, um futuro muito intenso em termos de fluxo da economia naquele extremo da nossa província de Nampula.
2: Muito obrigado.

E antes de fecharmos esta primeira parte do programa Lugares e Destinos de Moçambique, fica o lembrete de que viajar é descobrir a alma de um povo. No bloco a seguir, vamos olhar para o papel do empresariado nacional, as potencialidades de Nampula aos olhos de uma jornalista e vamos olhar também para a arte que nasce das mãos dos nossos artesãos. Não saia daí, voltamos num instante. Até já!

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1: 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Em Moçambique são 7 horas.

0: 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Bom dia.
1: Helena Pitori, ouvinte. Bom dia. O presidente da República, Daniel Chapo, manteve este sábado um contacto telefónico com o presidente dos Emirados Árabes Unidos, Sheikh Mohammed bin Zayed, no qual os dois estadistas passaram em revista o estado das relações de amizade, solidariedade e cooperação entre os dois países. Na ocasião, os chefes de Estado reafirmaram o compromisso de continuar a aprofundar a parceria bilateral em áreas estratégicas de interesse comum, com destaque para o comércio, investimento, energia, infraestruturas, agricultura, turismo e desenvolvimento sustentável. Uma nota da Presidência da República indica que Daniel Chapo expressou o apreço do povo e do governo moçambicano pelo apoio e pela cooperação que os Emirados Árabes Unidos têm prestado ao país, contribuindo deste modo para a promoção do desenvolvimento económico e social de Moçambique. Durante a conversa, os dois estadistas trocaram igualmente impressões sobre questões de interesse regional e internacional, sublinhando a importância do diálogo, da cooperação multilateral, da promoção da paz e estabilidade global. A Igreja Católica em Moçambique destacou este sábado em Nampula o papel do presidente da República, Daniel Chapo, e a solidariedade nacional demonstrada no âmbito das exéquias de Dom Osório Setor Afonso, bispo da Diocese de Quelimane e administrador apostólico da Arquidiocese da Beira, cujo sepultamento decorreu naquela província. No decurso da cerimónia, a Conferência Episcopal de Moçambique, a mensagem apresentada pelo respectivo presidente e arcebispo de Nampula, Dom Inácio Saúde, expressou agradecimento às autoridades nacionais pelo apoio prestado durante todo o processo das exéquias, destacando o envolvimento institucional desde a transladação do corpo até a realização do funeral. A mensagem destaca ainda a decisão presidencial que facilitou o processo de transladação do corpo por via aérea. Em comunicado, a Presidência da República refere que as exéquias de Dom Osório Setor Afonso encerraram, com apelos da Igreja, a preservação do legado espiritual do bispo, destacando o seu contributo para a evangelização, a promoção da paz e a coesão social em Moçambique. A morosidade na emissão de declaração para efeitos de aposentadoria dos funcionários públicos na província de Sofala. A constatação é do ministro da Administração Estatal e Função Pública, Inocêncio Impissa, que, segundo ele, a situação faz com que muitos funcionários que já deveriam ir à reforma continuem a trabalhar. Layton Sifa.
2: Inocêncio Impissa falava este sábado na Beira, após um encontro com gestores de recursos humanos da província, a quem insistiu celeridade na tramitação dos expedientes dos funcionários públicos. O dirigente pediu para que no prazo mínimo de 30 dias a situação seja resolvida.
3: Há um volume considerável ao nível do Serviço Provincial de Economia e Finanças. Uma das medidas que encontramos é que os colegas, a partir da próxima semana, vão reforçar a equipa com colegas que vêm de outros setores para, em conjunto, poderem desenvolver uma campanha que permita fazer, portanto, o vazamento do volume de solicitações que terão sido feitas pelos funcionários e que até hoje aguardam. E pensamos que nos próximos 30 dias a ideia é limar o número de problemas existentes. E da nossa parte, enquanto Ministério, vamos acompanhar numa base quinzenal para termos indicação de que efetivamente o que está a acontecer, que é para respondermos de cada vez melhor às exigências dos nossos colegas, dos nossos funcionários.
2: O encontro com os gestores de recursos humanos da província serviu também para partilhar as reformas em curso no setor, tendentes à melhoria das condições de vida dos funcionários públicos. Layton Sifa, na Beira.
1: A Frelimo e Manica consideram que o reforço da unidade e da coesão interna do partido é fundamental para responder aos desafios políticos atuais e fortalecer a atuação junto da população. A posição foi defendida pelo chefe adjunto da Brigada Central de Assistência à Política, à província de Manica, Pedro Guiliche, durante a abertura da Conferência Provincial de Quadros, encontro que reúne membros do partido no âmbito de preparação da província para a 11ª Conferência Nacional de Quadros.
4: Nós gostaríamos de apelar para que os nossos debates fossem francos, abertos e honestos, assentes sempre no princípio da unidade, crítica, unidade, porque é assim que a Frelimo nos ensinou a servir o povo e é esta a razão por qual nós nos reunimos aqui.
1: O chefe adjunto da Brigada Central da Frelimo de Assistência Política à província de Manica, Pedro Guiliche. No desporto mundial FIFA 2026, jogos projetados para este domingo às 19 horas de Moçambique, teremos Alemanha, Curaçao e às 22 horas, Países Baixos, Japão. A nível do grupo E, ontem foram registrados os seguintes resultados: Brasil 1, Marrocos 1 e Haiti 0, Escócia 1. E para a Série C do grupo D, no intervalo, Austrália 1, Turquia 0. O tempo. A cidade de Tete poderá registrar hoje 31 graus centígrados de temperatura máxima, seguida por Beira com 29. Em Iambane, Nampula, Pemba e Vilanculo 28. Maputo e Quelimane 27. Xai-Xai 25. E as cidades de Chimoio e Lixinga poderão chegar a uma temperatura máxima de 24 graus centígrados. Foram as notícias das 7 horas. Próximas, quando forem 9 horas.

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Estamos de volta com a segunda e última parte do Lugares e Destinos de Moçambique. Hoje, numa emissão dedicada à gala e ao Fórum do Turismo que agitaram a província de Nampula. E se a dama do bling abre o nosso bloco com a sua irreverência e estilo inconfundível, a verdade é que o turismo de negócios e investimentos existe também uma forte articulação do setor privado. Para percebermos o papel do empresariado nacional na viabilização destes investimentos turísticos, daqui a mais um pouco uma entrevista com Álvaro Massing, presidente da CETAEA.

0: O turismo de negócios e investimentos, existe também uma forte articulação do setor privado. Para percebermos o papel do empresariado nacional na viabilização destes investimentos turísticos, a seguir comprometido, uma entrevista com Álvaro Macinco, presidente da CTA, durante o Fórum de Turismo e Investimentos.
1: Sr. Presidente, o setor privado é um verdadeiro motor da operação turística. Quais são, neste momento, os maiores estrangulamentos que os operadores nacionais enfrentam para expandir os seus negócios e de que forma a CTA espera que este fórum resulte em linhas de financiamento mais acessíveis para as empresas locais?
2: Primeiro, queria cumprimentar os nossos ouvintes da Rádio Moçambique e dizer que este fórum organizado em Nampula, para atrair investimento na área do turismo, veio em momento oportuno. O país precisa de levantar esta indústria. Os constrangimentos que nós atravessamos neste momento podem ser ultrapassados, havendo uma cooperação estreita entre o governo e o setor privado, por forma a encontrarem soluções para os problemas que o setor enfrenta. Um dos mecanismos de alavancar o turismo é isso que estamos a fazer, vendermos o nosso produto. As apresentações que hoje foram feitas das potencialidades que todas as províncias têm, foram cerca de 2 horas da apresentação das potencialidades de cada província. Isto desperta os investidores, desperta todos os atores da área do turismo da necessidade de investir e escolher os melhores destinos. Para isso, o setor privado e o governo têm que criar as condições mínimas para que os investidores sejam atraídos para essas áreas. Nomeadamente, a conectividade, não é? Como vimos, é preciso que haja as condições de os empresários deslocarem-se de um ponto para o outro. Por exemplo, um turista que venha a Nampula, sai de Maputo, vem para Nampula e quer ir a Cabo Delgado. Neste momento não há ligações com Cabo Delgado. É aqui, são 30 minutos de avião, mas para fazer por terra são cerca de 9 horas, também devido às condições das estradas. Isto retrai. Então, são essas questões que têm que ser removidas por forma a que haja conectividade e que permite que circulem as pessoas e que venham investir. Também a questão da formação dos nossos funcionários da área turística. As pessoas têm que ser bem servidas, com maneiras, etc. Portanto, é preciso a gente investir na formação para que também é um atrativo. E a hospitalidade, a forma como as pessoas são atendidas, tudo isso tem valor agregado. E mais, portanto, o que temos que fazer é intensificarmos esta campanha de promover Moçambique, as suas potencialidades, as riquezas que nós temos, para que os investidores venham a Moçambique. Esta é uma das soluções, porque mesmo este problema que estamos a atravessar, de divisas, se tivéssemos o turismo a funcionar em pleno, não teríamos. Portanto, seria uma solução, porque as pessoas vão investir, as pessoas vão vir consumir, e isso tudo traz um bem-estar para o nosso país.
1: De forma concreta, Sr. Presidente, que resultados os empresários podem esperar de eventos como estes, principalmente a médio prazo?
2: Bom, eu acho que os resultados são visíveis. Da forma como estamos a organizar esses eventos da atração turística, é convincente. Vê-se que estamos a trazer produtos concretos que precisa de parcerias para podermos desbloquear. Portanto, eu penso que temos que continuar a fazer isso. Vi agora que Cabo Delgado vai haver mais um. Daqui a pouco temos outro evento em Tete, que foi lançado há pouco tempo, que abarca todas as áreas, é turismo, é investimento em outras áreas, de mineração. Portanto, isto tem que ser assim. Temos que promover, criar mais parcerias, tentarmos convencer os nossos parceiros além fronteiras para virem investir em Moçambique, para podermos alavancar o país em todas as áreas da economia.
0: O turismo, amigo ouvinte, é de facto um motor económico multifacetado. E quando falamos de turismo, falamos de cultura, de identidade e de recordações que os visitantes levam consigo. A Gala do Turismo também serviu para premiar e reconhecer quem faz a beleza acontecer com as próprias mãos. Viajamos até a formidável cidade costeira de Nacala Porto para conhecer a riqueza das peças e as histórias dos homens e mulheres que transformam matéria-prima em arte identitária. Vai gostar de acompanhar? É daqui a mais um pouco, no Lugares e Destinos de Moçambique.

0: lugares e destinos de Moçambique, posicionado neste momento na praia Fernão Veloso, famosíssima aqui na costa oriental de África, precisamente em Nampula, naquela porto, como já tinha feito referência. Nesta praia vamos conversar com um vendedor, alguém que faz o seu dia-a-dia neste local turístico de grande interesse para esta região da província de Nampula. Olá, seu nome?
1: Abudu.
0: Sr. Abudu, o que é que vende aqui, efetivamente?
1: Conchas.
0: Conchas e búzios.
1: Sim.
0: Esse, diga uma coisa, esse é aquele tipo de búzio que nós podemos pegar e fazer consulta, saber como é que vai a vida? Ou...
1: Não, é só para enfeitar.
0: É só para enfeitar. Onde é que arranja os búzios?
1: Compra com pescadores.
0: Com pescadores? Sim. Ok. E depois faz algum trabalho em volta dos búzios?
1: Sim.
0: Se eu levar mais do que uma unidade, consigo fazer um preço de amigo. Vocês fazem preço de amigo aqui para quem vem comprar?
1: Sim. Preço amigo mesmo.
0: Que tipo de turistas geralmente vêm para aqui?
1: Aqui há falta de turistas.
0: Há falta de turistas?
1: Sim.
0: Já não há muitos turistas?
1: Não há muitos turistas.
0: Quando vêm, são nacionais ou estrangeiros?
1: São nacionais.
0: O que é que eles gostam de comprar geralmente?
1: Geralmente hoje não há negócio, só antigamente, nos anos passados, só hoje. Só nós estamos aqui por habituação, só. Sim.
0: E qual é o preço médio das coisas aqui?
1: Aqui depende de artigo. Sim, há 100, há 50, até 30, 10 meticais.
0: Ok.
1: Sim. Okay. Sim. Okay. Mas geralmente sempre o negócio está baixo, passa cerca de um mês para ver comprador.
0: Um mês.
1: Só nós habituamos, como não temos como.
0: Portanto, as pessoas que vêm para aqui são pessoas que vivem aqui, né?
1: Não são turistas, são naturais.
0: Sim. Os naturais não compram.
1: Não compram, já tem há muito tempo.
0: Se tira-se aqui mesmo ou tem que ir mais para o fundo do mar?
1: Para o fundo do mar, para o lado do mar, sim.
0: Os pescadores apanham isto e trazem, vendem para vocês e vocês vendem para os turistas. Eu vou levar isto. Essas conchas, as conchas têm nome? Qual é o nome de cada?
1: Esse nós chamamos por tigre. Sim.
0: Tigre?
1: Sim, tigre. Isso nós chamamos por escorpião.
0: Ok.
1: Sim.
0: Vocês não trabalham, isto sai assim como está?
1: Não, nós isso trabalhamos, sim. Okay. Isso sai com algas.
0: Com algas.
1: Sim. Então nós trabalhamos assim. Há outras peças que nós enterramos ali nas margens cerca de 10 dias ou 4 dias para já ficar assim como limpo. Sim.
0: Okay. E quanto tempo leva para trabalhar? Fora isto que vocês enterram?
1: Isso aqui pode ficar assim, os três assim pode ficar um dia.
0: Um dia para poder trabalhar isso. Depois põem a secar?
1: Sim.
0: Os preços aqui variam, portanto, de 400, 500, não é?
1: Depende, assim, por exemplo, um jogo disso pode valer uns 750.
0: O jogo?
1: Um jogo, assim. Isso aqui é uma parte da coleção. Cada concha, com nome, tudo.
0: Agora, isto que parece espinha, assim, o que é?
1: Ah,
0: é búzio também?
1: Isso também, sim. Murexipendi. Murexipendi. Uma concha especial, na parte da coleção. Sim.
0: Portanto, tudo aqui são conchas e corais, né?
1: Dependentemente do nome. Sim.
0: Aquilo que parece árvore, o que é? Aquilo que está lá.
1: Coral também. Sim.
0: E isto aqui, o que é isto aqui?
1: Isso são orelhas. Leote.
0: Leote.
1: Sim, leote.
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0: A música atua sempre como uma poderosa atração turística e une as nossas províncias. Quem também acompanhou cada detalhe, cada painel e os bastidores deste grande fórum em Nampula foi a imprensa. Convidamos para uma reflexão analítica uma jornalista freelancer que partilha connosco a sua visão sobre as potencialidades da província de Nampula. A província de Nampula vive um momento de grande discussão sobre o turismo em Moçambique, com a recente realização de fóruns de investimento e eventos estratégicos na região dos Montes Nairuco. O debate deixou de ser apenas sobre as riquezas naturais que a província possui e passou a focar-se em como transformar esse potencial em produtos turísticos competitivos, escaláveis e sustentáveis. E aqui cruzamos também com a arte de escrever e escrever bem. Por isso, temos como convidada para a nossa conversa aqui no Lugares e Destinos de Moçambique a jornalista Licínia Anastácio, freelancer, formada pela Escola Superior de Jornalismo na cidade de Maputo, a capital do nosso país, que, à semelhança de outros pontos de Moçambique, neste período rende-se à província de Nampula, não só pelo seu potencial turístico, mas, sobretudo, por este dinamismo na promoção do turismo. Como avalia o posicionamento atual da marca de promoção turística da província de Nampula? O que é que ainda falta para Nampula competir diretamente com grandes destinos insulares e costeiros do Oceano Índico?
1: Obrigada, Ivan. É inegável que a província de Nampula seja a capital cultural do país e tem destinos paradisíacos, como o caso das dunas de Angoche. A maravilha de se ter introduzido agora o turismo do interior, porque quando se fala do turismo, pensamos logo em praias e ambientes mais costeiros. Mas a província introduziu, ano passado, o turismo do interior, que também abrangeu os distritos do interior. Falo do distrito de Malema, que tem as cascatas maravilhosas, o turismo de comboio, que as pessoas puderam fazer dentro do comboio e para os distritos do interior. Este turismo ligou os distritos do interior aos distritos da zona costeira, para o litoral. Temos duas marcas de promoção, que é a Wampulanopia, introduzida pelo Tio Salim, pelo governo do Tio Salim. O Wampulanopia significa que chegamos e percebe-se que este governo chegou com muita força e está mesmo a mostrar esta força, a mostrar que Nampula pode e Nampula é capaz. Temos também o Visite Nampula, através da Direção Provincial de Cultura e Turismo, que também fideliza esta beleza turística da província de Nampula. Eu penso que não falta muito para Nampula competir. Nampula já compete com grandes destinos insulares, mas um pequeno desafio seria a acessibilidade. Temos as maravilhosas e paradisíacas dunas de Angoche, como já tinha feito a referência. Temos destinos como Moma, outros destinos muito, muito bonitos que competem em pé de igualdade com Maldivas. Mas a acessibilidade dificulta esta apreciação tanto para o pessoal de Nampula como o pessoal que vem de fora para apreciar o paraíso que é esta província. Angoche, por exemplo, tem mais ou menos 300 quilômetros e a viagem é feita em mais de 10 horas.
0: Liupe também está numa situação parecida, cerca a um pouco mais de 100 km da cidade capital, Nampula, mas a acessibilidade também é um grande problema. Ainda nesta perspectiva, Licínia, de que forma a infraestrutura do corredor de Nacala, por exemplo, um corredor bastante importante para a economia da província e do país no geral, e a atual conectividade aérea funcionam como facilitadores ou barreiras para o fluxo de turistas internacionais e domésticos? O aeroporto de Nacala serve como um hub, agora

0: com mais uma companhia aérea a voar para Nampula a partir de Nacala, ou tendo Nacala como destino. Como é que esta infraestrutura, apesar de já termos falado, falaste muito bem sobre como as infraestruturas também contribuem, a ausência delas contribui negativamente, mas como é que estas que nós temos podem contribuir de forma positiva?
1: O corredor de Nacala é conhecido mundialmente como mais importante na economia, não só moçambicana, e sabemos muito bem que as novas companhias que vão chegando a partir do Aeroporto Internacional de Nampula para Nacala ou de Nacala para os outros aeroportos internacionais significam a dinamização da economia local e, consequentemente, também do turismo.
0: A cultura macua possui uma das identidades mais marcantes do país e até sei que é uma grande apreciadora da nossa identidade, particularmente da identidade cultural a nível deste ponto do nosso país. Até que ponto manifestações como a dança tuf, o uso tradicional do muciro, que realça a já existente fenomenal beleza da mulher de Nampula, e a gastronomia local estão a ser integradas de forma ética, sobretudo, mas também lucrativa na experiência do visitante, em vez de servirem apenas como entretenimento superficial de boas-vindas?
1: Obrigada por esta pergunta, Ivan. Geralmente, quando se fala das identidades, das marcas culturais de Nampula, olhamos para o muciro, as miçangas, e pode também olhar-se para a capulana, mas o muciro não tem apenas esta explicação cultural, tem também a dermatológica. É interessante que muita gente natural de Nampula não conhece o real significado das nossas marcas culturais. Falo das miçangas, falo do muciro, falo também de outras pinturas. Temos alguns cortes que eram feitos antigamente no corpo, principalmente na parte das pernas, e pouca gente fala disso, o que dificulta a transmissão da herança cultural de uma para outras gerações. O uso das miçangas, por exemplo, não é muito bem visto pelas pessoas de fora de Nampula. Pessoas do sul, por exemplo, não conhecem o significado do uso da miçanga na cintura ou no pé da mulher. Mas tem significados tão bonitos que eu acho que são necessários que jornalistas e outras pessoas que escrevem cultura investiguem e publiquem mais a cultura, não só de Nampula, como a nível do país. Temos muita variedade cultural que precisamos transmitir para as outras gerações. Eu acho que é anormal que uma mulher macua, uma pessoa de Nampula, não conheça o significado de uma miçanga na cintura, não saiba o que significa usar o muciro, que tem também funções além das dermatológicas.
0: O Executivo Provincial defende que o turismo deve ser um motor de geração de postos de emprego para os jovens e de fortalecimento da economia local. Na sua cobertura diária, já se nota um impacto real e sustentável na vida das comunidades que habitam as zonas de maior atração turística?
1: É sem dúvidas. O Governo Provincial, através da promoção destas atividades culturais e turísticas, contribui para o desenvolvimento econômico. Conseguimos ver hoje que muitas das pessoas que faziam as suas artes para vender nos bairros ou em feiras conseguem vender para pessoas que vêm à cidade de Nampula, em hotéis, em aeroportos. Isto torna-se mais visível através da comunicação e através da promoção destes eventos culturais. O turismo em Nampula contribui significativamente para o desenvolvimento comunitário. Antes nós tínhamos mulheres sentadas a fazer crochês, a preparar os materiais artesanais só para vender para sobrevivência. Agora temos mulheres a produzirem em grandes quantidades e a empregarem outras pessoas que, através do turismo e promoção de feiras que o governo tem vindo a desenvolver, vendem em grandes quantidades. Isso significa um grande desenvolvimento para a província e também do país, porque sabemos que estes eventos não reúnem apenas pessoas da província de Nampula.
0: Vocês, como jornalistas, escrevem para vender Nampula? Eu conversava com o tio Salim, com o governador da província, e eu falava da sua marca pessoal, de que deve também ser estendida para a população de toda a província para, portanto, receberem bem os seus visitantes. O jornalista também tem esta responsabilidade de escrever sobre Nampula enquanto o destino turístico para convencer as pessoas a visitarem Nampula. Por outro lado, também, mas ainda na mesma perspectiva, eu conversava com o administrador de Liupo, que dizia que o desafio neste período, mais do que consolidar destinos subjamente conhecidos como a ilha de Moçambique, como o Suril, é tempo também de mostrar novos destinos. Eu gostava que a Licínia falasse do papel do jornalista para atrair turistas, dar a sua contribuição neste quesito, colocar Nampula no mapa turístico.
1: Esta é uma outra pergunta que eu faço questão de lhe agradecer, Ivan. A marca Wampulanopia, a marca do tio Salim, é, sem dúvidas, conhecida a nível nacional, arriscaria-me a dizer até internacional. Uma coisa que se tem registado a nível de jornalistas é que mudamos a forma de olhar e escrever sobre Nampula, e isso também significa atrair mais turistas para a nossa província. Nós agora vendemos, não é à toa que Nampula é palco destes eventos, como foi a Gala do Turismo. Nós vendemos a província através das nossas canetas. Só para lhe dar uma ideia, o lançamento do Festival Nacional da Cultura foi realizado, a nível provincial, foi realizado em Namicopo. E Namicopo é um bairro que tem a fama de ser agressivo, de não ser muito acolhedor. Mas, através do jornalismo, nós desconstruímos esta narrativa de um Namicopo agressivo. Namicopo é um bairro cheio de energia, com muita cultura, e fizemos questão de escrever isso, tanto que muita gente, ainda com um pouco de receio, tem a curiosidade de conhecer Namicopo. E isto significa algum avanço e alguma melhoria. Precisamos melhorar sobre o que vendemos na imprensa sobre a nossa cultura. Falo de algum sensacionalismo, que nós tendemos a escrever e descrever a nossa província como pobre, descrever a nossa província como insegura. Fala-se de Nampula, depois falamos de mototaxistas que não nos oferecem segurança, falamos de águias, mas esquecemos-nos de dizer que Nampula é um destino maravilhoso, que tem as dunas perfeitas de Angoche, que tem o paraíso que é a ilha de Moçambique, que tem a diversidade cultural que é Namicopo. Se fores em Namicopo hoje, consegues ver um rally igual ao que se faz na pista do ATCM. Temos eventos culturais de dança, temos artesanato e muito mais do que se fala sobre a marginalidade em Namicopo. Então, através do jornalismo, através do que nós escrevemos, conseguimos mostrar às pessoas que Nampula não é agressividade, Nampula não é sobre casamentos prematuros, Nampula tem a beleza de ser um destino turístico maravilhoso.
0: Estamos a terminar a nossa conversa, mais uma pergunta relacionada ao que já falámos, se calhar aqui numa proposta de falarmos de forma mais exaustiva sobre o casamento entre a cultura e o turismo. Em Nampula, separar a cultura do turismo é definitivamente descaracterizar o destino, né? O viajante contemporâneo não procura apenas uma praia bonita ou um quarto de hotel confortável, mas ele busca significado, imersão e ligação humana. Falava há pouco de Namicopo, abrindo agora um parênteses. Eu vim a Nampula há cerca de 2 anos e fiz a questão de ir a Namicopo, apesar de todos os riscos que se falava de Namicopo. Quem fala de Namicopo fala também da Munhava, na Beira, que já não são bairros necessariamente agressivos, como se diz, mas ainda que sejam, as pessoas sentem-se atraídas a visitar estes bairros. Eu quero que fale do Tufo, né? Quando falamos do casamento de cultura e turismo. Agora, na conferência no Fórum de Turismo, o sociólogo Jawana, uma figura especialmente conhecida, ele dizia que se regressar a Maputo num domingo, ele sempre escolhe o voo no período da noite, porque é mandatório, é obrigatório. Ele desafia sempre a ver as sessões de Tufo. Como é que o tufo pode ser potenciado? Já tem bastante força, mas pode ser potenciado como atração turística.
1: O tufo dança-se por toda a cidade, por toda a província de Nampula. É possível encontrar casas de danças de tufo por quase toda a cidade de Nampula e pelo litoral. Então, queria fazer este convite especial para ele conhecer o tufo dinâmico, porque é muito mais imersivo. Eu acho que o tufo já tem a fama que tem através de Nampula. Muita gente ouve Nampula e associa também ao tufo, além do Mussiro e as Missangas, associa ao tufo. Mas temos muitas mais manifestações culturais a nível da dança, a nível da música e no artesanato. Falamos também de culinária. Quando se fala de Nampula, Nampula tem a melhor culinária do país e é sem dúvidas que posso afirmar que temos registrado melhorias nas artes performativas. Nampula já não depende muito das músicas de fora, por exemplo. Temos artistas locais a fazerem grandes espetáculos dentro da província. A dança tufo, como disse, que já era internacional, mas temos um siripuiti e maquiequie, que são danças pouco exploradas e que podiam ser muito mais aproveitadas, porque são danças que contam a nossa história, são danças que contam a nossa essência e que também são muito imersivas. Podemos explorar muito mais essas danças e contar a nossa história através delas.
0: Relativamente à imersão, à ligação humana, ao contacto com a população de Nampula, o que é que nós podemos, para quem vem, para quem visita Nampula, o que é que pode carregar deste ponto do país, da província no geral, não só a capital?
1: Ninguém volta ao mesmo quando conhece a província de Nampula. Só de chegar já sente uma mudança interior. Nampula é uma província muito energética e é uma energia muito calorosa. As pessoas de Nampula são muito receptivas, não são só bonitas, são muito receptivas. E este calor humano já cria alguma mudança em qualquer visitante. A energia e a dinâmica de vida de Nampula são muito diferenciadas e é isso que faz com que as pessoas voltem a Nampula sempre.
0: Muito obrigado.

Amigo ouvinte, a boa música toca a alma e deixa sempre um desejo de quero mais. Termina aqui mais uma edição do Lugares e Destinos de Moçambique. Hoje o nosso roteiro fixou-se no norte de Moçambique, mais especificamente na província de Nampula, que se transformou momentaneamente na capital absoluta do turismo ao acolher o Fórum de Turismo e Investimentos e a Gala do Turismo, um movimento que vem celebrar o enorme potencial desta região, banhada pelo maravilhoso Oceano Índico e que abre portas para os novos investimentos e parcerias estratégicas. Ao longo desta edição do nosso programa, conversamos em exclusivo com, entre outros convidados, Eduardo Abdullah, governador da província de Nampula, Elina Massengel, governadora de Niassa, Álvaro Massing, presidente da CETA-IA, César Nakuo, administrador de Liup, em Nampula. Despedem-se Ivan Obdias e Jerónimo Wamba. Novo encontro em Lugares e Destinos de Moçambique, daqui a 8 dias, para continuar a cruzar o país consigo. Fique bem, fique com a Rádio Moçambique, não se esqueça, às 10 horas de hoje...

0: Amigo ouvinte, são nesta altura 7 horas e 54 minutos. Acompanhamos o programa Lugares e Destinos. Ouvimos a primeira parte, a segunda parte. Um programa que foi apresentado por Ivan Obdias, que volta a acontecer para a semana. Seguimos com a nossa emissão. Dentro de alguns instantes, vai acompanhar o programa Tu Aí, Tu Aqui. E quando forem 9 horas e 10 minutos, vamos seguir com música moçambicana. Fazemos votos para que a sua manhã esteja agradável na nossa companhia.
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Amigo ouvinte, renovados votos de um bom dia, estamos em manhã de domingo, espero bem que esteja a acordar bem e que esteja a ter momentos tranquilos na nossa companhia. São 7 horas em Moçambique. São 8 horas no país, acompanhe já a seguir o programa Tu aqui e tu aí.

0: Ei, tu! Sim, tu mesmo! Já estás aí a ouvir-nos? Então não saias daí, porque hoje vamos passar um tempo muito animado juntos! Bom dia, bom dia!
1: Aqui é o teu espaço, o teu momento, onde podes ouvir, aprender e também imaginar coisas incríveis!
0: Este é o Tu Aí, Tu Aqui. Um programa feito a pensar em ti. Um lugar onde cada história ensina, cada conversa traz algo novo e cada minuto é uma pequena aventura.
1: Ah, antes de continuarmos, deixa-nos apresentar-nos. Nós somos Tiane Luso
0: e Duarte Chico.
1: E hoje vamos estar contigo desse lado do microfone.
0: Mas olha que não estamos sozinhos. Temos conosco uma equipa muito especial.
1: As manas Otília Francisco, Rosimero Alfaica, Chelsea Maito, os manos Stélio Chimizan e Pava Monjana na produção. O nosso amigo Francisco Mutenga a tratar do som e o Tito Coutinho Zita a cuidar de tudo para que o programa chegue direitinho a ti.
0: Já viste? É muita gente a trabalhar para te fazer sorrir.

0: depois desta música, já deu para acordar bem, não deu? Uhum. Se é que estás com sono, agora já acabou. Hoje temos um programa cheio de coisas boas.
1: Vamos ouvir vozes de amiguinhos como nós, falar de comida que faz bem, brincar com números e aprender muito mais coisas bonitas.
0: Vai ser como uma viagem com várias paragens e em cada uma delas vais descobrir algo novo.
1: Por isso, prepara-te porque vamos começar. Ai.

0: Agora quero que imagines uma coisa. Uma sala cheia de crianças, todas atentas a ouvir uma história.
1: Algumas riem, outras ficam muito sérias. Outras ainda abrem bem os olhos para não perder nada.
0: Foi isso que aconteceu na escola primária completa de Bagamoyo. Os alunos participaram em sessões históricas com o projeto Contaminando com a formadora Inês Blanco.
1: E sabes o mais bonito? Depois de ouvirem, eles próprios contaram o que entenderam. Agora chegou a tua vez de ouvir. Fique em silêncio e entra neste momento com eles.

0: Sou Osvaldo André Simango, sou de 2016, vou completar 10 anos e vou contar a história. Era uma vez um pássaro que tinha muita vergonha. Ele vivia em cima de uma árvore chamada imbondeiro. Então, lá haviam os outros animais que estavam a morrer de sede com calor. Então, os animais pediram ao pássaro para ir cantar para as nuvens, pedir chuva. Então, o passarinho ficou a pensar, vou ou não vou? Ele, vendo a situação dos amigos, ele foi e cantou muito alto para as nuvens chovirem. Então, choveu e depois ouvi água, ouvi ervas e todos ficaram felizes.
1: Eu chamo-me Layton Elton Sned, nasci em 2016, tenho 10 anos, vou contar a história até os monstros lavam os dentes. Era uma vez, a menina, os pais mandavam lavar os dentes. Ela não gostava de lavar os dentes. Quando os pais mandavam ela lavar os dentes, ela fazia caretas, ela não gostava. Depois, ela sentiu a cortina a mexer. Depois ela correu de susto e foi onde estão os pais. Disse, pai, mãe, a cortina está se mexendo, tem um monstro. Depois os pais exaltaram com ela, disse, vai escovar os dentes já. Depois ela foi procurar o monstro para saber de que o monstro tem medo. Conversou com o monstro, fez amizade com o monstro. Depois aí que ela percebeu que é muito bom escovar os dentes, porque se não escovarmos os dentes, os nossos dentes não estarão em bom estado. E também ela ajudou o amigo dela a contar para todos que devemos escovar os dentes.

0: depois de ouvir histórias, já começa a dar aquela fome, não é? Então vamos agora falar de algo que sabe mesmo bem. O nosso lanche. Mas atenção, não é qualquer lanche. É daqueles que ajudam o nosso corpo a crescer forte.
1: Nesta rubrica, vais perceber que comer bem não é difícil. Às vezes, coisas simples são as melhores.
0: Vamos descobrir juntos o que temos para hoje.
2: Amiguinho, chegou agora mais um momento do nosso programa, a rubrica Meu Lanche. Hoje vamos conversar sobre um alimento que faz parte da vida de muitas famílias e encontramos quase todos os dias à mesa, o pão. O pão é um alimento muito especial. Há muitos anos que as pessoas o comem em diferentes partes do mundo. Pode ser consumido ao pequeno almoço, ao lanche ou até acompanhar outras refeições. Mas sabias que o pão ajuda o nosso corpo a ter energia? É verdade. Quando comemos pão, o nosso organismo recebe nutrientes que nos ajudam a brincar, correr, aprender, estudar e realizar muitas atividades ao longo do dia. Imagina que o teu corpo é um carro. Para funcionar bem, ele precisa de combustível. O pão é um dos alimentos que ajuda a fornecer essa energia para que possas saltar, jogar a bola, andar de bicicleta, dançar e divertir-te com os teus amigos. Mas atenção, o pão faz parte de uma alimentação saudável quando consumimos juntamente com outros alimentos importantes. Por isso, é bom acompanhá-lo com leite, queijo, ovos, frutas ou outros alimentos nutritivos. Assim, o teu corpo recebe diferentes vitaminas e minerais que ajudam o nosso crescimento e na proteção da saúde. Outra coisa muito importante é evitar desperdício. Muitas vezes, sobra um pedaço de pão e algumas pessoas deitam-no fora. No entanto, o pão deve ser valorizado, porque para chegar à nossa mesa foi preciso o trabalho de muitas pessoas. Agricultores que cultivaram os cereais, padeiros que prepararam a massa e os trabalhadores que ajudaram a transportá-lo. Quando sobra pão, podemos guardá-lo corretamente e consumi-lo mais tarde. Dessa forma, mostramos respeito pelos alimentos e pelo trabalho de quem os produziu. Amiguinhos, lembrem-se de que crescer saudável depende de bons hábitos. Comer de forma equilibrada, beber bastante água, praticar exercícios físicos, dormir bem e respeitar os horários das refeições são atitudes que ajudam o nosso corpo e a nossa mente. O pão pode ser um grande amigo da nossa alimentação, dando-nos energia para aprender coisas novas, brincar com alegria e crescer fortes e saudáveis. Por isso, da próxima vez que vires um pão na tua mesa, lembra-te de que ele é mais do que um alimento. Ele representa energia, partilha, trabalho e cuidado. Até a próxima, amiguinho. Continua a cuidar da tua alimentação e fazer escolhas saudáveis todos os dias.
1: Barriga mais feliz, cabeça pronta.

0: Agora é hora de puxar pelo pensamento. Chegou o momento dos números.
1: Mas calma, não é para ficar sério. Aqui os números são nossos amigos. Vamos contar, descobrir e brincar com eles.
0: Prepara-te, porque verás que aprender os números pode ser divertido.
2: 1, 2 e 3. É com muita alegria no coração e um sorriso enorme no rosto que damos início a mais um momento super incrível do nosso programa. O melhor espaço para aprender a contar e conhecer os números de uma forma muito divertida. Afinal de contas, devemos estar sempre prontos para aprender coisas novas para garantir um bom futuro. Esta é a nossa rubrica Números, onde é proibido não saber contar. Eu sou a tua querida amiguinha, Wiane Zandamela, e estarei junto a ti para ajudar-te a conhecer mais um número. Estás pronto? Vem comigo! Hoje vamos conhecer um número muito especial e importante. Aliás, todos os números que existem são muito importantes porque graças a eles podemos saber muitas coisas. Como, por exemplo, as horas do dia e principalmente saber a que horas nós devemos acordar para ir à escola e a hora certa do nosso programa. Hoje vamos conhecer o número que vem depois do número 4 e antes do número 6. Consegues adivinhar, companheiro? É isso mesmo, o número 5. Amiguinho, o número 5 representa lindas coisas no nosso ambiente. É o número de cores da nossa linda bandeira e o número que podemos usar para contar sempre que estivermos a fazer as nossas brincadeiras, como esconde-esconde. E além disso, podemos olhar para a nossa mão e poderemos ver que temos 5 dedos. O polegar, o indicador, médio, anelar e por fim o mínimo. Já consegues perceber o quão este número está sempre presente em nossas vidas, amiguinho? Para desenharmos este número é bem fácil. Primeiro devemos começar por desenhar uma linha de cima para baixo e depois devemos fazer uma curva grande indo à esquerda como se fosse uma barriguinha. E por cima devemos fazer uma outra curva menor indo à direita como se fosse um cabelo em nossas cabeças. Muito fácil, não é? Concordo! Amiguinho, este foi mais um número maravilhoso que nos fez aprender muito. Espero que te divirtas bastante a desenhar este número. Número 5. Eu fico por aqui e até a próxima. Beijinhos!

0: agora quero partilhar novidades contigo. Estamos no mês de junho, o mês da criança. Alguns amiguinhos de vários centros infantis da cidade e da província de Maputo estão a visitar a sede da Rádio Moçambique.
1: Estes amiguinhos gostam de partilhar muito do que sabem conosco. Vamos ouvir os nossos amiguinhos.

0: alegria, alegria!
1: Ei!
0: Alegria, alegria!
1: Ei!

Por isso, mãe, pai, proteja a criança. É a possibilidade de todos. Obrigada.

0: estar na companhia dos amiguinhos dos centros infantis. Vamos ouvir mais? Boa! Olá, amiguinhos!
1: Meu nome é Leiverson Douglas Nhantumpo. Tenho 9 anos. Estudo no Centro Infantil Externa Tulino. Minha escola tem o título sobre a nossa escola. Era uma vez 10 amigos que viviam ao lado da escola. Os 10 amigos gostavam muito de estudar e ler. Um dia, um amigo deles aleijou-se a perna e não conseguia andar. Então, ele pediu ajuda a um dos amigos. Como um amigo era muito mau, disse que não queria lhe ajudar. Os outros bons ajudaram-no e lhe levaram para casa.
2: O meu nome é Ersha, tenho 11 anos de idade e estudo no Externo Tolinga. Tenho uma história para contar sobre uma ratinha que não gostava de tomar banho. Era uma vez uma ratinha que tinha que tomar banho. Não gostava nem um pouco. Só que os amigos se afastavam cada vez mais que ela ficava sem tomar banho. Então, uma vez a mãe disse: se tu não tomares banho desta vez, não vais dormir em casa. Então, foi aí que ela decidiu tomar banho, começou a se cuidar. Os amigos começaram a brincar mais com ela.
3: Olá a todos que estão a ouvir, meu nome é Yannis Muniz Moisés, eu tenho 9 anos de idade e estudo no Centro Infantil Externato Lindes. E hoje eu vou contar sobre a história dos pés do João. Era uma vez um menino chamado João que tinha uns problemas nos pés. Quando ele andava, parece que tinha uma tequenha. Não conseguia jogar bem a bola. Os adversários conseguiam marcar. Um dia, estavam a brincar a cabra seca. Um deles decidiu brincar. Quando a luz de um poste desligou-se, todos começaram a correr. Mas um dos amigos tropeçou numa pedra e caiu. Depois desse dia, nunca ninguém brincava cabra seca, porque para todos os moradores da zona dele era muito perigoso brincar de noite. E foi assim que toda a gente sabe que brincar a cabra seca à noite não é bom.

0: Olá, querido amiguinho! Que bom estar contigo para mais uma viagem ao mundo das histórias. A estrelinha que vivia no céu. Acompanha!
1: Era uma vez uma estrelinha que vivia no céu. Mais precisamente na Via Láctea. Sabes o que é uma Via Láctea? Tem a forma de espiral e quando olhamos para ela, é como se algum anjo que passasse por nós tivesse estendido uma faixa brilhante de luz pelo seu caminho. Mas voltemos à nossa história. A estrelinha vivia na Via Láctea com a mãe Dona Estrela e o pai Senhor Estrela. Era uma estrela muito nova e alegre, mas um bocadinho malandra, pois não conseguia ficar sem fazer nenhum movimento. Estava sempre a correr de um lado para o outro, afastando-se sempre que podia dos seus queridos pais. Os pais da estrelinha bem diziam:
2: Estrelinha, filha, sossega, não te afastes.
1: Mas a estrelinha achava que seus pais preocupavam-se demais com ela. Afinal, ela pensava que nada lhe podia correr mal.
3: Ai, os meus pais estão sempre a controlar-me. Não me vai acontecer nada. Eu sei cuidar de mim mesma sozinha. Já sou crescida e sei muito bem o que eu faço.
1: A verdade é que a estrelinha gostava muito de correr pelo céu imenso, sem rumo nem destino. As outras estrelas mais crescidas, que viviam próximo a ela, ao vê-la passar, comentavam.
4: Um dia destes, a estrelinha vai se perder.
5: Um dia? De certeza que ela aprende uma lição.
4: Sim, com certeza.
5: É muito irresponsável.
4: E...

0: Muitos dias se passaram. Certa noite, a estrelinha, concentrada na sua reviravolta, saltinhos e correrias, voltou a afastar-se de seus pais e da sua querida casinha, sem que ninguém se desse conta. Enquanto andava, começou a ouvir vozes por todo o lado. Eram gargalhadas, sorrisos maldosos e muito assustadores.
1: Que medo! Onde eu estou? O que eu faço? Como eu vim parar aqui?
0: Os barulhos começaram a ficar cada vez mais fortes e a estrelinha acabou por entrar em zonas mais escuras e abandonadas. Uma sombra começou a segui-la. De repente, a estrelinha ouviu um barulho estranho.

0: Estrelinha olhou para trás e logo apercebeu-se da presença da sombra. A sombra começou a correr atrás da Estrelinha. Ela tentava fugir a toda velocidade. Tropeçou numa pedra e caiu. Não conseguia levantar-se. Quase punha-se a gritar. Mas antes que abrisse a boca, viu o Senhor Cometa passar por ali.
1: Senhor Cometa! Senhor Cometa! Por favor, espere!
0: A Estrelinha levantou-se com todas as forças que tinha, sem olhar para trás e cocheando. Saiu a correr. Enquanto a Estrelinha corria perdida, foi chorar ao colo do Senhor Cometa e abraçou-o muito forte. Ainda confuso pelo choque, o Senhor Cometa reconheceu a Estrelinha e ajudou-a a colocar-se em pé. Logo a seguir, e com cara de zangado, perguntou:
2: Mas Estrelinha, Estrelinha, que pressa é essa? O que fazes aqui neste lado tão longe, mas tão longe da Via Láctea? Tens a certeza que os teus pais sabem que tu estás aqui? Ai, ai, ai, Estrelinha, podias ter-te magoado a sério.
1: Senhor Cometa, está ali atrás uma sombra. Está atrás de mim. Ajuda-me, por favor, ajuda-me.
2: Mas Estrelinha, não há nada ali atrás. Estás bem? O que aconteceu? Estás ferida? Deixe-me ajudar.
0: A Estrelinha, envergonhada e um pouco confusa, pediu desculpa ao Senhor Cometa, ao mesmo tempo que olhava à sua volta. Como não conseguia reconhecer onde estava, disse-lhe a chorar:
1: Eu acho que estou perdida e não sei como voltar para casa, Senhor Cometa.
2: Pois, Estrelinha, não é de admirar. Estás muito, mas muito longe de casa.
0: Disse o Senhor Cometa e a Estrelinha continuou a chorar.
2: Ah, Estrelinha, limpa essas lágrimas desse teu rosto tão, mas tão bonito e vem comigo, eu vou levar-te a casa. Mas assim que voltares a casa, terás que prometer aos teus pais que nunca, mas nunca mais voltarás a fugir de casa.

Estrelinha, já animada, concordou imediatamente e juntos seguiram rumo à sua casa. Assim que os pais de Estrelinha a viram, suspiraram de alívio, pois estavam muito preocupados com o desaparecimento da sua querida filha. A Estrelinha correu para os seus pais e abraçou-os, pedindo-lhes desculpa e prometendo-lhes que daquele dia em diante nunca mais voltaria a fugir. A senhora e o senhor Estrela, com um sorriso de volta às suas caras, pediram desculpa ao senhor Cometa pelo incômodo e, como agradecimento por ter trazido a sua filha de volta, convidaram o senhor Cometa a jantar, servindo-lhe uma deliciosa sopa de plantas estrelares.

assim termina a história da estrelinha que vivia no céu. Estrelinha que não gostava de ouvir os seus pais, tanto que acabou por se perder. É importante ouvirmos as chamadas de atenção dos nossos pais e assim evitamos passar por uma situação idêntica à da estrelinha. Gostaste da história, amiguinho? Muito bem, foram personagens e intérpretes. Narradora, Tássia Abdala. Pai, Jaime William. Estrela 1, Malia Serra. Estrela 2, Chandel da Glória. Estrelinha, Tiane Boss. Senhor Cometa, Américo Rodrigues.

0: E pronto, chegamos ao fim. Parece que foi rápido, não foi? Mas olha quanta coisa fizemos juntos hoje.
1: Ouvimos histórias, falamos de comida, brincamos com os números e aprendemos com os nossos amiguinhos.
0: Nós somos Duarte Chico
1: e Diane Luso.
0: E adoramos estar contigo. Espero que tenhas gostado tanto como nós. Agora continua com teu dia com alegria. Brinca, aprende e não te esqueças, tu és muito importante.
1: Um grande abraço e até o próximo encontro aqui no Tu Aí, Tu Aqui.
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Amigo ouvinte, acompanhamos o programa Tu Aí, Tu Aqui, em Moçambique, que são precisamente 9 horas.

0: Voltamos à atualização das notícias, numa apresentação de Ernesto Chauk. Bom dia.
1: Bom dia. O presidente da República, Daniel Chapo, manteve este sábado um contacto telefónico com o presidente dos Emirados Árabes Unidos, Sheikh Mohammed bin Zayed, no qual os dois estadistas passaram revista ao estado das relações de amizade, solidariedade e cooperação entre os dois países. Na ocasião, os chefes de Estado reafirmaram o compromisso de continuar a aprofundar a parceria bilateral em áreas estratégicas de interesse comum, com destaque para o comércio, investimento, energia, infraestruturas, agricultura, turismo e desenvolvimento sustentável. Uma nota da Presidência da República indica que Daniel Chapo expressou o apreço do povo e do governo moçambicano pelo apoio e pela cooperação que os Emirados Árabes Unidos têm prestado ao país, contribuindo deste modo para a promoção do desenvolvimento económico e social de Moçambique. Durante a conversa, os dois estadistas trocaram igualmente impressões sobre a questão do interesse regional e internacional, sublinhando a importância do diálogo, da cooperação multilateral, da promoção da paz e da estabilidade global. O governo de Moçambique repatriou este sábado 24 moçambicanos vítimas de ataques xenófobos no município de Cabo das Agulhas, na província sul-africana de Cabo Ocidental. O grupo que segue para o distrito de Machaza, na província central de Manica, inclui 10 menores. Os 24 moçambicanos indocumentados fazem parte de mais de 600 estrangeiros forçados a abandonar as zonas onde viviam pelos grupos anti-imigrantes. A secretária de Estado, dos Negócios Estrangeiros e Comunidades Moçambicanas no Exterior, Maria de Fátima Manso, assegurou que o governo continua comprometido em apoiar os compatriotas vítimas dos ataques xenófobos e deixou ficar uma mensagem do presidente Daniel Chapo.
2: Ele saúda a todos os moçambicanos que estão aqui e que também ele está ao corrente e acompanha a situação que estão aqui a passar. Como todos estamos a acompanhar, o governo está à frente disso. Parte dos moçambicanos já regressou, alguns já estão, inclusive, nas suas províncias. E este processo já começou há duas semanas, digamos, estamos a trabalhar nisso. Equipes do governo estão a trabalhar com as entidades aqui para podermos receber os nossos compatriotas vítimas desta situação da xenofobia.
1: Desde a eclosão da onda de ataques xenófobos na África do Sul, o governo já repatriou mais de 600 moçambicanos que se encontravam na província de Cabo Ocidental. E este domingo, líderes religiosos do município sul-africano de Mossel Bay realizam uma marcha em repúdio aos ataques xenófobos contra estrangeiros. Correspondente Eduardo Figurão.
3: Mossel Bay é a zona onde mais de 800 moçambicanos foram violentados e forçados a fugir na sequência dos ataques de grupos sul-africanos anti-imigrantes. O presidente do município de Mossel Bay, Drik Hotza, disse que a marcha deste domingo visa deixar claro que os sul-africanos daquela zona repudiam a prática da justiça pelas próprias mãos.
4: We are against that.
3: Hoje, as casas que não foram queimadas estão ocupadas por sul-africanos, tal como relata o líder da comunidade moçambicana em Mossel Bay, Frank Nyamushua.
5: Aqui é um lugar onde viveu todos os moçambicanos que foi atuado por situação de xenofobia. Toda aquela casa de eles moçambicanos vivia. Foram mandados expulsos, queimaram as casas. Nesse momento, não tem moçambicanos ali. São os sul-africanos que levaram aqueles lugares.
3: Rádio Moçambique, Eduardo Figurão, em Mossel Bay.
1: A província de Niassa exporta anualmente mais de 10 mil metros cúbicos de folhado de eucalipto para a indústria imobiliária na Ásia. Fernando Damas.
6: A província de Niassa exporta mais de 10 mil metros cúbicos por ano de folhado de eucalipto para a indústria imobiliária na Ásia. Trata-se de uma iniciativa da Niassa Greenply, que exporta este produto para a China, Filipinas e Malásia. Para esta atividade, a empresa trabalha em parceria com a Green Resource, que possui mais de 16 mil hectares de plantações florestais exóticas na província do Niassa. A informação consta de um informe da Green Resource apresentado esta sexta-feira ao ministro da Economia, Basílio Moats, no quadro da visita de 4 dias à província do Niassa. O documento refere que os países importadores utilizam o folhado de eucalipto para o fabrico de contraplacados e outros produtos da área imobiliária. Fernando Damas, em Coamba.
1: A morosidade na emissão de declaração para efeitos de aposentadoria dos funcionários públicos na província de Sofala. A constatação é do Ministro da Administração Estatal e Função Pública, Inocêncio Impissa, que, segundo ele, a situação faz com que muitos funcionários que já deveriam ir à reforma continuem a trabalhar. Na página desportiva mundial da FIFA 2026, jogos projetados para este domingo, às 19 horas de Moçambique, teremos Alemanha a coração e às 22 horas Países Baixos, Japão, a nível do grupo E. Dos jogos registados ontem, consta que o Brasil e Marrocos empataram uma bola e Haiti 0, Escócia 1 para a Série C no grupo D, no intervalo Austrália 1, Turquia 0. O tempo. A cidade de Tete poderá registrar hoje 31 graus centígrados de temperatura máxima, seguida por Beira com 29. Em Inhambane, Nampula, Pemba e Vilanculo, 28. Maputo e Quilimane, 27. Xai-Xai, 25. E as cidades de Chimoio e Lixinga poderão chegar a uma temperatura máxima de 24 graus centígrados. Foram as notícias das 9 horas. É próximas quando forem 11 horas.

0: 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Há estudos que demonstram que países com sistemas judiciais mais eficientes e independentes crescem mais, atraem mais investimento e o que nós pretendemos e têm índice de desenvolvimento humano mais elevado. Isto é, a justiça não é um custo para o Estado, mas um investimento no futuro da nação.
1: Presidente da República, Daniel Chapo.

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0: A presença dos sálicos com este tema, Nossa Terra, são 9 horas e 16 minutos. E o tema é intitulado Quilimane, que é a capital e a maior cidade da província da Zambézia, em Moçambique, que está localizada no Rio dos Bons Sinais, a cerca de 20 quilómetros do Oceano Índico. Por essa razão, a cidade conta com um porto que é uma das suas principais atividades económicas, centro de uma importante indústria pesqueira. Seguimos com os comerciais e voltamos para ouvir bastante música moçambicana. Um ótimo domingo.
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1: Aurélio Furdella, escritor, autor do livro Saga do Ouro. Estarei no programa Letras e Sons, domingo, 18h10, Antena Nacional. Fica o convite para estarmos juntos nesse dia.
2: Saga do Ouro
1: é um livro que leva o leitor a mergulhar no Império de Monomotapa, no período do Gats Lucer, esta mítica figura que na escola primária aprendemos que é um grande traidor, vendeu as minas, entregou as minas aos portugueses. Entretanto, o livro vai nos mostrar várias facetas dessa personagem, da era que viveu. Fica aqui o convite, não só para ouvir o programa e também para procurar o livro e lê-lo, que acredito que qualquer leitor vai gostar do livro. E muito obrigado.
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Miocadina é a presença de Biju e voltamos à música, mas importa referir que estamos a 14 de junho de 2026 e hoje é Dia Mundial de Doador de Sangue. É uma data que é celebrada anualmente e foi criada para agradecer aos doadores de sangue e também uma forma de consciencializar a população sobre a importância da doação de sangue para salvar vidas. A escolha do dia 14 de junho homenageia o nascimento de um cientista que fez importantes descobertas sobre os grupos sanguíneos. Voltamos à música e também a algumas curiosidades em torno desta efeméride. Ele é da cidade da Beira e chama-se Cambeso e vai cantar o Tumbi.

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1: 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Ou mesmo para fechar, o novo disco do moçambicano Caído Zubaida.
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4: Aurélio Fordela, escritor, autor do livro Saga d'Ouro. Estarei no programa Letras e Sons, domingo, 18h10, Antena Nacional. Fica o convite para estarmos juntos nesse dia.
5: Saga d'Ouro
4: é um livro que leva o leitor a mergulhar no Império de Monomotapa, no período do Gatsu Lucer. Esta mítica figura que na escola primária aprendemos que é um grande traidor, vendeu as minas, entregou as minas aos portugueses. Entretanto, o livro vai nos mostrar várias facetas dessa personagem, da era em que viveu. Fica aqui o convite, não só para ouvir o programa e também para procurar o livro e lê-lo, que acredito que qualquer leitor vai gostar do livro e

0: Nampula, ouvimos aqui a Jama de Alifá, que são 9h39. Amigo ouvinte, falava de doação de sangue. Hoje assinala-se esta efeméride. É importante também reconhecer este Dia Mundial do Doador de Sangue, que vai além da celebração dos doadores. A data serve para reconhecer e agradecer as pessoas que doam sangue de forma voluntária e ajudam a salvar vidas, mas ainda a sensibilizar a população sobre a necessidade constante de doações. Este dia serve ainda para incentivar novos doadores a aderirem à doação voluntária e regular. Também serve para promover a solidariedade, mostrando que uma única doação pode beneficiar várias pessoas. Garantir ainda a disponibilidade de sangue seguro. E com isso é feito convite para que doe sangue, amigo ouvinte. Seguimos com os comerciais, renovados votos de um bom dia, uma ótima escuta.
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3: Aurélio Furdella, escritor, autor do livro Saga d'Ouro. Estarei no programa Letras e Sons, domingo, 18h10, Antena Nacional. Fica o convite para estarmos juntos nesse dia.
2: Saga d'Ouro
3: é um livro que leva o leitor a mergulhar no Império do Monomotapa, no período do Gazi Lucer. Esta mítica figura que na escola primária aprendemos que é um grande traidor, vendeu as minas, entregou as minas aos portugueses. Entretanto, o livro vai nos mostrar várias facetas dessa personagem, da era em que viveu. Fica aqui o convite, não só para ouvir o programa e também para procurar o livro e lê-lo, que acredito que qualquer leitor vai gostar do livro. E muito obrigado.
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Ouvimos aqui esta bonita dedicatória de Anita Makuakua com este Canimambo. É um muito obrigado. Uma música dedicada às mães. E agora vamos ouvir Nordino Xambal com Famba Kwadze. Eu aproveito esta música para me despedir. Até uma próxima oportunidade. O meu nome é Helena Pituro. Fique bem.

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0: Na arquitetura dos sons, Musa Gigalibo.
1: E para guiar este roteiro de emoções, nós já estamos a postos ao microfone. 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

0: É impressionante como os anos passam, mas a energia desta música continua intacta. Não achas, Jada Dias?
1: Sem dúvidas, Olga. Stewart Sukuma tem essa magia, não é? Não é por acaso que ela é um dos criadores mais laureados do nosso país. E feliz minha, foi um autêntico fenómeno. Carimbou o ano de 2008 como a canção mais popular do nosso Angoma.
0: Uma relíquia da nossa sonoridade que merecia este aplauso no nosso regresso. Parar alguém na rua e dizer: canta a música Feliz Minha agora. Achas que dá resultado, Olga Dias?
1: Olha, Olga, ou dá um grande espetáculo ou dá um momento de pura comédia. 18 anos depois do prémio Nungoma, fomos testar a memória afetiva dos moçambicanos.
0: O nosso repórter transformou-se num autêntico detetive do ritmo e foi para a rua caçar cantores de chuveiro. Houve quem cantasse com coração, quem desafinasse com orgulho e quem jurasse que a música saiu ontem. Alexandre, é contigo.
2: Vamos lá ver se consigo cantar. Eu quero-te a ti, feliz minha, feliz minha, onça tua cuxonga. Não, eu prefiro parar por aqui, prefiro tomar rédeas falando na rua e vou deixar para que os nossos ouvintes, para que os nossos telespectadores, aqui deste lado da rua, possam então dar a conhecer aquele trecho desta canção que em algum momento foi febre, vista pela televisão e também ouvida pelas ondas da rádio. Eu já estou aqui posicionado e encontrei aqui dois jovens. Vamos ver se eles conhecem e se sabem cantar Feliz Minha. Quem conhece? Conhecem?
3: Sim, conhecemos.
2: Ou conhecem? De quem é?
3: Stewart Sukuma.
2: Quem?
3: Stewart Sukuma.
2: A canção é longa. Sim. Mas algumas partes vocês conseguem cantar.
3: Ok.
2: Como é que seria?
3: Ok. Feliz mina, e um assatio a cuxonga. Feliz mina, e um assatio a cuxonga.
2: Espera, são dois, então o outro pode ajudar com a outra parte da estrofe.
4: Nada, não me lembro bem a parte.
3: E feliz mina, menina do meu bairro, quero ser teu namorado.
2: E aqui?
4: Do casamento, né? Feliz mina, menina da minha terra, quero teu apaixonado.
2: E vocês estão apaixonados?
4: Não.
2: Então quero saber se conhece aquela canção Feliz Mina.
5: Feliz mina, menina do meu pai, Stewart Sukuma.
2: Sim.
5: Conheço.
2: Pode cantar um pouco?
5: Sim.
2: Como é que é?
5: 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Feliz mina, menina da minha terra, eu estou apaixonado. Juliette, acabou. Josefina, não quero mais.
6: Paro por aí.
2: Para por aqui?
6: Sim.
2: Não continua por quê?
6: A letra, tenho dificuldade na letra nessa última parte.
2: Mas conhece a música?
6: Conheço.
2: É uma música que muito tocou e continua a tocar.
6: Eu assistia muito na TV e a coreografia eu imitava.
2: E estás sempre com auricular? Estou a perceber que tens aqui auriculares e estás a ouvir música?
6: Sempre que tenho auricular estou a usar.
2: Muito obrigado. E é desta forma que nós quisemos perceber como é que os ouvintes deste lado da rua sabem, todos por unanimidade disseram que sabem e mostraram algumas estrofes desta grande canção. Feliz Minha. Henriques Dias, Olga da Glória, eu fico por aqui com promessa de voltar nas próximas edições deste Angoma Moçambique 2026.
0: Grande Alexandre Manhissa, olha, Gá Dias, eu acho que o Stewart Sukuma precisa urgentemente de registar algumas daquelas novas versões que ouvimos na rua. A criatividade do nosso ouvinte não tem limites.
1: Não tem limites, é verdade, Olga. 18 anos depois, uns lembram-se da letra. Outros parece que inventam o refrão com uma confiança invejável. Mas o carinho pela Feliz Minha continua intacto. Parabéns ao Alexandre por este termómetro musical tão divertido nas nossas ruas.
0: Mas a verdade é que a música moçambicana não serve apenas para nos fazer sorrir, dançar ou recordar o passado. Ela é, acima de tudo, um espelho da nossa realidade social e uma ferramenta poderosa de intervenção.
1: Exatamente, Olga. O microfone da rádio e o palco do Angoma têm a

0: responsabilidade de dar a voz àquilo que muitas vezes a sociedade tenta silenciar. E há temas que não podem mais ser ignorados.
1: É por isso que o Ngoma 2026 assume o compromisso que vai muito além da música. Este concurso veste a camisola de uma causa urgente, através da Casa Abrigo.
0: Para que todos percebam o impacto desta missão, o foco central é apoiar o conceito das casas-abrigo. Estamos a falar de espaços físicos de proteção, acolhimento temporário e reabilitação para mulheres e filhos que são vítimas de violência doméstica.
1: Mais do que um teto, um refúgio seguro nas horas mais difíceis, a casa-abrigo é um lugar de recomeço, onde estas mulheres encontram apoio psicológico, jurídico e social para reconstruir as suas vidas com a dignidade que merecem.
0: A arte cura, mas a mensagem consciencializa. E para abrir este momento de reflexão na nossa antena, trazemos uma voz marcante. Fique com a sensibilidade e o grito de alerta de Tchakaz, interpretando o tema Nkata, com o qual venceu em 2015 o prémio de melhor voz feminina.
1: Nkata, um espelho doloroso, mas necessário, sobre a violência doméstica contra a mulher.

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0: que energia! Impossível ficar parado quando o King Bao toma conta da frequência. Acabamos de ouvir Massinga e Tani, canção mais popular de 2014.
1: E olha que falar de Mr. Bao na história recente de Ngoma é falar de um verdadeiro colecionador de recordes. Ele faz parte daquela linhagem restrita de cantores que mais vezes subiu ao nosso palco para levantar troféus. E muitos deles de forma consecutiva.
0: É verdade, Adá Dias. A relação dele com o concurso é tão forte que ele acompanhou de perto uma das eras mais marcantes da nossa evolução. A fase em que o maior concurso de música do país começou a premiar os grandes vencedores com viaturas zero quilómetro. E o Bao, claro, foi um dos que levou uma máquina para casa.
1: E diga-se, uma grande máquina. Levou e mereceu. Mas tu sabes que a história de Ngoma é rica em momentos em que os artistas fazem furor na mesma edição. E quando pensamos em vencedores múltiplos, há um outro nome que salta imediatamente à memória: o Zico.
0: Ah, o Zico! Que momento inesquecível na história da nossa música. Numa única noite, ele conseguiu a proeza de arrebatar dois prémios: o de revelação masculina e o de canção mais popular.
1: E convém lembrar que, na altura, o tema vencedor dividiu opiniões e suscitou um debate aceso por todo o país por conta da sua letra muito ousada. Houve quem ficasse de queixo caído, mas a verdade é uma só.
0: A verdade é que essa audácia e irreverência foram um combustível perfeito para que o concurso consolidasse de forma definitiva a sua presença junto de um público mais jovem. Voltámos a mostrar que a nossa rádio caminha lado a lado com as novas tendências. Lembras do... Uma menina é uma fofinha.
1: Lembro e como dancei.
0: Dançaste?
1: Tata uma buzuda.

0: e das batidas irreverentes que agitaram a juventude, a nossa viagem pela história do concurso dá um salto memorável no tempo. Vamos até ao ano de 2015.
1: Vamos, exatamente 9 anos depois de Zico ter feito a dobradinha na capital. A grande finalíssima de Ngoma arrumou as malas e viajou até a nossa imponente cidade portuária de Nacala, na belíssima costa oriental de África.
0: Foi uma edição com sabor a mar e a história que criaram muitas memórias. Rosa Maciel, apresentadora de Ngoma naquela altura, lembra a seguir as maiores emoções.
2: Olha, é verdade, foi mesmo com cheiro e sabor a mar que fizemos uma bonita festa em Nacala. Para mim foi uma experiência extraordinária. Primeiro, foi a primeira vez que eu cheguei a Nacala. Segundo, foi lá que comi pela primeira vez uma boa lagosta. Portanto, foi uma experiência interessante, porque não foi só ir apresentar o espetáculo do Ngoma, mas também tivemos a oportunidade de passear por Nacala, conhecer alguns lugares de Nacala. E Ngoma, ao longo destes anos todos que fiz parte da produção do programa, tive a oportunidade de conhecer alguns lugares interessantes deste nosso país. Mas falando exatamente desta experiência de Ngoma, Ngoma é uma parte muito importante da minha vida profissional. Durante 14 anos eu tive o privilégio de viver este projeto como apresentadora e produtora, acompanhando de perto os talentos da nossa música, a valorização da nossa cultura, a realização de sonhos de muitos jovens moçambicanos e não só. Ngoma é muito mais do que um concurso, é uma plataforma de inclusão, literalmente, de promoção de identidade nacional, de aproximação entre os moçambicanos. Ao longo destes anos, vimos surgir artistas que encontraram neste palco a oportunidade de mostrar o seu talento, portanto, ao país. Por isso, a realização de finalíssimas fora da cidade de Maputo, porque durante muito tempo as finalíssimas eram todas produzidas e apresentadas na cidade de Maputo, houve a ideia de fazer para além da cidade de Maputo, e este movimento teve um significado muito especial. Levar Ngoma para outras províncias é democratizar oportunidades, reconhecer que o talento existe em todo o território nacional e permitir que mais pessoas, mais comunidades participem diretamente desta grande celebração da música moçambicana. A experiência da finalíssima em Nacala, na província de Nampula, foi extraordinária, como já fiz referência. Encontramos um público caloroso, envolvido, e sobretudo encontramos um público que tinha um conhecimento, uma relação com o programa. Nós chegamos lá como se fosse uma novidade, não é? As pessoas já conheciam Ngoma e acorreram, portanto, para participar da festa, da finalíssima. A energia, a emoção, a forma como a população abraçou Ngoma, demonstraram que Ngoma é mesmo Moçambique e tem uma riqueza extraordinária que merece ser valorizada em todos os cantos deste país. Eu lembro-me também que foi-me desafiado a cantar, né, no palco. Na altura, o produtor era o falecido Zé Cacheco, ele é produtor musical. Uma das finalistas não poderia, portanto, estar presente, porque calhava com a semana em que ela ia dar a luz. Então, ela não havia de estar presente. Então, fui desafiada pelo produtor para cantar aquela música dela. Ensaiamos durante umas 3 semanas, acho, aqui no estúdio auditório da Rádio Moçambique, e tive a oportunidade de cantar essa música. Portanto, nesse dia, fui apresentadora e fiz a vez de uma das finalistas. Portanto, foi um momento muito, muito bonito, né? Eu também não sabia que tinha essa veia de cantora, né? Se calhar eu devo explorar. Cantei, né, daquela vez, e lembro também de ter feito um coro na música da Cisa Kel, quando foi da finalíssima em Songo. A primeira vez que fomos a Songo, em 2015. Cantei também um extrato da música da Cisa, que na altura ela foi vencedora de um dos prémios, acho que foi de melhor voz, se a memória não me atraiçoa. Então, pronto, foi para mim foi uma experiência marcante que reforçou a convicção de que o futuro do Ngoma passa também por continuar a percorrer o país, levando a esperança, inspirando e dando oportunidades aos jovens talentos que este nosso país tem. Portanto, sinto-me honrada por fazer parte desta história, por testemunhar o impacto que o Ngoma continua a ter na vida dos moçambicanos e, sobretudo, no fortalecimento da nossa cultura. Obrigada!
1: Muito obrigada, Rosa. Um abraço.
0: E ali, em Nacalaporto, com os olhos postos no oceano, o Ngoma teve o privilégio de, mais uma vez, atribuir o prestigiado Prémio Carreira. Uma distinção que celebra a consistência, o suor e o talento de quem já conta com mais de 25 anos de estrada.
1: E naquele ano, os holofotes viraram-se para um dos nomes resilientes da nossa música, o eterno mestre Ali Fak.
0: A história de Ali Fak confunde-se com a própria força da superação. Ainda bebê, foi rejeitado e abandonado na rua pelo próprio pai, simplesmente por ser albino. Mas o amor de mãe não conhece barreiras. Resgatado por ela, Ali Fak cresceu em Nampula, enfrentando todas as limitações que a vida lhe impôs.
1: Mas foram essas mesmas limitações que ele transformou em arte pura. Ali Fak usou a música como seu maior confessionário, um lugar para expressar dois sentimentos extremos que carregava no peito: a profunda mágoa pelo abandono do pai e a eterna gratidão pela resiliência e coragem da sua mãe.
0: E na canção que se tornou um verdadeiro hino de fé e sobrevivência, ele vai ainda mais longe. Em Kinashukuru, Ali Fak curva-se perante o divino, reconhecendo que foi em Deus que encontrou a força incomum para se manter vivo e triunfar sobre a dor.
1: Prepare o seu coração para ouvir uma das maiores lendas da nossa terra. Com todo respeito e admiração, no palco da rádio, Ali Fak com Kinashukuru.

0: Que interpretação magistral! Ouvir Kina Shukuro é sempre um soco no estômago, mas também uma lufada de esperança. A Lifac não nos trouxe apenas arte, deixou-nos uma lição viva contra o estigma e a discriminação que tantas pessoas ainda enfrentam pelo simples facto de serem albinas.
1: É verdade, Olga. É a música cumprir o seu papel mais nobre, iluminar as zonas escuras da nossa sociedade e exigir respeito pela dignidade humana. E é precisamente essa mesma coragem de expor as feridas do nosso tecido social que nos traz de volta a grande causa desta edição.
0: Exatamente. O preconceito assume várias formas e uma das mais cruéis e silenciosas é a violência baseada no género. Por isso, este ano, Ungoma não se limita a passar mensagens ocasionalmente. O concurso integrou a causa no seu DNA com o prémio temático contra a violência baseada no género.

0: A rádio espalha a mensagem e a sociedade desperta.
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2: Olá, eu sou Eurídice Jack e sou uma das vencedoras do Goma Moçambique 2013. Por sinal, passam-se 13 anos e este foi o meu primeiro prémio de reconhecimento a nível nacional como melhor voz feminina e foi um divisor de águas na minha carreira, porque a partir deste, claro, abriu porta para mais prémios nacionais e fui muito e sou muito honrada por ter recebido este prémio. O Ungoma Moçambique, nós sabemos todos que é um dos maiores portais para a divulgação da música moçambicana e eu sou Ungoma Moçambique.
1: Moçambique em Goma.

0: cabeça.
1: Que doce melodia! Acabamos de ouvir O Amor Que Escolhi, na voz sempre encantadora de Euridice Jack. Uma delícia de canção.
2: Uma delícia, é verdade, Olga. E olhar para Euridice hoje faz-nos viajar no tempo. Há cerca de 13 anos, ela pisava o palco de Ngoma pela primeira vez. Era ainda uma menina a dar os seus primeiros passos na música, cheia de sonhos no olhar.
1: E como o tempo lhe fez bem, hoje muito mais madura, com uma carreira consolidada e atenta aos gritos e desafios da nossa sociedade, a Euridice decidiu não ficar indiferente. Ela decidiu emprestar a sua voz, o seu talento e o seu rosto à grande campanha do Ngoma 2026 contra a violência baseada no género.
2: É esse o papel do verdadeiro artista, usar a sua maturidade para proteger e consciencializar. Mas o percurso de Euridice lembra-nos também de uma

0: verdade incontestável. Ungoma é a maior e mais respeitada autoridade quando o assunto é descobrir, lançar e consolidar os grandes diamantes da nossa música.
1: Sem dúvida, Adá Dias, este é o palco oficial das grandes revelações. A lista é longa e cheia de prestígio. Quer um exemplo? Vamos recuar até o ano 2016.
0: Ah, 2016! Foi o ano em que o país parou para ouvir e render-se ao talento de Cambezo, que se revelou ao grande público com um tema icónico que todos guardamos no coração, Ndina Yenda Kupi.
1: Um tema que nasceu praticamente aqui, provando que Ungoma tem um selo de garantia na consagração do talento nacional. Fique connosco, porque o passado inspira-nos, o presente desafia-nos e a música, bem, a música continua a comandar as nossas emoções.

0: que grande recordação. Mas deixa-me puxar pelos galões do nosso arquivo, porque a história de Cambese com Guma não ficou pelo ano de estreia em 2016.
1: Tens toda a razão, Olga. Ele provou que quem tem talento repete a dose. O Cambese voltou a conquistar prémios no concurso mais vezes e carimbou o seu nome na galeria dos grandes vencedores ao levar para casa nada mais, nada menos que uma viatura zero quilómetro.
0: Um prémio merecido para um artista que nunca parou de trabalhar. E vale a pena sublinhar que o Cambese é um legítimo embaixador e orgulho da província central de Sofala. E por falar em Sofala, a sua capital, a carismática cidade da Beira, já teve o privilégio de acolher a grande finalíssima de Ngoma.
1: Pois é, mas levar a finalíssima de um concurso de admissão de Ngoma para fora de Maputo não é um processo simples. É um evento gigantesco que movimenta uma logística pesadíssima, exigindo uma dedicação, suor e entrega absolutas da equipa responsável por montar todo o setup.
0: Exatamente. E quando pensamos em erguer esse palco imenso fora de Maputo, há um nome indispensável nos bastidores. Daniel Carimo, do nosso departamento de eventos, é o rosto, ou melhor, as mãos que coordena toda essa engrenagem complexa.
1: Daniel, como conheço, prefere fazer e não falar, mas ele aceitou o nosso convite e partilha a seguir, na primeira pessoa, como foi viver e superar o enorme desafio logístico na cidade da Beira. Vamos ouvir.
0: Vamos.
2: Pois bem, no mundo da produção, eu costumo dizer que cada evento é um novo desafio. É uma nova experiência e é sempre uma lição que levamos para a vida. E produzir a finalíssima de Ngoma tem sido exatamente essa escola. Eu pessoalmente tenho o privilégio de produzir Ngoma há mais de 10 anos. E ao longo deste tempo, Ngoma já me levou a conhecer várias províncias e a montar palcos e setups para a finalíssima em Nampula, em Chimoio, em Tete recentemente, mas também na Beira, que a semelhança das outras províncias eu gosto muito por vários fatores, né? Tenho grandes amigos, a culinária, entre outros fatores. E para mim produzir fora é sempre um desafio, e a Beira não foi exceção, né? Exige sempre o dobro do esforço para entregarmos a qualidade que o espectador e o ouvinte merecem. Claramente, né? E apesar dos contratempos do backstage, que é algo que quem trabalha nesta área sabe muito bem que não são poucos, mas na Beira nós conseguimos entregar uma finalíssima com qualidade, graças a um esforço de toda a equipa envolvida, no caso, técnicos de som, produtores, protocolos, segurança e muitos outros, e claramente, sem esquecer o nosso parceiro da cidade da Beira, o Nicolas da Nova Era, e também a Hemodraga, que nos deu todo o suporte para a realização desta finalíssima. Então, ver que correu tudo bem no final é uma recompensa muito grande para qualquer produtor, e em especial para mim, no caso, né? E para fechar, queria também aproveitar este momento para agradecer ao povo beirense, que nos acolheu de braços abertos, fez-se presente a finalíssima com a sua energia, com a sua vibração e aquela animação toda típica da cidade da Beira. Portanto, para mim foi uma experiência 5 estrelas e com certeza gostaria de repetir. Espero que também a Rádio Moçambique continue firme, como tem feito ao longo destes anos, e continue contornando todos os obstáculos que são vários, né? E que dificultam a realização da finalíssima nas outras províncias. E que possamos levar Ngoma a todas as capitais provinciais deste belo Moçambique. Porque a música moçambicana é de todos e é para todos, não é? Então pronto, até a próxima.
0: Muito obrigada, Daniel. Um forte abraço.

0: A nossa viagem pelas memórias de um Luma continua a surpreender. Agora recuamos ao ano de 2006, uma edição que quebrou totalmente os padrões habituais do concurso.
1: É verdade. Aquele ano foi completamente fora de série, trazendo à mesa categorias que não eram nada habituais na nossa passarela de prémios. Uma das grandes novidades foi a introdução da categoria de melhor banda.
0: E para um prémio com essa magnitude, o troféu só podia ir para as mãos de uma das maiores instituições da nossa sonoridade, o icónico grupo Goroane.
1: Os Bons Rapazes. Esta formação lendária, que tem a sua gênese e inspiração enraizadas na província de Gaza, gravou ali mais um capítulo de ouro na sua história. Mas olha que as surpresas daquele ano revolucionário não ficaram por aí.
0: Pois não, naquela mesma noite de novidades, Ngoma decidiu reconhecer o impacto estático e cultural da nossa rede musical e atribuiu o inédito prémio Influência.
1: E quem levantou esse troféu com todo o mérito foi a fantástica banda Nunge, consolidando 2006 como o ano em que o trabalho coletivo e o circuito de bandas dominaram o maior palco de Moçambique.
0: As inscrições para este ano encerraram no passado dia 5 de junho e o balanço é simplesmente avassalador. Registramos um número recorde de inscritos, com cerca de 700 canções a entrarem para a corrida.
1: 700 músicas. Isto demonstra a vitalidade, a força e a confiança que os nossos artistas continuam a depositar neste palco. E se está em casa a perguntar-se agora o que é que se segue, Ngoma explica.
0: E para explicar detalhadamente como vai funcionar este processo de seleção e o que é que o público pode esperar já nos próximos dias, vamos chamar o nosso produtor, Ivan Obdias. Ivan, bem-vindo ao primeiro programa da edição 2026. Que passos se seguem agora nesta maratona?
2: Olá, Olga. Viva Henriques Dias. O desafio deste ano é de facto histórico. Com cerca de 700 canções inscritas, o trabalho do júri nesta fase de triagem está a ser cirúrgico. Os próximos passos estão desenhados de forma muito clara. Primeiro, o júri está a avaliar critérios vitais como a qualidade técnica da gravação, a composição musical e, claro, a mensagem das letras, com especial atenção às obras que abraçam a nossa campanha contra a violência baseada no género. Segundo, desse universo vamos extrair as 60 canções finalistas que serão divididas e apresentadas oficialmente na nossa programação nas próximas semanas, aqui neste programa que vocês muito bem apresentam. Terceiro, assim que essas 60 músicas forem reveladas, o poder passa inteiramente para o público, ou parte para o público, porque o júri continua a ter também alguma responsabilidade. Vamos destrancar as linhas de votação e os moçambicanos vão começar a ditar quem avança rumo ao grande jornalismo. Portanto, a recomendação que deixo aos ouvintes e aos artistas é uma só. Fiquem colados à rádio, porque o espetáculo está apenas a começar e a vossa participação vai definir o Ngoma 2026. Um abraço para vocês, continuação de um bom programa, que nós estamos aqui deste lado. Esta festa da música moçambicana, portanto, o maior palco da nossa música. Um abraço, bom domingo, estamos juntos.
0: Esclarecido, a fasquia, como ouviram, está elevadíssima. Obrigada, Ivan, por trazer os detalhes desta grande engrenagem.
1: Obrigado, Ivan. Já sabem, a sorte está lançada e os motores estão aquecidos. Continuem conosco nesta frequência que pulsa no ritmo do país.

0: que balanço! É impossível ficar indiferente à energia do Mr. Cuca, um dos artistas mais influentes e celebrados da atualidade.
1: Sem dúvidas, Olga. E este tema, dá ou não dá, paralisou completamente o país e carimbou o ano de 2021 com o merecido prémio de canção mais popular, é Ritmo Puro.
0: Mas a beleza deste programa é a sua capacidade de viajar entre a vibração das pistas de dança e a imensidão das nossas maiores relíquias culturais. E agora, abrimos alas para receber uma das maiores divas e vozes sagradas da música moçambicana.
1: Senhoras e senhores, na certidão de nascimento e no bilhete de identidade, ela é Elisa Domingos Salatiel Jamis. Mas para o mundo e para a eternidade da nossa cultura, ela é simplesmente Mingas.
0: Uma artista singular que se notabilizou pela sua interpretação profunda, pela coragem de trazer mensagens de forte impacto social nas suas letras e por orgulhosamente interpretar a grande maioria das suas obras nas nossas ricas línguas moçambicanas.
1: O seu percurso confunde-se com a própria história da nossa sonoridade. Da sua vasta e brilhante galeria de sucessos, é obrigatório lembrar o ano de 1990, quando uniu forças com o mestre Chico António no dueto icónico Baila Maria.
0: Mas hoje, a nossa homenagem rumo ao momento em que ela se firmou a solo. Vamos recordar o tema que a catapultou definitivamente para o reconhecimento nacional e que lhe deu o impulso e a confiança necessários para começar a escrever as suas próprias composições.
1: E corria o ano de 2021 quando Mingas recebeu no Goma o concurso com autoridade para o efeito, o Prémio Carreira.

0: Que classe da nossa amigas. Mas agora, H. Dias, vamos a um esclarecimento para as centenas de artistas que se inscreveram nesta edição.
1: Vamos a isso. Atenção, família artística. O número que receberam no vosso recibo de inscrição online não serve para votação. Ela é apenas um comprovativo administrativo. Lembrem-se de que das cerca de 700 músicas inscritas, o júri vai selecionar apenas 60 canções. Só quando essa lista oficial for publicada é que teremos os códigos de voto. Aguardem serenamente. E agora viajamos direto ao Niassa, ao encontro de uma das bandas mais importantes e emblemáticas de Moçambique, os Maçucos.
0: Com toda a força e emoção da nossa música, fiquem com o tema Amai. Moçambique, Angoma.

0: E com as emoções já à flor da pele, depois desta viagem com os maçucos, o relógio não perdoa. Estamos prestes a fechar as cortinas do nosso programa de estreia.
1: É verdade, mas que arranque espetacular para o Ngoma 2026, Olga. Este é o primeiro de muitos encontros num ano que, garantimos, vem carregado de boas surpresas e, acima de tudo, de muita responsabilidade social.
0: Voltamos a lembrar que esta edição assume um compromisso firme através do projeto Casa Abrigo e do prémio temático contra a violência baseada no género. Queremos ouvir os nossos artistas a romperem o silêncio, apoiando a criação da Casa Abrigo para acolher e reabilitar quem mais precisa. A nossa palavra de ordem hoje é gratidão. Estamos profundamente gratos pela vossa enorme e calorosa audiência neste dia de estreia e o vosso carinho que faz a rádio pulsar.
1: Com esperança e a certeza de que voltamos a estar juntos numa próxima oportunidade, deixamos a assinatura de quem montou este espetáculo para si, a nossa ficha técnica.
0: Na apresentação estivemos nós, Olga da Glória
1: e H. Dias. Na arquitetura do som, Musa Gigalibo.
0: E Ivanov Dias na produção.
1: Para nos despedirmos, fechamos exatamente como iniciamos, a honrar o peso da nossa história e do nosso património cultural.
0: Fica na companhia do eterno Fernando Luiz com o emblemático tema Zavala Toti, a grande obra que conquistou o país, o primeiro vencedor do Ngoma em 1987.
1: Até para a semana.
0: Até para a semana.

0: Estimado ouvinte, acompanhamos um Goma Moçambique. São, neste momento, 11 horas. É hora para acompanharmos as notícias que são apresentadas por Ernesto Chauk. Muito bom dia.
1: Albertina Santamélio, ouvinte, bom dia. O governo de Moçambique repatriou este sábado 24 moçambicanos vítimas de ataques xenófobos no município do Cabo das Agulhas, na província sul-africana de Cabo Ocidental. O grupo que segue para o distrito de Machaza, na província central de Manica, inclui 10 menores. Os 24 moçambicanos indocumentados fazem parte de mais de 600 estrangeiros forçados a abandonar as zonas onde viviam pelos grupos anti-imigrantes. A secretária de Estado dos Negócios Estrangeiros e Comunidades Moçambicanas no Exterior, Maria de Fátima Manso, assegurou que o governo continua comprometido em apoiar os compatriotas vítimas dos ataques xenófobos e deixou ficar uma mensagem do presidente da República, Daniel Chapo.
2: Ele saúda todos os moçambicanos que estão aqui e que também ele está ao corrente e acompanha a situação que estão aqui a passar, como todos estamos a acompanhar, o governo está à frente disso. Parte dos moçambicanos já regressou, alguns já estão inclusive nas suas províncias, e este processo já começou há duas semanas, digamos, estamos a trabalhar nisso. Equipes do governo estão a trabalhar com as entidades aqui para podermos receber os nossos compatriotas vítimas desta situação da xenofobia.
1: Desde a inclusão da onda dos ataques xenófobos na África do Sul, o governo já repatriou mais de 600 moçambicanos que se encontravam na província do Cabo Ocidental. E este domingo, líderes religiosos do município sul-africano de Mossel Bay realizam uma marcha em repúdio aos ataques xenófobos contra estrangeiros, correspondente Eduardo Figurão.
3: Mossel Bay é a zona onde mais de 800 moçambicanos foram violentados e forçados a fugir na sequência dos ataques de grupos sul-africanos anti-imigrantes. O presidente do município de Mossel Bay, Drik Hotsa, disse que a marcha deste domingo visa deixar claro que os sul-africanos daquela zona repudiam a prática da justiça pelas próprias mãos.
4: We are against that.
3: Hoje, as casas que não foram queimadas estão ocupadas por sul-africanos, tal como relata o líder da comunidade moçambicana em Mossel Bay, Frank Nyamushua.
5: Aqui é um lugar onde viveu todos os moçambicanos que foi atuado por situação de xenofobia. Toda aquela casa ali, eles moçambicanos vivia. Foram mandados expulsos, queimaram as casas. Nesse momento, não tem moçambicanos ali. São os sul-africanos que levaram aquele lugar.
3: Rádio Moçambique, Eduardo Figurão, em Mossel Bay.
1: A província do Niassa exporta atualmente mais de 10 mil metros cúbicos de folhado de eucalipto para a indústria imobiliária na Ásia. Fernando Damas.
6: Trata-se de uma iniciativa da Niassa Greenply que exporta este produto para a China, Filipina e Malásia. Para esta atividade, a empresa trabalha em parceria com a Green Resource, que possui mais de 16 mil hectares de plantações florestais exóticas na província do Niassa. A informação consta de um informe da Green Resource apresentado esta sexta-feira ao ministro da Economia, Basílio Moats, no quadro da visita de 4 dias à província do Niassa. O documento refere que os países importadores utilizam o folhado de eucalipto para o fabrico de contraplacados e outros produtos da área imobiliária. Fernando Damas, em Quama.
1: Presidente da República, Daniel Chapo, manteve este sábado um contacto telefónico com o presidente dos Emirados Árabes Unidos, Sheikh Mohammed bin Zayed, no qual os dois estadistas passaram em revista o estado das relações de amizade, solidariedade e cooperação entre os dois países. Na ocasião, os chefes de Estado reafirmaram o compromisso de continuar a aprofundar a parceria bilateral em áreas estratégicas de interesse comum, com destaque para o comércio, investimento investimento, energia, infraestruturas, agricultura, turismo e desenvolvimento sustentável. Uma nota da Presidência da República indica que Daniel Chapo expressou o apreço do povo e do governo moçambicano pelo apoio e pela cooperação dos Emirados Árabes Unidos ao país, contribuindo deste modo para a promoção e desenvolvimento econômico e social de Moçambique. No estrangeiro, as forças britânicas interceptaram hoje no Canal da Mancha um petroleiro da frota designada como fantasma da Rússia, anunciou o Ministério da Defesa do Reino Unido. Na primeira operação deste tipo, liderado pelo Reino Unido, o navio foi abordado por comandos da Royal Marines e por agentes das forças de segurança, especialmente formados da Agência Nacional contra o Crime. A Rússia é acusada pelo Reino Unido de utilizar uma frota sombra para contornar as sanções ocidentais ao setor petrolífero. Foram as notícias a esta hora. Próximas às 12 horas e 30 minutos no Jornal da Tarde.

0: a Constituição da República de Moçambique consagra a igualdade entre homens e mulheres como um princípio fundamental do Estado de Direito Democrático moçambicano. A experiência, porém, obriga-nos a reconhecer que a lei escrita e a realidade vivida ainda não coincidem na medida exigida pela nossa Constituição da República, a nossa lei-mãe. As mulheres continuam a enfrentar obstáculos específicos e desproporcionais no acesso à justiça, desde barreiras económicas, culturais, geográficas e, não raramente, barreira dentro do próprio sistema de administração da justiça. As vítimas da violência doméstica e da violência baseada no género continuam, em muitos casos, a ver seus processos arrastados, minimizados ou arquivados, sem resposta adequada. As mulheres em zonas rurais continuam a enfrentar sistemas de resolução de conflitos que, por vezes, reproduzem desigualdades que a lei pretende combater. Uma forma de justiça que não coloca a igualdade de género, as pessoas com deficiência, a proteção dos alimentos devidos a menores, as crianças em conflito com a lei, os idosos e as comunidades mais vulneráveis no seu centro, não é uma reforma completa. É uma reforma que perpetua as desigualdades que pretende corrigir.
1: Presidente da República, Daniel Chapo.

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2: O Presidente da República, Daniel Chapo, e a Primeira-Dama, Geta Chapo, promovem este domingo no Palácio da Ponta Vermelha um conjunto de atividades recreativas alusivas ao Dia Internacional da Criança e ao Dia da Criança Africana, que se assinala na próxima terça-feira. No local encontra-se já o jornalista Cláudio Dohan, que acompanha o evento. Muito bom dia, Cláudio.
3: Muito bom dia. Respondo numa altura que já iniciaram as atividades recreativas oferecidas às crianças moçambicanas pelo Presidente da República e a Primeira-Dama. As atividades acontecem aqui no Palácio da Ponta Vermelha e iniciaram mesmo com orações. Orações que estão a ser feitas por crianças, são crianças que representam vários segmentos, deste, vários quadrantes deste país. O Presidente da República e a Primeira-Dama já se encontram aqui no relevado do Palácio da Ponta Vermelha. Estão a acompanhar estas orações, estão a ser feitas por crianças aqui mesmo no Palácio da Ponta Vermelha. São momentos iniciais deste programa de atividade recreativa oferecidas às crianças.

0: 12 horas.
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2: Muito boa tarde, o internacional moçambicano Jane Catamo, atual extremo do Sporting Clube de Portugal e uma das principais estrelas da Seleção Nacional de Futebol, os Mambas, é o novo embaixador do turismo da província de Inhambane. O atleta é esperado neste domingo no aeródromo da cidade de Inhambane, onde terá uma recepção oficial pelo governador da província, Francisco Pagula. Autoridades de Mabode estendem a rede sanitária para que mais famílias tenham acesso a cuidados de saúde. Na autarquia de Vilanculo foi dado ontem o pontapé de saída que assinala o arranque do Campeonato Municipal de Futebol Recreativo, que conta com a participação de 20 equipas. Estes e outros assuntos vão corporizar o Jornal de Inhambane. Até já.

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0: 14 de junho do ano 2026, muito boa tarde amigo ouvinte, dia de domingo. Vamos a ficar com música sem palavras até as 12 horas e 30 minutos, hoje sob a responsabilidade de Fernando Azevedo. Vamos ficar com os temas: Magica, Pensamentos, Saudades, Namule, Vento Tropical, Se o Tempo Der, Cascata. Fique bem e tenha um bom domingo.

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3: Estimado ouvinte, renovamos os votos de que tenha uma ótima escuta na nossa companhia. São 12 horas e 20 minutos. Passamos agora a apresentar-lhe o boletim meteorológico com os dados fornecidos pelo Instituto Nacional de Meteorologia. Situação geral às 8 horas de 14 de junho de 2026. Circulação de sueste a nordeste fraca sobre o país. Precipitação registada na Rede Nacional de Estações no período das 8 horas de ontem às 8 horas de hoje. Angoche, 2 milímetros. Em Lixinga, Marrupa, Nungo, Majedes, Pemba, Balama, Moada, Montepuez, Palma, Nampula, Lumbo, Angoche, Quelimane, Mucuba, Pabane, Gurua, Milange, Tete, Xingozi, Tsangano, Ulongwa, Furankungu, Muatize, Songo, Zumbu, Magua, Beira, Machanga, Dondo, Caia, Inhamban, Inhamban Aeroporto, Vilanculo, Massinga, Panda, Inharrime, Xaixai, Mapai, Mandacazi, Mabalane, Xóqua, Massangena, Aeroporto Felipe Jacinto Nyusi, Xibuto, Maputo Observatório, Maputo Mavalan, Xangalan e Mapulanguen. Não se registrou precipitação. De Chimoio, Catandica, Espungabera, Manica, Gondola e Sussundenga, não houve informação. Para as províncias de Niassa, Cabo Delgado e Nampula, prevê-se céu pouco nublado localmente limpo, neblinas ou nevoeiros matinais locais, vento de sueste a sudoeste, temporariamente de leste, fraco a moderado. Para as províncias de Tete, Zambézia, Manica e Sofala, prevê-se céu limpo, sendo pouco nublado ao longo da zona costeira. Neblinas ou nevoeiros matinais locais, vento de sueste a nordeste, fraco a moderado. Para as províncias de Inhambane, Gaza e Maputo, prevê-se céu pouco nublado a limpo, possibilidade de neblinas ou nevoeiros ao longo da faixa costeira de Inhambane e no interior de Gaza. Vento de sueste rodando para nordeste, fraco a moderado. Pequena subida da temperatura máxima nas províncias de Maputo, Gaza e sem alteração significativa em quase todo o país. Boletim meteorológico para navegação marítima até 50 milhas da costa de Moçambique. Não há aviso de vento forte. Situação geral às 6 horas, hora universal do dia, 14 de junho de 2026. Circulação de sueste fraca a moderada. Previsão válida até às 12 horas, hora universal do dia 15 de junho de 2026. Entre os paralelos 10 e 20 graus sul, prevê-se vento de sueste temporariamente de nordeste, 10 a 20 nós, 20 a 40 km por hora. Estado do mar, pouco agitado, localmente agitado. A altura das ondas até 1,5 metros. Neblinas e nevoeiros locais. Visibilidade boa a moderada. Entre os paralelos 20 e 27 graus sul, prevê-se vento de leste a nordeste, 5 a 15 nós, 10 a 30 km por hora. Estado do mar pouco agitado. A altura das ondas até 1 metro. Possibilidade de neblinas matinais locais. Visibilidade boa a moderada. Boletim meteorológico para navegação marítima no canal de Moçambique. Não há aviso de vento forte. Situação geral às 6 horas, hora universal do dia 14 de junho de 2026. Circulação de sueste fraca a moderada. Previsão válida até às 12 horas, hora universal do dia 15 de junho de 2026. Em todo o canal, prevê-se vento de sueste a sudoeste, 10 a 20 nós, 20 a 40 km por hora. Estado do mar, pouco agitado a agitado. Altura das ondas até 2 metros. Possibilidade de neblinas ou nevoeiros matinais locais. Visibilidade boa a moderada. Estimado ouvinte, apresentamos assim o boletim meteorológico.
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3: Aurélio Fordela, escritor, autor do livro Saga de Ouro. 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
2: Saga de Ouro
3: é um livro que leva o leitor a mergulhar no Império de Monomotapa, no período do Gatsu Lucer, esta mítica figura que na escola primária aprendemos que é um grande traidor, vendeu as minas, entregou as minas aos portugueses. Entretanto, o livro vai nos mostrar várias facetas dessa personagem, da era em que viveu. 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E muito obrigado.
4: São 12 horas e 30 minutos. 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

Saudações, seja bem-vindo ao Jornal da Tarde da Rádio Moçambique. A Presidente da República, Daniel Chapo, e Primeira-Dama, Guetta Chapo, promovem este domingo no Palácio da Ponta Vermelha um conjunto de atividades recreativas pela passagem do Dia Internacional da Criança e do Dia da Criança Africana, que se assinala a próxima terça-feira. A Secretária de Estado das Artes e Cultura, impressionada com a qualidade performativa da atividade artística que vem sendo desenvolvida na província de Nampula. Forças britânicas interceptam um petroleiro da frota fantasma russa no Canal da Mancha, anuncia o Ministério da Defesa do Reino Unido. São tópicos do Jornal da Tarde, edição de domingo, 14 de junho de 2026. Está na companhia de Ernesto Chauk na edição e apresentação, com Leonardo Matmel na sonorização. Fique conosco.

0: liderança e ações da Majestade. Manuel Soares disse que a constante realização de eventos culturais onde são contemplados os jovens imortaliza as artes no distrito de Angoniantete. Soares acrescentou que, igualmente, o setor que dirige tem estado a sensibilizar os líderes comunitários da mobilização dos grupos culturais a integrarem os jovens nas suas atuações. Xintali, Nhau, Ngoma, Chiterera e Nganda são as principais expressões culturais no distrito de Angonia.
1: Na nossa perspectiva, há sempre a tendência de resgate. Portanto, a população se apega muito àquilo que é a sua pertença, à sua cultura. Não sentimos, assim, o desaparecimento da cultura deste povo.
0: O diretor distrital de Serviço de Educação, Juventude e Tecnologia também referiu-se de locais históricos em Angonia que têm merecido destaque das autoridades locais para a difusão da sua importância e preservação.
1: Há muitos locais históricos. Primeiro, para começar, temos logo aqui em Folotia, onde está o nosso reino, mesmo a própria nossa residência oficial ali representa a história deste povo. É um local turístico por excelência, dada a sua arquitetura, a sua localização muito imponente em cima, e tudo isto são locais, e tem muitos outros. Tem, por exemplo, a Igreja de Lifidzi, por exemplo, uma das igrejas mais antigas da província de Tete.
0: Diretor distrital do Serviço de Educação, Juventude e Tecnologia de Angonia, Manuel Soares, falando de locais considerados históricos naquela região do país. Da cidade de Tete, Orlando Caranecas.
2: A Chimoio recebeu neste sábado um evento musical gospel dinamizado pelo Movimento Cristão Domingos Cadeado.
3: A cidade de Chimoio acolheu este sábado um concerto gospel promovido pelo Movimento Cristãos Seus na Terra, reunindo diferentes denominações religiosas em torno da fé, unidade e valorização da cultura. Em entrevista à Rádio Moçambique, Paulo Lembrança, coordenador do grupo, afirmou que o movimento Seus na Terra promove a adoração profunda e a união dos cristãos apesar das diferenças eclesiásticas. Lembrança afirmou que o evento visa fortalecer a união entre igrejas e comunidades cristãs. Segundo a fonte, além da vertente espiritual, o concerto promoveu a preservação da cultura local por meio da música e de expressões artísticas. Paulo Lembrança defendeu a preservação da cultura como elemento fundamental da identidade social.
4: A cultura, não é, ainda precisa de ser valorizada através da música, através dos instrumentos e através de outras formas, não é? Estamos aqui também para mostrar que a cultura ainda precisa de ser preservada, exatamente para não morrer a nossa cultura.
3: Paulo Lembrança manifestou preocupação com o aumento da criminalidade na sociedade.
4: Nós podemos travar esses movimentos de criminalidade, que juntos nós podemos trazer uma dinâmica diferente, porque não podemos fazer sozinhos. Mas quando fazemos unidos, numa só força, nós podemos combater toda aquela que é a criminalidade. E pretendemos alcançar outros cantos do nosso país, a Maputo, Nampula, Tete e outras cidades.
3: O concerto tarde de adoração que aconteceu este sábado na cidade de Chimoio reuniu fiéis de várias denominações religiosas para promover a unidade, a paz e os valores culturais da cidade de Chimoio. Domingos Cadeado.
2: A cidade de Beira, em Sofala, acolhe 18 a 20 de junho corrente a 9ª edição do Festival do Livro Infanto Juvenil da Colemba Flick 2026. Benícia Fayane tem mais pormenores.
5: Promovido pela Associação Colemba, o evento inclui um concurso interescolar de debate e poesia com o objetivo de estimular o pensamento crítico, a expressão oral e a cultura de argumentação entre os jovens. Vão participar nos concursos de poesia e debate mais de 20 alunos provenientes de mais de 10 escolas nas cidades da Beira e Dondo. A informação foi avançada à Rádio Moçambique pelo diretor do Festival do Livro da Colemba, Dano Ambiri. Dano Ambiri explicou que os temas de debate deverão incidir sobre questões relacionadas com a educação financeira.
6: Como o nome diz, é uma festa do livro, e nós já realizamos esse evento há 9 anos e temos o propósito de estimular o gosto pela leitura, pela escrita, nas camadas mais jovens. E fazemos isso realizando uma série de atividades, como lançamentos de livros,

0: concursos diversos, mas neste ano teremos o concurso de declamação de poesia, muito por ocasião de celebração do centenário de Noemi de Souza, e também teremos um concurso de debate que terá como tema literacia financeira. Para além dos concursos, lançamento de livros, temos tido outras atividades, temos as demonstrações artísticas. Agora teremos a participação da Escola Moana Nero Faro, que vai apresentar vários números de poesia, de dança, de música. Teremos uma homenagem ao ilustrador Luís Cardoso, que é uma figura muito importante para a literatura infantil juvenil, no que a ilustração diz respeito, sobretudo.
1: O diretor do Festival do Livro da Colemba, Dani Wambiri, e os preparativos da nona edição a ter lugar de 18 a 20 de junho corrente. Da cidade da Beira, Benícia Faiani.
2: A vila de Moamba, na província de Maputo, parou literalmente este sábado para uma intensa festa cultural em celebração dos 62 anos da sua elevação a esta categoria. Alberto Paulo e os pormenores.
3: Vários nomes da música nacional e um convidado sul-africano desfilaram desde a tarde deste sábado até amanhã deste domingo em dois palcos montados no campo do Clube da Moamba. Banda Kakana, Mr. Bão, Lorena e Ezequinera são alguns dos músicos que marcaram as celebrações numa festa que tornou a Vila da Moamba ainda mais pequena para acolher as centenas de pessoas que acorreram ao local. O administrador da Moamba, Carlos Mussanhena, diz que o momento constituiu o espaço de convergência entre culturas e também do turismo.
4: O que é mais importante em Moamba são as pessoas. E é por isso que nós dizemos Moamba, terra de mãos habilidosas. Por isso queremos saudar. Mas são 62 anos de alegria e de muita festa, e queremos agradecer à Rádio Moçambique por ser um parceiro fiel do nosso distrito, e queremos que continue conosco, porque ainda tem muito mais.
3: O governador da província de Maputo, Manuel Tuli, esteve na festa e visitou a feira de exposição de diferentes potencialidades da Moamba.
5: É momento para nós exaltarmos a cultura da Moamba, exaltarmos a população, a gastronomia local. Teremos a oportunidade da população do distrito partilhar aquilo que tem e sabe fazer com outras pessoas provenientes de vários locais.
3: Os 62 anos de elevação da Vila da Moamba foram assinalados a 1 de junho e a festa foi realizada este sábado. Rádio Moçambique, Alberto Paulo, Namatola.
2: Jornal da Tarde. São neste momento 12 horas e 40 minutos. O Presidente da República, Daniel Chapo, e a Primeira-Dama, Guete Chapo, promovem este domingo no Palácio da Ponta Vermelha um conjunto de atividades recreativas alusivas ao Dia Internacional da Criança e ao Dia da Criança Africana, que se assinala na próxima terça-feira. Em direto da Ponta Vermelha, jornalista Cláudio Duan. Boa tarde.
6: Muito boa tarde, Ernesto Chauque. Continua a decorrer aqui no Palácio da Ponta Vermelha este evento recreativo por ocasião da quinzena da criança. O Presidente da República diz que proteger a criança é a responsabilidade de todos. Daniel Chapo intervinha no evento recreativo que decorre aqui no Palácio da Ponta Vermelha, organizado por ocasião da quinzena da criança.
7: Queremos dizer que para nós, proteger a criança é responsabilidade de todos. Responsabilidade dos pais, responsabilidade dos encarregados de educação e responsabilidade daqueles todos que cuidam a criança. Porque, como dizia o nosso saudoso presidente Samora Moisés Machel, a criança é uma flor que nunca murcha. E como estamos a ver aqui, estamos em alegria, com muita emoção, a comemorar o Dia Internacional da Criança, que aconteceu no dia 1, mas também porque depois da manhã é dia 16 de junho, Dia Internacional da Criança Africana.
6: O Presidente da República aproveitou a ocasião para felicitar a todos que trabalham em prol da criança. Daniel Chapo destacou o papel preponderante da Rádio Moçambique e Televisão de Moçambique na educação da criança através dos seus programas.
7: E a todas as titias, todos os titios que estão aqui, sobretudo as titias que fazem o programa da criança, na Rádio Moçambique, na TVM e em todos os órgãos de informação públicos e privadas, pelo carinho que vocês têm pelas nossas crianças, pelas mensagens que transmitem as nossas crianças nos programas infantis, pelo amor e carinho que demonstram as nossas crianças.
6: Aqui no Palácio da Ponta Vermelha, o Presidente da República fez um exercício oral com as crianças para aferir o nível de domínio da matemática.
7: 1 + 1, 2 + 2, 4 + 4, 8 + 8, 16 + 7. Criança, oiê! Vocês já andam a decorar a matemática, né?
6: Presidente da República, no espaço recreativo aqui no Palácio da Ponta Vermelha, aqui na capital moçambicana, por ocasião da quinzena da criança, Ernesto Chauco. Boa tarde.
2: Boa tarde, bom trabalho. Cláudio Duane, as breves notas sobre as atividades recreativas promovidas hoje no Palácio da Ponta Vermelha pelo Presidente da República, Daniel Chapo, e a Primeira-Dama, Geta Chapo. É um conjunto de atividades alusivas à passagem do Dia Internacional da Criança e do Dia da Criança Africana, que se assinala a próxima terça-feira. São, neste momento, 12:43. O governo de Moçambique repatriou este sábado 24 moçambicanos vítimas de ataques xenófobos no município do Cabo das Agulhas, na província sul-africana de Cabo Ocidental. Correspondente Eduardo Figurão.
8: O grupo, que segue para o distrito de Machás, na província central de Manica, inclui 10 menores. Os 24 moçambicanos indocumentados fazem parte de mais de 600 estrangeiros forçados a abandonar as zonas onde viviam por grupos anti-imigrantes. A secretária de Estado dos Negócios Estrangeiros e Comunidades Moçambicanas no Exterior, Maria de Fátima Manso, despediu-se destes compatriotas que estavam albergados no Centro Comunitário do Clube de Desportos do município do Cabo das Agulhas. Na hora de partida, Zefanés Simango disse que regressa à casa praticamente sem nada.
9: Até agora estou a chorar, meu telefone não levei, meu dinheiro não cheguei a receber, aquele bolso não me deu meu dinheiro porque ele não está a gostar de eu passar para Moçambique. Só todas as coisas ficou assim, parado.
8: Maria de Fátima Manso assegurou que o governo continua comprometido em apoiar os compatriotas vítimas dos ataques xenófobos na terra do Rand e deixou ficar uma mensagem do presidente Daniel Chapo.
10: Ele saúda todos os moçambicanos que estão aqui e que também ele está ao corrente e acompanha a situação que estão aqui a passar, como todos estamos a acompanhar, o governo está à frente disso. Parte dos moçambicanos já regressou, alguns já estão, inclusive, nas suas províncias, e este processo já começou há 2 semanas, digamos, estamos a trabalhar nisso. Equipes do governo estão a trabalhar com as entidades aqui para podermos receber os nossos compatriotas vítimas desta situação da xenofobia aqui.
8: Depois do susto por que passaram e na esperança de reencontrar amigos e familiares na terra natal, Sete Tomás Nhamunda agradeceu o apoio governamental.
11: Só apenas agradecer pelo trabalho que fizeram, porque nós já estamos desesperados, não sabemos onde ir, porque é uma coisa que foi de repente. Então, muito obrigado pelo trabalho que fizeram, estou muito grato mesmo. Obrigado.
8: Desde a eclosão da onda de ataques xenófobos na África do Sul, o governo já repatriou mais de 600 moçambicanos que se encontravam na província do Cabo Ocidental.
2: O governo de Moçambique repatriou este sábado 24 moçambicanos vítimas de ataques xenófobos no município do Cabo das Agulhas, na província sul-africana de Cabo Ocidental. E hoje, líderes religiosos do município sul-africano de Mossel Bay realizam uma marcha de repúdio aos ataques xenófobos contra estrangeiros. De volta, Eduardo Figurão.
8: Mossel Bay é a zona onde mais de 800 moçambicanos foram violentados e forçados a fugir na sequência dos ataques de grupos sul-africanos anti-imigrantes. O presidente do município de Mossel Bay, Dirk Hotza, disse que a marcha deste domingo visa deixar claro que os sul-africanos daquela zona repudiam a prática da justiça pelas próprias mãos. A mensagem da marcha é que precisamos de ser pessoas que amam a paz. Precisamos de ter respeito uns pelos outros. Não somos agências de aplicação da lei. As pessoas na rua que fizeram aquilo não têm o poder de interrogar pessoas e de magoar pessoas. Temos um país com leis, com uma constituição, e sempre que te sentires prejudicado, vá ao serviço da polícia e apresente uma queixa-crime. Não é andar por aí a matar pessoas e a queimar as suas coisas. Não é isso que queremos. E depois de receber a versão dos factos por parte das autoridades municipais de Mossel Bay, a secretária de Estado dos Negócios Estrangeiros e Comunidades Moçambicanas no Exterior, Maria de Fátima Manso, visitou o bairro Guiane. Trata-se de um bairro erguido pelos moçambicanos e do qual foram expulsos nos ataques de 28 e 29 de maio último. Hoje, as casas que não foram queimadas estão ocupadas por sul-africanos, tal como relata o líder da comunidade moçambicana em Mossel Bay, Frank Nyamushua.
12: Aqui é um lugar onde viviam todos os moçambicanos que foi atuado por situação de xenofobia. Toda aquela casa de erza moçambicana vivia. Foram mandados expulsos, queimaram as casas. Nesse momento, não tem moçambicanos ali. São os sul-africanos que levaram aqueles lugares.
8: Maria de Fátima Manso expressou seu sentimento de repulsa por aquilo que viu e ouviu.
10: Um sentimento profundo, porque é uma situação que colhemos de surpresa. Estamos aqui, conforme já ouvimos aqui, o líder da comunidade aqui. Este é o sítio onde viviam os moçambicanos e que agora praticamente só são os sul-africanos que estão aqui. E os moçambicanos que foram despojados dos seus meios. Esperamos que, bom, não tenhamos mais baixas.
8: Maria de Fátima Manso visitou Mossel Bay este sábado no quadro do acompanhamento da assistência aos moçambicanos afetados pelos ataques xenófobos na África do Sul. Rádio Moçambique, Eduardo Figurão, em Mossel Bay.
2: O Partido Frelimo na Tanzânia Continental e Zanzibar está reunido em Dar es Salaam em preparação da 11ª Conferência Nacional de Quadros a ter lugar em agosto próximo na cidade de Chimoio. Monteiro Bonifácio.
13: A reunião do Partido Frelimo na Tanzânia está a buscar as contribuições dos membros residentes neste país da região oriental de África e a eleger delegados à Conferência Nacional de Quadros. A chefe da Brigada Central do Partido Frelimo de Assistência à Tanzânia, Josefina Mpelu, sublinhou na abertura da reunião que a Conferência Nacional de Quadros será um encontro de definição das estratégias que vão orientar o futuro de Moçambique.
14: Será um movimento ímpar de definição das estratégias orientadoras para o futuro do partido e de Moçambique. Trata-se de pensar como cada moçambicano, dentro e fora das fronteiras, pode contribuir para que Moçambique deixe de ser um mero exportador de matérias-primas e se torne uma nação industrializada e soberana na sua economia.
13: Na ocasião, Josefina Mpelu saudou a forma como o governo está a gerir o impacto da subida do custo de combustíveis.
14: Como é do vosso conhecimento, estamos a sentir os impactos negativos da guerra no Médio Oriente, que culminou com a subida dos preços dos combustíveis. Para responder a esta realidade, o nosso governo, sabiamente dirigido pelo camarada Daniel Francisco Chapo, está a agir de forma proativa e cautelosa para proteger o poder de compra do cidadão. Estão a ser alocados meios de transportes movidos a gás, promovida a produção de alimentos de ciclo curto e implementadas políticas de subsídio ao transporte público. A diáspora deve ser embaixadora destas medidas, combatendo os boatos de que o governo está inerte.
13: Chefe da Brigada Central do Partido Frelimo de Assistência à Tanzânia, Josefina Mpelu, na abertura da Conferência dos Comitês de Zona da Tanzânia Continental e Zanzibar, em preparação da Conferência Nacional de Quadros, a ter lugar na cidade de Chimoio. De Dar es Salaam para a Rádio Moçambique, Monteiro Bonifácio.
2: O Jornal da Tarde, qualidade das atividades artísticas desenvolvidas na província de Nampula impressiona a secretária de Estado das Artes e Cultura, que enalteceu o nível de profissionalismo e criatividade demonstrado pelos artistas locais. Fidalgo Júnior.
15: A secretária de Estado das Artes e Cultura está impressionada com a qualidade performativa da atividade artística que vem sendo desenvolvida na província de Nampula. A reação de Matilde Muocha foi estendida ao empresariado, que, embora reconheça haver poucos recursos financeiros para o investimento neste setor, verifica-se um notável envolvimento destes, principalmente nos projetos virados à indústria artística e criativa. O sentimento da dirigente não foi feito apenas no frente a frente que manteve com os atores culturais e a Rádio Moçambique. Matilde Muocha recorreu às suas redes sociais para tecer rasgados elogios pelo que viu e ouviu na sua recente visita a Nampula.
16: O Espaço Rubi na cidade de Nampula foi de uma experiência única. Conhecer o projeto de perto é muito encorajador sobre o papel que as iniciativas privadas, as comunidades locais podem desempenhar na ativação do setor cultural e criativo. Nós paramos e olhamos e pensamos que as galerias são responsabilidade do setor público, mas não é assim. A cultura é de todos nós. Nós é que temos a responsabilidade de dinamizar o setor cultural e criativo. Então é muito interessante ver aquilo que está a acontecer aqui.
15: Nesta cidade, nasce uma instância de lazer, localizado num dos laterais do recinto do Museu Nacional de Etnologia. As obras, já em fase terminal, unem parcerias público-privada. Um dado chamativo, que consiste na essência e no seu design, envolve a mistura de narrativas ancestrais do povo banto, a tradição e o conteúdo criativo.
16: É um espaço de valor agregado, um espaço que reúne condições e conhecimentos para poder garantir que a experiência de quem vai ao restaurante seja uma experiência histórica, seja uma experiência de conteúdo e permita que, acima de tudo, as pessoas possam inspirar-se e apropriar-se da sua própria cultura, da sua própria riqueza. É um espaço único, é um espaço que agrega valor, gastronomia, história e vários outros elementos.
15: Secretária de Estado das Artes e Cultura, Matilde Muocha, e a certeza de que a indústria criativa em Nampula anda em bons carris, um exemplo que deve ser seguido nos diversos cantos do país. Fidalgo Júnior, Nampula.
2: Arrancou hoje o programa radiofónico desta estação emissora destinada a projetar a maior parada de música moçambicana, Ungoma Moçambique. Informação a seguir na voz de Alexandre Manhisa.
17: Mais de 700 canções foram escritas para a 38ª edição do Ungoma Moçambique. A produção do maior e mais antigo concurso de música moçambicana faz um balanço positivo desta primeira fase. Segundo o produtor da parada, Ivanob Dias, a fase de inscrições superou todas as expectativas ao registrar candidaturas de todo o território nacional e da diáspora.
18: Foi tremendo, foi cirúrgico, superou as nossas expectativas. Tivemos números que, digo com toda a sinceridade, que nós estávamos à espera, que chegássemos a mais de 700 canções a correrem para os prémios de Ungoma. Portanto, superou as expectativas. Agora que nós partilhamos estes números também com os nossos ouvintes e com a classe artística, particularmente com os fazedores da música, vão também concordar que não estávamos necessariamente à espera que fosse tão grande a participação dos nossos artistas.
17: Ivanob Dias disse igualmente que arrancou este domingo o programa de rádio que vai para o ar às 10 horas na Antena Nacional, onde o ouvinte vai acompanhar toda a informação da parada até a gala da finalíssima. Para além do programa radiofónico, Ungoma já está a ser transmitido pela televisão de Moçambique.
18: O programa de televisão irá para o ar imediatamente a seguir a transmissão do programa da rádio, portanto às 11 horas. Na rádio são 60 minutos, na televisão são 30 minutos. Deixa-me já adiantar que também tem uma outra componente importante, é que vamos povoar as redes sociais como nunca antes, né? Haverá muito conteúdo nas redes sociais enquanto decorre Ungoma e, Alexandre, depois também de termos a finalíssima, nós vamos continuar presentes nas redes sociais a trazer, portanto, outros conteúdos, que não quero adiantar aqui quais, mas vão ser bons conteúdos, vão fazer jus a Ungoma que pretendemos neste ano.
17: Ivanob Dias, produtor de Ungoma Moçambique e o início do programa de rádio e de televisão do maior e do mais antigo concurso de música moçambicana, Ungoma Moçambique, que este ano está na sua 38ª edição.
2: Mulheres no distrito de Namakura, na Zambésia, determinadas a proteger o meio ambiente, dedicam-se à produção de fogões ecológicos. Teófilo Moranha.
19: Mais de 600 mulheres no distrito de Namakura, província da Zambésia, replicam o fabrico de fogões ecológicos feitos de material local para evitar o abate indiscriminado de árvores. a réplica de fogões ecológicos surge em resposta às recomendações feitas durante a implementação de um projeto da União Provincial dos Camponeses, executado o ano passado para fazer face à reconstrução pós-ciclone Freddy, que afetou a província de Zambézia no ano 2023. O secretário-geral da União Provincial dos Camponeses, Gildo Tangata, disse que o projeto estava avaliado em mais de 2 milhões e 500 mil meticais, que abrangeu mais de 2 mil pessoas, algumas com deficiência, incluindo das províncias de Niassa e Nampula.
20: As mulheres foram treinadas, e homens também, amassarem o barro e produzirem fogões através do barro. E este fogão, ele conserva, é um fogão, podemos dizer assim, entre aspas, um fogão térmico. Então, isso ajuda um pouco, quer dizer, não consome muito, muita madeira em termos de carvão. Então, isso ajuda um pouco. Quando economiza o material, também ajuda a evitar a pressão lá no abate.
19: Além de fogões ecológicos, os beneficiários do projeto foram capacitados em metodologias de conservação da semente, colocação de plantas em linha, entre outras técnicas.
20: As mulheres jovens também não falharam, porque essa é a primazia que nós temos de envolver ou dar poder à mulher e à juventude. E que com isso conseguimos resgatar a semente de arroz, porque perdeu-se muito arroz por causa do ciclone que devastou as Machamba naquele momento. E conseguimos resgatar a semente, que muitos estão a produzir, tem semente disponível. Também trouxemos essa cultura de produzir esse fogão de copalenha. E incutimos à comunidade que nós, como população, não devemos destruir o meio ambiente. Esses fogões de copalenha visam mesmo a reduzir a pressão do mangal. Então, e também incentivamos o plantio de árvores.
19: Gildo Tangata, secretário-geral da União Provincial dos Camponeses na Zambézia. Teófilo Moronha, Quilimane.
2: Na atualidade internacional, forças britânicas interceptaram, este domingo, no canal de Mancha, um petroleiro da frota fantasma russa, anunciou o Ministério da Defesa do Reino Unido. Segundo o governo britânico, o navio será transferido para um ancoradouro ao largo da costa sul da Inglaterra e colocado sob vigilância. É pronto, amigo ouvinte, o Jornal da Tarde da Rádio Moçambique fica por aqui. Esteve na companhia de Leonardo Matimel na sonorização, Ernesto Chauque na edição e apresentação. Boa tarde.

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Em todo o território moçambicano, são 13 horas. 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
1: Saudações, estamos em mais um espaço da revista dos assuntos que marcaram a semana. Hoje, em Esta Semana Aconteceu, temos os seguintes temas para debate. Vamos olhar para o Congresso da Justiça, um congresso realizado esta semana no quadro do Diálogo Nacional Inclusivo. Teve a abertura presidida ao mais alto nível pelo chefe de Estado moçambicano Daniel Francisco Chapo, que também esteve nas exéquias do Bispo da Diocese de Climane, Dom Osório Sitora Afonso. No princípio, então, desta as exéquias que foram realizadas em Climane e Nampula. Esteve Daniel Chapo em Climane, onde mais uma vez deixou ficar a promessa de que o caso do assassinato de Dom Osório Afonso será esclarecido. É o segundo tema que nós vamos, portanto, abordar nesta edição do Esta Semana Aconteceu. Por fim, os desenvolvimentos em torno da xenofobia na África do Sul, numa semana em que a Secretária de Estado dos Negócios Estrangeiros e Comunidades Moçambicanas no exterior, Maria de Fátima Manso, trabalha na África do Sul justamente para assistir este movimento de apoio aos moçambicanos vítimas deste fenómeno. Eu tenho aqui em estúdio dois convidados para o debate, Calton Cadeado e Dércio Alfazema, ambos comentadores residentes da Rádio Moçambique. Calton, começo consigo. Obrigado pela presença aqui nos nossos estúdios. Vamos olhar então para o Congresso da Justiça. O Presidente da República, ao abrir este Congresso enquadrado no Diálogo Nacional Inclusivo, falou de vários aspectos, entre os quais a corrupção dentro, portanto, do setor da justiça. Fez também um apelo no sentido que este Congresso não deve servir de espaço para lamentações, porque os problemas do setor da justiça são já conhecidos. Deve, disse Daniel Chapo, o Congresso ser um lugar para se encontrar a solução de todos os problemas que minam o setor. Como é que viu o discurso do Presidente da República e como é que olha para a organização de um Congresso desta natureza que busca essencialmente contribuições para a melhoria de todo o sistema de administração da justiça no quadro do diálogo?
2: Muito obrigado. Um forte abraço a todos os ouvintes desta grande rádio. Um forte abraço igualmente a todos nós aqui no estúdio. Em primeiro lugar, já disseste, este Congresso enquadra-se no Diálogo Nacional Inclusivo. O segundo aspecto, que é mais importante, é que este Congresso se enquadra na segunda fase, pelo menos até onde eu tenho conhecimento, do Diálogo Inclusivo, que tem a ver com a produção de propostas concretas para a resolução de problemas que foram identificados nesta primeira fase. Vou-lhe só dar um exemplo. Neste momento, há outros grupos que estão já a avançar para a discussão de propostas de políticas para não voltar a fazer os diagnósticos de diagnósticos. Porque mesmo nesta fase que terminou, constatou-se que alguns dos diagnósticos foram feitos, não são coisas novas,
1: pois,
2: não é?
1: Pois.
2: Mas era preciso voltar a encontrar a atualização disso, porque os processos são dinâmicos e há coisas novas que estão a acontecer, mas os problemas não são de tudo novos. Então, é importante, de facto, chamar essa atenção para todos nós, que neste momento já não é momento de produzir lamentações, mas sim produzir soluções.
1: Dércio, como é que viu, portanto, esta intervenção do chefe de Estado na abertura do Congresso e que mais-valia que traz um evento desta natureza para o diálogo, tendo em conta a realidade atual do setor da justiça em Moçambique?
3: Bom, cumprimento a si, Simon, ao Dr. Calton e a todos os radio-ouvintes. Eu penso que é oportuno a realização deste Congresso, exatamente no contexto em que o país está a avançar com sucessivas reformas com vista a melhorar a capacidade de intervenção das instituições. E o Presidente trouxe alguns elementos que penso que vão ser importantes para a reflexão. A questão de termos, primeiro, combater a corrupção. Porque quando nós falamos da justiça, é o último reduto que nós temos na sociedade e é disponibilizado pelo Estado para resolvermos as nossas diferenças. E quando este último reduto está enfermo com situações da corrupção, portanto, as suas decisões não transmitem confiança para os cidadãos. Aí corremos risco de voltar para aquilo que já tivemos no passado, casos de justiça pelas próprias mãos, o descrédito das nossas instituições, das entidades públicas, etc. Depois é a questão também da justiça, que tem que andar à mesma velocidade, tanto para aqueles que têm posses e para aqueles que não têm posse. São todos cidadãos e precisam de ser tratados da mesma forma perante a lei. Então, não podemos ter uma justiça que é célere e eficaz quando a pessoa tem recursos e pode contratar um bom advogado, mas uma justiça depois que é mais lenta, que é mais demorada, quando tratam-se de pessoas humildes. Então, esses elementos todos, e aqueles também que foram trazidos por expertos, advogados, juízes, jubilados, etc., eu penso que vão ser importantes para, no final, elaborar-se um documento que pode aproveitar esta onda de reformas para melhorar aquilo que é o nosso pacote legislativo e a capacidade de intervenção das nossas instituições.
1: E um desses intervenientes foi o presidente do Tribunal Supremo, Adelino Muxanga, que reconheceu na sua intervenção que o atual sistema de justiça moçambicana ainda não responde às necessidades do povo. Qual o alcance de um reconhecimento desta natureza ia ser feito justamente pelo presidente do Tribunal Supremo?
3: Não, é alguém que está no terreno, interage com os seus colegas, interage com a população, acompanha aquilo que é o debate público e compreende que naquilo que é a edificação do Estado de Direito moçambicano, depois de 50 anos de independência, depois de 35 anos de multipartidarismo, há necessidade de voltarmos a rever a nossa legislação, rever as capacidades que existem nas nossas instituições e a forma como as nossas instituições intervêm e interagem com a sociedade para ajustarmos. Aliás, atualmente falamos até de novos tipos legais de crime. Então, é preciso que a nossa justiça também se ajuste e se adapte a isso. Avançar para a questão da modernização, para o uso de tecnologia, para a questão da celeridade, para que não seja nos tribunais onde os assuntos são adormecidos ou morrem por conta de longa espera, quer seja pelo recurso ou por outras situações. Então, o juiz presidente do Tribunal Supremo é a pessoa indicada, está na posse de tudo aquilo que são os constrangimentos, os desafios no setor, para podermos melhorar a performance das instituições.
1: Para fortalecer o setor da justiça, Carlton, vimos também uma intervenção muito própria do Procurador-Geral da República, Américo Letella. Dizia ele que é preciso, mais do que nunca agora, separar efetivamente os poderes, ou seja, os titulares dos órgãos de administração da justiça têm que ter um outro modelo, portanto, de indicação e disse mais, até de exoneração ser competência, digamos que exclusivamente, nem por isso em todos os casos, mas uma competência em que o Presidente da República, portanto, tem a última palavra e a mais importante a dizer. Qual é aqui o alcance deste posicionamento apresentado pelo Procurador-Geral da República? A questão da independência do Poder Judiciário não é nova, mas num Congresso desta natureza ela aparece a ser, portanto, defendida justamente por estes intervenientes que são eles próprios titulares dos órgãos.
2: Simon, eu quero juntar a pergunta que tem a ver com o Tribunal Supremo e com a PGR. Associar também ao Presidente da República. Porque, para mim, é uma coisa de se apreciar a liberdade e a frontalidade com que estas questões estruturais estão a ser colocadas. E não é de hoje isto. Já de um tempo está a ser discutido com muita profundidade. E coisas sensíveis, até bem pouco tempo. Vejo também com muita boa, vamos dizer, com muito boa figura o fato de ter-se questionado isto diretamente aos poderes do chefe de Estado, que faz parte das reformas que estão a ser feitas ou estão a ser sugeridas agora no âmbito do diálogo político, inclusive. Então, eu acho que é muito bom isso. E fica mais bonito de ver ainda assim, quando nós ouvimos um discurso do presidente, quando ele diz, meus companheiros, vamos lá tirar os filtros, vamos lá falar sem filtros. Então, juntar isto aqui assim e ouvir eles a dizerem claramente que não vamos fazer reformas cosméticas, isso já sou eu que estou a dizer, vamos fazer reformas profundas. É o que eles estão a dizer. O presidente do tribunal se promete também, a abordagem dele não é de tocar problemas, é de trocar problemas de estrutura profundos que mexem com o funcionamento do setor da justiça. Agora, mais do que estes discursos, é, de facto, a implementação do que estamos a discutir.
1: Numa altura em que a corrupção agora mina o próprio setor justiça. Aliás, o presidente da República disse mesmo que a questão da corrupção no setor não deve ser uma prioridade administrativa, mas uma urgência nacional de primeira ordem.
2: Eu recorro sempre ao discurso que o presidente fez a quando do seminário sobre a corrupção do ano passado, organizado pela PGR. Eu sugiro que a gente volte àquele discurso. E quando eu olho para aquele discurso, eu olho o que o chefe de Estado disse. Eu só ouvi as palavras dele, não li o discurso desta vez, né? Mas parece-me que há uma continuidade, né? E outra vez, é a contundência com que as coisas estão a ser ditas.
1: A corrupção no setor da justiça, Dércio, como é que este Congresso pode apresentar contribuições para a Comissão Técnica que materializa o diálogo nacional inclusivo em relação ao combate a este mal?
3: Bom, tem a dimensão legal, que é colocar penas mais duras e poder dar poder para que se possa administrativamente resolver o problema. Mas eu penso que não é por aí. A corrupção é um problema endêmico e está enraizado na nossa sociedade. Os juízes, os magistrados, os advogados fazem parte da sociedade moçambicana. Então, precisamos de tomar medidas mais estruturais. É preciso continuar a sensibilizar, é preciso continuar a trazer o apelo à ética, ao respeito, etc. Não só ao nível da magistratura, mas para todos os setores da sociedade. Porque nós já vimos, mesmo com penas mais duras, menos duras, não é isto que vai resolver o problema da corrupção. É um desafio. Mas eu achei interessante também o posicionamento do procurador, que apela à reforma sobre a forma como são indicados os magistrados. É uma reflexão interessante, premente, mas não é este a razão principal dos desafios ou dos problemas que nós temos no sistema da justiça. Não é um dos problemas que mais perceptível qual é. É a questão que tem a ver exatamente com a corrupção, as questões éticas. Então, a ética não tem a ver com a forma como a pessoa é nomeada. Aliás, se formos até olhar para democracias mais consolidadas, como o caso dos Estados Unidos da América, o presidente, os juízes da Suprema Corte são indicados pelos presidentes.
2: São inamovíveis.
3: São inamovíveis e estão lá por tempo vitalício. Então, nós não precisamos fazer um copy-paste, mas podemos criar um modelo que se adequa à realidade e ao contexto moçambicano para podermos responder a essa necessidade e esse sentimento que existe ao nível da magistratura de que podemos, hoje estamos em condições de avançar para esse passo, mas é preciso fazer isso também depois de uma reflexão profunda. Mas eu não quero acreditar que seja por isso que o nosso sistema de justiça tenha as fragilidades que tem.
1: O Carlton quer colocar aqui um ponto.
2: Isto, porque existem três pilares do funcionamento do Estado, que é o governo, o parlamento e a justiça. Esses três pilares precisam de funcionar como um contrabalanço, não é? Sobretudo em decisões que têm a ver com relações de poder. O que isto quer dizer? É que muitas vezes acredita-se que a justiça não age sobre o poder político. Não é? Você vê países onde a coisa está mais consolidada. A justiça pode, inclusive, interrogar o presidente. Não é? Mas isso só acontece quando o sistema de justiça percebe que tem a liberdade, o poder e não tem o compromisso, nem o medo, nem tampouco o medo de ser demitido amanhã. Nós vimos o caso de que o Dércio está a falar do caso Mônica Lewinsky, não é? Outros casos nos Estados Unidos da América em que a justiça, pessoas que nomeadas pelo próprio presidente, que depois instauraram processos contra o presidente que o nomeou. Agora, não sei se vamos chegar até esse ponto aqui, porque toda a gente que está a discutir aqui fora está a falar da independência do poder judiciário em relação ao político. O que significa de facto isso? É a componente financeira, que o Adelino Muxanga, o juiz-presidente do Tribunal Supremo, falou, mas também é a componente em relação do poder judicial atuar sobre o poder político.
3: Mas aí está, é preciso olharmos também para aquilo que tem a ver com a sociologia do direito.
2: Exato.
3: Olhar para as realidades em concreto. Pode também ser uma bomba no sentido de, passo o termo, no sentido de avançarmos num sentido em que torna o país ingovernável.
2: Sim.
3: É preciso que as instituições também estejam preparadas para exercício desse poder nos termos e condições em que se deseja.
1: Vamos ao segundo tema elencado para esta edição. Tivemos então esta sexta-feira as exéquias, a parte eclesiástica, portanto, as exéquias de Dom, portanto, do Bispo da Diocese de Climane, Dom Osório Sitora Afonso. Na ocasião, o Presidente da República voltou uma vez mais a garantir que este é um crime, portanto, que será esclarecido. Depois da repercussão do assassinato do bispo da Diocese de Climane, pela região, pelo país e pelo mundo, fazia-se efetivamente necessária uma abordagem desta natureza e uma promessa a este nível? E como cumpri-la de modo a que a imagem do país esteja falada com menor intensidade pelas piores razões, tendo em conta este caso?
3: Olha, nós, quando nos dirigimos às igrejas, às religiões, às entidades eclesiásticas, são normalmente elas que nos aconselham, apelam à serenidade, ao equilíbrio, etc. E neste caso em particular é muito triste o que estamos a acompanhar. Quer dizer, são os próprios líderes religiosos que estão a demonstrar alguma conduta ética altamente problemática, altamente, quer dizer, em uma situação muito difícil, de facto, se confirmar os contornos que esta investigação está a dar, né? Eu estive a acompanhar
1: o
3: depoimento do Cernic, e também
1: a detenção de 3 cidadãos envolvidos.
3: Há uma reportagem do jornal Savana desta sexta-feira que traz alguns contornos, quer dizer, arrepiantes, né? Que apontam exatamente para o tal padre, que é uma das pessoas que estão detidas,
1: pois,
3: como o provável, porque parece que viajou para Maputo, onde foi contratar pessoas. Por quê? Porque o bispo estava a fazer reformas e, dentro desse processo de reforma, ele foi demitido do cargo. É a pessoa que geria a questão administrativa, etc. Então, para mostrar que aquilo que nós falávamos no primeiro tema, sobre a corrupção, sobre a ética, sobre valores, é uma situação assustadora. E mais assustadora ainda, quando
2: dentro da igreja,
3: quer dizer, os padres irem a se matarem um ao outro por causa do poder, por causa do dinheiro, Então, é uma situação, de facto, delicada. E foi muito boa a intervenção do Presidente da República, mas também a intervenção pontual do Cernic. Esse Cernic nós precisamos para tudo. Quer dizer, tudo o que tem são casos criminais. Não pode ser um Cernic a duas velocidades. Para alguns casos são sellers, etc, etc. Tudo bem que há crimes também que são sofisticados. Mas parece que o nosso Cernic tem capacidade, tem condições de continuar a fazer um trabalho que devolva a confiança à sociedade. E é muito importante e urgente o esclarecimento deste caso, exatamente pela forma como projetou a imagem de Moçambique. Porque aqueles que estão lá fora não estão ainda a associar isto a esse cenário de envolvimento, de luta e disputa de poder e protagonismo entre padres. Estão a olhar isso no sentido de que olhar uma situação de crime organizado lá. Mas esse esclarecimento, eu penso que vai ser muito importante para devolver a imagem de que estamos num país em que a criminalidade não é tolerada.
1: Continua, portanto, a Igreja Católica e a sociedade consternada e a aguardar por esse esclarecimento das circunstâncias que conduziram à morte, portanto, deste prelado. Há esta promessa do Presidente da República. Calton, a sua visão relativamente a contundência com que o chefe de Estado moçambicano coloca, portanto, esta promessa de esclarecimento deste caso. E já agora também as declarações do representante do Papa em Moçambique, portanto, o Núncio Apostólico de Moçambique, Dom Miguel Luiz, justamente nesta cerimónia eclesiástica de Climane, nesta sexta-feira, quando dizia que isto é arrepiante.
2: Pois, é triste ver isso, sobretudo quando é dentro de uma instituição que tem a missão de nos criar equilíbrio espiritual, social, né? E vemos este tipo de crimes brutais. Quando eu estive a acompanhar os debates, fiquei triste pela forma como nós, sociedade, também reagimos a isto, com julgamentos precipitados e a arranjarmos culpados que só nos ajudam a criar mais confusão no meio das pessoas, que só nos ajudam a criar desinformação. E este assunto da desinformação é um problema sério que nós temos que atuar sobre ele também, não é? Agora, quando o Cernic aparece e nos dá com esta celeridade este tipo de resultados que nos ajudam agora a ver a desmascarar a desinformação, eu acho que é um elemento fundamental. É um elemento fundamental que vai de encontro também com as palavras que o chefe de Estado está a dizer. Também, o chefe de Estado, tal como falava na corrupção, ele faz aquele compromisso político, de vontade política. Mas não é ele que vai fazer as coisas. São as instituições que têm que fazer as coisas. E, meu caro, o Cernic de um tempo para cá não é o mesmo Cernic que nós ouvíamos falar. E se isto continuar assim, todos temos a ganhar. Eu até arrisco-me em dizer mais. Todos nós agora devíamos ser do Cernic. Todos nós devíamos ser da PGR.
3: Colaborar com as instituições.
2: Exato. Não, eu lembro quando foi dos atentados terroristas de 11 de setembro, eu vi um vídeo de uma moça a dizer que, olha, todos nós, a partir deste ataque terrorista, temos que ser agentes da CIA para dizer tudo o que é informação que nos ajude a resolver ou prevenir problemas de segurança neste país. A mesma coisa você tem em Israel.
3: Aí é preciso, também queria chamar a atenção um ponto. Estávamos a falar das reformas na justiça. É preciso que a Igreja Católica também se reencontre, porque já está a virar um barril de problemas. Tem os desafios dessas questões de assédio de crianças, etc.
1: Abuso sexual.
3: Abuso sexual de crianças. E agora avançamos para uma outra conduta, que é esta questão de crime hediondo. Então, é preciso que a Igreja não só arraste as pessoas para poderem fazer parte do clérigo, mas é preciso também aprofundar a conduta dessas pessoas, a ética, a moral, se tem o dom para tal ou não, e também se não padece de algum problema psicológico, porque esses são os nossos últimos redutos da sociedade, são eles que consolam, como bem disse o Carlton, e são eles que transportam a questão da ética, do moral, a questão do valor, do amor ao próximo, respeito. Então, ter a suspeita de que um padre poderá estar envolvido no assassinato brutal do outro padre e daquela forma como todos vimos é perigoso. Então há de haver necessidade também da Igreja Católica começar a ensaiar e a pensar profundamente nas reformas. Muitos padres têm filhos. Se entender-se que, olha, a melhor forma de evitar isso, vamos deixar os padres casar, que casem, mas não continuar os padres nas noites a pular muros para ir em casa, que engravidam jovens e que depois não podem assumir porque a Igreja não permite. Então é preciso tirar a Igreja desse colete de força para podermos perceber a essência daquele ser humano que depois põe a bata para ir pregar o Evangelho. O caso da Zambésia agora, de Quelimane, fala-se que era por causa dos dinheiros, corrupção. Então, se for o caso, que permita-se os padres criar empresas, trabalharem, fazerem negócios, para não se matarem por conta do poder lá na Igreja, porque ele quer ter, mas a Igreja não permite.
1: Vamos ao terceiro e último tema para esta edição. Houve desenvolvimentos esta semana em relação aos atos xenófobos na vizinha África do Sul, a começar mesmo pela visita, portanto, da Secretária de Estado de Negócios Estrangeiros e Comunidades Moçambicanas no Exterior, Maria de Fátima Manso, justamente este fim de semana à África do Sul. Em 4 dias ela vai fazer o acompanhamento da assistência aos moçambicanos afetados pelos ataques xenófobos neste país vizinho, e é a começar pela assistência que eu quero, portanto, colocar as questões relativas a este tema. Carlton, como é que tem estado a analisar, portanto, a resposta do governo moçambicano às vítimas, portanto, desta situação na África do Sul, com destaque para a província do Cabo Ocidental?
2: Eu gostei de ver a presença do nosso consulado. O nosso consulado na África do Sul, por exemplo, em Durban, fez um trabalho fenomenal de apoio aos nossos irmãos lá, com recursos limitados. Mas a simples presença do consulado lá é a presença do Estado lá e preocupado com os nossos concidadãos. Em pouco tempo conseguiu-se tirar e garantir, primeiro, segurança aos nossos concidadãos. O trajeto, acompanhado inclusive também pelo nosso cônsul, de sair de lá até cá, que é um cortejo diplomático. Nós sabemos que o cortejo diplomático tem um determinado tipo de tratamento que garante segurança a esta. Então, tivemos esse tipo de situação. Depois temos este apoio básico, que é 15 dias de um kit mínimo, que não resolve tudo, mas...
1: Agora, depois da sessão da Comissão Política desta semana, Frelimo anunciou que uma delegação do ANC vem, portanto, há trabalho partidário a Moçambique nos próximos dias e, nesta altura, a Frelimo e o ANC vão debater sobre a xenofobia na África do Sul, olhando para os efeitos para as relações entre os moçambicanos e os sul-africanos e, como é óbvio, em particular entre a Frelimo e a ANC. O que é que se pode esperar disto?
2: Não, eu gostei de ouvir isso. E lembro-se que noutras vezes que eu falei aqui em relação a isso e achei que não foi elegante quando o nosso chefe de Estado foi à África do Sul falar com o senhor presidente da África do Sul e não colocaram o assunto de xenofobia. Tá vendo? O assunto de xenofobia foi tratado como um assunto secundário. Tá vendo? Hoje já é diferente. E isto é bom também porque nós sabemos que parte dos problemas que nós temos que resolver aqui passa necessariamente pela força ou robustez que a diplomacia destes partidos tem que fazer. Não é? Porque são eles que dirigem os Estados, aliás, os governos, não é? Nos países onde eles estão.
1: A sua opinião, Dércio, em torno disto e particularmente em torno deste anúncio de que uma delegação do ANC estará aqui, aumenta a expectativa, portanto, para se ouvir o que é que poderá ser em termos de diálogo partidário, mas para o bem dos povos?
3: Não, eu penso que vai ser mais uma oportunidade para as duas partes que têm relações muito fortes a poderem discutir com uma profundidade sobre os contornos desta questão. Mas, acima de tudo, é que, como o Estado moçambicano, dentro daquilo que são as suas possibilidades, a questão é sobre como é que está, o que é que está a fazer para garantir com que os moçambicanos estejam seguros e como é que faz para garantir que os moçambicanos que queiram voltar também sejam, tenham o devido tratamento. Há de notar que pelos números que se vão falando e por aquilo que é o universo da população moçambicana que vive na África do Sul, quer dizer, é um grupo ainda muito pequeno que está a manifestar o desejo de voltar. Outros preferem continuar lá porque estão, têm as atividades, têm as raízes familiares, etc. Mas o mais importante é olharmos sobre o governo, sobre o Estado moçambicano, o que é que está a fazer. E nós estamos a ver. Está a disponibilizar os meios, as condições para garantir a proteção, o retorno seguro da população. Já também esteve em diálogo com o governo sul-africano. Uma coisa, o Carlton chamou a atenção, mas é preciso ter em conta. Uma coisa é o comunicado que se faz oficialmente.
2: Exato.
3: Outra coisa é o que os dois discutiram lá embaixo.
1: Exato.
3: Na diplomacia, às vezes, até se puxam as gravatas lá debaixo da mesa, mas quando saem, há um comunicado.
2: Mesmo no fim, é isso que eu queria dizer.
1: Mesmo no fim, eu quero ouvir rapidamente, 30 segundos, as vossas opiniões em torno do futuro. Parece-vos que este problema vai mesmo ser ultrapassado a breve trecho na África do Sul? Faço a pergunta tendo em conta que, por exemplo, esta semana dezenas de sul-africanos residentes em Gauteng marcharam, portanto, para exigir oportunidades de emprego em empresas que alegadamente priorizam trabalhadores estrangeiros. Estabelecer até uma meta, se até 17 de junho não tiverem estas oportunidades, vão submeter currículos à força. Portanto, como é que se lê isto?
3: A África do Sul está num momento tenso. Essa onda vai passar, né? Pode também estar a ferver, passa o termo, por conta do contexto eleitoral. Eles vão às eleições daqui a pouco, etc. É uma forma também de ser... É um momento sensível em que os políticos ficam mais atentos àquilo que é o clamor da sociedade. Pois. Mas os pedidos que eles têm, os prazos que eles têm, são praticamente impraticáveis, né? Mas o presidente Cyril Ramaphosa anunciou que vai fazer reformas, inclusive na lei do trabalho, que vai permitir com que as pessoas estrangeiras estejam em condições, em termos de requisitos, mas sobretudo priorizar os sul-africanos para que possam ter acesso ao mercado de trabalho.
1: Os sinais mostram que o problema acaba tão breve quanto se deseja.
2: Não. O grande desafio para os sul-africanos vai ser isso. Depois de saírem todos os imigrantes que eles acham que são a causa do problema, vamos ver se eles todos terão emprego para eles. Porque não é isso. Nem isso que vai acontecer. E mais, estamos a falar do futuro, Simon. Daqui a nada a inteligência artificial vai nos criar problemas. tal como dizíamos na Revolução Industrial que nos criou. Agora é esta outra onda de Revolução Industrial que vai nos criar problemas.
1: Meus senhores, muito obrigado pela presença aqui nos estúdios da Rádio Moçambique para esta edição do Esta Semana Aconteceu. Calton Cadeado e Derson Alfazema, ambos comentadores residentes da Rádio Pública, numa edição que foi moderada por Simon Cabue e teve a sonorização de Hermínio Abel. Saudações.
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0: Esta é a Antena Nacional da Rádio Moçambique, estimada ouvinte.
1: Amor,
0: acompanha, sim, hoje, portanto, o domingo desportivo, não é? Que irá para o ar às 14 horas e 10 minutos e você não pode ficar de fora, porque sim, estamos a viver uma época diferente. Pois é, já sabe que sim, a Rádio Moçambique é uma casa com muitas portas abertas, desde a cultura, a informação, a educação, o entretenimento e também o desporto. Por isso mesmo é que, sim, no domingo desportivo de hoje vai ficar a saber de tudo o que está a acontecer por volta do Mundial, não é? Vamos acompanhar as emoções do Mundial e vamos também abrir espaço para mostrar as diferentes faces do desporto moçambicano e não só. Por isso mesmo, esteja atento aqui à Antena Nacional da Rádio Moçambique. Vamos, portanto, continuar a apreciar, portanto, um pouco mais sobre a nossa montra comercial sonora.
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7: Aurélio Furdella, escritor, autor do livro Saga d'Ouro.

0: Estarei no programa Letras e Sons, domingo, 18h10, Antena Nacional. Fica o convite para estarmos juntos nesse dia.
1: Saga Douro.
0: É um livro que leva o leitor a mergulhar no Império de Monomotapa, no período do Gats Lucer, esta mítica figura que na escola primária aprendemos que é um grande traidor, vendeu as minas, entregou as minas aos portugueses. Entretanto, o livro vai nos mostrar várias facetas dessa personagem, da era que viveu. Fica aqui o convite, não só para ouvir o programa e também para procurar o livro e lê-lo, que acredito que qualquer leitor vai gostar do livro. E muito obrigado.
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3: Sabor agradável do saxofone de Chico da Conceição, que nasceu precisamente no dia 14 de junho. Começaremos o nosso programa recordando esta grande figura do saxofone, que entre vários projetos deu também o seu contributo na obra Da Pota. A caminho da celebração dos 40 anos da carreira do Jimmy Dludlow, vamos a partir deste programa passar os vários álbuns que ele produziu, começando com A Linda. Escutaremos guitarristas que estão presentes nas influências do Jimmy Dludlow, como Ernest Wrangley. E faremos a parte final com o sabor do blues, com a voz da Ernestine Anderson. Sunny day, that's fair. 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Ou mesmo para fechar, o novo disco do moçambicano Caído Zubaida.
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13 horas e 40 minutos, amigo ouvinte, renovamos os votos de que esteja a ter uma ótima escuta na nossa companhia. O meu nome é Albertina Zandamela e já sabe que é com muita alegria que, sim, estou deste lado a fazer-lhe companhia nesta Esquina Sonora. Estamos juntos neste domingo e já pensamos na semana que começa, não é? Pois é, quando a tarde começa a chegar, muitos de nós já começamos a pensar em como é que nós queremos que o dia seguinte esteja, não é? E aquelas pessoas mais organizadas já vão até agendando um pouco das suas atividades a desenvolver na semana laboral que se aproxima. E porque todos queremos que esta semana corra bem, há pequenos gestos que fazem toda a diferença. É verdade. Como, por exemplo, organizar o seu tempo. Planificar as tarefas que tem de fazer e definir as prioridades, não é? Aquilo que deve ser urgente, aquilo que deve ser feito com mais celeridade e aquelas outras tarefas que podem ser feitas portanto, mais para frente. Reserve momentos para si, amigo ouvinte. Pois é, uma semana bem estruturada já é meio caminho andado para o sucesso. Procure sempre cuidar da sua energia, sim, é importante manter-se, portanto, equilibrado, firme, não é? E para isto é necessário considerar um bom descanso sempre que possível, pois é, durma bem, alimente-se de forma equilibrada e, portanto, não esqueça de beber água, não esqueça de se hidratar. O corpo também precisa de estar forte para que a mente esteja clara, para que a mente esteja preparada a desenvolver todas as atividades que deseja. Por isso mesmo, alimente-se bem e hidrate-se. Beba água.

Portanto, já falamos um pouco sobre planificar a sua semana, de agendar um pouco, agendar, não é, com muita responsabilidade as suas atividades. Igualmente, não se esqueça de cuidar do seu corpo, cuidar da sua mente. Queremos agora falar sobre ter espírito positivo e manter esta energia positiva, é verdade. Encare os desafios, amigo ouvinte, como oportunidades de mais tarde contar este episódio, se calhar, a alguém, não é? Como uma forma de testemunhar a superação. Portanto, encare estes desafios com muita firmeza, sorria mais e pratique a gratidão. Recorde-se, não é? Não vamos nos esquecer do que já temos por pensar tanto naquilo que queremos alcançar.

E ainda neste aspecto de valorizar aquilo que nós temos, algo que nós temos de muito valor são as relações, as boas relações que temos. Converse com os seus colegas, converse com a sua família, converse com os seus amigos, partilhe ideias e também escute com muita atenção. A semana fica mais leves quando temos pessoas ao lado para caminhar.

0: E bom, amigo ouvinte, não se esqueça, por favor, não se esqueça de celebrar as pequenas vitórias. Aquelas vitórias, aquelas tarefas concluídas que se calhar nós dizemos que não são uma grande etapa da vida, mas sim, cada tarefa concluída, cada meta atingida, cada momento merece ser reconhecido, porque você merece este reconhecimento. E, bom, viva esta semana com intensidade. Tenha em mente que não é apenas mais uma semana, mas é uma oportunidade para crescer, para aprender e para viver melhor. Viver melhor também é viver com a melhor música, que é a música moçambicana. Vamos ouvir K10 com este tema musical. Uma boa escuta para si, amigo ouvinte.
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Ouvimos música moçambicana do jeito que só K10 sabe dar. Pois é, amigo ouvinte, são 13 horas e 53 minutos. Quando forem 14h10, já sabe que o mundo do desporto vai ser espelhado também aqui na Antena Nacional da Rádio Moçambique, numa emissão em simultâneo, não é? Um simultâneo entre a Antena Nacional e o nosso canal desportivo, o RM Desporto. Mas antes de chegarmos a este momento, de vivermos as emoções do desporto, que neste momento, portanto, testemunha uma época única. Estamos a falar do Mundial 2026, que neste ano, ou melhor, nesta edição, é recebida por 3 países em 16 cidades. Alpha Tulana, ao lado do saudoso Tony Django, numa prestação musical, chamam-nos sim para celebrar, e para celebrar a vida, para celebrar tudo de bom que existe. Vamos ouvir este tema musical, Buia Mamana.

É assim que nós seguimos ao seu lado, amigo ouvinte, com música, com informação, com proximidade, exatamente, estando ao seu lado. E daqui a pouco, muito desporto. Vamos viajar pelo desporto ao nível do mundo e não só, também ao nível daqui de casa, ao nível do nosso belíssimo país. Mas tudo isto irá acontecer depois das notícias, porque em Moçambique são, neste momento, 14 horas.

0: A sua atenção às notícias a esta hora, apresentadas por Ernesto Chauk. Muito boa tarde.
1: Albertina Zandamela, ouvinte, boa tarde. O presidente da República, Daniel Chapo, reafirmou hoje em Maputo o compromisso do governo com a proteção da criança e a continuidade do processo de ensino e aprendizagem. O presidente da República, Daniel Chapo, e a primeira-dama, Guetta Chapo, promoveram este domingo no Palácio da Ponta Vermelha um conjunto de atividades recreativas pela passagem do Dia Internacional da Criança e do Dia da Criança Africana, que se assinala a próxima terça-feira. Na ocasião, o estadista moçambicano sublinhou que a proteção da criança é dever de todos.
2: Queremos dizer que para nós, proteger a criança é responsabilidade de todos. Responsabilidade dos pais, responsabilidade dos encarregados de educação e responsabilidade daqueles todos que cuidam a criança. Porque, como dizia o nosso saudoso presidente Samora Moisés Machel, a criança é uma flor que nunca murcha. E como estamos a ver aqui, estamos em alegria, com muita emoção, a comemorar o Dia Internacional da Criança, que aconteceu no dia 1, mas também porque depois da manhã é dia 16 de junho, o Dia da Criança Africana.
1: Presidente da República, Daniel Chapo, apelando aos pais e encarregados de educação para reforçarem seu papel de proteção das crianças. Líderes religiosos no município sul-africano de Mossel Bay realizam este domingo uma marcha em repúdio aos ataques xenófobos contra estrangeiros. Correspondente Eduardo Figurão.
3: Mossel Bay é a zona onde mais de 800 moçambicanos foram violentados e forçados a fugir na sequência dos ataques de grupos sul-africanos anti-imigrantes. O presidente do município de Mossel Bay, Dirk Hotza, disse que a marcha deste domingo visa deixar claro que os sul-africanos daquela zona repudiam a prática da justiça pelas próprias mãos.
4: We are against that.
3: Hoje, as casas que não foram queimadas estão ocupadas por sul-africanos, tal como relata o líder da comunidade moçambicana em Mossel Bay, Frank Nyamushua.
5: Aqui é um lugar onde viviam todos os moçambicanos que foi atuado por situação de xenofobia. Toda aquela casa de erza moçambicana vivia. Foram mandados expulsos, queimaram as casas. Nesse momento, não tem moçambicanos ali. São os sul-africanos que levaram aqueles lugares.
3: Rádio Moçambique, Eduardo Figurão, em Mossel Bay.
1: A fronteira de Mandimba, na província de Niassa, registra queda do fluxo de passageiros e de carga nos últimos dias, tal como indica Fernando Damas.
6: O facto foi tornado público pelas autoridades migratórias desta região ao ministro da Economia, Basílio Mohat, que visitou esta sexta-feira o posto fronteiriço de Mandimba no quadro da sua estadia de 4 dias à província de Niassa. As autoridades do posto de fronteira de Mandimba referem que, devido à situação, neste mês, apenas conseguiram 23% dos mais de 3 milhões e 500 mil medicais projetados para as receitas fiscais. O ministro da Economia, Basílio Mohat, manifestou-se preocupado com a situação, mas pediu às autoridades que velam pelo fluxo fronteiriço para aplicarem no máximo as suas capacidades com vista a melhorar a situação. Fernando Damas, em Mandimba.
1: Apicultores do distrito de Doa, na província de Tete, beneficiam de novas técnicas de produção com vista ao aumento de níveis de produtividade e melhoria da qualidade do mel destinado aos mercados nacional e internacional. Jornalista Ignacio Gamay.
7: Segundo o administrador de Doa, Adamo Manonga, a iniciativa teve particular incidência na localidade de Chueza, reconhecida como a principal referência da produção apícola.
8: Temos vários apicultores espalhados a nível do nosso distrito. Ali estamos a potenciar os nossos apicultores com colmeias que recebemos de diversos parceiros.
7: O distrito de Doa quer consolidar a sua posição como referência na produção de mel, segundo as palavras do administrador distrital, Adamo Manonga. Ignacio Gamay, em Doa.
1: No estrangeiro, perto de 17 pessoas foram mortas perto da cidade de Tiné, no leste de Chad, durante confrontos na fronteira entre pastores locais e grupos armados do Sudão, informaram autoridades locais. Durante o ataque, os agressores incendiaram várias casas e surpreenderam os moradores enquanto dormiam. Algumas das vítimas foram atingidas por balas quando tentavam fugir. Desde o início da guerra civil no Sudão, o leste do Chad tornou-se palco frequente de confrontos entre pastores locais e grupos armados que atravessam a fronteira para cometer saques e represálias intercomunitárias. Esta situação continua a desestabilizar uma região que já enfrenta desafios humanitários e de segurança significativos. Foram as notícias a esta hora. É próximas quando forem 18 horas.
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2: Amigo ouvinte, são neste momento 14 horas e 9 minutos e meio. Pois é, a altura certa para nos despedirmos, porque sim, o nosso encontro de hoje termina por aqui, mas já sabe que estaremos juntos numa próxima oportunidade. O meu nome é Albertina Zandamela e vamos juntos, amigo ouvinte, acompanhar agora, ou melhor, a seguir, o Domingo Desportivo. Em simultâneo com o nosso canal do Desporto, o RM Desporto. Já sabe que aqui cada canal, cada programa, cada voz é uma face desta grande família que é a Rádio Moçambique e que está sempre consigo. 14 horas e 10 minutos, acompanhe a seguir Domingo Desportivo na companhia de Castro Jorge. Boa escuta.

Pois, Planeta, boa tarde. Está a começar mais uma viagem de informação do desporto nacional e internacional nesta tarde de domingo, 14 de junho de 2026, o primeiro domingo da edição 2026 do Campeonato do Mundo, Estados Unidos da América, Canadá e México. Principal destaque vão ser então os campeonatos nacionais de futebol na divisão de honra nas suas fases provinciais e também a Taça de Moçambique em algumas circunscrições territoriais do nosso país. Principais destaques então desta edição dominical de hoje. Um dia em que o continente africano voltou a ser representado desta feita pelo Marrocos no Campeonato do Mundo, empate uma bola diante do Brasil. Os marroquinos estiveram em vantagem e tiveram domínio absoluto durante a primeira parte desse encontro que aconteceu na última madrugada. Amanhã há muito mais futebol africano no Mundial. Quatro seleções já entram em cena, todas elas para serem acompanhadas no canal esportivo, neste simultâneo com a Antena Nacional. Muito boa tarde, obrigado pela sua preferência. Conosco nunca está fora de jogo. Às 18, Castro Jorge na condução e coordenação desta emissão. Boa tarde.

0: horas e 15 minutos. Está a começar o Domingo Desportivo, edição para 14 de junho de 2026. Dia de futebol, muito futebol na rádio onde correm todos os campeões. Dia de Taça de Moçambique em algumas províncias, mas também do Campeonato Nacional de Futebol da Divisão de Honra nas fases provinciais em outros pontos deste nosso vasto e belo Moçambique. Iniciamos então a nossa maratona informativa em Inhambane e o fato de Jenny Catam, a estrela do futebol moçambicano, ser agora o rosto do turismo. Efraim Macitela.
1: O governo de Inhambane quer transformar o internacional moçambicano Jenny Catam no principal rosto promocional da cultura e do turismo da província. O convite para esta parceria estratégica foi formulado neste domingo pelo governador de Inhambane, Francisco Pagula, logo após a recepção ao atleta no aeródromo da capital provincial. Francisco Pagula sublinha que o objetivo é fazer com que o extremo do Sporting de Portugal leve o nome e as potencialidades de Inhambane para a África e para o resto do mundo.
2: Então é necessário que, como capital de turismo, possamos dar visibilidade à marca Inhambane. Então é neste contexto que achamos que tínhamos que convidar uma figura nacional, que neste momento é uma figura também de destaque. Todos nós sabemos que no meandro de desporto, ao nível nacional e internacional, Jenny Catam é uma figura conhecida. Então convidamos a ele para conhecer aquilo que é o paraíso que Inhambane contém. E através dele, através das suas páginas, das redes sociais, certamente que estará a fazer também a divulgação do destino Inhambane. Ele vive na Europa, certamente que tem muitos seguidores na Europa e através dele são milhares de pessoas que vão passar a conhecer Inhambane. Estamos a fazer esse trabalho agora com o Jenny Catam. Estamos também a identificar outras figuras nacionais que tenham alguma influência fora de portas, que é para elas também serem a cara daquilo que é o nosso turismo a nível da província de Inhambane. Mais do que isto, sentimos bastante satisfeitos, porque fora desta visita que ele vai fazer também um trabalho social, que é de motivação dos jovens das ilhas que praticam desporto. Vai fazer lá a entrega de equipamento esportivo, bolas de futebol, e vai jogar alguns minutos com aqueles jovens. Então entendemos nós que este movimento é um movimento de motivação para um jovem, um ilheu, que se calhar nunca tenha saído de uma ilha, e ter a oportunidade de ver e jogar por 5, 10 minutos com Jenny Catam é um sonho a realizar. Qualquer um jogador de futebol nacional tem este sonho. Então entendemos que era para fazer, conjugar a componente social que ele vai fazer, junto também daquilo que é a promoção do destino Inhambane.
3: Este casamento, esta possibilidade de Jenny Catam tornar-se embaixador do turismo, quando é que se torna oficial?
2: Bom, estamos ainda a encontrar a parte legal de como é que isso pode ser feito, porque sabemos que ao nível nacional temos embaixadores do turismo que foram anunciados no ano passado, quando a realização da Conferência Internacional de Turismo. Este ano vamos organizar a segunda edição. Certamente que precisamos de figuras que só estão viradas para fazer a divulgação do destino Inhambane. Por isso estamos a fazer estas conversações, mas também ainda vamos pedir articulação e pareceres dos outros níveis, que é para perceber qual é o melhor aconselhamento que nos dão para que isto se torne uma realidade.
1: A Coqueluche do futebol moçambicano abraça o desafio e disse pronta para dar o contributo na projeção das riquezas de Inhambane, com foco na atração de novos visitantes e investimentos para a região.
4: E me sinto muito feliz por estar sempre cá no nosso país, ainda por cima em Inhambane. E sempre estou de coração aberto para poder ajudar, de compartilhar alguma experiência, de poder estar a usufruir daquilo que temos de bom. Dizer que eu também vou usufruir o máximo que puder cá nesta terra tão linda. Estou de coração aberto para ajudar e fazer o que puder para ajudar o nosso país, o nosso turismo, que na Europa, tanto a nível mundial, né, que conheçam a linda terra que nós temos cá. Eu também estou cá para comprovar isso e para usufruir o máximo, e também para ajudar muito na parte do turismo.
1: Jenny Catam encontra-se em Inhambane a gozar um período de férias, aproveitando a paragem competitiva nas ligas europeias devido à realização do Campeonato do Mundo. Para o seu descanso, o craque moçambicano foi colocado na paradisíaca Ilha de Bazaruto, onde se encontra hospedado numa das unidades hoteleiras mais luxuosas da região, um destino de eleição que já acolheu figuras de renome mundial do cinema, do desporto e da literatura internacional. Riem Desporto, Efraim Macitela.
0: Jenny Catamo pode ser então a imagem de marca para o contexto desportivo, para o turismo na província de Inhambane. 14 horas e 20 minutos, já dissemos que hoje o principal destaque vai para duas competições, os campeonatos nacionais de futebol da divisão de honra nas suas fases provinciais, mas também a Taça de Moçambique em algumas paragens. Num dia em que o destaque foi, sem dúvida alguma, para a última madrugada, de empate a uma bola entre as seleções nacionais de Marrocos e do Brasil. Jogo pontuável, então, para a jornada inaugural do Grupo C. E o Canal Esportivo da Rádio Moçambique, tal como sempre acontece, teve o seu programa habitual, o Diário do Mundial, onde trouxe alguns principais destaques desta madrugada.
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0: Está a começar mais um diário do Campeonato do Mundo de 2026 no Canadá, no México e nos Estados Unidos da América. Destaque hoje vai para o empate entre o Brasil e o Marrocos. É a primeira seleção africana a conseguir o primeiro ponto neste Campeonato Mundial, depois da estreia da África do Sul, com derrota por 2-0 diante do México. Foi no primeiro dia de competições, foi na última quinta-feira. 2-0 foi o desfecho final. Mas atenção que hoje vamos destacar este empate entre Brasil e Marrocos no jogo que se estrearam neste Mundial de 2026. Meia hora inicial de controle quase total dos africanos do Marrocos, que chegaram à vantagem, mas foram traídos por um lance fantástico de Vinícius Júnior, colocando o Brasil em igualdade, que não mais se alterou, apesar de melhorias significativas do Brasil na segunda parte. Estádio MetLife, a 8 km do centro da cidade de Nova York e palco da final do Mundial de 2026, encheu-se ontem para assistir ao encontro entre Brasil e Marrocos da primeira jornada do Grupo C deste Campeonato Mundial. O embate entre 6º e 7º do ranking da FIFA, respectivamente, não gorou as expectativas, sobretudo no primeiro tempo. Uma e outra equipas conseguiram ser superiores em diferentes partes do jogo e no final cada um levou um ponto para casa graças a um empate a uma bola. Os adeptos do Brasil terão certamente ficado desalentados com o que sucedeu na primeira meia hora do encontro. A equipa de Carlo Ancelotti entrou em campo perdida. Pouca velocidade com bola, pressão sem sucesso e capacidade individual abaixo do esperado foram constantes no Escrete Canarinho, que uma e outra vez se viu assoberbado pela qualidade individual e coletiva da seleção africana do Marrocos. Os Leões do Atlas voltaram a mostrar que já não são uma surpresa nestas competições. A qualidade individual de Brahim Dias, um criativo nato, de Hakim, a flecha pelo lado direito, e ainda Boadi, o menino de 18 anos do Lille, que dominou o miolo do princípio ao fim, juntou-se à criação rápida e objetiva e uma pressão sufocante à pentacampeã mundial, uma e outra vez no próprio meio-campo. Igor Thiago, escolhido por Ancelotti para a posição mais adiantada no terreno e que passou muito tempo ao lado do jogo, até teve na cabeça a oportunidade para abrir o placar aos 14 minutos, mas por uma má leitura, Gabriel e Bruno Guimarães tinham impedido remates perigosos de Marrocos e tomaram o caminho da baliza de Alisson. Aos 21, veio o lance que espelhou tudo isto. A defesa do Brasil estava desorientada. A qualidade de Brahim Dias encontrou Saibari e o melhor jogador do último campeonato neerlandês não vacilou. Olhou para Alisson, que tinha saído da baliza e com um toque subtil fez 1-0. Um remate certeiro que deu ímpeto ao conjunto africano, que nos 10 minutos seguintes sufocou completamente a equipa canadense. Narinha. Pena que não tenha conseguido marcar. A prestação coletiva foi a grande arma do Marrocos, mas do outro lado estava um Brasil e tudo pôde acontecer quando se tem figuras como Rafinha ou Vini Júnior. O extremo do Real Madrid, o mais perigoso na linha da frente brasileira, tratou de forma genial de equilibrar a balança. Recebeu da esquerda, cortou para o meio e com um remate potentíssimo fez o golo da igualdade. Uma igualdade que foi a bênção para o Brasil. O empate revelou-se um choque anímico para o Marrocos, que não conseguiu, entretanto, antes do descanso, voltar aos níveis que havia apresentado. O segundo tempo contou com uma entrada dominante da Canarinha, que foi dona e senhora da bola durante largos períodos do jogo e pouco perigo criou ao longo da baliza contrária. No entanto, até este aspecto se viu a solidariedade marroquina, que, uma vez e outra, conseguiu estancar as incursões adversárias. Só depois da pausa para hidratação, a partir do minuto 70, o jogo começou a abrir novamente. Vinícius Júnior serviu Rafinha, que rematou para a defesa de Bono e, já na compensação e após um par de boas iniciativas do Marrocos, Alisson aplicou-se para evitar o golo de El Ayanoui. O Brasil estabilizou e foi superior na segunda parte, mas nunca chegando aos níveis que havia apresentado Marrocos na primeira parte, sobretudo na sua primeira meia hora. Um golo para cada lado, um ponto para cada seleção e assim abriu o Grupo C. Vamos ouvir como reagiu Carlo Ancelotti, o selecionador nacional do Brasil.
6: Bem claro o que precisamos melhorar, diz Ancelotti. Treinador da seleção brasileira diz que se mantém confiante na equipe para a competição. A seleção brasileira empatou por 1-1 com o Marrocos em sua estreia na Copa do Mundo 2026. E apesar de dizer que o resultado não é ruim, Ancelotti não estava à vontade na entrevista coletiva pós-jogo. Assim como fez na zona mista, o treinador da seleção brasileira afirmou que não gostou do primeiro tempo da equipe. Temos que fazer a avaliação do que passou na primeira parte, não jogou bem. Muita bola perdida, temos que melhorar neste aspecto. A segunda parte foi melhor, disse. Não podemos perder a confiança, no primeiro jogo tudo pode acontecer. Não podemos pensar que a equipe estará perfeita no primeiro jogo, completou. Marrocos dominou os primeiros minutos do jogo e o Brasil pareceu perdido. Aos 20 minutos, Lucas Paquetá errou passe no lado esquerdo de ataque, mas Raoui acionou Brahim Dias, que achou um belo passe em profundidade entre a dupla de zaga brasileira. Na velocidade, Saibari aproveitou a saída de Alisson e de cavadinha abriu o placar da partida. Vini Júnior marcou um golaço e deixou tudo igual. Mesmo que o ponto tenha um gosto ruim para a maioria dos brasileiros, Ancelotti diz que mantém a confiança em uma boa campanha. A confiança é total. Acho que no futebol nem tudo sai perfeitamente. Quando tudo não sai perfeitamente, é preciso fazer uma crítica construtiva. Vamos fazer e vamos melhorar. É só o princípio desse caminho, disse. Endrick esquecido? Com o desempenho abaixo do esperado do Brasil contra Marrocos e a escalação escolhida por Ancelotti, muitos torcedores se questionaram sobre a ausência de Endrick no time. Ele preferiu não responder individualmente sobre a opção. Não estou aqui para falar individualmente sobre um jogador. Falo da equipe. Tivemos algumas oportunidades, mas temos que acertar mais.
0: Entretanto, e para o mesmo grupo, a Escócia venceu o Haiti por 1-0, por isso lidera este grupo C com 3 pontos contra 1 do Marrocos e o Brasil. Escusado será dizer que Haiti é o último que ainda não pontuou. Já para o grupo D, a Austrália derrotou a Turquia por 2 bolas sem concorrência. Para hoje estão projetados os jogos Alemanha-Curaçao às 19 horas para o grupo E e Países Baixos-Japão às 22 horas. É um jogo válido para o grupo F. Na madrugada de amanhã, à 1 hora da madrugada, a Costa Marfim estreia-se nesta competição, defrontando o Equador para o grupo E e para o grupo F às 4 horas da manhã, teremos então o Suécia-Tunísia. Ainda amanhã, às 18 horas, para o grupo H, teremos o embate Espanha-Cabo Verde. E às 21 horas, para o grupo G, Bélgica defronta o Egito. Vamos então ouvir expectativas. Começamos então por Vitinha, jogador da seleção portuguesa, que aguarda a sua vez e diz que Portugal, apesar de ser teoricamente favorito, terá que representar isso em campo. Por isso, coloca pressão do lado das equipas adversárias.
7: Uma seleção de grande qualidade, com muito talento e acho que vamos sempre voltar ao que muitas vezes falamos, não só eu, os meus colegas, o corpo técnico, mas eu inclusive, ainda quando vim a estas conferências, já falei várias vezes. Nós realmente sabemos, não somos ingênuos, sabemos que temos uma seleção de grande qualidade, com muito talento e jogadores a jogar em clubes enormes pelo mundo. Diria até, por isso mesmo, pela quantidade de jogadores em grandes clubes, se calhar não tivemos uma seleção assim. Mas isso não vale nada no papel, como sempre. Por isso, eu diria que somos candidatos, sem dúvida. Temos uma seleção muito forte. Mas favoritos, não diria. Não punha dessa forma, não usaria essas palavras. Por isso, há que ter bem presente isso. Somos uma seleção de grande qualidade, temos muita capacidade. Há que pô-la em prática e há que fazer o melhor pela seleção.
0: Vitinha, jogador da seleção portuguesa, e a expectativa de ver Portugal finalmente campeão do mundo e a necessidade de se concentrarem para cada jogo deste campeonato mundial. Entretanto, e a nível do país moçambicano, em Tete, treinadores acreditam numa boa prestação das equipas africanas, elas que já têm 2 resultados possíveis: derrota da África Sul no jogo inaugural e o empate da última madrugada do Marrocos diante do Brasil. Manuel Cardoso.
8: Técnicos das equipas de futebol em Tete estão esperançados numa boa campanha das seleções africanas do Mundial de Futebol de 2026, que decorre no México, Canadá e Estados Unidos da América. Hipólito Senete, Valdo Mabuito, Mais Beta e Custódio Baruki, das equipas do Xingol de Tete, Planície de Mpadwe, Futebol Clube de Angonia e Idade IC, dizem que a esperança acumulada de muitas dessas seleções africanas e em campanhas anteriores dá-nos toda a esperança de que a África estará em peso neste Mundial. Se lá estão, e segundo os nossos entrevistados, é porque justificaram lá estar e esperam que as mesmas venham dar conta do recado. Citaram, por exemplo, Gana, Marrocos, Egito e Senegal como seleções que podem dar alegria aos africanos nesta Copa Mundial de todos os tempos, onde o continente africano tem 10 das 48 seleções.
9: Há muita esperança. Ghana, Costa do Marfim, Marrocos são equipas altamente estruturadas. Podemos ter crença de que uma dessas equipas chegará longe.
10: Eu acredito que podemos ter uma boa representatividade, quizá dessa vez a gente possa estar no pódio.
11: Todas essas seleções, se chegaram, estão lá no Mundial, é porque tem o potencial para estar lá.
12: Temos o Marrocos, temos o Senegal. Se nos deixarem jogar, vamos fazer história.
8: E Porto Senete, Valdo Mabuito, mais Beta e Costa do Baruqui, técnicos dessa equipa do Xingol de Tete, para início de Empadue, Futebol Clube de Angônia e ADC, esperançados numa boa campanha das seleções africanas neste Mundial de Futebol de 2026. Os nossos entrevistados desvalorizaram a derrota da África do Sul diante do México por 2-0 em jogo inaugural desta Copa Mundial de Futebol e falam de erros de percurso. O Mundial de Futebol, que arrancou na última quinta-feira, 11 de junho deste 2026, está sendo acompanhado com enorme expectativa no seio dos adeptos de futebol em Tete. Arrima Desporto, Cidade de Tete, Manuel Cardoso.
0: Em Chimoio, as escolhas vão para seleções europeias como as favoritas para conquistar este Mundial. Daniel Oliveira.
13: Alguns amantes do desporto residentes da cidade de Chimoio, na província de Manica, apontam Portugal, Espanha, França, Inglaterra, Argentina e Brasil como as principais candidatas à conquista do título mundial. Os entrevistados acreditam ainda que algumas seleções africanas poderão surpreender e alcançar fases avançadas da competição. Juvêncio Creva, por exemplo, mostra-se otimista em relação ao desempenho das seleções favoritas, destacando o equilíbrio e a competitividade que marca a prova.
14: Acho eu que está a ser uma competição muito equilibrada. Só para começar para ver o que aconteceu no jogo entre Brasil e Marrocos, ninguém contava que Marrocos ia jogar de igual para igual e até ser superior em relação ao Brasil. Sempre o Brasil e a França são equipas que entram como favoritas nas competições do Mundial, incluindo a Argentina, a Espanha, mas desta vez, pelo que vejo, a África tem uma palavra a dizer.
13: Entre os entrevistados, Paulino Viriato e Edmilson Elixang manifestaram o seu apoio à seleção de Portugal, acreditando que a equipa das Quinas reúne condições para conquistar pela primeira vez o título de campeão do mundo.
15: Minha equipa favorita é Portugal. E espero melhor, né? De minha equipa.
16: Edmilson Elixang, Portugal vai bater, com certeza. Portugal é forte. É, acho que o Cristiano Ronaldo vai jogar. É o meu favorito, por acaso. Não sou muito inclinado a futebol e etc., mas aprecio o

0: jogadores e conforto de vontade de fazer um bom trabalho. Mas sem aquela coisa básica também fica complicado. Investir mais.
1: Os desportistas ouvidos em Chimoio esperam que a Copa do Mundo proporcione espetáculo de futebol e reforce a união entre os povos através do desporto.
2: Diário do Mundial de 2026 de domingo, na sua reta final antes o programa de jogos. Hoje duas partidas marcadas, às 19 horas Alemanha-Curaçao para o Grupo E e Países Baixos-Japão para o Grupo F a partir das 22 horas. Mas atenção que a próxima madrugada está cheia de seleções africanas, por isso vai valer a pena estar acordado. Teremos então à 1 da madrugada o Costa de Marfim a estrear-se nesta competição diante do Equador para o Grupo E e para o Grupo F às 4 horas Suécia defronta outra seleção africana, a Tunísia. Ainda amanhã, às 18 horas, para o Grupo H, teremos o embate Espanha-Cabo Verde e às 21 horas para o Grupo G, Bélgica-Egito. Portanto, os jogos da madrugada e do dia de amanhã, todos eles envolvem seleções africanas, pelo que vamos estar todos atentos e puxar pelos nossos representantes na maior festa de futebol do planeta, com três palcos montados, México, Canadá e Estados Unidos.
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5: Olá, misters. O remate está em campo.
6: É? Em campo ou na campo, Billy? Já? Que cara de morto é essa?
5: Estou estourado, Jaimita. Passei a noite a dar palmadinhas no ar. Não preguei o olho.
6: Mas, Billy, tu também não tens rede de mosquiteira?
5: Tenho, Jaimita. Mas ontem à noite estava aquele friozinho, não se ouvia nenhum zumbido e a preguiça ganhou-me por goleada.
6: Deixaste de levar. Beli, beli, beli. Pensa na taça.
5: Até pensei. Hoje não vou esticar a rede para dormir cedo. Mas às 2 da madrugada entrou um avançado silencioso e foi dar cabo dos trabalhos.
6: Foste derrotado. Bem feito. Facilitaste no adversário.
5: Eu sei, Jaimita.
6: Beli, nós distribuímos redes aos atletas para ganhar campeonatos. Atenção, não devemos baixar a guarda de forma alguma, Beli.
5: Jaimita, eu quero ganhar a taça, mas aquela ginástica para amarrar a rede com sono, ganho preguiça.
6: É, desculpa de quem não pensa, Beli. Mas ok, sabes o que eu fiz na minha casa?
5: Não faço ideia, Jaimita.
6: Arranjei 4 parafusos e coloquei nas madeiras do teto. Lá, mas lá em cima.
5: E como é que tu penduraste a rede lá em cima?
6: Espera aí. Pendurei 4 fios lá de cima para baixo. E no fim dos fios fiz uma laçada. E olha que na rede coloquei 4 ganchos de ferro.
5: E onde é que arranjaste os ganchos?
6: Beli. Precisamos de jogadores criativos. Por isso mesmo, tirei o arame das molas de roupa e dobrei em forma de um S.
5: Espertinho, hein?
6: A mulher tem força. Por isso, para mim, esticar e arrumar já não custa.
5: Não custa mesmo. É só chegar e encaixar o gancho na laçada.
6: Isso mesmo. Plum, plum, plum. 4 segundos e a defesa está montada.
5: Ai, que estupidez.
6: Estupidez, Beli.
5: Desculpa, Jaimita. Agora estou a lembrar-me que a minha rede já veio com fios e ganchos.
6: Sinceramente. E o que é que fizeste com os ganchos, Beli?
5: Joguei fora, Jaimita.
6: Ai, ai, ai, ai, ai. Isso é que é estupidez mesmo. Aliás, estupidez é a favor. Jogaste fora e agora estás fora de jogo.
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0: Jaimita, eu tenho uma dúvida.
1: Oh, chutei.
0: Como é que tu fazes com o vento? É que com o vento a rede parece uma bandeira.
1: Mas como é que tu fazes com a mesa do quintal quando a toalha quer voar com a brisa?
0: Oh, Jaimita, metes pratos em cima.
1: Claro! Então meta pesos embaixo, oh Beli.
0: Meter pesos embaixo, Jaimita? Como assim?
1: Ah, Beli, nunca viste aquelas pegas de peso que compras na loja do chinês? Aquelas que penduras na toalha da mesa?
0: Ah, vi no casamento do meu irmão.
1: Então, compra essas para as redes na tua casa, Beli.
0: Ah, mas posso usar pegas de roupa também?
1: Claro, qualquer peso serve para a rede ficar colada ao chão e a baliza trancada.
0: Rumo ao título.
1: Pois é.
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3: 14 horas e 40 minutos, Canal Esportivo da Rádio Moçambique, simultâneo mundial com a Antena Nacional, edição dominical de desporto para 14 de junho de 2026, Campeonato Nacional de Futebol da Divisão de Honra e Taça de Moçambique, principais destaques deste nosso domingo esportivo de hoje, que faz então a primeira viagem para o exterior, o encontro do Abneiro Tchernenko, que está no campo de Farrover em Quelimane, onde joga-se a final do Provincial da Zambésia. O Zambese Ball está então em marcha, Machaja de Mucuba, MM Legends de... também de Mucuba. Vamos então, Tchernenko, boa tarde. Quais são as primeiras notas?
4: Bem, boa tarde, Castro Jorge. Boa tarde, ouvinte. De facto, respondemos a partir daqui do campo do Ferro Velho de Quelimane, numa altura em que estão jogados 40 minutos nesta primeira parte. O resultado indica 0 para o Machaja de Mucuba, 0 para o MM Legend. Atenção, pode marcar o MM Legend, mas ali a desperdiçar um remate, mesmo ali na área, mas a bloquear com segurança o guardião, então, Joane, da turma do Machaja de Mucuba. Uma situação, então, de perigo para a turma do MM Legend. Como dizia, estamos com agora 41 minutos nesta primeira parte. 0 para o Machaja de Mucuba, 0 também para o MM Legend de Mucuba. É o final do campeonato da Zambésia em futebol. Estamos já quase 4 minutos para o fim desta primeira parte.
3: Daqui a pouco voltamos então para a etapa final dessa primeira parte. Vamos muito rapidamente seguir viagem até para a cidade de Nampula, para onde se hoje lança o torneio Chapo Chapo na cidade da ilha de Moçambique. Tatanha, boa tarde.
5: Bem, muito boa tarde, Castro Jorge. Saudação extensiva ao caro ouvinte do canal desportivo da Rádio Moçambique. Estamos a responder do distrito de Mossoril, aqui onde, conforme disse Castro Jorge, decorre o lançamento. É a terceira vez, é verdade, de acordo com os organizadores desta competição, a pedido destes dois distritos, Mossoril e Ilha de Moçambique. Não é por acaso mesmo que hoje o lançamento vai ser feito de forma diferente. São duas equipas diferentes distritos, me refiro aqui de Mossoril e como também da Ilha de Moçambique. Deixa-me só controlarmos aqui a nossa retransmissão. Parece que já existe alguma retransmissão, agora sim. Estamos de fato a responder daqui da sede distrital de Mossoril, esta vila municipal que hoje acolhe este lançamento do torneio
3: competitivo
5: Chapo Chapo.
3: Tatanha,
5: sim, Castro.
3: O jogo já começou ou não?
5: Ainda não começou.
3: Ok, dê-me só 3 minutos porque está terminando a primeira parte na Zambésia. E para lá que vamos, ao encontro do Abneiro Tchernenko, para a ponta final desse jogo, da final do Provincial de Futebol. Abneiro Tchernenko? Alô, Tchernenko?
4: Dizia numa altura em que... Sim, Castro, dizia numa altura em que... Vai sair então em pontapé de baliza a turma do MM Legend, quando é assistido ali um jogador da turma do Machaja de Mucuba, o árbitro da partida, o Sr. Matosinhos, vai ali tentar então acompanhar o estado clínico e físico deste atleta do Machaja de Mucuba. Consigo descortinar aqui pela camisola que verga, mas vai retomar então esta partida. Estamos com agora... Vamos lá ver, 43 minutos nesta primeira parte, estamos a 2 do intervalo, 0-0 no marcador. Vai sair então a turma do MM Legend, vai ser o guardião, no caso concreto da turma é do MM Legend, trajado completamente de azul, enquanto que a turma do Matiagues Mucuba está aqui com, trajada com as cores, digamos, militares, uma camisola branca, vermelha, e os calções estão todos brancos, mas também as chuteiras, nesse caso concreto, as meias são vermelhas. O pontapé já foi batido, mas a bola sai pela linha lateral. Vai ser arremesso para a turma do Matias de Mucuba. Está aí a acontecer, a deixar ali curtinho para o seu companheiro. Este recolhe, vai olhar uma simulação, deu ali um passe para o seu companheiro. Este faz um remate e tenta passar ali para o seu companheiro. Corta a formação do MM Legend. Ali a deixar para o seu companheiro na defensiva. E o capitão da equipa vai pontapear para o meu campo contrário. Recolhe, vamos ver quem chega a dominar a bola. O árbitro diz que houve uma infração e é pontapé de livre para o Matias. É o Matias de Mucuba. Está ali com alguma lentidão a fazer então este arremesso. Vamos ver quanto tempo de compensação o árbitro da partida vai dar. Vão ser 2 minutos para se jogar então nesta primeira parte. 0-0 no marcador. Está ali, penso que o jogador, no caso concreto, João, aponta a piar fortíssimo. Agarra o guardião. É pontapé de baliza para a turma. É do... Mas, não, MM Legend de Mucuba. Esta é a final da Taça de Moçambique. Aliás, Taça não, mas sim final do Campeonato da Zambésia em futebol ao nível da província da Zambésia, que foi jogado em duas séries. Estas duas equipas pertenciam à Série B. Vai sair rapidamente a turma é do Machete, mas o árbitro diz que há livre, no caso concreto ali, o camisola 40, o Felix ali a cometer uma infração e a livre para a turma do Machete, rapidamente batido. Está lá o camisola número 2, vai alinhar para a linha lateral, uma simulação, prende a bola, vai deixar ali curtinho para o seu companheiro, se recolhe, pontapé de qualquer maneira para o meu campo contrário, um primeiro cabeceamento da defensiva e sai a jogar é David, o guardião, a bloquear com segurança, trajado completamente de amarelo. David a pontapé agora com o pé direito muito comprido para o meu campo contrário, há um primeiro corte da defensiva, insiste a turma do MM Legend, pode ser perigoso, atenção, vai dar ali para Sami. Sami recolhe, vai cruzar no lado direito, atenção, uma simulação, outra simulação com o lado esquerdo, vai tentar fazer o cruzamento, vamos fazer, não faz não, outra simulação, cruzou agora com o pé esquerdo, vai chegar, atenção, agarra a bloquear com segurança, Joan, rapidamente a bloquear ali, a dar com o curtinho para o seu companheiro, este recolhe, vai sair a turma do Matias de Mucuba, são duas equipas de Mucuba, é o final da taça não, mas sim do campeonato das Zambésia de futebol, recolhe a turma do Matias, é travado ali em falta o árbitro Estevão não, mas sim, é o Matzinho a indicar ali livre a beneficiar a turma do MM Legend. Vai ser, penso que é o Samito, o camisola 19, capitão da equipa. Não, deixa ali curtinho para o seu companheiro. Este vem uma cerimônia ali, vai pontapear a dar curtinho. Atenção para a área, domina com o peito, vai fazer o pontapé, corta a defensiva. Vamos ver quem insiste, não insiste não. Sem a jogar a formação do Matias de Mucuba em contra-ataque, o árbitro da partida pita neste exato momento. É tempo de intervalo aqui no campo do Ferroviário de Quelimane, nesta final do campeonato da Zambésia em futebol. 0 para o MM Legend de Mucuba e também 0 para o Matias de Mucuba. Nós voltamos na segunda parte.
3: Muito obrigado. Até já 14 horas e 47 minutos. Este é o Domingo Desportivo da Rádio Moçambique. Antes de regressarmos, vamos então regressar a Mussouril, onde vai começar daqui a pouco esse jogo do lançamento, mais uma vez do lançamento do torneio Chap Chap, naquela circunscrição territorial do norte do país. Nelson Tatanha?
5: Exatamente, uma vez mais, muito boa tarde, Castro Jorge, e também caro ouvinte do canal desportivo da Rádio Moçambique. O jogo já começou há sensivelmente 2 minutos, o resultado está 0-0 no marcador. A formação de Mussouril alinha com Aruna e depois já Tumani, Elcinho, Shidozi, Zaidu, Abu, Hassani, Ed, Isaac, Windel, Mamudi, ao passo que no banco de suplentes, Salvador, Malimo, tem Dani, Alimo, Lindo, Imo, Salimo, Gito, Amici, Albano. E a equipa da Ilha de Moçambique tem Momad, Mamudu, fruta, babuji, mantinho, juma, isufu, lietson, abacar, usen e ivan, chembe, ayu, paikaito, edmasta, dev e klisman, segundo, nino, como também rasford, são suplentes do treinador Sultuasi Jamal, que comanda a seleção da ilha de Moçambique. É um jogo que tem arbitragem de António Bangueiro, ao passo que o quarto árbitro chama-se Amad Musa Mohana, Vitor Albano é o primeiro assistente e Matano Hassani é o segundo assistente. Castro, se perceber, existe alguma interferência, é que essas partidas, há um relato simultâneo da rádio comunitária local que estou de forma frontal com as colunas, então peço alguma cobertura para me posicionar do lado oposto mesmo das colunas para que a comunicação seja salutar.
3: Bom, o importante é que ficou essencial neste lançamento desse jogo, que faz então também o lançamento desse torneio Chapo Chapo. Um pouco mais adiante nesta emissão iremos atualizando de forma pontual o que vai acontecendo aí em Moçambique. 14 horas 50 minutos.
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4: 14 horas 59 minutos, canal esportivo da Rádio Moçambique, domingo esportivo para 14 de junho de 2026, Taça de Moçambique e também Campeonatos Nacionais da Divisão de Honra, principal destaque desta nossa edição de hoje, que segue agora para a província de Tete, ao encontro de Manuel Cardoso, ele que está acompanhando para a início de empate desportivo de Tete. Manuel Cardoso, boa tarde.
5: Boa tarde, Castro. Boa tarde, ouvintes do RB Desporto, mas também da Antena Nacional. De facto, respondemos aqui no pelado do grupo desportivo de Tete para a conclusão, um dos jogos que conclui esta jornada número 10, como bem disseste, para início de empate, o desportivo de Tete. O desportivo entra algo atrevido em função desta entrada aqui aos 2 minutos. Enio faz o primeiro, mas envolvido 3 minutos depois, ou se preferirem, aos 5 minutos, Bonifácio iguala a partida. 20 minutos desta primeira parte. Um para a planície de empate e também um para o grupo de Desporto de Tete, mas deixa ver a construção das três equipas. Planície alinhar na baliza número 1, garante, espero que garante bem a defesa. 30, Manguena, 77, Albertino, irmão de Cantolo. Outro irmão de Cantolo chama-se Bitty Winico, número 27. 5, Aurélio, 17, Lídio, 10, Gorito, 9, Bonifácio, o autor do golo do empate da equipa do Bairro Mpandwe. 20, Nhampini, 23, Frank, 66, Elias. Alternativas da equipa do Bairro Mpandwe: 13, Ramaia, 6, Pogiba, 2, Anesse, 99, Zinho, 11, Júnior, 4, Nomen. Para o seu turno, a equipa Alvinegra tenta alinhar na baliza com o número 1, Ezequiel, 2, Cordário, 3, Luciano, 4, Regídio, 15, Armando, 20, Marcos, 17, Atanásio, 14, Sony, 9, Sapani, 6, Shelton, 11, Enio, que foi o autor do primeiro gol da equipa do Desportivo de Tete. Alternativas da equipa Alvinegra: 12, David, 13, Pedro, 5, Donaldo, 2, Ivan, 19, Cilindro, 7, Steven, 18, Francisco e 8, Ismael. Apita para este planície 1, desperta também 1, é o senhor Gabriele Marizani, auxiliado nas suas funções por Fernando Luciano, e depois Raul e Pita, sendo que o quarto árbitro chama-se Salvador Cipriano. Moldura humana faz-se presente aqui no campo desportivo. A tribuna de honra, que Castro bem conhece aqui na cidade, neste caso, do campo desportivo, está toda ela preenchida, algumas clareiras, mas é o público que pode acompanhar. Aliás, está a acompanhar muito bem este ainda 21 minutos e meio para início de Mpandwe. Desportivo tem também um jornada 10, mas deixa-me só terminar, Castro, esta minha primeira intervenção, dizer que, para além deste planície desportivo, temos também em Chitima, Futebol Clube de Chitima, que está a jogar com o Zamalek, Futebol Clube de Chiúta, e também já no Songo temos o TSB e Xingol de Té também B. Já em Manje, sede distrital de Chiúta, temos então este Manje Futebol Clube Ferroviário de Moatize. Importa referir que planície, a Jindal África, assumiu ontem a liderança provisoriamente com 25 pontos contra 23 do Planície, que aqui está a empatar. 24 minutos, 1-1 neste jogo Planície de Padua. Desportivo de Tete. Castro.
4: Muito obrigado. 15 horas e 3 minutos. Regressamos então à cidade de Quelimane, o campo do Ferroviário, onde joga-se a final do Provincial de Futebol. É o Zambezi Belo na sua reta final. Procura-se então o vencedor Matias do Mucuba, MM Legends, Abneiro Charlengo. Alô, Charlengo? Não tenho para... Charlengo? Não tenho para já o Charlengo?

0: 15h07, domingo desportivo de 14 de junho de 2026. Ministro da Juventude e Desportos garante continuidade do apoio do Governo a vários níveis para as seleções nacionais, de forma que elas possam continuar a dar o alento aos moçambicanos.
1: O Governo vai continuar a encorajar ações que visam acarinhar as seleções nacionais em várias categorias. A garantia é do Ministro da Juventude e Desportos, Kaifadini Manasse, que falava na Vila da Muamba, província de Maputo, onde jogadores da seleção nacional, os Mambas, poderão nos próximos dias receber espaços para habitação. Neste distrito foi igualmente identificado um espaço para atribuição de talhões aos jogadores da Seleção Nacional Sub-17. Kaifadini Manasse esteve na Muamba com alguns jogadores dos Mambas na festa de celebração dos 62 anos de elevação da vila.
2: Este carinho que Muamba está a dar, esses espaços que Muamba está a dar, demonstra claramente que todos devemos estar juntos para dar este passo. Estão aqui as grandes estrelas do desporto, Maria de Lourdes Mutola, Jenny Katamo, Mexere, e entre outros. Estão aqui todos, vieram dar este carinho à população de Muamba. Então, para nós é um motivo de muita honra ter aqueles que fazem o nosso desporto moçambicano, que elevam a bandeira de Moçambique, a receberem um carinho de um distrito, a virem festejar num distrito. Para nós é muito bom isso, e é por isso que viemos aqui, para estar com eles também, neste momento especial.
1: Falando em representação do grupo, Hernani Siluani destacou a importância da valorização para o desenvolvimento do desporto no país.
3: É muito bom, por exemplo, para a Seleção Nacional, tanto como a Seleção Sub-17. A Seleção Sub-17 fez um feito histórico aqui em Moçambique, qualificar-se para o Mundial. Deve-se valorizar. Deram terrenos aqui. Se conseguissem fazer ainda mais que isso, seria melhor, porque é muito bom. E a Seleção A também dizem que vão nos dar alguns terrenos aqui, também seria bom. Quanto mais derem aos jogadores, algumas pessoas, a vila vai desenvolver ainda mais. Nós estamos aqui para ajudar a vila de Muamba a desenvolver ainda mais e ver o que é que isso vai dar. Moçambique é grande, Moçambique não é só Maputo, não é só Baixa, Moçambique é grande. E nós recebemos isso com gratidão, porque é isso que nós precisamos. Quanto mais algo do gênero derem-nos, melhor ainda.
1: Jenny Katamo, Mexer, Bruno Langa, Edmilson Dove e Hernani, de braços dados com a Lourdes Mutola, vibraram com o povo na Muamba, e o governador da província de Maputo gostou.
4: É uma grande honra para nós, para o distrito de Muamba, para o distrito de Maputo, recebermos estas figuras. E estamos satisfeitos porque eles passam a ser residentes da província de Maputo. Então nós atribuímos espaço aqui para eles fazerem a sua residência. Então eles começam a exercitar esta de serem residentes da província de Maputo. Estamos muito satisfeitos com isso.
1: Manuel Tule, governador da província de Maputo, falando na festa alusiva aos 62 anos da Vila da Muamba, uma festa que contou com a presença da menina de ouro, Lourdes Mutola, e de jogadores da Seleção Nacional de Futebol. Rádio Moçambique, Alberto Paulo, na Muamba.
0: Muito obrigado, Alberto. 15h10, Canal Esportivo da Rádio Moçambique, edição dominical de desporto para o dia 14 de junho de 2026, dia de uma das meias finais da Taça de Moçambique na província central de Manica. Vamos muito rapidamente ao encontro do Daniel Oliveira, posicionado já no local. Daniel, muito boa tarde. Quais são as notas que nos podes avançar?
5: Boa tarde, Castro Jorge. Dizer que joga-se aqui no campo municipal de Chimoio, numa altura em que o jogo está empatado a zero. Testa África SK Company, o jogo das meias finais. Um jogo em que o vencedor passa para a final e automaticamente vai representar a província de Manica na fase regional centro. Castro, é um jogo que de certa forma aguarda-se com enorme expectativa, com as bancadas totalmente preenchidas. Este público que correu aqui neste recinto para testemunhar esse jogo, ou diga-se, são as duas equipas, as melhores duas equipas da província de Manica neste momento. É verdade que o SK Company é o líder do campeonato provincial de futebol, daí que com esta Testa África espera-se de certa forma um duelo que até o fim, na verdade, teremos vencedor, porque não tem como, mas é um jogo que está sendo bem disputado nesta tarde aqui no campo municipal Castro. São duas equipas que lutam para a final, mas já lá existe o finalista, que chama-se Academia e Futebol de Chimoio, que aguarda então pelo vencedor deste encontro desta tarde aqui no campo municipal de Chimoio, Castro.
0: Quanto tempo jogado?
5: Estão jogados 18 minutos, 0 Testa África e 0 Trans SK Kampen.
0: Daqui a pouco voltamos aí para termos a história desse encontro. Pergunto, tempo, resultado e tendência desse planície de empate 1, Desportivo de Tete 1.
6: Bem, estão decorrendo 32 minutos, ainda as duas equipas Castro estão inconformadas com este resultado. O Palice sabe quanto pode valer, quanto pode mexer com a balança, caso vença, porque o vizinho rival, o Pujindal, já ganhou, mas também este Desportivo quer sair do quinto lugar para pular para os primeiros três lugares. As duas equipas à procura do segundo, que pode valer muito bem neste jogo. 33 minutos, 1-1 no marcador, portanto o resultado que se aceita em função daquilo que está a acontecer aqui do palado do grupo Desportivo.
0: Muito obrigado. A final do Zambezi Ball, edição 2026, Machege de Mucuba, MM Legends. Tempo, resultado e tendência do jogo.
7: Estamos agora com 11 minutos nesta, então, primeira, não, melhor, segunda parte. Está 1 para a turma do MM Legend. Marcou Guilherme no minuto 5 desta segunda parte e 0 para a turma do Machege de Mucuba. Portanto, adianta-se no marcador a turma do MM Legend. Vence por 1-0. Agora estamos com 11, quase 12 minutos nesta segunda parte. Este é o resultado no placar.
0: Muito obrigado. Daqui a pouco também voltamos para aí. Também para a passagem curta por Mussouril. Joga-se então o torneio Chapo-Chapo. Tatanha?
8: Estamos Castro Jorge e Caro 20 com 26 minutos transcritos desta etapa inicial. O resultado ainda continua 0-0. A turma de Ilha de Moçambique está mais e melhor nestes primeiros minutos, contrariamente à equipa de Mossoril, que está a receber mais algum momento a...

0: Tu traz escapa Kampan na passagem do minuto 20. Marcou Leo, uma bola roubada do meio campo no corredor central, ou seja, no grande círculo. Depois um contra-ataque rápido, depois um passe açucarado para Leo, que colocou no fundo das malhas. E assim está, Testa África 0, escapa Kampan 1, marcou Leo na passagem do minuto 20, Castro.
1: Os transportadores seguem então na linha da frente nessa meia-final, para já diante do Testa África Chimoio. Muito rapidamente, para terminar o raciocínio do Nelson Tatanha em Mussouril.
2: E a Mussouril, eu dizia que os mussolenses de vez em quando têm espreitado de forma perigosa a baliza defendida por Momad, mas até agora continua este 0-0 entre as formações de Mussouril e Ilha de Moçambique, seleções que estão a ensaiar o recreativo Chapu Chapu 2026.
1: Muito obrigado. 15:15, Canal Esportivo da Rádio Moçambique. Este é o nosso Domingo Desportivo. Para já seguimos viagem até a cidade de Chimoio para ficarmos com alguns instantes dessa meia-final entre o Testa África e o Trans SK Kampan.
0: É verdade, Castro, um bom jogo de futebol. Apitam este jogo Lucas Machamba, Bismuldo Lucas é o primeiro assistente, Omar Simba é o segundo assistente e Berton Poror é o quarto árbitro. Bola colocada na marca, lá do lado esquerdo, como ataca a turma de Teixáfrica, é o livre, já batido. Olha a turma do SK Kampan, tenta ali ressachar. Olha a Teixáfrica, pode marcar. Atenção, camisola 27, pode rematar, pode marcar. Demorou! Mas que brincadeira, a entrada da pequena área. O camisola 27 do Testa África, chama-se Willard, teve tudo para igualar o encontro e a pontapé de canto. A bola já colocada na marca, do lado direito, como ataca a turma do Testa África. A bola já colocada na marca, muito rapidamente o homem da turma Fabril colocou, jogou curto para o seu companheiro de equipa. Atenção, remate, pode surgir, gol! É gol! É do Testa África! Marcou Fernando na passagem do minuto 22, num pontapé de canto, e a bola, ou seja, um pontapé de canto, foi um passe curto, depois apareceu o cruzamento do camisola 22, Chauia, e apareceu então o camisola 77, Fernando, a colocar a bola no fundo das malhas de cabeça. E assim está, um Testa África, um Trans SK Kampan. Dois minutos depois, o Testa África consegue chegar à igualdade. Aguarda-se a qualquer altura mais golos aqui no campo municipal. Duas equipas empolgadas, todas viradas ao ataque. Olha o Trans SK Kampan, o Kamala, cortou o central, o capitão, chegou atrasado para Manso. Manso, o que é que faz? Bateu tudo para o meio campo, olha o Trans SK Kampan, olha para o outro, gol Leo, dominou e a bola transpõe a linha lateral. Lançamento para a turma da África. É Maninho, aqui na direita, próximo do banco técnico da turma Fabril. A bola vai ser lançada para o Maninho. Maninho com a bola colada na nuca, tenta solicitar os seus companheiros, muito atrasado. Lançou para o seu companheiro de equipe, é para Abu. Abu, o que faz? Bateu para o meio campo contrário. Chegou primeiro a turma do SK Kampan, mas controla ali o homem, o camisola 12 da turma do SK Kampan. Chama-se por um, o que é que faz? Joga atrasado para Tentinho. Tentinho pisou na bola aqui na direita. Tentinho bate tudo para o meio campo contrário. Vai lá, solicita Mário Sinamunda, mas chega primeiro o Fernando. Fernando, o que faz? Passou por um, passou para seu companheiro, jogou para a camisola 25. Camisola 25 chama-se Tosh. Tosh, o que faz? Perdeu contra o esférico. Corta a defensiva. Olha Leo, ultrapassa a divisória. Chegou Tentinho da turma do Testa África, recuperou, jogou atrasado. É para Abu, é camisola 14. Abu organiza ali no corredor central. O que é que faz? Levanta a cabeça, Abu, com muita experiência, bateu, mas muito mal. A bola pode transpor a linha lateral, e a bola transpõe a linha lateral. Lançamento para a turma do SK Kampan, aqui na linha divisória, do lado esquerdo, como ataca a turma dos transportadores. Vai ser o camisola 18 da turma do SK Kampan, com a bola já colada no Edilson. Edilson, o que faz? Vai lançar, lançou para o seu companheiro de equipa, mas chega primeiro o central Abu, da turma Fabril. Bateu de qualquer maneira. Lançamento novamente para a turma do SK Kampan, aqui no corredor central, na linha divisória, do lado esquerdo, é como ataca a turma do SK Kampan. É camisola 18, camisola 18 chama-se Edilson. Já lançou a bola colocada no peito, é pelo jogador, quem é aquele? Camisola 16, é na circunstância de Cristiano. Cristiano deixou para o seu companheiro de equipa. Olha ali, vai passar. Abreu tenta ameaçar a defensiva da turma Fabril, jogou atrasado, mas chega primeiro o homem do Teste África, chama-se Fernando. Fernando bateu e a bola transpõe a linha lateral, lançamento para a turma do Teste África. Aqui na esquerda vai ser Maninho, Maninho com a bola com a Danuca do lado direito, vai lançar para a sua companheira de equipa, leva muito tempo Maninho, leva muito tempo, vai lançar com a bola com a Danuca, já lançou para Fernando, Fernando coloca a bola corta e é lançamento para a turma do SKK. Tudo indica que a bola, então, tocou no jogador do Teste África na última instância. A bola já foi lançada por parte do SKK. No olho do Teste África tenta organizar ali no corredor central. Domina a bola Cadinho. Cadinho que faz, passou por um, ultrapassou a linha divisória. O que faz Cado? Passou, lateraliza para a esquerda. Olha cruzamento, olha Teste África para marcar, não marca, corte! Olha SKK, tenta sacudir a pressão ali na sua zona mais recuada. Bateu para o lado esquerdo, para o lado direito. A bola, o que é que acontece ali no corredor central? Olha o Cristiano com a camisola 7. Camisola Cabe aí Nilo. Nilo que faz? Organiza, jogou para Cambala. Cambala lateraliza para a direita, novamente para Cambala. Cambala que faz? Pisou na bola, deixou para o seu companheiro lá da direita, bateu para o corredor central. É para o Nilo. Nilo passou por um, é travado e o árbitro diz que é falta. A primeira turma do SKK. Lá no grande círculo, a entrada do meio campo contrário. SKK já movimentou Cambala para Nilo. Nilo deixou para o seu companheiro lá na direita, saiu o cruzamento. Olha Nilo, olha Leo, atenção, bate, corta a defensiva da turma Fabril. Cortou o Teste África. A insistência por parte do SKK é Dilson. Uma entrada faltosa por parte do jogador da turma do Teste África é o Mário Sinamunda. Pode ver a primeira cartolina amarela neste encontro. O jogador da turma é SKK agora é ido no relevado e uma assistência já no relevado para assistir a este jogador da turma Fabril, da turma do SKK é Dilson.
1: Daniel, voltamos daqui a pouco aí à cidade de Chimoio para o decurso desse 1-1 entre o Teste África e Trans SKK Company. Para já viramos atenções para a cidade de Quelimane, onde há 0 para o Machês de Mocuba, 1 para o MM Legends. É a final do Zambezi Ball. Abneiro Charlengo? Alô, Charlengo? Quinze e 21, não tenho Charnenko. Voltamos então a Chimoio.
0: Exato, Mário Sinamunda vem cartolina amarela neste encontro. É, dizia que Mário Sinamunda viu então cartolina amarela na sequência desta falta cometida sobre o jogador Edilson. A bola já colocada na marca. Estamos com 28 minutos desta primeira parte. Um Teste África, um SKK. Marcou primeiro Leo do SK aos 20 minutos. Depois, aos 22, marcou Fernando. Um jogo empatado. Estamos na semifinal da Taça Moçambique, fase provincial de Manica. A bola vai ser batida. É o Manso, camisola 5. É próximo da linha divisória. Do lado direito, do lado esquerdo, como ataca a turma do SKK. A bola batida, chegou primeiro para o homem do SKK, mas a bola transpõe a linha final. Pontapé de baliza para a turma do Teste África. É o Schmeichel, trajado de laranja mecânica. A bola já colocada na marca. Vai ser Abu, responsável. Já bateu para o seu companheiro de equipa na esquerda. É para o Tentinho. Tentinho deixou para quem? Aquela ali na esquerda. O que faz? Vai movimentar, movimentou para o seu companheiro. Corte da turma do SKK. Lançamento para a turma do Teste África. Ainda no meio campo, defendido pela turma Fabril. A bola vai ser lançada do lado esquerdo por parte do homem do Teste África. Creio que vai ser lá, vejo o Tentinho, mas também vejo um outro jogador que não consigo descortinar, mas o Tentinho vai ser responsável na execução, ou seja, muito tempo para a reposição da bola. E se jovem, se estivéssemos a seguir as regras que estão a acontecer no Mundial, acredito que a bola teria passado para a turma do SKK. Já foi movimentada. É o Fernando, tocou na bola para o seu companheiro. Chega primeiro corte da turma 3K. Olha, tenta organizar. Camisola 8. É Maninho, deixou para Fernando. Maninho pisa na bola. O que é que faz? Controla tudo. Jogou para a camisola 10. Mário Sinamunda. Sinamunda para Maninho. Olha, Teste África. Olha, Teste África. Atenção, pode marcar. Corta! Corta a defensiva da turma 3K. Olha, Leo. Ataque rápido da turma 3K. Mas insistência. Teste África consegue recuperar. Organiza ali no corredor defensivo. Olha, Tentinho. Tentinho deixou para o Mário Sinamunda. Mário Sinamunda passou, é por um. O que é que faz? Coloca a bola para Cado, mas a bola não chega. Chegou o primeiro homem desse SKK. Olha, corta ali da turma Fabril e a falta. É falta, primeira turma do Test África e o camisola 7 do SK Kampa chama-se Nilo, acaba vendo mais uma cartolina amarela, ou seja, já temos duas cartolinas amarelas no encontro desta tarde. Nilo vê a cartolina amarela por esta entrada faltosa, mas também há pouco vimos cartolina amarela para o jogador Mário Sinamunda, o jogador neste momento a ser assistido aqui no templo do Retango, na sequência desta falta, mas parece que tudo está a postos. O jogador já se levanta e o massagista também já se retira do rival, chama-se Chauia, o jogador que já está tudo a postos.
1: Daniel,
0: e a bola vai ser colocada na marca.
1: Daniel, uma pequena pausa aí para seguirmos viagem até Climano. Oxalá que desta vez consigamos então ter a comunicação com o Breno Chernenco para nos dar também a indicação de como vai andando esse Manchês de Mucuba até a última indicação 0, MM Legends 1. Chernenco.
3: Sim, estamos agora, vamos lá, com 24 minutos nesta primeira parte, na segunda parte, melhor dizendo, o resultado ainda acima tem 1 para a turma do MM Legend e 0 para a turma do Atchange de Cuba. Várias alterações as duas equipas então acabaram por fazer nesta segunda parte, e vence a turma do MM Legend. Quando vai sair em arremesso manual, vejam ali o camisola número 20 da turma do Manchês de Mucuba a dar ali curvinho para o seu companheiro, no caso concreto é o Joaquim. Atenção, vai cruzar para a área, vai sair o guardião David a bloquear com segurança, e é pontapé de baliza para a turma do MM Legend. Como disse na primeira parte, trajado completamente de azul, aponta a bola para o meu campo contrário. Um primeiro toque por parte da turma do Manchês de Mucuba. No caso concreto, o ponto meio de Atanásio. Atanásio ali a deixar um pouquinho para os companheiros. Vai para a linha encostada lá, para o lado lateral, a deixar ali para o corredor central. Dá para o seu companheiro, se recolhe, dá para o Fernando. Fernando recolhe, atenção, no grande círculo, a fazer um passe ali, entrada da área. Atenção, pode ser perigoso. Vai fazer uma simulação, outra simulação. Só pode rematar, só um passe, pode marcar. Tirou contra a defensiva, mas o árbitro já tinha indicado a posição irregular então do atacante da turma do Manchês de Mucuba, e é pontapé livre para a turma militar. Esta é a final então do campeonato da Zambésia em futebol versão 2026, duas equipas então da cidade de Mucuba a disputar então esta final. Vamos ver quando vai sair em pontapé livre, bastante então demorado por parte da turma militar, aliás do MM no caso concreto. Vai ser o David encarregue na execução. Lá está David a tomar balanço. Estamos com 20 e quase 5 minutos nesta primeira parte. 1-0 vence o MM Legend, está então cada vez mais próximo então de conquistar o seu primeiro troféu. É uma equipa constituída então ainda este ano. Vai ser livre, não, lançamento, melhor dizendo, para a turma é do MM. Vai ali devagar, devagarinho, a passos, está a ganhar naturalmente, vai queimando algum tempinho. Penso que é o capitão da equipa, no caso concreto o Sarmento, lá vai, mas deixa que seja o próprio Sarmento. Agora sim, a deixar o esférico para o seu companheiro, a trocar de bola, bem. Vai roubando mais alguns minutinhos, alguns segundos então nesta partida. Agora vai ser o... Não, o Sarmento deixa que seja seu companheiro. Ele está a fazer o lançamento, aponta pela ali para o meu campo contrário. O primeiro corte que surge por parte da equipe do Manchês de Mucuba. Vamos ver quem segura a bola. Segura sim, é o Manchês de Mucuba. Deixa ali curtinho para o interior do Rafael. Rafael recolhe, atenção, a fazer o passe, a soltar o companheiro ali de ataque. Este recolhe, é o Juvencio. Atenção, pode ser perigoso. Uma simulação, outra simulação. Parou, olhou, bailou, bateu aqui curtinho para o seu companheiro. Se recolhe, vai para o corredor central. A dar aqui curtinho para o companheiro, no caso concreto, o Hélio. Ele recolhe, atenção, vai cruzar para a área. Atenção, vai surgir o guardião a bloquear com segurança. David, David a bloquear com segurança no cruzamento então de Francisco, a aparecer ali a assustar o esférico muito rapidamente. Se aponta, pirou, lá vai a turma do MM Legend. Atenção, pode ser perigoso. Penso que estava em posição regular, o árbitro assim não indica. Cor, mas a bola vai sair pela linha, é do fundo, é pontapé de baliza. É pontapé de baliza para a turma do Machete do Mucuba. Rapidamente já foi efetuada por intermédio de Joana. Joana não está a perder muito tempo a recolher rapidamente. Ali a pontapé para no campo de trampo. Primeiro toque de cabeça por parte da turma do MM Legend. Lutam ali vários jogadores. Vamos ver quem chega. Chega assim o jogador da turma da formação. É do Machete do Mucuba. Pontapé para o meu campo contrário. Era no caso concreto o Pedro. Pedro a solitar seu companheiro de ataque. Servento a cortar. Servento a deixar. Livre para o seu companheiro. Este recolhe. Atenção para a turma ao meio campo contrário. No caso concreto da turma do MM Legend, lá vai a correr o camisola número 26, no caso concreto o 16, no caso concreto é o Guilherme, mas o árbitro indica que a bola tinha, bem, vamos lá ver o que é que o árbitro indica, parece que tinha ultrapassado a linha lateral, não, diz que sim, é exatamente isso, vai ser o lançamento aí para a turma do MM Legend, o árbitro indica que seja em arremesso então manual, o manuseio deste esférico. Vamos ver, o árbitro assim o indica e diz que tem que ser então rápido. Lá vai o jogador a fazer o lançamento ali para o seu companheiro. Este a cruzar para a área, a aparecer então a defensiva, a cortar de qualquer maneira. Vai tentar sair a formação aí do MM Legend, a correr ali por Sami. Sami dá para o seu companheiro, que acompanha o 26, é o João. Atenção, pode cruzar e canto. A bola bater ali num companheiro e é pontapé de canto. Quando o MM Legend faz uma substituição, sai Pedro e entra o Armando. Penso que é o Armando, sim senhora. Mais uma substituição na turma do MM Legend. Está naturalmente a ganhar. Estamos com 28 minutos nesta. Então, segunda parte, 1 para o MM Legend, 0 para a turma do Machete de Mucuba. Vai ser Sami a fazer o arremesso manual. Disse ali Coutinho para o seu companheiro. Este recolhe uma simulação. Dá ali, perdeu para o companheiro. Sai a jogar a formação do Machete de Mucuba na sua defensiva, mas já perder ali na sua defensiva. Atenção, lá vai o camisola 20. Atenção, uma simulação. Vai para a linha do fundo. Pode fazer o cruzamento. Não consegue. O árbitro diz que é pontapé livre, porque foi tocado então o camisola número 26 da turma do MM Legend, no caso concreto é o João. Foi tocado, o árbitro indica a falta. E é pontapé livre a beneficiar a turma de Moussa Malouata, o treinador principal desta turma do MM Legend. Uma equipa, como já fiz referência, constituída recentemente a participar no campeonato então provincial, a chegar a esta final. Depois também de ter chegado à final da Taça de Moçambique na semana finda, onde perdeu com a equipa do Mutupis, no caso concreto de Grue, na marcação de pontapé de grande penalidade. É livre para a turma do MM Legend. Lá vai o jogador da turma do MM Legend a cruzar para a área. Atenção, cabeceamento! É fora e é pontapé de canto. É pontapé de canto para a turma do MM Legend, um pontapé tenso, marcado ali pelo atleta da turma do MM Legend, no caso concreto é o Guilherme. Por sinal, o homem, o único, o autor do golo nesta partida. Uma tarde de domingo com pouco público aqui no campo do Ferro Velho de Climano. Atenção a cruzar, Sami, agarra, Joane. Joane, rapidamente. Agora sim, uma simulação a suster ali o esférico. A ponta espera para o meio campo contrário. Vai sair o primeiro toque por parte da turma do MM Legend. A bola ultrapassar a linha lateral. Vai ser lançamento para a turma do Manchester. Arremesso já foi efetuado rapidamente. Atenção, está ali o jogador Aldo. Atenção, pode ser perigoso. Uma simulação, outra simulação. Deixa ali curtinho para o seu companheiro arrematar mal para o adversário. Recolhe Miro, Miro, a dar ali curtinho para solicitar seu companheiro de ataque. A bola sai pela linha lateral, foi ali acompanhando o jogador do Manchester de Mucuba, e o arremesso manual já foi efetuado rapidamente. Dá para Trigo, Trigo limpo, recolhe, é o número 5, aí está Trigo, adeus curtinho para seu companheiro também da defensiva. Está a fazer um passo ali, vai tentar ultrapassar a divisória. Atenção, é isto que acontece, vai pontapé a solicitar seu companheiro de ataque, a dominar ali com o peito, agora baixa no relevado, perdeu no esférico. O árbitro indica que foi tocado ali o jogador da turma do Machiage de Mucuba. O caso concreto é o Miro, que foi tocado. O árbitro diz que é livre, descaído para o lado direito. A entrada então da área. Estou a ver ali da vinda, dar indicações da barreira a ser formada. Vai ser mesmo junto à linha então da grande área. Ali muito próximo, o árbitro da partida vai dando as indicações. Três jogadores ali na barreira e muito congestionamento na pequena área, não, melhor dizendo, na grande área. Vamos ver quem vai ser. Penso que é o Trigo. Atenção a bater, o cabeceamento pode surgir, grande defesa. O árbitro indica que estava em posição irregular. Bem, teve que se aplicar ali David então para evitar males maiores, mas o árbitro da partida já tinha visto ali a sinalética do seu assistente e indicar posição irregular. Rapidamente já foi batido livre, sai a jogar a turma do Machés de

0: do MM Legend entrem para o relevado para assistir então o guardião da vida, que está ali bastante bem queixoso com relação a este lance. Foi um toque ali na disputa de bola, e já sabem que o guardião não pode ser tocado quando está na sua área de jurisdição, e portanto vai ali também usando, digamos assim, qualquer coisa como alguma artimanha para roubar ainda mais algum tempo nesta partida da final da taça de, da taça não, mas sim do final do campeonato da Zambésia em futebol, quando estamos com 33 minutos nesta segunda parte, e vantagem para a turma militar. Continua então a ser assistido o guardião da turma do MM Legend, David, dentro das quatro linhas.
1: Ora bem, jogo parado em Quelimane. Daqui a pouco voltamos a Quelimane para a reta final desse encontro, com a vitória da equipa do MM Legend sobre o Machete por 1-0, a final do Campeonato Provincial de Futebol da Zambésia. 15 horas e 35 minutos. Aproveito para fazer mais uma ronda. Começamos então em Tete, planície de Impado e Desportivo de Tete. Até a última indicação, as duas equipas empatavam a um golo.
2: Sim, não há nenhuma alteração, mas já os 35 minutos, muita confusão aqui. O árbitro apita a favor a um lance duvidoso, mas acabou portanto assinalando a favor da equipa do Planície de Impado. Houve confusão, uma invasão por parte de um dos elementos da equipa técnica do Desportivo, inconformado com esta decisão. Isto valeu-lhe um cartão vermelho direto ao Alex, ao Alex Sindanela, se bem que pronunciei bem, mas amantes do técnico adjunto. Mais um, antes mesmo, o vermelho, quem viu o vermelho foi Luciano, a passagem do minuto 35, mas tudo sanado. Perseguiu a partida, que também esteve momentaneamente interrompida. O árbitro acabou dando mais 6 minutos, tudo sanado. Os jogadores voltaram ao pelado e terminou com este resultado, como disseste muito bem, Castro. 1-1 no marcador, e um dos jogos da jornada 10. Nós também vamos aproveitar, beber um copo de água para voltar para a segunda parte, que muito promete. O Planície de Impado atrasado pela classificativa. O mês também está a acontecer com o Desportivo. Vamos ao intervalo, Castro.
1: Muito obrigado, bom descanso. Daqui a pouco regressamos. Pergunto também tempo do jogo em Mussouril, nesse encontro do torneio Chapo Chapo.
3: Em Mussouril estamos em tempo de intervalo, estamos neste momento com 5 minutos desse intervalo, e há este casamento de desporto e a cultura, atividades culturais neste intervalo, e neste momento atuar o renomado artista Jeezy para centenas de espectadores que estão aqui no campo de Mussouril. Daqui a pouco arranca a segunda parte, e a primeira parte terminou 0-0 no marcador.
1: Muito obrigado. Daqui a pouco também voltamos aí para acompanhar o andamento desse encontro. Para já, seguimos até a cidade do Chimoio para essa meia-final da Taça Moçambique. Tem Trans-SK Company 1, tem Stafra com Chimoio também 1.
4: Exato, Castro, numa altura em que estamos no minuto 45 e daqui a pouco vão se jogar mais 2 minutos de compensação que acabam de ser levantadas aqui pelo quarto árbitro, numa altura em que o jogo está tudo equilibrado, empatado, e imagino esse Kappa-Kampan a criar muito perigo nesses últimos minutos. É verdade, o Testáfica parte o ataque, veja aí, é travado em falta o jogador Maninho, e a bola já colocada na marca. É, vai ser o camisola 22 da turma Fabril do Planalto de Chimoio, é Mingui. Este é o nome, Minguiche, mas a bola já foi colocada na marca. É o Abu que vai ser responsável na linha divisória, um pouco descaído à direita, bola já na marca. O que é que faz? Tenta agitar, arranja ali as botas, mas está tudo a postos. Vai movimentar, toma balanço, vai tomar balanço o jogador Abu. Olha, ainda toca na bola, muito tempo, muita cerimónia. A bola já foi movimentada, é para o Maninho, aqui na direita. Maninho deixou para o seu companheiro de equipa, novamente para o Maninho, atenção, pode passar, não passa, corta, é a defensiva. Lançamento para a turma do Teste África, muito próximo do o quarto do círculo. Vai ser Maninho, com a bola colada nunca, vai lançar. Temos apenas 2 minutos para compensar o tempo perdido. Já foi movimentada a bola para o Maninho. Maninho, o que faz? Deixou para a camisola 22, 22 chama-se Minguiche, atenção, chega primeiro o guarda-redes da turma do SK Camp. A bola já foi batida para o meio campo contrário. Olha a camisola 12. Camisola 12 chama-se Elton. Elton, o que é que faz? Foi travado em falta. E é a

0: colocada na marca. Já foi movimentada novamente para Elton. A bola é... transpõe a linha lateral, lançamento para a turma do SK Kampan. O que é que acontece ali? Já foi movimentada. O árbitro diz que é falta, sim, é falta para SK Kampan. Já movimentou lá na esquerda, atenção, cabeceamento, chega primeiro o guarda-redes da turma do Testa África, Schmeichel faz alguns batimentos, já movimentou para o meio campo contrário, solicita ali o Mário Sinamunda. O que é que faz? Corta a defensiva da turma do SK Kampan, lançamento para a turma do Testa África. 46 minutos desta primeira parte, um Testa África, um SK Kampan. Lançamento a meio do meio campo defendido pela turma do SK Kampan. Um jogo bastante equilibrado nesta etapa, nesses últimos minutos da primeira parte. A bola vai ser lançada, é Maninho com a bola colada nunca, numa altura em que o árbitro diz que chega nesta primeira parte. Tempo de intervalo, um Testa África, um SK Kampan. Castro,
1: muito obrigado. Daqui a pouco voltamos então para a etapa complementar nesse jogo a eliminar. Meia-final, procura-se então o outro finalista da edição 2026 da Taça de Moçambique na sua fase da província de Manica. 15h40, voltamos então a Kilimani para a reta final desse match de Mukuba 0, MM Legends 1.
2: Quando então caminhamos para o fim desta partida, se bem... que a turma do MM Legend vence por 1-0, e se terminar assim, efetivamente que vai terminar dentro de alguns instantes, porque estamos mesmo a caminhar para o fim deste encontro, mas vamos ver o que é que vai acontecer nesses últimos minutos. Sai a jogar a turma do MM Legend. Há uma falta, indica o árbitro da partida, que vai beneficiar a turma do MM Legend. Estamos com 40 minutos nesta segunda parte. 1-0, vence a turma do MM Legend. Marcou Guilherme aos 5 minutos desta segunda parte. Há um pontapé livre por parte da turma do Magés de Mukuba, batido ali a cortar. O Atenásio a deixar ali curtinho para o Magés, a recuperar. Este vai recolher, atenção, pode ser perigoso. Dá aqui curtinho para o camisola número 20. Este recolhe, atenção, uma simulação, outra simulação. Passa para o adversário bonito. Aí está bastante habilidoso a fazer o cruzamento para a área, a entrar na área, corta a defensiva. Quando sai a jogar a turma do Magés de Mukuba, a insistir. No corredor então central, aí está a descongestionar para o lado direito. Este vai cruzar, atenção, para a área, vai surgir o guardião da vida a bloquear com segurança, e é pontapé de rede para a turma do MM Legend. O David, que trocou a sua proteção de Kilimani para o MM Legend, a pontapé ali cumprido para o meu campo contrário. Vamos ver quem chega. Chega assim o jogador é do MM Legend, mas a tocar a bola pela linha lateral. Mas o árbitro diz que em última circunstância foi o jogador do Magés de Mukuba a tocar então para fora então das quatro linhas, e é lançamento. Vai operar mais uma substituição, o MM Legend. Sai então o Joaquim, e para o seu lugar vamos ver quem entra. Entra o jogador então do MM Legend, no caso concreto é o Celso. Entra o Celso, substituição então na turma do MM Legend. Formação então treinada por Moussa Maluata. Vai surgir o lançamento para a turma do MM Legend. Atenção, jogadores ali bem preocupados, à procura então de posicionamento no relevado. Atenção, primeiro cabeceamento da defensiva, insiste a turma de MM Legend a deixar ali curtinho para o seu companheiro. Este recolhe, no caso concreto é o Hélio. Atenção, pode ser perigoso, vai recuperar a turma do Magés de Mukuba, que vai sair rapidamente em jogada de contra-ataque. Veja a bola, sai pela linha lateral, lançamento para a turma do MM Legend. Sem pressa, está a ganhar por 1-0, é um resultado que lhe satisfaz, e portanto não há então grandes preocupações de fazer este arremesso manual, porque o resultado então está a jogar a seu favor, e se vencer então vai conquistar o troféu do campeão da Zambésia em futebol. Está muito próximo de conquistar então a turma do MM Legend, mas ainda há pouco tempo ainda por se jogar. Vamos ver o que é que pode acontecer nesta partida. Estamos com 43 minutos nesta primeira parte, a bola vai ser para a linha de tela, e o lançamento para a turma é do Matias. Vai ser Josito, encarregado na execução. Não, prefere deixar aqui Curtinho para o seu companheiro. E o camisola número 22, no caso concreto, é o Belmiro. Este recolhe, dá ali Curtinho para o seu companheiro. Isso vai fazer, dá para Josito. Josito, um passe mal para o adversário. Recuperou o MM, Legend, só pode ser perigoso. Vai fazer esticar, só pode ser perigoso. Lá vai a turma do MM. Pode cruzar, vai dar ali Curtinho para o seu companheiro. Se recolhe, atenção, vai para entrar na área. Pode surgir o cruzamento, pode ser perigoso. Vai tirar, não, estou a tirar, não. Uma simulação. Mal. Estava devidamente, bem, digo eu, enquadrado e com a baliza, mas acaba rematando frouxo, atenção. Aí está a turma do MM, não, do Machias de Mucuba, no caso concreto. Aí está a recolher, atenção, atenção, sério, para a sua, na sua da área. Atenção, a ponta piada para o meu campo contrário. Dali para o camisola número 17, vai surgir Juvencio. A deixar para David, David recolhe, uma simulação, dali de novo para Juvencio. Este recolhe na defensiva, lá vai gesticulando a turma de formação do MM Legend. Atenção, dá para Samir, Samir recolhe, outra simulação, dali Curtinho para o seu companheiro. Este recolhe, bonito, vai deixar aqui Curtinho, vai cortar de qualquer maneira e é pontapé que surge, de qualquer maneira, recolhe a turma do MM Legend, tocou a bola com o braço, é livre e vai sair amarelo, então, digo eu. O árbitro também, amarelo, então, para a turma, o jogador, no caso concreto, número 22, o Belmiro, da turma do, do Manchester de Mucuba. 44 minutos nesta segunda parte, 1-0, vence o MM Legend, muito próximo, então, de conquistar, digamos então, o troféu do campeão da Zambésia em futebol. Vamos ver quanto tempo de compensação o árbitro poderá dar nesta segunda parte. A bola na área, atenção, MM rematou, a bola sai para a linha do fundo, é pontapé de baliza para Giovanni. Já sinto ali nas bancadas então o público afeto a MM Legend a fazer então algum barulho, a festejar então digamos este resultado que lhe é favorável por uma bola a zero, golo marcado por Guilherme aos 5 minutos na segunda parte. A bola é pontapeada para o meu campo contrário, na turma do corte concreto para o Majed. Um primeiro corte que sai é lançamento para a turma militar. O assistente vai indicar 6 minutos então por se jogar nesta segunda parte. A equipa é do Majed de Mucuba, se quer então discutir este resultado em 6 minutos para levar então até os outros, a outras circunstâncias. Sai a jogar a formação do MM Legend, atenção, a perder na dividida, recupera momentaneamente a turma do MM Legend, atenção, vai cruzar para a área, pode surgir, vai agarrar Johnny. Johnny recolhe, eu, aliás, eu, o guardião da turma do MM, aliás, do Manchester de Mucuba, a pontapiar ali, vai chegar Sarmento a controlar o esférico, a dar ali para David. Este recolhe, vai para o relevado, agora sim, leva algum tempinho, vai se levantando, devagar, devagarinho, um batimento da bola sobre o relevado, lá está David, David que sofreu 3 golos na semana passada, frente então à turma do Mutupes de Mucuba, quando está caído um jogador do MM Legend no relevado, e o árbitro indica então que seja assistido este atleta da turma, então, do MM Legend. Bem, não consigo descortinar, porque está deitado sobre, então, a sua camisola, onde está registrada, então, a sua numeração. O árbitro indica que o massagista, então, entra para o relevado para dar assistência a este jogador e também indica cá para que seja recolhido de maca para fora das 4 linhas, para então não perturbar o decurso normal desta partida. É ali rodeado por vários jogadores, tanto do MM também como da equipa do Machias de Mucuba. E vai ser recolhido então este atleta, é colocado ali na maca para fora das 4 linhas. Estamos com 47 minutos nesta segunda parte. 2 para além, então, dos 45 ou 90 minutos, se preferir, do global desta partida. Vence a turma do MM Legend, está próximo, então, de conquistar o troféu, então, de campeão da Zambésia em futebol versão 2020. Seja uma edição feita em séries, uma série que envolvia, então, as equipas de, portanto, esta de MM, do Majed e também do Sporting e Mutupes, essas últimas duas de Grua, e na outra série tivemos então equipes como o Ferroviário, o 1º de Maio, o 3 de Fevereiro, o Gerdinha Sonja e também a Só Proteção de Iclimano. Já está aqui recuperado o camisola número 16 portanto, o jogador da turma do MM Legend, e vai entrar, no caso concreto é o Guilherme, o autor do golo desta partida. Vai ser arremesso manual, mas há uma substituição também no MM Legend. Sai o 16, no caso concreto o guardião, aliás, o jogador que estava aqui mesmo fora das quatro linhas, e entra para o seu lugar o camisola número 20, Dino. Lá está. Atenção, vai sair a formação do Magalhães de Mucuba. Lá no grande círculo, atenção, pode ser perigoso. A descongestionar ali para o lado esquerdo, mas não tocar a bola dentro das quatro linhas. Já está a perder-se para a linha lateral e lançamento. Estamos com 48. O árbitro da partida deu 6 minutos. Vamos então até o minuto 51 nesta segunda parte. O resultado indica 1 para a turma do MM Legend e 0 para a turma do Matias de Mucuba. Duas equipas da cidade de Mucuba a disputar então esta final do Campeonato da Zambésia em futebol. Vai ser novamente arremesso manual para a turma do MM Legend. Vai ser Sami. Sami a fazer o lançamento, a deixar ali curtinho para David. David é acossado por um atleta, aponta a pinhar de qualquer maneira para fora das quatro linhas, e ali acossado vai ganhando mais alguns segundos a turma da turma do Machias de Mucuba. Melhor até é do MM Legend de Mucuba. Lá está, atenção ao Machias de Mucuba tentar reagir a este gol sofrido. A bola vai sair para a linha lateral novamente para o Machias. 49, estamos a 2 do término desta partida. Juvencio aparece de qualquer maneira a tirar a bola para fora das quatro linhas. Lá vai, atenção, Machias, novamente um arremesso manual, mal para o adversário. Recupera a turma do MM Legend. Está aqui a recuperar então o jogador da turma, o Trigo, a dar ali curtinho para os companheiros. Se recolhe, atenção, uma simulação, outra simulação, mal contra o adversário. Recupera a turma do MM Legend, só pode ser perigoso. Em contra-ataque, mal a perder ali na dividida. Sai a jogar a forma do Machias de Mucuba, a ponta perna de qualquer maneira para fora das quatro. Fora das quatro linhas, mas não chega a sair. Consegue recuperar ali dentro das quatro linhas. Estamos com 50 minutos nessa segunda parte. 1-0 vence a turma do MM Legend. Sabia cortar na defensiva. Vai insistir a turma do Machias de Mucuba. Não insiste, não. Agora sim, a tentar insistir. Pode ser perigoso. Atenção, vai cruzar. Um passe para ali. Vai para a área. Atenção, pode cruzar para a área. A bola sai pela linha lateral. E é lançamento para a turma do MM Legend, que estão quase, mas quase então a conquistar então o troféu do campeonato da Zambésia em futebol. Muita agitação nas bancadas quando o árbitro diz que, bem, tem que ali assistir o David. David está caído, a queixar-se ali só da perna, e portanto partida momentaneamente interrompida quando estamos com, bem, esgotados o tempo então extra dado aqui pelo árbitro da partida, o senhor Mazzini, que vai ali interagindo então e tentando perceber com o David seu estado físico e clínico, e vai recuperar David. Não resta seguramente por mim muito tempo para o árbitro da partida dar por concluído então este encontro, quando é lançamento para a turma do MM Legend. A bola é tocada ali para o meio campo contrário. Sai a jogar a formação do Machias. O árbitro da partida indica livre a beneficiar a turma do MM Legend, que está quase então, quase mesmo para conquistar então o título de campeão da Zambésia em futebol, depois de desperdiçar na semana passada então a Taça de Moçambique. Ganha então pela turma do Mutupes de Gonoi, que vai representar a província do Zambésia na fase regional centro, quando o árbitro indica que não apitou para o fim, mas já apitará livre a beneficiar a turma do Machias de Mucuba, e vai mostrar amarelo para o jogador da turma do MM Legend, porque na sua opinião esteve então teve uma atitude antidesportiva e que efetivamente condicionou a equipa do Machias, quando o árbitro da partida indica o fim deste encontro. MM Legend a escrever a sua história, a conquistar o primeiro troféu ao nível da província da Zambésia, a ganhar então o campeonato da Zambésia em futebol. MM Legend, que é uma espécie de dissociação do Machias de Mucuba, onde esteve Moussa Malouada, durante muitos anos a treinar então esta equipe do Machez, agora a formar esta equipe do MM Legend e a fazer então escrever, digamos assim, história, conquistando este campeonato da Zambésia em futebol versão 2026. Festa então nas bancadas. Vamos tentar muito rapidamente chegar à intervenção aqui em direto com os intervenientes diretos deste encontro. Vamos ouvir aqui, seguramente bastante satisfeito, Moussa Malouada. Mister, estamos em direto para a RM Desporto. O que é que significa, digamos, este resultado, este trabalho desta equipa que está sendo formada, digamos, há bastante tempo?
3: Mais um brinde para rapaziadas. Dizia eu que daquilo que nós fizemos semana passada com a Taça de Moçambique, ditou aqui, não é? A equipa mostrou ter maturidade, a equipa não caiu, porque perdemos semana passada, não seria dessa vez que nós podíamos trabalhar ou perder nesse jogo. Porque sabíamos de antemão que vínhamos jogar com uma equipa experiente, uma equipa que está há muito tempo, bastante, são os mesmos jogadores. Pronto, ganha quem é melhor, mas quem não esteve aqui perdeu o grande espetáculo. As duas equipas mostraram um grande futebol. Dar parabéns também ao Majez, como o MM Legend, que pode se preparar mais melhor para apresentar a província.
2: Como é que se explica, digamos, uma equipa que foi formada recentemente conquistar um troféu
3: como este? Não, é uma hora, né? Fé, vontade de trabalhar, né? O treinador sempre tem desafio. Indo numa equipa, logo ter um troféu é um desafio. Pronto, vamos agradecer a Deus, agradecer a minha família. Vamos continuar a trabalhar, né? Se podemos trazer mais troféu para o clube.
2: Vem aí então o campeonato da segunda divisão, já daqui a algumas semanas.
3: Não, é a próxima semana, né? A segunda divisão nós vamos encarar como finais para todo o jogo, né? E conseguimos atingir os nossos objetivos. Com humildade, nós podemos chegar até lá.
2: Muito então, obrigado. Declarações então de Moussa Malouada, técnico da turma do MM Legend, a descrever então este resultado que é satisfatório para a sua equipa.
1: Charnengo.
2: Em função então, sim, Castro,
1: explica lá uma coisa enquanto procura.
2: Deixa-me ouvir,
1: sim.
2: Castro, antes deixa-me ouvir só muito rapidamente, vou aqui aproveitar a mulher dos outros colegas, está a falar então o técnico Shabab Shafar.
4: Fazer o golo quando são esse tipo de jogos é preciso errar um bocadinho, é preciso errar menos, mas não foi aquilo que aconteceu. Vamos procurar corrigir esses erros para ver se entramos no campeonato com uma outra dinâmica nesse caso.
2: E apareceu este jogo?
4: Não são finais, não se joga, é mesmo para ganhar. Apareceu muito bem a equipe do MM, soube aproveitar aquele lance e marcou. E dos lances que nós tivemos logo na primeira parte, tínhamos que finalizar, não conseguimos. Fomos também na segunda parte e não conseguimos finalizar. E sempre dá nisso, a equipa que não marca arrisca-se a perder. Foi o que aconteceu.
2: Próxima semana começa.
4: Obviamente, vamos trabalhar as lições que temos aqui, que tiramos desse jogo, para ver se continuamos a potenciar mais nosso setor recuado, porque ainda está com alguma pequena fragilidade. Vamos continuar a melhorar para ver se atacamos o campeonato.
2: Muito bem, ficaram as declarações do técnico da turma do Machez de Mucuba, Shabab Jafar. Castro?
1: Bom, antes de fechar a reportagem, quero que me esclarecesse uma coisa. MM Legend significa Moussa Malouada, é isso?
2: Bem, eu não posso afirmar isto porque já questionei o próprio Moussa Malouada, mas não descodificou, digamos, esta sigla, esta designação. Mas me parece que seja muito próximo disso, de Moussa Malouada Legend. Mas é uma questão que podemos aferir nas próximas ocasiões. Em jeito mesmo de reta final, dizer que foi um bom jogo de futebol, que valeu pelo golo da turma do MM Legend, mesmo a começar a segunda parte. Daí em diante, a equipa do Machez de Mucuba tentou, de certa forma, correr atrás do resultado, mas não conseguiu, chegando então a este final do jogo com este resultado que galardou esta equipa do MM Legend, que com muito pouco tempo de formação consegue conquistar um título de nível provincial. Ficam então estas despedidas. A Benedito Tchernenko, a partir daqui do campo do Ferro Velho de Climão, nós voltamos numa próxima oportunidade. Boa tarde.
1: Boa tarde, bom descanso depois dessa jornada.
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6: Estamos de volta com a nossa rubrica, a grande penalidade.
7: E a grande penalidade vem esta semana do Joaninho Machone de Cabo Delgado.
6: A província do gás e da guerra.
7: Infelizmente, Beri. Vamos esperar que esta loucura tenha fim, porque a guerra traz riqueza para alguns, mas miséria para muitos.
6: É verdade, Jaimita. Mas vamos ouvir.
7: Vamos a isso. Olá, Machone.
8: Olá. Hoje o penalti contra a malária é apontado aqui na terceira maior baía do mundo. E o nosso convidado chama-se Abdallah Saidina, conhecido nos meandros do futebol recreativo por Luca. Luca tem 23 anos. É um defesa polivalente, pode jogar em todas as posições daquele setor. Forte no jogo aéreo devido ao seu 1,80m de altura, além da velocidade que faz com que qualquer atacante tenha imensas dificuldades para ultrapassá-lo. No entanto, tal como qualquer defensor, Luca também algumas vezes é batido no campo. Isto aconteceu, por exemplo, em 2023, num duelo com o Mosquito Anófilos, em que ele foi copiosamente derrotado. Resultado, malária. Quando a malária me apanhou, eu estava muito mal. No início senti muito frio, depois muito calor. E o meu corpo teve uma sensação estranha. Eu não sabia que era malária. Fui aconselhado a tomar chá de folha de eucalipto e a respectiva inalação. Mas eu não dei ouvido. Fui ao hospital, pedi aos enfermeiros que me fizessem teste para saber o que estava a acontecer no meu corpo. E acusei malária. Depois deram-me medicamentos. Tomei, mas a malária não passava. Voltei outras vezes ao hospital a informar que o corpo continuava a doer-me. Deram-me outros medicamentos e curei totalmente depois de 3 semanas.
7: O Luca teve muita sorte, Beli.
6: Sorte mesmo, Jaimita. Esta coisa de experimentar com folhas de eucaliptos é muito perigoso.
7: Bota perigoso nisso. Isto pode provocar malária cerebral.
6: Sem dúvida. Misters, em caso de suspeita de malária, não inventem táticas alternativas. Joguem simples. Procurem de imediato o agente polivalente comunitário ou vão diretamente à unidade sanitária.
7: E mesmo assim, a medicação pode não resultar de imediato.
6: Mas pelo menos já controla a doença.
7: Isso é verdade. Mas olha que o Lucas geriu muito bem o caso. Quando ele sentiu que a malária estava numa remontada, voltou à unidade sanitária.
6: Isto é a tática certa, Jaimita.
7: Exato.
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6: Estamos de volta com a segunda parte da história do Luca de Cabo Delgado.
7: Vamos lá acompanhar.
9: Sintoma, serviço de malária. O Rando, o Rio de Janeiro, o Rio de Janeiro, o Rio de Janeiro, o Rio de Janeiro, o Rio de Janeiro, o Rio de Janeiro, o Rio de Janeiro.
10: Quando eu fiquei doente, minha equipa daqui do bairro ressentiu-se da minha ausência. Perdi muitos jogos, pois eu não estava em condições para ajudar. A malária me apanhou em 2023 e nunca esqueço, porque é uma doença grande. Me deixou muito magro, eu até não tinha peso. Para me proteger, eu durmo debaixo da rede mosquiteira. Aconselho a toda a gente o uso correto da rede mosquiteira, ir ao hospital se sentir frio ou calor, dores e tremores nos joelhos e dores de cabeça. Pode ser a malária.
6: Conselho certo do Luca, não é, Jaimita?
7: É verdade, Beli. Olha que para evitar a picada, é preciso usar a rede mosquiteira todos os dias, com ou sem mosquito à vista. Afinal, a malária não perdoa.
6: E com os primeiros sintomas, vai até a unidade sanitária ou agentes polivalentes comunitários.
7: Não pense que a malária vai passar. A malária não passa, muito pelo contrário, ela sobe.
6: Sobe para a cabeça e aí já ficará derrotado.
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1: 16 horas e 5 minutos, domingo desportivo de 14 de junho de 2026. Vamos então regressar aos recintos desportivos que estão a acolher jogos na tarde de hoje. Começo então por perguntar se como é que estão as coisas no Planície de Empado e Desportivo de Tete.
11: Sim, Castro, são decorridos 16 minutos desta segunda parte. As duas equipas não se desatam deste empate teimoso 1-1 no marcador. Mas o Desportivo, atenção, porque apesar de jogar reduzido aos 35 da etapa inicial, está uma equipa mais veloz, mais possante, enfim, a disputar um bom futebol, mas a picar no capítulo de finalização. Está a passar alguns momentos difíceis por parte da equipa Planície do Empado. Portanto, vamos lá ver o que nos reserva os próximos minutos, porque este Desportivo, atenção, está uma equipa, enfim, com muita velocidade, mas também este Planície de Empado, já com o resultado do Vizinho da África ontem em Moatize, naturalmente aqui vai tentar regressar ao topo da tabela classificativa. E este regresso, Castro, passa por derrotar estes alvinegros. 17 minutos, 1-1 ainda neste jogo. Planície de Empado, Desportivo de Tete, jornada número 10. Castro.
1: Muito obrigado. Já se joga a segunda parte do Teste África Trans-S Kappa Company?
0: Castro, estamos com 10 minutos desta segunda parte e prevalece um igual neste encontro.
1: Muito obrigado. Daqui a pouco voltamos para Chimoio. Antes, passagem por Mussouril. Como é que estão as coisas aí, Nelson Tatanho?
12: Sim, em Mussouril tivemos um ligeiro atraso porque as atividades culturais levaram um pouco mais tempo. Depois de Gizi, atuou também o professor Laide naquela Porto, para além de outras atividades culturais. Agora estamos com 11 minutos transcorridos desta segunda parte. O resultado ainda continua 0 para a seleção da Ilha de Moçambique e 0 também para Mussouril. Ilha de Moçambique sempre na mão de cima.
1: 7 minutos depois das 4 da tarde, vamos então de armas e bagagens até Chimoio para a etapa complementar do Teste África 1 Trans-S Kappa Company, também 1, é a meia-final da Taça de Moçambique.
0: Exato, Castro, está um jogo emotivo, agradável de se ver. Equipas que entraram abertamente ao ataque na tentativa de chegar ao golo de vitória. É verdade, tudo equilibrado, com o Teste África mais motivado, mais atrevido ao ataque. E numa altura em que um jogador ali acabava de ser assistido e é livre a beneficiar a turma do Teste África. Bola já colocada na marca. Vai movimentar o homem da turma Fabril, camisola 27. Chama-se Willard. Willard já com a bola na marca. Descaído à esquerda. esquerda, a bola foi batida, é para o meio campo contrário, chega primeiro o homem da turma do SK Kampan, é para o Leo, o capitão, ou seja, o homem autor do primeiro golo deste jogo, já movimentou para a camisola 16, é Cristiano, atenção, cruzamento, corta a defensiva da turma Fabril, vai movimentar a turma do Testa África, tentinho, movimentou para quem é aquela, para Cado, Cado passa para um, não passa não, é lançamento para a turma do Testa África, lá do lado direito, vai movimentar, já lançou o Maninho, muito rapidamente, deixou para Tentinho, atrasado, Tentinho, o que faz? Levanta a cabeça, vai movimentar, mas leva muito tempo, sim senhora, passou, bateu, de qualquer maneira, para o meio campo contrário, corta ali do camisola 5 Manso, olha o SK para o ataque, atrasado para o guarda-redes Schmeichel, já lançou o Schmeichel, o Testa África está com muita pressa, Maninho movimentou, ali do lado direito, deixou para quem? Para Cadinho, Cadinho passou, olha Cadinho, corre, ultrapassa, não ultrapassa não, e a bola transpõe a linha lateral, lançamento para a turma do Testa África, lá do lado direito como ataca, vai lançar Maninho, Maninho com a bola colada, já lançou para seu companheiro de equipa, movimentou para Mário Sinamunda, Sinamunda novamente para Maninho, Maninho bateu para a área, o que é que acontece? Domina, atenção, o camisola 25.
1: Está 6 e 9, perdemos momentaneamente comunicação com Chimoio. Daniel? Não temos para já o Daniel Oliveira a partir então do Chimoio.
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1: 16 horas e 16 minutos, vamos então regressar à cidade de Chimoio. Daniel?
24: Sim, Castro, esse barulho justifica exatamente aquilo que está a acontecer aqui no campo da Suapo, no campo municipal. É golo do Testa África, marcou o Fernandinho, ou seja, Fernando, faz o bicho aqui no campo municipal. E Testa África já vence por 2 bolas a 1. A turma do SK Kamban não consegui ver o momento, porque na verdade é o Fernando que marcou, sim senhora, porque há muito barulho aqui no campo da Suago, do campo municipal, mas o Testa África já vence por 2 bolas a 1 esse jogo das meias finais no campo municipal. Castro, eu não sei se estou a chegar perfeitamente, porque estamos agora a usar vias alternativas nesse jogo no campo municipal.
1: Sim, estás a chegar perfeitamente, mas antes de regressarmos aí, deixa-me só olhar para a Tete. Como é que estão as coisas no planície de Empado Desportivo de Tete? Manuel Cardoso? Alô, Cardoso? Não tenho para já o Cardoso. No torneio Chapo?
25: Minutos, o resultado ainda continua 0-0, mas a entrada dos jogadores Imo, Salimo e Gito trouxeram outra dinâmica no jogo e também
26: Alô,
25: para a equipa da casa, que é a seleção de Mossoril, mas mesmo assim continua 0-0.
1: Muito obrigado. 16 horas e 18 minutos, voltamos a Chimoio. Alô, Daniel?
24: Sim, Castro?
1: Ficamos por aí.
24: Exato, Castro, numa altura em que é pontapé de baliza para a turma do Teste África, 21 minutos jogados nesta segunda parte, Teste África já vence, muito público aqui no campo municipal a apoiar a turma Fabril do Planalto. A bola vai ser batida por Schumacher. Schumacher já bateu tudo para o meio campo contrário. A bola chega primeiro na cabeça do camisola. É 14 caminho da turma da Escapa Campan. Lançamento para a turma do Escapa. E o público aqui reclama. Esta reposição seria para o Teste África. A bola já foi lançada para a turma do Escapa Campan. É o camisola 7. É o Nilo. Calca terreno. Passou por um. Perde o controle de cerco. Olha o Teste África. Sacudiu a pressão. Bateu de qualquer maneira. É lançamento para a turma Fabril. Aqui do lado esquerdo. Escapa Campan. Vai lançar. O camisola 14, chama-se Caminho, o camisola 14, e o 14, sim senhor, é o Caminho, vai lançar, já lançou para o seu companheiro de equipa, chega primeiro Cambala, coloca a bola na cabeça, o que é que é aí, aquele aí chama-se Nilo, olha, corte, a turma Fabril, vai para o ataque, olha o Teste África, insistência, ali no corredor central, quem que vai aquele, olha, o jogador que vai deixar para organizar, é para o camisola 25, é Toshi, Toshi para de qualquer maneira, e a bola transfere a linha lateral, lançamento para a turma do Teste África. Aqui do lado esquerdo, como está com a turma Fabril? Está um bom jogo de futebol, agradável de se ver. Para quem conhece o campo municipal de Chimoio, o Teste África ataca é para a baliza do topo norte, enquanto que a Escapa Campan é para o topo sul. E a bola já foi movimentada, olha a turma da Escapa Campan tenta organizar ali, mas não consegue passar no seu meio campo. O Teste África tenta organizar, é o camisola, o Toshi. Atenção, Teste África no ataque, mas chega primeiro o defensor da turma do Escapa Campan, deixou para o guarda-redes. O guarda-redes quem faz? Movimenta para o seu companheiro de equipa. Chama-se quem é aquele? É o camisola. É Dilson, o que faz? Deixou para o seu companheiro, é o Nilo. Nilo movimenta ali no corredor central. É para o Cambala. Cambala pisou na bola. Capitão da equipa da turma da Escapa Campan. Lateraliza para Edilson. Edilson pisou na bola lá no lado esquerdo. Olha o Edilson, ultrapassa a visória. Deixou para o seu companheiro. Passou, não passa não. Sim, senhora. Olha o camisola. É 16. Chama-se Cristiano. Olha o Cristiano. Sai o cruzamento. Atenção, vale marcar. Não marca! Por pouquinho, o Cristiano lançou o lado quase do quarto círculo do lado esquerdo. E a bola passou pertinho do vértice superior do poste direito. Ou seja, o poste superior direito esquerdo da baliza defendida por Schumacher. É pontapé. É lançamento para a turma do Teste África. Vai lançar a turma Fabril do Planalto de Chimoio. É quando vence por duas bolas a uma nesta semifinal da Taça Moçambique face Provincial de Manica. Olha o jogador da turma desse Escapa Campan e já bateu tudo. Remate ao lado. O camisola 9 da turma do Escapa era o Mauro e rematou e a bola passou a escassos centímetros da baliza defendida por Schumacher. E a bola vai ser colocada na marca por parte da turma do Teste África, numa altura em que este Teste África agora a fazer um jogo de contenção, mas também a atacar muito, com muito perigo, a baliza defendida também por parte do Escapa Campan. Olha, a bola já foi batida por Maninho, bateu para o seu companheiro de clima, mas a bola transfere a linha lateral. Lançamento aqui do lado esquerdo. É como ataca a turma do Escapa Campan. Camisola 14, caminho. Lançou para quem é aquela? E a bola transfere a linha lateral. Era o Nilo. E a bola vai ser lançada aqui do lado direito, como ataca a Escapa Campan, próximo do banco de suplente do Escapa Campan. A bola vai ser lançada. Vai ser o número 14, caminho. Caminho lançou para Manso. Camisola 5. Manso bateu de qualquer maneira. E a bola transfere a linha lateral. E bem batida pelo defensor da turma Fabril. Lançamento para Escapa Campan. Um jogo muito, muito, muito, muito equilibrado. As duas equipas já procuram. É de golo. É o Teste África, assim como a Escapa. Olha a Escapa no ataque. Tenta ameaçar ali no setor mais recuado da turma Fabril. Olha a Escapa. É Manso. Organiza com um chapeuzinho. Perto o controle esférico. Corta a defensiva da turma da Escapa. E a bola transfere a linha lateral. Lançamento para a turma da Escapa. É do Teste África. Aqui do lado esquerdo. Como ataca a turma Fabril. Do Planalto de Chimoio, que vence por duas bolas a uma. Marcou o Fernando aos 20 minutos desta segunda parte. E já vence por duas bolas a uma. O Teste África vai lançar. É camisola 27. Camisola 27 chama-se Willard. Willard já lançou para Fernando. Fernando passou, não passa não. Perde o controle esférico. Olha a defensiva da turma do Escapa. É o Nilo. O Nilo o que faz? Passou para o E para 14. Caminho. Caminho jogou para Cambala. Cambala para Caminho. Caminho para Manso. Olha, Manso bateu de qualquer maneira. E a bola transfere a linha lateral. Lançamento, meu senhor, para o jogo de futebol! Que jogo lindo! É verdade, Teste África Escapa vence por duas bolas a uma, turma Fabril. Vai ser o camisola 27, Mauro. Camisola 27. E do Teste África, Willard vai lançar. Willard com a bola colada nunca, mas vejo ali um jogador caído no relvado, muito próximo do banco. posso coordenar, que é um jogador que está muito distante da gente aqui, mas é um jogador que parece que já se levantou numa altura em que o jogo está interrompido, Castro, mas parece que tudo está posto, então, para a retoma, porque o árbitro da partida pede que este jogador seja retirado. Era o Fernando que já se retira, então, da quadra e a bola vai ser colocada na marca. É um lançamento que vai ser efetuado por parte do Camisola 27 e o jogador da turma puta está a ficar Willard. Willard com a bola colada nuca. Vai lançar, já lançou para quem? Para o Toshi. Toshi não chega. Chegou o primeiro homem de escapa. Olha Cadinho, recupera ali. Cadinho é travado. É falta para a turma do Test África. É falta para a turma Fabril. Aqui do lado esquerdo, como a tua. Meio campo defendido pela turma do escapa Kaman. Bom jogo de futebol, meus senhores. São duas equipas dirigidas por uma família. Presidente do Test África é a esposa, exatamente, da esposa do presidente, da presidente do Escapa Campan. E a bola já vai ser movimentada, porque a pessoa hoje é Tentinho. Tentinho bateu, para o meio, para ali na zona perigosa. Atenção, capitão, ele vai marcar, defende! Defendeu o porta-reis da turma do Escapa Campan. Seria então o autogolo, porque o cabeceamento foi por parte do jogador da turma do Escapa. Olha, Test África tenta sacudir ali a pressão. É o Maninho, passou por um, saiu o Maninho. Estava um bom jogo. Maninho, tem sido uma das pedras que está a fazer bom jogo nesta tarde. Maninho colocou a bola para o seu companheiro Cadinho, perto do controle esférico. Cadinho recupera. Atenção, Cadinho passou por um, deixou para o seu companheiro. Vou sair. Quem é aquele? É camisola 22. Bateu. Olha, corte do Manso. Escapa campo, ele sacudiu a pressão e parte o ataque muito rapidamente. Ultrapassa a defensiva. Olha, camisola 16, Cristiano. Olha, Leo. Vou levantar, Leo. Mas passa ao lado o remate forte da turma de Escapa Campan. Leo, o autor do primeiro gol teve tudo para fazer o 2-2 aqui no campo municipal, mas o remate passou escassos centímetros da baliza do guarda-redes Schmeichel. Schmeichel coloca a bola na marca. Um jogo muito intenso, meus senhores. Essas duas equipas, quando estamos com 28 minutos desta segunda parte, um para Escapa Campan e dois para a turma do Test África. O Schmeichel a queixar-se ali, ou vai ver cartolina amarela, sim senhora. O árbitro da partida dá cartolina amarela ao guarda-redes da turma do Test África, Schmeichel, que tentou ali, andou a cochear por alegado, ou seja, a contorcer-se de dores, mas o árbitro assim não a entendeu e viu cartolina amarela, porque sim senhora, isso faz parte do antijogo. E a bola vai ser colocada na marca por Schmeichel, mas também está aí o Abu, pode ser responsável na execução deste lance. Abu toma balanço, a bola já no vértice esquerdo da pequena área, vai tomar balanço o Abu. Test África vence por duas bolas a uma, mas está sendo um bom jogo. O Escapa Campan não abandona, o Escapa Campan continua a brigar pela vitória. Está a perder por duas bolas a uma. Olha, Leo, passou por um. Atenção, Escapa Campan, corta a defensiva da turma Test África. Ali pressiona o Leo, insiste. Olha, Tempinho, tenta sacudir a pressão. E é falta a terceira turma do Test África. Lá no corredor, ou seja, no último terço, é defendido pela turma do Test África. A bola já foi colocada na marca. Vai ser camisola 27. Camisola 27 é Willard, da turma Fabril. Este Test África vai lutar com unhas e garras para garantir esta vitória que dá acesso à fase final da Taça Moçambique. E já está lá a Academia de Futebol de Esmoio aguardando pelo vencedor deste jogo desta tarde. Aqui no campo municipal, Test África vence por duas bolas a uma. Está um bom jogo de futebol. Bateu tudo para o meio campo contrário. Olha, Test África, corta a defensiva desse campo campan. Lançamento é para a turma do Test África. Aqui do lado esquerdo, como ataca a turma Fabril do Planalto de Esmoio. Test África vence por duas bolas a uma. É verdade, é o primeiro campeão nacional, mas as coisas não andam como devem ser. O Test África devia achar um lugar, seria um Sabola, mas não é fácil. O Test África joga aqui na divisão de honra face provincial. No campeonato ocupa a terceira posição, enquanto esse Escapa Campan é o líder da prova. A bola já foi movimentada ali no corredor, é por Mário Sinamunda. Sinamunda deixou para a camisola 27, é o camisola 27 Willard. Bateu de qualquer maneira, deixou para Mário Sinamunda novamente. Sinamunda, o que faz? Controla o esférico, perdeu. Olha Nilo, organiza, escapa, bateu tudo para o meio campo contra o corredor central. Olha, escapa, tenta organizar, é travado, em falta o homem da turma da escapa. A bola já colocada na marca, Nilo bateu muito rapidamente para o seu companheiro. Olha aquele camisola 12, ainda a substância de Elton. Elton, o que faz? Perde o controle esférico e a prova transfere a linha final. Pontapé de baliza para a turma do Test África. Pontapé de baliza para a turma Fabril do Planalto de Esmoio, quando estamos com duas bolas a uma a favor do Test África. Estão jogados neste momento. Estão jogados neste momento 30 e e poucos minutos, está frente à frente por duas bolas a uma. A bola já colocada na marca. É um falso alarme aqui no meu receptor. A bola já movimentada por parte do SKK. Olha, movimenta ali no corredor central. SKK tenta organizar. Deixou para Léo. Léo não. É o camisola 9, Mauro. Mauro deixou para Edilson. Edilson deixou para Nilo. Atenção, Nilo. O que que faz? A bola ultrapassa a linha final. Pontapé de canto para a turma do SKK.
1: Antes do pontapé de canto, Daniel.
24: Perde por duas bolas a uma.
1: Alô, Daniel?
24: Já colocada na marca, foi movimentar esse capa-camba, bateu o cruzamento, bem batido, atenção para marcar, defende! Cortou, a defensiva, corta, insistência, rebate e a bola transpõe a linha lateral. Lançamento para a turma desse capa-camba, aqui do lado direito. Como ataca a turma do escapa? Camisola 14, chama-se Caminho. Caminho deixou para Nilo, Nilo deu um chapeuzinho, passou, não passa não. Novamente para Caminho, dominou e a bola transpõe a linha lateral. Lançamento para a turma do escapa.
1: Daqui a pouco voltamos então à cidade de Chimoio para o que resta desse Teste África Chimoio 1, Trans-SK Company 1. É a meia-final da Taça de Moçambique. Passagem muito rápida por Tete. Para além de empate, um Desportivo de Tete também 1?
11: Não, a alteração, Castro, porque para além de empate é os 17. Depois da minha última intervenção, chegou ao 2-1. Voltou o Bonifácio a fazer, a dar gosto ao pé. Portanto, para além de empate, quando falta 5-6 minutos para o término, sem contar com o tempo adicional. Paris de Padua vence o Desportivo por 2-1.
1: Muito obrigado. E é em Mossoril? Mossoril, como é que estão as coisas? Nelson?
25: Aqui estamos agora com 33 minutos transcorridos desta segunda parte. No 0-0 marcador, nesta fase final desta partida, há muitas faltas, mas é tudo desespero das duas equipas, porque sair aqui a vencer seria melhor. Da Ilha de Moçambique para Mossoril e também recebendo em casa, é bom que praticamente saia aqui vitorioso. Mas o tempo este vai contadamente, continua assim. 34 minutos, 0 seleção de Moçambique, 0 também para a seleção de Mossoril.
1: Muito obrigado. 16:30, voltamos a Chimoio.
24: A bola já está na marca. E vai ser Apu, responsável na execução deste lance. Ali no corredor central, no grande círculo, mas no meio campo, defendido pela turma de África. Apu já bateu para o meio campo contrário. É quem chega primeiro. Olha, corte do camisola 4, vez que acaba a chama-se Peixa. Atenção, olha, Teixáfrica, se na muda, Teixáfrica para marcar, não marca não. A panderola também já estava no ar. E a bola vai ser colocada na marca por parte do guarda-lista Zacarias. Muito rapidamente já colocou para Caminho, camisola 14. Caminho, o que faz? Caminho passou pelo Caminho e coloca a bola para Léo, autor do primeiro golo. Olha, Léo, galga terreno, passou, atenção, Léo, passou por um, passou por dois, não bate o cruzamento, atenção, vai marcar, remate, a bola chega ao guarda-redes. É o Schmeichel, disse que essa é minha. O Schmeichel já movimentou, é para Maninho, lá do lado direito, como ataca a turma de África. Olha, Maninho, levanta a cabeça, bateu para Catinho, Catinho não, deixou para o seu companheiro, que vai amarecer na munda, foi recuperar lá atrás, deixou para Catinho, Catinho bateu, e depois o defensor Edilson jogou para o guarda-redes, e Zacarias coloca no corredor central para Nilo, Nilo é camisola 7, da turma do Escapa-Camban, que lateraliza para Léo. Olha, Léo, atenção, o Léo levanta a cabeça, pisou, coloca a bola para o seu companheiro, mas chega primeiro o porta-redes da turma de Teste África, Schmeichel. É o Schmeichel. Teste África vence por 2-1 neste jogo da semifinal. 35 minutos desta segunda parte. Estamos com 2 para a Teste África e 1 para a Escapa Company, semifinal da Taça Moçambique. Olha a turma do Escapa Company ali no costão central. Cambala é o capitão. Movimenta ali e a bola é ganha pela turma de Teste África. Não ganha não, porque a Cambala recupera na última instância. A bola é movimentada para quem? A bola transfere a linha lateral. Lançamento para a turma do Escapa Company. Aqui na linha de vitória, do lado esquerdo, como ataca a turma do Escapa. Olha, Nilo, entra falta, em falta. E a bola vai ser colocada na marca. Esta Teste África, meus senhores, está a vencer por 2-1. Mas no Campeonato Nacional da Divisão de Honra, continua a ocupar a terceira posição com 15 pontos, enquanto que escapa é com 17, lidera a prova, e depois o Machete com 16 é o segundo classificado. A bola colocada na marca vai ser Nilo é responsável neste lance. O Nilo já bateu, corta a defensiva da turma de Abril, mas muito mal. Olha a insistência por parte do escapa, é o Leonardo, está em grande, esse jovem, autor do primeiro golo, e a bola transfere a linha lateral, é lançamento para a turma do Teste África, aqui no meio campo, defendido pela turma Fabril, a meio do meio campo, vai ser o Tentinho, também está ali o Fernandinho, e vejo ali três jogadores a tentarem conferenciar com o assistente, ou o primeiro assistente, mas também vai lá o árbitro principal, a pedir muita calma por parte dos jogadores da turma do Teste África. A bola vai ser colocada na marca, ou seja, é lançamento, reposição manual por parte da turma do Teste África. É camisola 27, é o Willard. Willard com a bola com a nuca. Vai lançar a turma do Teste África que vence neste jogo da Supertaça Provincial. É, vai ser o camisola 27, Willard, que já lançou para a sua companhia de equipa. Chegou primeiro Cambala. O Cambala é capitão do Escapa. Olha Lilo, calca terreno. Atenção, pode marcar, é travado, não é falta. A bola vai ser movimentada, deixa ficar, sai para o meio campo. Não sai não. E também é falta beneficiar a turma do Escapa Campan. E o público não acredita. E os jogadores também não estão a favor desta falta. Ou seja, jogadores foram... rodearam o árbitro da partida por esta decisão da falta contra o jogador da

assista da equipa do, do SK Campan e os maqueiros também para retirar o jogador caído no relvado. Não consigo descortinar devido ao banco técnico que interrompe aqui onde nos encontramos. É o jogador do SK a contorcer-se de muitas dores, o jogador da turma do SK Campan e a cartolina vermelha para o Fernandinho, ou seja, para o Fernando, jogador da turma do Testa África, autor dos dois golos, acaba vendo o cartão vermelho devido a uma entrada considerada, ou seja, uma entrada faltosa, é só para o jogador Caminho, camisola 14, da turma do SK Campan. O jogador Fernando já a se retirar do relevado e também do recinto de jogo, e o Testa África, ou seja, a equipa técnica não concorda, mas já está consumado. O Fernandinho, o Fernando, acaba vendo a cartolina vermelha, já se retirou do relevado. Um jogo muito tenso, Castro Jorge, um Testa África. Eu não sei se este Testa África vai suportar a jogar reduzido a 10 unidades, porque SK Campan está a carregar na tentativa de chegar ao golo de igualdade, porque é um jogo que ainda está em aberto. O Testa África precisa usar Fato Macaco, para, de certa forma, conseguir assegurar esta vitória de duas bolas a uma. Bola colocada na marca, mas também um jogador que está, que acaba vendo cartolina amarela. É verdade, parece que é o capitão Abu que acaba vendo cartolina amarela devido à reclamação que se verifica neste momento, devido a esse lance que acabou ditando neste livre, próximo à meia-lua, a entrada da grande área da turma do Testa África. A bola já colocada na marca. Vejo ali três jogadores. O Nilo, camisola 7, da turma do SK. Também o camisola 16, Cristiano. E são os jogadores que estão ali e podem ser responsáveis desta execução. Mas também está ali o Manso. O Manso toma balanço. Colocou a bola para Leo. É para Caminho. Atenção, bateu e a bola transpõe. É o jogador turma da chave, sacudiu a pressão. Vai sair Testa África, ultrapassa a decisora, Toshi. Toshi lateraliza, coloca ali no meio. Chega primeiro o corte da outra turma do SK. Lançamento para a turma do Testa África. Aqui do lado esquerdo, é como ataca a turma Fabril. Um bom jogo de futebol, meus senhores. Semifinal da Taça Moçambique, fase provincial. Aqui na província de Manica. O jogo decorre aqui no campo municipal. Duas equipas que lutam então por extinção. A fase, a final da Taça Moçambique. 41 minutos deste jogo. Testa África vence por duas bolas a uma. A bola vai ser lançada para Cadinho. É o Cado Batel. É o Camisola 27. É o Camisola 27. E bateu de qualquer maneira. A bola chega primeiro. O guarda-redes escapa. Já bateu tudo para o meio campo contrário. É ali o que acontece. Olha o Testa África. Sacode a pressão. O Tentinho deixou para Cado. O Cado domina a bola, mas perdeu o esférico. Deixou para Cambala. Olha Cambala. Olha Cadinho. Rouba a bola. Passou por um. Olha Cadinho, e ele também para a turma do Testa África. Mas que bom jogo de futebol, meus senhores. Que bom jogo de futebol. O Testa África a jogar reduzido a 10 unidades. E esse Capa Campan vai tentar aproveitar esta redução numérica por parte do Testa África. A bola vai ser colocada na marca 42 minutos desta segunda parte. O resultado é de 2 a favor do Testa África. E 1 para a turma do SK Campan. Olha a camisola 27, é Willard. Willard, o que faz? Passa, não passa não. Jogou para Cado. Cado galga terreno. Atenção, Cado remata para o marcar. Defende! Defende o guarda-redes da turma do SK Campan. Já movimentou. É lá para o Leo. Camisola 11. Leo jogou para Edilson. Edilson, o que faz? Levanta a cabeça. Movimento atrasado. Para seu companheiro de equipa. É para a camisola 5, Manso. Manso galga terreno. Levanta a cabeça. Manso. Escapa perto por duas bolas a uma. Olha Nilo. Nilo jogou para seu companheiro de equipa. Mas chega primeiro Testa África que organiza. Olha novamente. Nilo recupera. Deixou para Caminho. Olha Caminho. Pode sair cruzamento. Saiu o cruzamento. Saiu o cruzamento. Corta. Corta a defensiva da Testa África. Remate da turma de escapa. Não marca. Corta a defensiva da turma Fabril. Olha o Testa África tenta sacudir a pressão. Não consegue sacudir. E é lançamento para a turma do SK Campan. Edilson vai lançar. Vamos ter mais uma alteração. Ou seja, a primeira alteração do jogo. Sai camisola 14, entra 27. Saiu camisola 14, que chama-se Caminho, e entrou o João por parte do SK Campan. A bola já foi movimentada. Olha o Manso. Manso é da turma do SK. Todos os jogadores do SK no meio campo defendido pela turma do Testa África. Passou o Nilo, é travado e é falta. É falta, beneficiar a turma do SK Campan do lado direito, como ataca a turma do SK. Estamos com pouco tempo para o fim do jogo. A bola colocada na marca.

0: vai ser livre. Um livre perigoso a beneficiar a turma do SK Company. 43 minutos da segunda parte. Ou seja, 88 minutos. E o resultado está assim. Testa África 2. SK Company 1. Jogo da semifinal da Taça Moçambique. O Testa África, se em caso da vitória, vai jogar na final diante da Academia de Futebol de Semoio. É livre perigoso. É um livre perigoso. Vai ser o camisola 16, Cristiano. É o Cristiano. É o livre direito. Olha, Cristiano. Toma balanço. Atenção, bateu muito longe da baliza. Pontapé de baliza para a turma do Testa África. É pontapé de baliza para a turma do Testa África. Quando estamos com 44 minutos desta segunda parte. Um SK Company, dois Testa África. Muito tempo. E a bola, não vejo bolas no recinto de jogo. Não vejo bolas. Deus apanha bolas também. Mas a bola vai ser colocada na marca, querendo ou não. A bola vai ser colocada na marca. É o Schmeichel. O Schmeichel vai colocar a bola, mas que se recorde que o Schmeichel já viu cartolina amarela. Já vai colocar a bola na marca. E o árbitro aproxima. Pode ver a segunda cartolina, porque o árbitro não está a favor dessas brincadeiras. Olha o árbitro. Aproxima o guarda-redes da turma do Testa África. Muito tempo a ser consumido. A bola vai ser colocada na marca. Vai ser colocada na marca, sim senhora. O Schmeichel, essas brincadeiras também não dá. Falta pouco tempo. 5 minutos de compensação. 90 minutos de jogo. Mais 5 minutos para esta semifinal da Taça Moçambique. A bola já foi batida para o corredor central. Olha, Cadinho do Testa África organiza ali. Bate tudo, bate de qualquer maneira. E é falta beneficiar a turma desse capa cabana. No grande círculo. A bola vai ser colocada na marca. É livre a beneficiar a turma do SK. A bola já foi colocada na marca num grande círculo.
1: 16 horas e 42 minutos. Prossegue o jogo em Chimoi. Pergunto se já terminou o jogo em Tete?
2: Ainda não, Castro. Ainda também não vimos a placa.
1: Quanto tempo de jogo agora?
2: 45 minutos.
1: Ok, 45. Muito obrigado. E em Mussouril?
3: É Mussouril, já estamos no minuto 45, mais um e meio. Foram dados mais 4 minutos de compensação, ainda continua a zero.
1: Muito obrigado, voltamos então ao Chimoio.
0: Bateu tudo para o meio campo contrário. Quem vai primeiro? Quem vai primeiro? Chegou e Edilson. Edilson bateu de cabeça, mas chega o primeiro homem de chave cacado. Cato não controla o esférico e escapa a campa da granete. Olha, escapa. Tenta organizar o escapa a campa. Olha o Elton. Ultrapassa a divisória. Ganha terreno aqui na direita. Deixou para Nilo. Nilo, o que faz? Faz cruzamento. Cortou a defensiva da turma Fabril. Testa a ficar organiza. Olha o Toshi. O Toshi é camisola 25. O que faz? Passou por um, passou por dois. Toshi organiza ali. Lateraliza para a direita, solicita Mário Sinamunda. Chegou primeiro Edilson. Edilson jogou para a sua companheira da equipe, é Cambala. Ultrapassa a divisória. Olha Edilson, bateu tudo para o meu campo contrário. É quem chega ali, chega primeiro o camisola 7000. Atenção, bate, rebate, a bola passa por cima. Atenção! Que defesa do Schmeichel! Estava à vista o golo de empate. Schmeichel, ponto, pito, ponto!
4: Tanto, meus senhores. Estava a vista o segundo gol do Estado Campan. Mas o Schmeichel disse que essa mão acabou secando para o pontapé de canto. É o pontapé de canto do lado esquerdo, do lado direito, com ataque da turma da escapa. Atenção, corta defensiva. Escapa Campan vem lutando nesses instantes finais. Escapa Campan continua a lutar nesses instantes finais de jogo. Escapa Campan tenta organizar. Vai ao ataque. Atenção, o que acontece ali? Olha a corta defensiva da turma do Testa África. Cortou o Testa África, tenta organizar. E é lançamento para a turma do Testa África. É lançamento para a turma do Escapa Campan. Numa altura em que vão organizar, Castro, para ver se consigo descer na pista para ouvirmos os intervenientes de jogo, porque estamos mesmo na ponta final deste jogo. Estamos na ponta final deste jogo. Ele é testado, da parte do ataque, ele é o Cado, passou por um, passou por dois, tenta organizar, perto o controle esférico. O guarda-redes da equipa da turma do Escapa Camba, da cara na bola, tenta movimentar, calca terreno e a bola transfere a linha lateral e o lançamento para a turma do Testa África. Numa altura em que o Testa África opera mais uma substituição, sai, ou seja, é a primeira substituição por parte do Testa África. Sai Mário Sinamunda. entra o camisola 9 da turma do Testáfrica. Entra o jogador de Testáfrica, saiu o Mário Sinamunda, numa altura em que estamos mesmo na ponta final e o Testáfrica quase que assegura esta vitória de 2-1. É jogo da Supertaça Provincial. Castro Jorge, me permita apenas um minuto para eu dizer ao relevado para este encontro, ou seja, vou continuar. Olha cá, estou tentando organizar. É falta, jogo interrompido, Castro. Me permita dizer e volto daqui a uns instantes.
1: Ok, até já, Daniel Oliveira, 16:46, ainda se joga em Tete.
2: Castro já terminou, mas agora por enquanto não tenho possibilidades de reportagem, eu voltarei daqui a pouco.
1: Muito obrigado, Emusuril.
3: Emusuril Castro já terminou o jogo e tenho possibilidade de reportagem.
1: Vamos a isso.
3: Sim, dizia que a Tete já terminou, ou seja, a Emusuril já terminou e tenho aqui a possibilidade de reportagem. Vou aqui chegar a fala ao jogador da Ilha de Moçambique, que jogou bem e melhor, infelizmente não conseguiu vencer. 0-0 foi o resultado final. Qual é o nome e como é que analisa este jogo?
5: Yeah, jogamos bem.
3: Nome?
5: Meu nome é César Aspregueta. Yeah, jogamos bem, não saiu nenhuma confusão, os árbitros arbitraram bem e o adversário jogou bem, alhamdulillah, e nós também jogamos bem. Yeah, o resto é contigo.
3: E como é que avalias esta competição Chapo Chapo?
5: Yeah, gostaria de ganhar esse jogo para viajar, mas o assunto no Grão Nice.
3: Muito bem, obrigado. Vamos ouvir aqui o coordenador desta competição Chapo Chapo. Muito boa tarde, estamos em direto com a RDM Desporto. Terminou esta competição. 0-0 foi o resultado final, uma partida realmente muito bem disputada. O que é que tem a dizer em jeito de avaliação geral?
6: Em jeito de avaliação geral, nós dissemos que fizemos uma avaliação muito positiva daquilo que é o recreativo de futebol Chapo Chapo. Tivemos hoje aquilo que foi o ensaio entre os distritos. É o que vai acontecer após a realização do campo recreativo por si só ao nível dos distritos. Hoje tivemos um ensaio pela primeira vez, conseguimos colocar dois distritos a jogarem entre si e infelizmente não tivemos aqui golos. É sinal da competitividade que existiu, que nós todos assistimos. Tivemos um grande jogo e infelizmente não tivemos golos, mas o balanço que a equipe faz é um balanço muito positivo.
1: Ora bem, está feito então esse balanço preliminar, 16:48, Castro, voltamos a Chimoio. Primeiro Chimoio.
2: Castro.
1: Chimoio primeiro.
4: Exato, Castro. Vamos ouvir agora o técnico do Testáfrica. Testáfrica está em direto para RM Desporto e Antena Nacional. Testáfrica vence por 2-1. Uma pequeno Daniel. Testáfrica vence. Leite, como é que vai esta passagem à final?
7: Bom jogo. Estão de parabéns à minha rapaziada. Já tínhamos encontro que o jogo seria muito difícil. Optámos em jogar pressão baixa e média para sairmos a contra-ataque. Sortiu efeito, porque conseguimos marcar os dois golos e sofremos um gol.
4: Esta vitória, o que é que se espera deste Testáfrica na fase final?
7: Para começar esta vitória, quero desejar toda a massa associativa que está aqui e o 12º jogador que foram os adeptos e sócios da Testáfrica. Esta vitória dedico a eles e nós vamos trabalhar passo a passo para vermos até onde vamos chegar.
4: Já estão qualificados a fase regional, uma responsabilidade enorme.
7: Já, é muito enorme. Como eu já havia dito antes, na divisão de jogo, estar na Testáfrica é ser campeão. Nós vamos jogar a campeão.
4: Obrigado por palavras do técnico do Testáfrica, Dino Daniel. Jogar a campeão é a palavra de ordem. Vou tentar procurar aqui o técnico da turma do SK Campani, Paulo Viola, em direto para a Rádio Moçambique. Perde por 2-1. Um bom jogo de futebol. Como é que faz?
8: Na verdade, foi um bom jogo de futebol. Entramos bem, conseguimos marcar o primeiro golo. Infelizmente, não conseguimos mais marcar outro golo. O adversário empatou o jogo, conseguiu marcar o segundo golo de vitória. Na verdade, jogou bem. E Taça de Moçambique, importante marcar golo para garantir outra fase. Estão de parabéns os jogadores, vamos continuar a lutar para a camada provincial. Mas o que terá falhado? Finalização, não chegamos muito à baliza, muitas vezes chegamos na baliza, o último terço não conseguimos aproveitar. Então faltou finalização, só isso.
0: Obrigado, palavras de Paulo Viola, técnico da turma do SKP Campani. É, perde aqui por 2-1, mas ficou uma boa imagem.
1: Daniel.
0: Não sei se esta hora estou fazendo a leitura, cara.
1: Não, ainda não, porque tenho. Espera o Manuel Cardoso. Cardoso?
2: Castro, sim. Vou aqui ouvir muito rapidamente. Valdo Mabui. É uma coisa muito bonita, Castro. Os dois treinadores, depois de terminar este jogo, abraçaram-se, ficaram muito tempo abraçadinhos ali, a dizer que agora éramos adversários aqui dentro, mas depois do jogo, tudo volta na mesma. Mabui, foi difícil vencer o Desportivo, apesar de estar a jogar reduzido a uma unidade.
9: Foi muito difícil. Geralmente, este tipo de situações, a equipa que joga menos, as gandas, por causa de questões psicológicas, se você não estar preparado. E os meus pupilos, no momento, não souberam aproveitar essa superioridade numérica, então tivemos que jogar no sufoco, mas como a nossa grandeza nos permite, estávamos a controlar o jogo para que sairmos com os 3 pontos, que é o mais importante.
2: E que é mais importante, porque também o tempo nos foge. Vou tentar ouvir o Silvério António, porque pedi por muito para que esperasse ali, porque está a se dirigir ao autocarro. Silvério, muito obrigado pela paciência. Em direto para a Moçambique, concretamente o RM Desporto. Este é Desportivo, o empate seria o resultado justo, porque na ponta final só deu Desportivo.
10: Isso são processos que a gente treina, não é? Então, gostei porque eles levaram os processos para aqui, para o jogo. Então, a gente não vai baixar a cabeça, não. Vamos continuar a trabalhar para tentar procurar os próximos 3 pontos que vem.
2: Vamos continuar a trabalhar essas batucadas, Castro. É ali onde estávamos, na EPC do Bairro Rompado. Lembras muito bem. São batucadas, é a festa que se faz aqui. É sempre assim quando termina um jogo. Festa rija, como se o campeonato tivesse terminado. Ficam também, é o último dado, é que um resultado que não sofre qualquer tipo de reparo, mas se terminasse empatado, para mim seria resultado justo. Avaliar, Castro, por aquilo que foi a ponta final por parte do Desportivo, que mesmo jogando reduzido a uma unidade. A reportagem foi de Manuel Cardoso. Onésio Jô relatou para a emissão provincial TED da Rádio Moçambique em língua sena. Vai nos transportar para a Rádio Moçambique. Eu, Salvador Sandolano. A todos, uma vez mais, boa tarde e continuação de um bom domingo.
1: Muito obrigado, boa tarde. Vamos então encerrar a reportagem em Chimoio.
0: É só para Castro dizer que testemunhamos um bom jogo de futebol. Desta África vem sendo por 2-1. Foi um bom jogo de futebol em que as duas equipas entraram abertamente ao ataque. Com esse SKP Campani a mandar quase toda a primeira parte. É verdade que foi o SKP Campani que chegou ao golo logo na passagem do minuto 20 por intermédio do jogador Léo. E depois, esse SKP Campani, em 2 minutos depois, veio o golo do Fernando, que testava que acabava equilibrar. E este testava que foi crescendo, e vimos um jogo muito bem disputado por ambas partes, duas equipas que vinham, de certa forma, à procura da passagem à final. Depois foi seu intervalo com este resultado tão igual, e na segunda parte, as duas equipas regressam com a mesma tónica, a mesma forma de abordagem, abertas ao ataque, mas foi o Testa África mais organizado na segunda parte, mais dinâmico, mais tático. A verdade é que esse SKP Campani não baixou a cabeça desde o primeiro minuto da segunda parte, mas viu-se o golo novamente por Fernando na passagem do minuto 20 da segunda parte. Exatamente, marca aos 20 da primeira e aos 20 da segunda parte, faz o 2-1 o jogador do Testa África, Fernando, e o SKP Campani lutou e como? Procurou o golo de vitória, não apareceu. Chegou várias vezes à baliza do Schmeichel, mas foi difícil porque também o Schmeichel esteve bem ao tirar uma das bolas que, quanto a mim, levava o selo de golo por parte do SKP Campani, mas o Schmeichel acabou tirando para a ponta de canto. Então vimos um bom jogo de futebol, o SKP Campani que lutou até o último minuto, até porque o SKP Campani nos últimos minutos devia ter carregado mais porque o Testa África jogava reduzido até o unidades na sequência da cartolina vermelha de boa estada ao jogador Fernando na passagem do minuto 35. Um bom jogo de futebol, diga-se a bom da verdade, este Kappa Company superiorizou-se em vários aspectos, não conseguiu marcar, sim senhora, mas este destaque também, quanto à organização tática, acabou vencendo por 2-1. Um bom jogo de futebol e afinal será Testa África, este Kappa, ou Testa África, Academia de Futebol de Chimoio. Ainda não temos data de jogo do final. Uma boa arbitragem também, Castro Jorge. Eu sou Daniel Oliveira e voltamos nas próximas ocasiões. Boa tarde.
1: Muito obrigado, boa tarde, boa jornada depois de cumprida essa na tarde de hoje. Vamos então terminar a reportagem, Mussuril.
3: É, Mussuril, o jogo terminou 0-0 no marcador. Estivemos no ensaio do campeonato recreativo Chapu Chapu, um encontro entre as seleções distritais da Ilha de Moçambique e também de Mussuril. Um jogo que foi muito bem disputado. Aliás, até ao longo do jogo, eu fiquei a pensar que há equipas que estão no campeonato nacional da 2ª Divisão, fase provincial, neste caso o Nampulense, que não têm jogadores deste género. Aliás, o mesmo também avaliou o coordenador desta competição ao nível da província de Nampula, que disse que o objetivo é mesmo prospeção de talentos para alimentar as seleções nacionais. Espero que isto seja verdade, porque daquilo que vi e vimos mesmo neste campo aqui em Mussuril foi de tirar chapéu. Conforme dizia, muitos jogadores têm a mesma qualidade de até representar as equipas do Moçambola. A equipa da Ilha de Moçambique foi a que jogou melhor durante a primeira parte. Na segunda parte, até aos 17 minutos, quando da substituição na entrada de um trio composto por Imo, Salimo e Gito, tudo mudou. A turma local passou a controlar as rédeas do jogo e, faltando 5 minutos para o fim, para além dos 4 de compensação, a equipa da Ilha recuperou, mas os golos estes teimavam em não aparecer até o resultado final de 0-0 no marcador. A indicação é que o próximo ensaio vai ser em Vilanculo, província de Inhambane, e nós desta forma nos despedimos para daqui a pouco seguirmos a caravana que seguiu da cidade de Nampula para cá, já de regresso. Boa tarde, Castro Jorge, caro ouvinte do RM Desporto. Até a próxima, eu sou Nelson Tatanha.
1: Muito obrigado, boa viagem de regresso ao aconchego familiar. São nesta altura 16 horas e 58 minutos. Esta continua sendo a companhia amiga do canal esportivo da Rádio Moçambique. Estamos a fazer mais uma edição de Domingo Esportivo, edição para 14 de junho de 2026.
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2: São 7 horas e 8 minutos, entramos para a última hora deste nosso Domingo Desportivo de 14 de junho de 2026.
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4: Bem-vindos ao Fogo de Remate, Mister.
5: A bola na marca da grande penalidade.
4: Quem abre as hostilidades, Jaime?
5: O primeiro remate, Beli, vem do ponto sul do país, da Bless da Ponta de Ouro.
4: É verdade que nas praias o ar impede a transmissão da malária? Chuta tu, Jaime.
5: Falhou. Olha que é completamente falso, Bless. O ar salgado não assusta o mosquito, nada disso.
4: Nada mesmo. Há uma espécie de anófeles, o Anófeles merus, que se reproduz mesmo em água salgada e nos mangais da costa.
5: Praia não é zona livre de malária. Redes mosquiteiras no dedo da Ponta de Ouro aí.
4: Defendido. Próximo remate.
5: É do Sérgio Jeremias de Vilanculo que quer saber.
4: O inseticida da rede mata ou adormece o mosquito? Ela pode causar alergia?
5: Ô Sérgio, o inseticida mata mesmo por contacto. É assim, nas peles mais sensíveis, a rede novinha em folha pode dar uma leve comichão.
4: E então, qual é a tática da prevenção, Jaimita?
5: É simples. Deixe a rede nova um dia estendida à sombra antes de pendurá-la no quarto.
4: O cheiro forte sai e a baliza fica segura e sem alergia.
5: Boa! E o próximo lance também vem de Vilanculo.
4: O Gabriel Tomé Vasco faz um remate longo. Como é que o México tem o mosquito Anófeles, mas lá não há malária?
5: Grande remate, Gabriel! O México eliminou a malária porque apostou forte na tática do saneamento do meio. Diagnóstico rápido e tratamento imediato.
4: Mas, Jaimita, o mosquito ainda voa para lá?
5: Fora até voa. Mas como já não há pessoas com a malária, o mosquito pica, mas já não suga e nem transmite o plasmote.
4: Sem parasita em campo, o mosquito remata, mas não marca golo.
5: Boa! Agora, o último remate que vem lá do norte. O Armindo Cristóvão Manuel de Cabo Delgado remata. A vacina contra a malária já está disponível em todo o país?
4: Remate decisivo, Jaimita.
5: Beli, a vacina está a entrar em Moçambique, mas ainda não está disponível para toda a gente, nem em todas as províncias.
4: E quem são os sortudos a receber a vacina, Jaimita?
5: Os sortudos são os mais pequenos, porque eles são o grupo de maior risco no campeonato.
4: Por isso, Misters, os adultos não são vacinados ainda e precisam de continuar a trancar a baliza com a rede mosquiteira todas as noites.
5: E assim fechou o jogo, Beli. Limpamos a área e os ouvintes faturaram. Quanto a nós, ficamos por aqui. Mas antes, vamos ao
6: Timos!
7: Atenção, time! A nossa nova missão: derrotar o time rede.
8: Derrotar o time rede? Não é possível, Mister! Eles têm uma defesa imbatível! O melhor que podemos fazer é empatar.
7: O mestre quer a vitória, não o empate. Scout, o que tens sobre o adversário?
9: Mister, a nossa ideia de atacar em dias quentes já não vai funcionar.
8: Não vai mesmo.
9: Eles estão a usar as novas redes super cool que ventilam e são bem frescas.
7: Redes super cool? E se os formos surpreender num dia de frio?
9: Pouca chance, Mister. Eles jogam muito disciplinados.
8: Muito.
9: Frio ou calor, não entram em campo sem armar a rede.
7: Então, vamos entrar com eles.
9: Entrar com eles?
7: Exato. A nossa única chance é no momento da transição do jogo.
8: Transição? Não percebo.
7: Quando eles estão a entrar na rede, vamos ter de ser mais rápidos e entrar com eles.
9: Super tática, Mister!
7: Pelo mestre e pela vitória. Tudo claro, time?
9: Tudo!
1: tudo claro.
8: Vamos picar.
6: Misters, Team Moth ataca-nos quando menos esperamos. Vamos jogar muito disciplinados. Calor ou frio, use a rede mosquiteira todas as noites. Derrotamos o mosquito e a vitória é nossa.
2: São 7:12, canal esportivo da Rádio Moçambique. Entramos então para a última hora desta nossa edição dominical de 14 de junho de 2026, num dia em que acompanhamos a qualificação do Teste África de Timor para a final da fase provincial da Taça de Moçambique na sua circunscrição territorial, ganhando também o direito de representar a província na fase regional da segunda mais importante prova do futebol moçambicano. Ainda hoje acompanhamos a vitória da Planície de Impalda sobre o Esportivo de Tete por 2-1 em jogo da 10ª jornada do Campeonato Provincial, ou seja, Campeonato Nacional da Divisão de Honra na província de Tete. Na província da Zambésia, terminou o campeonato provincial. O Matchedi de Mocuba perdeu diante dos MM Legends por 0-1. E hoje estivemos então em Mussoril, em mais um torneio chapo-chapo. Seguimos em frente e vamos então voltar a ouvir as emoções do Diário do Mundial, competição que hoje cumpre o seu primeiro domingo.
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2: Está a começar mais um diário do Campeonato do Mundo de 2026 no Canadá, no México e nos Estados Unidos da América. Destaque hoje vai para o empate entre o Brasil e o Marrocos. É a primeira seleção africana a conseguir o primeiro ponto neste Campeonato Mundial. Depois da estreia da África do Sul com derrota por 2-0 diante do México, foi no primeiro dia de competições, foi na última quinta-feira. 2-0 foi o desfecho final. Mas atenção que hoje vamos destacar este empate entre Brasil e Marrocos no jogo que se estrearam neste Mundial de 2026. Meia hora inicial de controle quase total dos africanos do Marrocos, que chegaram à vantagem, mas foram traídos por um lance fantástico de Vinícius Júnior, colocando o Brasil em igualdade, que não mais se alterou, apesar de melhorias significativas do Brasil na segunda parte. Estádio MetLife, a 8 km do centro da cidade de Nova York e palco da final do Mundial de 2026, encheu-se ontem para assistir ao encontro entre Brasil e Marrocos da primeira jornada do Grupo C deste Campeonato Mundial. O embate entre 6º e 7º do ranking da FIFA, respectivamente, não gorou as expectativas, sobretudo no primeiro tempo. Uma e outra equipas conseguiram ser superiores em diferentes partes do jogo e no final cada um levou um ponto para casa graças ao empate a uma bola. Os adeptos do Brasil terão certamente ficado desalentados com o que sucedeu na primeira meia hora do encontro. A equipa de Carlo Ancelotti entrou em campo perdida. Pouca velocidade com bola, pressão sem sucesso e capacidade individual abaixo do esperado foram constantes no esquadrão canarinho, que uma e outra vez se viu assoberbado pela qualidade individual e coletiva da seleção africana do Marrocos. Os Leões do Atlas voltaram a mostrar que já não são uma surpresa nestas competições. A qualidade individual de Brahim Dias, um criativo nato, de Hakim, a flecha pelo lado direito, e ainda Boadi, o menino de 18 anos do Lille, que dominou o miolo do princípio ao fim, juntou-se à criação rápida e objetiva e uma pressão sufocante à pentacampeã mundial, uma e outra vez no próprio meio-campo. Igor Thiago, escolhido por Ancelotti para a posição mais adiantada no terreno e que passou muito tempo ao lado do jogo, até teve na cabeça a oportunidade para abrir o placar aos 14 minutos, mas por uma má leitura, Gabriel e Bruno Guimarães tinham impedido remates perigosos de Marrocos e tomaram o caminho da baliza de Alisson. Aos 21, veio o lance que espelhou tudo isto. A defesa do Brasil estava desorientada. A qualidade de Brahim Dias encontrou Saibari e o melhor jogador do último campeonato neerlandês não vacilou. Olhou para Alisson, que tinha saído da baliza e com um toque subtil fez 1-0. Um remate certeiro que deu ímpeto ao conjunto africano, que nos 10 minutos seguintes sufocou completamente a equipa canadense. Marinha. Pena que não tenha conseguido marcar. A prestação coletiva foi a grande arma do Marrocos, mas do outro lado estava um Brasil e tudo pode acontecer quando se tem figuras como Rafinha ou Vini Júnior. O extremo do Real Madrid, o mais perigoso na linha da frente brasileira, tratou de forma genial de equilibrar a balança. Recebeu da esquerda, cortou para o meio e com um remate potentíssimo fez o golo da igualdade. Uma igualdade que foi a bênção para o Brasil. O empate revelou-se um choque anímico para o Marrocos, que não conseguiu, entretanto, antes do descanso, voltar aos níveis que havia apresentado. O
0: segundo tempo contou com uma entrada dominante da Canarinha, que foi dona e senhora da bola durante largos períodos do jogo e pouco perigo criou ao longo da baliza contrária. No entanto, até este aspecto se viu a solidariedade marroquina, que, uma vez e outra, conseguiu estancar as incursões adversárias. Só depois da pausa para hidratação, a partir do minuto 70, o jogo começou a abrir novamente. Vinícius Júnior serviu Rafinha, que rematou para a defesa de Bono, e já na compensação e após um par de boas iniciativas do Marrocos, Alisson aplicou-se para evitar o golo de El Ayanoui. O Brasil estabilizou e foi superior na segunda parte, mas nunca chegando aos níveis que havia apresentado Marrocos na primeira parte, sobretudo na sua primeira meia hora. Um golo para cada lado, um ponto para cada seleção, e assim abriu o grupo C. Vamos ouvir como reagiu Carlo Ancelotti, o selecionador nacional do Brasil.
1: Bem claro o que precisamos melhorar, diz Ancelotti. Treinador da seleção brasileira diz que se mantém confiante na equipe para a competição. A seleção brasileira empatou por 1-1 com o Marrocos em sua estreia na Copa do Mundo 2026. E apesar de dizer que o resultado não é ruim, Ancelotti não estava à vontade na entrevista coletiva pós-jogo. Assim como fez na zona mista, o treinador da seleção brasileira afirmou que não gostou do primeiro tempo da equipe. Temos que fazer a avaliação do que passou na primeira parte, não jogou bem. Muita bola perdida, temos que melhorar neste aspecto. A segunda parte foi melhor, disse. Não podemos perder a confiança. No primeiro jogo tudo pode acontecer. Não podemos pensar que a equipe estará perfeita no primeiro jogo, completou. Marrocos dominou os primeiros minutos do jogo e o Brasil pareceu perdido. Aos 20 minutos, Lucas Paquetá errou passe no lado esquerdo de ataque, mas Raoui acionou Brahim Dias, que achou um belo passe em profundidade entre a dupla de zaga brasileira. Na velocidade, Saibari aproveitou a saída de Alisson e de cavadinha abriu o placar da partida. Vini Júnior marcou um golaço e deixou tudo igual. Mesmo que o ponto tenha um gosto ruim para a maioria dos brasileiros, Ancelotti diz que mantém a confiança em uma boa campanha. A confiança é total. Acho que no futebol nem tudo sai perfeitamente. Quando tudo não sai perfeitamente, é preciso fazer uma crítica construtiva. Vamos fazer e vamos melhorar. É só o princípio desse caminho, disse. Endrick esquecido? Com o desempenho abaixo do esperado do Brasil contra Marrocos e a escalação escolhida por Ancelotti, muitos torcedores se questionaram sobre a ausência de Endrick no time. Ele preferiu não responder individualmente sobre a opção. Não estou aqui para falar individualmente sobre um jogador. Falo da equipe. Tivemos algumas oportunidades, mas temos que acertar mais.
0: Entretanto, e para o mesmo grupo, a Escócia venceu o Haiti por 1-0, por isso lidera este grupo C com 3 pontos contra 1 do Marrocos e o Brasil. Escusado será dizer que Haiti é o último que ainda não pontuou. Já para o grupo D, a Austrália derrotou a Turquia por 2 bolas sem concorrência. Para hoje estão projetados os jogos Alemanha-Curaçao às 19 horas para o grupo E e Países Baixos e Japão às 22 horas. É um jogo válido para o grupo F. Na madrugada de amanhã, à 1 hora da madrugada, a Costa Marfim estreia-se nesta competição, defrontando o Equador para o grupo E e para o grupo F às 4 horas da manhã, teremos então o Suécia-Tunísia. Ainda amanhã, às 18 horas, para o grupo H, teremos o embate Espanha-Cabo Verde. E às 21 horas, para o grupo G, Bélgica defronta o Egito. Vamos então ouvir expectativas. Começamos então por Vitinha, jogador da seleção portuguesa, que aguarda a sua vez e diz que Portugal, apesar de ser teoricamente favorito, terá que representar isso em campo. Por isso, coloca pressão do lado das equipas adversárias.
11: Uma seleção de grande qualidade, com muito talento e acho que vamos sempre voltar ao que muitas vezes falamos, não só eu, os meus colegas, o corpo técnico, mas eu inclusive, ainda quando vim a estas conferências, já falei várias vezes. Nós realmente sabemos, não somos ingênuos, sabemos que temos uma seleção de grande qualidade, com muito talento e jogadores a jogar em clubes enormes pelo mundo. Diria até, por isso mesmo, pela quantidade de jogadores em grandes clubes, que se calhar não tivemos uma seleção assim. Mas isso não vale nada no papel, como sempre. Por isso, eu diria que somos candidatos, sem dúvida. Temos uma seleção muito forte, mas favoritos não diria. Não punha dessa forma, não usaria essas palavras. Por isso, há que ter bem presente isso. Somos uma seleção de grande qualidade, temos muita capacidade. Há que pô-la em prática e há que fazer o melhor pela seleção.
0: Vitinha, jogador da seleção portuguesa, e a expectativa de ver Portugal finalmente campeão do mundo e a necessidade de se concentrarem para cada jogo deste campeonato mundial. Entretanto, e a nível do país moçambicano, em Tete, treinadores acreditam numa boa prestação das equipas africanas, elas que já têm 2 resultados possíveis: derrota da África Sul no jogo inaugural e o empate da última madrugada do Marrocos diante do Brasil. Manuel Cardoso.
12: Técnicos das equipas de futebol em Tete estão esperançados numa boa campanha das seleções africanas no Mundial de Futebol de 2026, que decorre no México, Canadá e Estados Unidos da América. E por isso, o Senet volta uma boita mais meta e custódio para o que das equipas do Xingol Tete, para neste tempo, o Futebol Clube de Angola e a idade e se dizem que a esperança acumulada de muitas dessas seleções africanas e em campanhas anteriores dá-nos toda a esperança de que a África estará em peso neste Mundial. Se lá estão, e segundo os nossos entrevistados, é porque justificaram lá estar. Esperam que as mesmas venham dar conta do recado. Citaram, por exemplo, Gana, Marrocos, Egito e Senegal como seleções que podem dar alegria aos africanos nesta Copa Mundial de todos os tempos, onde o continente africano tem 10 das 48 seleções.
13: Há muita esperança. Gana, Costa do Marfim, Marrocos são equipas altamente estruturadas. Podemos ter crença de que uma dessas equipas chegará longe.
14: Eu acredito que podemos ter uma boa representatividade, quizá dessa vez a gente possa estar no pódio.
15: Todas essas seleções, se chegaram, estão lá no Mundial, é porque tem o potencial para estar lá.
16: Temos o Marrocos, temos o Senegal. Se nos deixarem jogar, vamos fazer história.
12: E Porto Senete, Valto Mabuito, mais Beta e Costa do Baruqui, técnicos dessa equipa do Xingol Tete, Planície de Empadue, Futebol Clube de Angônia e ADC, esperançados numa boa campanha das seleções africanas neste Mundial de Futebol de 2026. Os nossos entrevistados desvalorizaram a derrota da África do Sul diante do México por 2-0 em jogo inaugural desta Copa Mundial de Futebol e falam de erros de percurso. O Mundial de Futebol, que arrancou na última quinta-feira, 11 de junho deste 2026, está sendo acompanhado com enorme expectativa no seu desadepto de futebol em Tartu. Arruíma Desporto, Cidal de Tete, Manuel Cardoso.
2: Em Chimoio, as escolhas vão para seleções europeias como as favoritas para conquistar este Mundial. Daniel Oliveira.
17: Alguns amantes do desporto residentes da cidade de Chimoio, na província de Manica, apontam Portugal, Espanha, França, Inglaterra, Argentina e Brasil como as principais candidatas à conquista do título mundial. Os entrevistados acreditam ainda que algumas seleções africanas poderão surpreender e alcançar fases avançadas da competição. Juvencio Creva, por exemplo, mostra-se otimista em relação ao desempenho das seleções favoritas, destacando o equilíbrio e a competitividade que marca a prova.
18: Acho eu que está a ser uma competição muito equilibrada. Só para começar para ver o que aconteceu no jogo entre Brasil e Marrocos, ninguém contava que Marrocos ia jogar de igual para igual e até ser superior em relação ao Brasil. Sempre o Brasil e a França são equipas que entram como favoritas nas competições do Mundial, incluindo a Argentina, a Espanha, mas desta vez, pelo que vejo, a África tem uma palavra a dizer.
17: Entre os entrevistados, Paulino Viriato e Edmilson Elixang manifestaram o seu apoio à seleção de Portugal, acreditando que a equipa das Quinas reúne condições para conquistar pela primeira vez o título de campeão do mundo.
19: Minha equipa favorita é Portugal. E espero melhor, né? De minha equipa.
20: Edmilson Alexandre, Portugal vai bater, com certeza. Portugal é forte. Acho que o Cristiano Ronaldo vai jogar. É o meu favorito, por acaso. Não sou muito inclinado a futebol e etc., mas aprecio o homem, né? Cristiano Ronaldo, não só como jogador, como pessoa. É um espelho. Eu acho que Portugal passa essa.
17: Edmilson acredita que a Seleção Nacional de Futebol, os Mambas, tem potencial para qualificar-se a uma futura edição do Campeonato do Mundo, desde que haja maior organização, profissionalismo e seriedade na gestão do futebol moçambicano.
20: Era bom que o Moçambique também participasse, por exemplo, e conquistasse esse título. Eu apoiaria. Temos bons jogadores. Eu assisti os Mambas a jogarem várias vezes. Eu acho que temos jogadores com muito potencial. Ainda que tenhamos bons jogadores e com força de vontade de fazer um bom trabalho. Mas sem aquela coisa básica também fica complicado. Investir mais.
17: Os desportistas ouvidos em Chimoio esperam que a Copa do Mundo proporcione espetáculo de futebol e reforce a união entre os povos através do desporto.
2: Diário do Mundial de 2026 de domingo, na sua reta final antes o programa de jogos. Hoje, duas partidas marcadas. Às 19h, Alemanha-Curaçao para o Grupo E e Países Baixos-Japão para o Grupo F a partir das 22h. Mas atenção que a próxima madrugada está cheia de seleções africanas. Por isso, vai valer a pena estar acordado. Teremos então, à 1h, o Costa de Marfim a estrear-se nesta competição diante do Equador para o Grupo E e para o Grupo F. Às 4h, Suécia defronta outra seleção africana, a Tunísia. Ainda amanhã, às 18h, para o Grupo H, teremos o embate Espanha-Cabo Verde e às 21h, para o Grupo G, Bélgica-Egito. Portanto, os jogos da madrugada e do dia de amanhã, todos eles envolvem seleções africanas, pelo que vamos estar todos atentos e puxar pelos nossos representantes na maior festa de futebol do planeta, com 3 palcos montados: México, Canadá e Estados Unidos.
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7: 17 horas e 32 minutos, canal esportivo da Rádio Moçambique. Entramos para a última meia hora desta nossa emissão dominical de 14 de junho de 2026. Na última madrugada, aconteceu então um empate em uma bola entre o Marrocos e o Brasil. Foi então o segundo país africano a entrar em competição neste Mundial das Américas. E pela primeira vez no Campeonato do Mundo, uma seleção foi representada em campo por jogadores que não nasceram dentro das suas fronteiras. E foi a seleção do Marrocos que entrou assim para a história do jogo frente ao Brasil. E isso nada tem a ver com aquele saboroso empate em uma bola. A razão para a entrada nos livros da história é que pela primeira vez num campeonato do mundo, uma seleção esteve em campo com 11 jogadores nascidos fora das suas fronteiras. Marrocos tem uma grande diáspora e no 11 inicial frente ao Brasil apenas Azdine Ounahi nasceu no país magrebino. Porém, aos 64 minutos, quando o médio de Girona deu lugar a Samir El Mourabet, todos os jogadores que ficaram em campo tinham nascido fora de Marrocos. Ao todo, ficaram a representar o país atletas nascidos em 5 países diferentes, 4 na Europa e 1 na América. Portanto, jogadores marroquinos que estão a representar a sua nação e nasceram fora de portas. Entretanto, o presidente da Federação Real Marroquina de Futebol diz que quer jogar a final contra a Espanha e ver se o Lamine Yamal não se irá arrepender da escolha que fez ao optar por Espanha ao invés de Marrocos. Um dia após o aviso de Marrocos ao mundo, com o empate em uma bola diante do Brasil, o presidente da Federação Marroquina de Futebol já pensa na final. 4 anos após o brilharete no Catar, com o inesperado 4º lugar, eliminando Portugal e Espanha pelo caminho, a seleção marroquina volta a dar que falar e o dirigente aproveitou para lançar uma pequena provocação a Lamine Yamal. Agora espero que nos encontremos com a Espanha na final do Mundial para ver se Lamine tomou a decisão certa. Atirou, lembrando as origens marroquinas da jovem estrela do Barcelona e da Roja. Foi público que Marrocos tentou desviar Lamine Yamal para jogar com as cores do país, mas o atleta, nascido em Espanha, filho de pai marroquino e mãe guineense, optou por defender o país no qual nasceu, ou seja, a Espanha. Ainda assim, não seria de estranhar ver um jogador nascido fora do país magrebino usar a camisola, uma vez que a maioria dos jogadores marroquinos nasceram no estrangeiro, ao ponto de frente ao Brasil, tal como disse há instantes, pela primeira vez na história dos campeonatos do mundo, uma equipa ter em campo ao mesmo tempo 11 jogadores nascidos fora do país que representam.

E Omar Arta é o árbitro do momento a nível mundial. FIFA tomou uma decisão quanto ao árbitro somali impedido de entrar nos Estados Unidos de América. Lembro-vos que Omar Arta foi mandado para trás em Miami, recebido como herói na Somália, e a FIFA vai pagar-lhe o salário, convidado pela UEFA para apitar a Superliga, Supertaça Europeia. O árbitro somali está na boca do povo. Omar Arta, a quem foi negada a entrada nos Estados Unidos para arbitrar o Mundial de 2026, irá receber todos os honorários na totalidade previsto para a participação neste torneio, adiantou a British Broadcasting Corporation, ou seja, a BBC.

Árbitro que está a tentar viver do seu sonho, o maior sonho da minha vida, que é vir a um campeonato do mundo. Apesar de não participar no Mundial da FIFA, a entidade gestora de futebol mundial comprometeu-se a pagar o salário a que teria direito, cujo valor exato só eu conhecido após o final desta mesma competição. Apesar do revés, Artan, de 34 anos, foi nomeado árbitro masculino do ano 2025 pela Confederação Africana de Futebol, CAF, já recebeu um novo convite e irá arbitrar a Supertaça Europeia entre o Paris Saint-Germain e o Aston Villa, a 12 de agosto em Salzburg, na Áustria, para além de também ter direito de arbitrar alguns jogos do Campeonato Canadense de Futebol.

7 horas e 37 minutos na Fórmula 1. Finalmente, Lewis Hamilton volta a vencer uma corrida de Fórmula 1 um ano e quase 11 meses depois. O piloto britânico levou a Ferrari ao lugar mais alto do pódio. Hamilton alcançou um triunfo memorável no Grande Prêmio de Barcelona, na Catalunha. O piloto britânico garantiu a sua primeira vitória ao volante do Ferrari, quebrando assim o domínio absoluto da Mercedes na presente temporada 2026. Uma corrida repleta de drama e reviravoltas na fase final, Hamilton resistiu à pressão e subiu ao topo do pódio na 7ª jornada deste campeonato mundial. O veterano não vencia desde o Grande Prêmio da Bélgica de 2024 há um ano e quase 11 meses, ainda que na altura tenha beneficiado da desqualificação de Russell por irregularidades no peso do Mercedes. A anterior vitória sem espinhas de Hamilton datava de 7 de julho de 2024 em Silverstone, no Reino Unido. No entanto, o triunfo em solo espanhol foi o 7º no circuito, mas revestiu-se de uma enorme carga emocional devido a

0: Boa noite. O presidente da República reafirmou hoje em Maputo o compromisso do governo moçambicano com a proteção da criança e a continuidade do processo de ensino e aprendizagem. O presidente da República, Daniel Chapo, e a primeira-dama, Geerta Chapo, promoveram este domingo, no Palácio da Ponta Vermelha, um conjunto de atividades recreativas pela passagem do Dia Internacional da Criança, assinalado a 1 de junho, e do Dia da Criança Africana, que se celebra na próxima terça-feira. Na ocasião, Daniel Chapo sublinhou que a proteção da criança é dever de todos.
1: Para nós, proteger a criança é responsabilidade de todos. Responsabilidade dos pais, responsabilidade dos encarregados de educação e responsabilidade daqueles todos que cuidam a criança. Porque, como dizia o nosso saudoso presidente Samora Moisés Machel, a criança é uma flor que nunca murcha. E como estamos a ver aqui, estamos em alegria, com muita emoção, a comemorar o Dia Internacional da Criança, que aconteceu no dia 1, mas também porque depois da manhã é dia 16 de junho, o Dia da Criança Africana.
0: Presidente da República, Daniel Chapo, apelando aos pais encarregados de educação a reforçarem o seu papel na proteção das crianças no país. O Partido Frelimo em Manica elegeu este domingo 138 delegados à 11ª Conferência Nacional de Quadros, marcada para os dias 21 a 23 de agosto deste ano em Chimoio. Detalhes por Dineka Samu.
2: A eleição decorreu durante a Conferência Provincial de Quadros, que analisou temas relacionados com o reforço da disciplina partidária, da boa gestão, da transparência e da prestação de contas por parte dos dirigentes, bem como questões ligadas à governação participativa e ao combate à corrupção. No encerramento do encontro, o primeiro secretário do Comitê Provincial da Frelimo em Manica, Tomás Chitlango, apelou ao envolvimento dos empresários, operadores turísticos e da população na preparação da província para acolher os participantes que deverão deslocar-se de diferentes pontos do país. Chimoio, Dine Kassam.
0: O governador de Inhambane, Francisco Pagula, apela à população para fazer o bom uso das redes mosquiteiras que começam a ser distribuídas esta segunda-feira em toda a província. No total, serão distribuídas mais de 900 mil redes em todos os distritos, com exceção da capital provincial. Francisco Pagula alerta que o governo não vai tolerar o desvio de material para fins comerciais ou outras atividades domésticas.
3: Queremos desencorajar aquelas pessoas que têm recebido as redes mosquiteiras e usam para fins não propícios. Então, entendemos nós que este é um esforço que o governo temos vindo a fazer para a questão da saúde pública da nossa comunidade.
0: O chefe do Executivo Provincial indicou que, a par da pulverização intradomiciliária, a campanha visa estancar os índices de malária que registram uma tendência de aumento exponencial na província. Agentes econômicos no Uniasa pedem ao governo a flexibilidade no pagamento da dívida para com a classe empresarial resultante do fornecimento de bens e serviços. A preocupação foi apresentada ao ministro da Economia, Basílio Moat, que reuniu-se com a classe na cidade de Cuamba, no quadro da visita de 4 dias que efetua a província do Uniasa. O ministro da Economia, Basílio Moat, reconheceu a situação, mas garantiu que decorrem esforços com vista a saldar a dívida.
4: Nós também estamos a trabalhar ao nível central para assegurar que não só Cuamba, mas também a província de Niassa atraia esses investimentos de grande dimensão. E isso vai acontecer aqui na província de Niassa. Já há sinais muito grandes nesse sentido. Portanto, a mensagem fica clara aqui para nós, é que os empresários de Niassa estão a pedir melhores condições para poderem trabalhar, para poderem investir e realizar os seus negócios. E nós vamos continuar como governo trabalhar no sentido de transformarmos esta província.
0: Basílio Mohat, ministro da Economia, falando depois de uma reunião com a classe empresarial no âmbito da visita que efetua à província do Niassa. Na página internacional, pelo menos 20 pessoas morreram num ataque de extremistas no estado de Kebbi, no noroeste da Nigéria. A informação consta de um relatório de segurança elaborado para as Nações Unidas. O documento atribuiu o ataque ao grupo Lakurawa. As autoridades alertam que a violência do grupo pode transformar-se numa ameaça para vários países da região. 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
5: Muito obrigada. Boa noite, estimado ouvinte. Seja bem-vindo a este primeiro período de emissão em língua portuguesa, excepcionalmente hoje por este corte prolongado de corrente elétrica. Estamos em noite de domingo, 14 de junho de 2026. Flávio Acitela faz-lhe companhia até próximo das 21 horas.
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0: pausa para os nossos compromissos comerciais.
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8:20 de São Balamina de Roberto Chitsonzo. Juntas a nós, Anita Macuacua. Sem Balamina.

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0: São 18 horas e 50 minutos. Quando forem 19 horas, o Jornal Inhambane, na sua primeira edição também. Alteração na nossa programação devido ao corte prolongado de corrente elétrica.
1: Mesmo?
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0: Acerto o seu relógio em toda a República de Moçambique, são 19 horas.
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0: Acompanhe a seguir a primeira edição do Jornal de Inhambane. São 19 horas.
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0: É o Jornal de Inhambane a começar. Futebolista internacional moçambicano Jenny Katamo, que atua no Sporting de Portugal, poderá ser o embaixador do turismo. Inicia amanhã em todos os distritos da província a distribuição universal da rede mosquiteira com vista ao combate à malária causada pelo mosquito. E o governador da província de Inhambane, Francisco Pagula, apela o bom uso destes meios de prevenção. Estes os tópicos do Jornal de Inhambane, edição única, devido aos serviços de manutenção da rede elétrica pela Eletricidade de Moçambique, que ditaram a interrupção no fornecimento deste recurso energético ao Centro de Produção da Rádio Moçambique, aqui na cidade capital, por cerca de 11 horas. A edição e a apresentação estão hoje a cargo de Armindo Massinga, com os cuidados sonoros de Bernardo Salomão. Ótima escuta. O internacional moçambicano Jenny Katamo, que atua no Sporting de Portugal, está desde este domingo a passar parte das suas férias numa das ilhas do arquipélago de Bazaruto, a convite do governador da província de Inhambane, Efraim Masitela.
1: O governo de Inhambane quer transformar o internacional moçambicano Jenny Katamo no principal rosto promocional da cultura e do turismo da província. O convite para esta parceria estratégica foi formulado neste domingo pelo governador de Inhambane, Francisco Pagula, logo após a recepção ao atleta no aeródromo da capital provincial. Francisco Pagula sublinha que o objetivo é fazer com que o extremo do Sporting de Portugal leve o nome e as potencialidades de Inhambane para a África e para o resto do mundo.
2: Precisamos de figuras, sobretudo moçambicanos que estão fora, que é para a promoção da nossa imagem, do nosso turismo. Então queremos, através da tua presença na nossa província, convidar-lhe a explorar o máximo que Inhambane tem, mas também convidar-lhe a nos ajudar a divulgar a imagem de Inhambane.
1: A Coqueluche do futebol moçambicano abraça o desafio e disse pronta para dar o contributo na projeção das riquezas de Inhambane, com foco na atração de novos visitantes e investimentos para a região.
3: E me sinto muito feliz por estar sempre cá no nosso país, ainda por cima em Inhambane. E sempre estou de coração aberto para poder ajudar, de compartilhar alguma experiência, de poder estar a usufruir daquilo que temos de bom. Dizer que eu também vou usufruir o máximo que puder cá nesta terra tão linda.
1: Jenny Katamo encontra-se em Inhambane a gozar um período de férias, aproveitando a paragem competitiva nas ligas europeias devido à realização do Campeonato do Mundo. Para o seu descanso, o craque moçambicano foi colocado na paradisíaca ilha de Bazaruto, onde se encontra hospedado numa das unidades hoteleiras mais luxuosas da região, um destino de eleição que já acolheu figuras de renome mundial do cinema, do desporto e da literatura internacional.
0: Bem-haja o turismo moçambicano com mais um reforço na divulgação, particularmente para a província de Inhambane, a capital do turismo, que aqui é um casamento de futebol. E por falar em futebol, arrancou este fim de semana na cidade de Vilanculo, Recreativo Municipal. Castigo Mufume.
4: Amigos da bola vencem, mas chequeando por uma bola sem resposta em jogo de abertura oficial do Campeonato Municipal de Futebol Recreativo, edição 2026-2027. Jeremias, no primeiro minuto do jogo, marcou o golo da vitória dos amigos da bola. Félix Jong, treinador dos amigos da bola, felicita a sua rapaziada pela vitória.
5: Eu acho que jogar com essas equipes, as ditas, as equipes, os colossos, não é fácil, são jogos difíceis. É do primeiro ao último minuto que a equipe tem que estar concentrada no máximo. Pequeno erro, tu sofres de um golo. Eu acho que os jogadores devem ter concentração possível nesse momento, porque não é fácil controlar um jogo do primeiro ao último minuto, com 10 minutos de compensação que o árbitro deu. Eu acho que conseguimos bater de frente, conseguimos aguentar com aquilo que foi o jogo.
4: Pela banda do Machaque, no jogador Uawa, era um homem inconformado com a derrota.
6: Um deles nos surpreenderam logo ao iniciar, para marcar aquilo, foi um gol de... Nem levou quase 2 minutos, era antes dos 2 minutos, né? Tivemos essa surpresa e tentamos dar o nosso melhor para ver se superávamos. Mas, enfim, infelizmente ainda estamos a começar.
4: Rescaldo do jogo, amigos da bola 1, Machaquene 0, realizado este sábado no campo pelado local na abertura do Campeonato Municipal de Futebol 11. É o mesmo resultado que a Zame venceu o Gamela Futebol Clube. E no jogo dos estreantes, realizado no estádio municipal, Clube Naval goleou Gana-se Futebol Clube por 3 bolas a 0. União Desportiva de Varimba bateu o PRM por 3 bolas a 2. Castigo Mufume, a partir da cidade turística de Vilanculo.
0: Obrigado, Castigo Mfumi, sobre resultados de outros jogos realizados no distrito de Govuro a sexta jornada. Traremos lá para a frente. Vamos, por essas alturas, juntar novamente o colega Efraim Macitela, que nos traz aqui a reportagem da semana e fala-nos da educação na infância.

0: Os primeiros 8 anos de vida de uma criança determinam, segundo a ciência e a psicologia, todo o seu desenvolvimento cognitivo, emocional e social. É a chamada primeira infância. Garantir afeto, nutrição, saúde e educação neste período não é um favor, é um direito fundamental. Nas cidades de Inhambane e Maxis, os dois maiores centros urbanos da província de Inhambane, o crescimento econômico traz consigo o desafio de erguer uma rede de proteção eficaz para os cidadãos mais pequenos. Iniciamos a nossa rota na cidade de Inhambane. Aqui, os esforços institucionais concentram-se na barreira primária de proteção, a saúde materno-infantil e a nutrição nos primeiros 1000 dias de vida. Nos centros de saúde, o fluxo de mães com bebês ao colo é diário. Acompanhamos uma dessas manhãs e conversamos com a médica pediatra do Hospital Provincial de Inhambane, a doutora Filipa Mac, que traça o diagnóstico dos primeiros desafios clínicos enfrentados pelas crianças dos 0 aos 5 anos na capital provincial.
1: Na fase dos 0 aos 2 anos, temos que ter lá o foco com os vínculos, a relação com o aleitamento e o sono. Então, é aconselhável que essas crianças façam visitas sempre ao posto de saúde. Nesta fase, são doenças do trato respiratório, trato gastrointestinal e algumas dermatológicas. E a maioria delas estão relacionadas mais naquela fase em que a criança já vai à creche.
0: Apesar dos avanços na rede sanitária, a vulnerabilidade econômica de muitas famílias nas zonas periféricas da cidade como Muelé e Mahila ainda empurra crianças para contextos de risco nutricional. Ouvimos a senhora Joana Munglane, mãe de 3 filhos, o mais novo com apenas 2 anos de idade. Ela relata a ginástica diária para garantir o bem-estar do seu agregado.
2: Nós fazemos de tudo para os nossos filhos não passarem fome, mas a vida aqui na cidade está muito cara. O dinheiro que levamos ao mercado só chega para comprarmos arroz e caril de folhas, mas depois falta o leite, faltam as vitaminas. O que nos vale às vezes são as campanhas daí do centro de saúde, que dão suplementos e papas nutritivas para os nossos bebês. Mas o meu maior medo é quando eles ficam doentes à noite. O transporte para o hospital nesta zona é muito difícil. Aquilo é ficar praticamente com o coração na mão. Mais de 2 ou 3 horas à espera do chapa 100.
0: Atravessamos a Bahia e entramos na cidade de Maxis, o maior polo econômico e comercial da província de Inhambane. Aqui, o ritmo acelerado do desenvolvimento urbano impõe outros desafios à primeira infância. Com o crescimento das infraestruturas e o tráfego automóvel, os espaços seguros para o lazer das crianças escasseiam. Além disso, a inserção da mulher no mercado de trabalho formal e informal levanta uma questão crucial: onde e com quem ficam as crianças dos 0 aos 5 anos enquanto os pais trabalham? O médico e sociólogo em desenvolvimento comunitário, Micaíl Julaia, analisa o impacto do ambiente urbano de Maxis no crescimento infantil. Afirma que a cidade está a crescer sem espaços públicos para as crianças brincarem com segurança.
3: Nós estamos num ambiente propício para termos estes problemas que temos hoje em dia. Neste momento não vejo um futuro bom para as nossas crianças. Não vejo, porque eles não têm sítio para conviver. Porque o facto de sair para um espaço, eu vou conhecer quem está comigo, fico a conhecer quem é a população de onde eu estou, vou interagir com outras crianças e vou perceber que eu estou a viver num ambiente, né, numa comunidade. Na ausência disto, vamos criar sociedades mais restritas. Eu a pensar em mim mesmo, porque eu sou cresci na minha casa. Não tenho relação com o meu vizinho. Não tenho relação com outras pessoas. Por quê? Porque o meu pai não me deixa sair para a rua. Porque não é seguro.
0: No bairro Macopula, ainda na cidade de Machis, encontramos um exemplo de resistência e amor à causa da infância. A educadora comunitária Albertina Guambe lidera uma iniciativa local que acolhe dezenas de crianças em idade pré-escolar, preparando-as para a entrada no ensino primário. Ela explica o valor do ensino na primeira infância, mas lamenta a escassez de recursos.
4: As crianças que por aqui passam, elas aprendem a cantar, aprendem a desenhar e, o mais importante, elas aprendem a socializar com as outras crianças e também elas têm uma refeição. As crianças que passam por aqui, elas entram na primeira classe já a saber ler as primeiras letras e com uma outra postura. Mas as nossas condições são muito limitadas. Nós não temos brinquedos suficientes e também temos a falta de carteiras. O nosso espaço é muito pequeno para todas as crianças que nós recebemos aqui. Então, diante desta situação, nós gostávamos de apelar ao governo e às empresas da Machis que olhassem mais para as escolinhas do bairro, porque a proteção das nossas crianças começa na educação básica.
0: A proteção da criança não se esgota na saúde e na educação. Ela exige um arcabouço legal rigoroso que combata a negligência, a violência doméstica e o abuso sexual, fenômenos que infelizmente também marcham o cotidiano dos centros urbanos. Moçambique possui uma das legislações mais avançadas da região no que toca aos direitos da criança, mas a eficácia da lei depende da capacidade da denúncia e da prontidão das autoridades. Cuidar da primeira infância é o caminho mais seguro para garantir uma sociedade desenvolvida, justa e plenamente iluminada. Termina a reportagem produzida e narrada por Efraim Macitela e Bernardo Salomão, que esteve na sonorização. Saudações.
5: Obrigado, Efraim Macitela. Mesmo a fecharmos, o governador de Inhambane, Francisco Pagula, apela à população para fazer o bom uso das redes mosquiteiras que começam a ser distribuídas esta segunda-feira em toda a província. No total, serão distribuídas mais de 900 mil redes em todos os distritos, com exceção da capital provincial. Francisco Pagula avisa que o governo não vai tolerar o desvio de material para fins comerciais ou para a vedação de hortas e capoeiras.
6: Queremos também desencorajar aquelas pessoas que têm recebido as redes mosquiteiras e usam para fins não propícios. Então, entendemos nós que este é um esforço que o governo temos vindo a fazer para questões da saúde pública da nossa comunidade.
5: O chefe do Executivo Provincial indicou que, a par da pulverização intradomiciliária, esta campanha de distribuição massiva visa estancar os índices de malária que registram uma tendência de aumento exponencial na província.
6: Achamos bastante pertinente fazermos este movimento de distribuição massiva de redes mosquiteiras, conjugado também com o trabalho que temos vindo a fazer, que é a componente da pulverização interdomiciliar. Então, estes dois fatores juntos acreditamos que podem trazer uma componente de redução. Todos nós sabemos que já em janeiro, fevereiro deste ano, tivemos situações de inundações, de chuvas, e isto por si só já cria condições de multiplicação de mosquito. Então, é necessário que estas comunidades estejam protegidas.
5: As autoridades reiteram que a rede mosquiteira partilhada e usada corretamente todas as noites continua a ser a arma mais eficaz para proteger as famílias e inverter o atual quadro epidemiológico na província. Assim, caro ouvinte, fizemos a edição única do Jornal de Inhambane, hoje trazido até vós por mim, Armindo Massinga, com os cuidados sonoros de Bernardo Salomão. Boa noite.
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8: Muito obrigada, Armindo Massinga. São 19 horas e 16 minutos.
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Boa noite, ministro do Interior defende um modelo próprio de formação de agentes da Polícia da República de Moçambique. O Serviço Nacional de Investigação Criminal apreende cerca de 4 toneladas de droga sintética no Aeroporto Internacional de Maputo. Jane Katamo pode ser embaixador do turismo em Inhambane. O extremo do Sporting de Portugal e da Seleção Nacional manteve encontro hoje com o governador local. No estrangeiro, pelo menos 20 pessoas morrem em ataque de extremistas no noroeste da Nigéria. São manchetes

0: investe no combate ao tráfico de drogas sintéticas no país.
1: Jornal da Noite Estúdios em Maputo. Pouco mais de 800 projetos foram financiados este ano na província de Gaza no âmbito da aplicação do Fundo de Desenvolvimento Econômico Local, FIDEL. Para o financiamento destas iniciativas foram aplicados mais de 34 milhões de meticais. Teodomiro Nhantumbo.
2: Os projetos já financiados fazem parte dos mais de 1.000 aprovados de um total de 21 mil submetidos em todos os distritos e municípios da província referentes ao exercício econômico do ano passado. A informação foi dada a conhecer pelo ponto focal do FIDEL em Gaza, Simeão Muxanga. Simeão Muxanga disse que os projetos financiados, na sua maioria, são ligados às atividades de comércio, avicultura, prestação de serviços, corte e costura, pesca, agropecuária e indústria. Muxanga explica que os beneficiários do FIDEL para algumas áreas foram capacitados em matérias de gestão de projetos de geração de rendimentos, o que pode concorrer para o sucesso deste programa.
3: Temos um total de 21.851 projetos submetidos. Destes foram aprovados 1.012 projetos em todos os municípios e distritos. Pelo menos aquilo que nós vimos no terreno são projetos viáveis e vai resolver a renda dessas mesmas famílias, desses mesmos proponentes. Estamos a falar de projetos ligados à corte de costura. A sua viabilidade mostra porque são cidadãos que já beneficiaram de alguma formação, já estão a exercer algum trabalho, se precisavam de alguns kits para alavancar a sua atividade. Este é um exemplo que eu trago. Temos, no caso de Manchacaz, onde visitamos o Bilene, aviários, proponentes iniciantes. As aves já estão sem prejuízo do seu crescimento, nós verificamos isso. E mostram que, sim, vão se beneficiar, vão ter alguma renda no fim deste ciclo.
2: Ponto focal do Fundo de Desenvolvimento Econômico Local, FIDEL, em Gaza, Simeão Muxanga, e os projetos financiados até o momento em todos os distritos e municípios da província no âmbito deste programa do governo. Teodomiro Nhantumbo, em Xai-Xai.
1: O Partido Frelimo em Manica elegeu este domingo os seus delegados rumo à 11ª Reunião Nacional de Quadros. Ao todo foram eleitos 138 delegados de Nicasamo.
4: A eleição decorreu durante a Conferência Provincial de Quadros, que analisou temas relacionados com o reforço da disciplina partidária, da boa gestão, da transparência e da prestação de contas por parte dos dirigentes, bem como questões ligadas à governação participativa e ao combate à corrupção. No encerramento do encontro, o primeiro secretário do Comitê Provincial da Frelimo em Manica, Tomás Chitlango, apelou ao envolvimento dos empresários, operadores turísticos e da população na preparação da província para acolher os participantes que deverão deslocar-se de diferentes pontos do país.
5: Queremos exortar a todos a empenhar-se junto do nosso tecido empresarial e outros setores de interesse turístico, porque esta conferência irá deixar resultados positivos e, de certa forma, vai ativar a economia da nossa província de Manica.
4: Na ocasião, Chitlango afirmou que a realização da Conferência Nacional de Quadros poderá impulsionar a procura de serviços de alojamento, restauração e outras atividades ligadas ao turismo na província.
5: Mobilizar a população para que possamos garantir a criação de um mínimo de condições para acomodarmos os nossos camaradas que são divididos em várias províncias, na perspectiva de ganharmos alguma coisa na renda dos nossos edifícios ou casas, contribuindo também para o sucesso deste evento que vai decorrer na nossa província

0: Estados Unidos da América. Que análise podemos fazer e que resultados temos nesta visita?
1: Nesta visita, primeiro tem a questão do reconhecimento e prestígio. O Presidente da República foi convidado de honra, único chefe de Estado para poder participar na cerimônia da abertura e co-presidir as cerimônias da abertura. Bom, isto só já é um resultado muito grande, no sentido de que um encontro onde estavam o setor privado, grandes investidores, representantes do governo, quase de todo o mundo, especialistas, acadêmicos, todos sentaram para ouvir a visão do presidente moçambicano sobre as questões de fragilidades. Este já é um resultado muito grande, nos honra, nos dá um prestígio e nos coloca na agenda global para a discussão de temas centrais e com atores importantes como os que estavam lá presentes. Depois, a mensagem, a questão de que para combatermos a questão das fragilidades, os países precisam investir na agenda da paz e segurança, na questão de promoção de investimento, promoção de emprego. Portanto, esses são pilares fundamentais para podermos contornar a atual crise de financiamento que, sobretudo, economias mais frágeis como nossas têm estado a se ressentir, inclusivamente por conta desses conflitos que vão surgindo pelo mundo afora. Eu penso que essa mensagem foi bem transmitida e foi compreendida para o mundo, e isto também é importante para reconhecermos que estivemos muito bem representados neste fórum.
0: Houve parcerias firmadas, mas também manifestação de interesse para investimento no país, sobretudo nos setores de infraestruturas, turismo, energia, igualmente no financiamento internacional. O que podemos esperar nessa dimensão?
1: A participação nesses encontros tem esta outra dimensão. Elas não valem só pelo encontro em si, por aquilo que decorre e se trata dentro das salas de reuniões, mas também por outras oportunidades, outros encontros que ocorrem em paralelo. O presidente esteve lá para participar no Fórum do Banco Mundial, mas em paralelo teve que reunir com vários investidores, vários empresários e vários atores influentes na definição da agenda global sobre o desenvolvimento. E saiu lá com compromissos com empresas que estão interessadas em vir a ajudar a erguer a infraestrutura, sobretudo a questão de pontes, empresas e atores parceiros estão interessados em vir ajudar na questão da promoção de desenvolvimento, inclusive que trabalham na área de petróleo e gás. Então, estes encontros, a participação nesse fórum, tem esta mais-valia, que vários outros atores que poderiam talvez implicar a realização de várias viagens, tudo acaba sendo tratado e resolvido nestes fóruns. Então, é sempre uma mais-valia, e o presidente estava lá no centro das atenções como uma prioridade do Banco Mundial. Há de notar que dia seguinte à realização e à participação neste fórum, em Moçambique, no gabinete da Primeira-Ministra, o Banco Mundial estava a assinar com o governo moçambicano 5 ou 6 projetos avaliados em cerca de 450 milhões de dólares. Então, isto não é fruto do acaso, é exatamente resultado da relevância e da forma como Moçambique tem estado a vender a sua agenda e as prioridades para o país.
0: Mas ainda nessa questão, temos esta abertura, como fez a referência, numa altura em que Moçambique está sem impor, sobretudo com este mercado do setor de óleo e gás, o que isto pode representar?
1: Não, Moçambique tem um potencial enorme no setor de energia e é referência a nível regional, mas também com as portas e as janelas abertas para ser uma referência a nível global. Então, o mundo está atento nisso, o Banco Mundial já percebeu isto e também já percebeu as agendas de reformas que o país está a fazer com vista a reforçar a questão da transparência, para que as instituições sejam cada vez mais atuantes e também ter o governo a maior capacidade de resposta para aquilo que é a demanda da população. Por isso que o Banco Mundial, em particular, tem se mostrado um grande aliado e tem cada vez mais estado próximo de Moçambique. Por quê? Tem esta dimensão de questões que têm a ver com energia, que isto vai, nos próximos tempos, mexer com a agenda global, e Moçambique tem estado a se mostrar como um país que tem capacidade e tem condições para responder a essa demanda.
0: Esta semana foi igualmente marcada pelo Congresso do Setor da Justiça. Há um repto aqui, lançado pelo chefe de Estado. Daniel Chapo diz haver necessidade de um redobrar de esforços por parte do setor da justiça, visando reduzir disparidades no acesso à justiça no país.
1: Não, é preciso que a justiça chegue da mesma forma, tanto para aquela população que é mais humilde, mais a população que é mais abastada, que a população mais ou menos escolarizada. Porque a justiça é o último reduto onde nós, aqui na Terra, recorremos para podermos

0: resolver as nossas diferenças. Então, é preciso que essa justiça seja transparente, que esteja clara e acessível para todos. O governo está agora, por conta desta questão do diálogo nacional inclusivo, a promover debates com vista a levar uma série de reformas, inclusivamente no sistema de justiça. Esse congresso foi pertinente. Vêm lá subsídios muito importantes que poderão ser submetidos à consideração do grupo que está a transformar, para trabalhar nesta agenda de reforma. E o Presidente da República, ao participar neste fórum, neste congresso, estava a dizer que, ok, eu estou aberto ao debate, estou aberto a que venham as novas ideias, sou aberto a que sejamos disruptivos, desde que o resultado final seja melhor servir o povo, tornar a nossa justiça mais acessível, transparente e que as pessoas possam, de facto, concordar com aquilo que são as decisões de nossas instituições, inclusivamente os nossos tribunais. Então, eu penso que foram dadas diretrizes pelo Presidente da República, mas também a qualidade do debate e a qualidade dos intervenientes que estiveram lá vai trazer uma riqueza muito grande para alimentar essa agenda da reforma.
1: E pode-se recuperar aqui a credibilidade no setor em si.
0: Eu penso que sim, e esta é a preocupação comum de todos. Tanto a nível do governo como a nível dos próprios magistrados, que é a questão da credibilidade das nossas instituições, que é a credibilidade do nosso aparelho de justiça. Como é que as pessoas, os atores chegam lá, como é que eles saem, qual é a margem que eles têm para agir com a autonomia e olhando somente naquilo que é as questões que têm a ver com a legislação. Como é que se combate as questões de corrupção e outros males que enfermam o nosso sistema de justiça. Eu penso que isto foi a riqueza desse encontro e que tudo isso depois tem que ser submetido de uma forma muito bem clara para a consideração dos grupos que estão a trabalhar na reforma, no âmbito desta questão do diálogo nacional inclusivo.
1: Muito obrigado, Dércio Alfazema, comentador da Rádio Moçambique, neste espaço de análise, como já é tradição aos domingos, já aqui no Jornal da Noite.
0: Obrigado, é sempre um prazer poder cá estar.
1: Às 19h52 no município da Vila Ulongwe, em Tete, as autoridades desdobram-se em ações visando a promoção da limpeza e saneamento do meio, com foco na redução dos casos de doenças. Orlando Caranecas.
2: 15.328 metros cúbicos de resíduos sólidos foram recolhidos este ano na autarquia da Vila Ulongwe, no distrito de Angonia, em Tete. A ação enquadra-se nos esforços da Edilidade da promoção de saneamento do meio e prevenção a várias enfermidades, sobretudo as doenças diarreicas. No âmbito da prevenção de doenças ainda, o Conselho Municipal igualmente tem privilegiado o corte de capim na periferia da autarquia e intensificação da limpeza em toda a região autárquica. O presidente da autarquia de Ulongwe destacou o envolvimento das mulheres na garantia da limpeza da vila, que diariamente se comprometem nesta missão, tida como crucial para a manutenção da higiene e beleza, incluindo a prevenção de doenças. Evaristo Fidelis acredita ser estas ações que têm estado a contribuir para o não registro de casos alarmantes de diarreias na autarquia.
3: Como sabeis que este ano choveu muito, nós intensificamos as atividades de recolha de resíduos sólidos, assim como a promoção da higiene individual e coletiva. Isto intensificamos muito e queremos saudar os nossos caros munícipes que entenderam a nossa mensagem. Por isso, em Ulongwe, não tivemos a situação de diarreias, não tivemos nenhuma situação, porque, de facto, os munícipes compreenderam rapidamente e acataram com muita responsabilidade. O Conselho Municipal, também, por sua vez, fez a distribuição, de certeza, a todas as famílias, e porque os bairros mais propensos são os bairros Filipe Simões Magaia, porque de uma zona pantanosa, assim como o bairro Emília da Uce, mas, felizmente, conseguimos passar a época chuvosa sem esse problema. Por isso, queríamos, a partir de já, agradecer a contribuição dos nossos munícipes e apelá-los para continuarem com essa atividade, com esse trabalho de higiene individual e coletiva, assim como o saneamento do meio.
2: Presidente do Conselho Municipal da Vila Ulongwe, Angonia, Evaristo Fidelis, e a recolha de resíduos sólidos com vista a garantir o saneamento do meio na autarquia. Da cidade de Tete, Orlando Canenecas.
1: No desporto, Jenny Katamo pode ser embaixador da cultura e do turismo da província de Inhambane. O convite foi feito hoje pelo governador de Inhambane. Os detalhes por Efraim Macitela.
4: O governo de Inhambane quer transformar o internacional moçambicano Djane Katamo no principal rosto promocional da cultura e do turismo da província. O convite para esta parceria estratégica foi formulado neste domingo pelo governador de Inhambane, Francisco Pagula, logo após a recepção ao atleta no aeródromo da capital provincial. Francisco Pagula sublinha que o objetivo é fazer com que o extremo do Sporting de Portugal leve o nome e as potencialidades de Inhambane para a África e para o resto do mundo.
5: Precisamos de figuras, sobretudo moçambicanos que estão fora, que é para a promoção da nossa imagem, do nosso turismo. Então queremos, através da tua presença na nossa província, convidar-lhe a explorar o máximo que Inhambane tem, mas também convidar-lhe a nos ajudar a divulgar a imagem de Inhambane. Porque só podemos ser referência ao nível mundial se realmente existirem pessoas que ajudam-nos a fazer esta divulgação. Então, como moçambicano, achamos que é uma figura acertada para poder promover o nosso turismo. E dizer que sempre que estiveres em Moçambique, deixa um espaço para vir para Inhambane. Nós vamos reservar sempre um espaço para receber-te e conhecer melhor Inhambane. E queremos dizer, welcome, bem-vindo, e contamos sempre convosco.
4: A Coqueluche do futebol moçambicano abraça o desafio e disse pronta para dar o contributo na projeção das riquezas de Inhambane, com foco na atração de novos visitantes e investimentos para a região.
6: E me sinto muito feliz por estar sempre cá no nosso país, ainda por cima em Inhambane. E sempre estou de coração aberto para poder ajudar, de compartilhar alguma experiência, de poder estar a usufruir daquilo que temos de bom. Dizer que eu também vou usufruir o máximo que puder cá nesta terra tão linda. Estou de coração aberto para ajudar e fazer o que puder para ajudar o nosso país, o nosso turismo, que na Europa, tanto a nível mundial, né, que conheçam a linda terra que nós temos cá. Eu também estou cá para comprovar isso e para usufruir o máximo e também para ajudar muito na parte do turismo.
4: Djane Katamo encontra-se em Inhambane a gozar um período de férias, aproveitando a paragem competitiva nas ligas europeias devido à realização do Campeonato do Mundo. Para o seu descanso, o craque moçambicano foi colocado na paradisíaca Ilha de Bazaruto, onde se encontra hospedado numa das unidades hoteleiras mais luxuosas da região, um destino de eleição que já acolheu figuras de renome mundial do cinema, do desporto e da literatura internacional. Ariame Desporto e Fraime Macitela.
1: No estrangeiro, pelo menos 20 pessoas morreram num ataque de extremistas no estado de Kembe, no noroeste da Nigéria. A informação consta de um relatório de segurança elaborado pelas Nações Unidas. O documento atribuiu o ataque ao grupo Lakurawa. As autoridades alertam que a violência do grupo pode transformar-se numa ameaça para vários países da região. As vítimas foram mortas na comunidade de Fesken Rafi, perto da fronteira com o Níger. O Irã ameaçou interromper as negociações que mantém com os Estados Unidos da América após um ataque israelita nos subúrbios do sul de Beirute, no Líbano. O bombardeamento provocou pelo menos 3 mortos e 15 feridos, além de danos em edifícios residenciais e estabelecimentos comerciais. Teherã acusou Washington de dar luz verde a Israel e advertiu que será impossível continuar as conversações se os compromissos assumidos não forem respeitados. Israel afirmou que os ataques foram uma resposta aos disparos do Hezbollah contra o território israelita. O grupo armado é apoiado pelo Irã, principal aliado do movimento libanês. O tempo. A cidade de Maputo poderá ser esta segunda-feira mais quente do país, com 31 graus de temperatura máxima, seguida por Xai-Xai, Tete e Nampula, com 30 graus centígrados. Quelimane 29, Pemba e Beira 28, Inhambane e Vilanculo 27, Chimoio 24 e por último Lixinga com 22 graus centígrados de temperatura máxima. Termina assim a presente edição do Jornal da Noite. 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Despedem-se Jerônimo Mwamba na sonorização e Alberto Paulo na edição e apresentação. Boa noite e ótima semana laboral.

0: Estimado ouvinte, acerte o seu relógio em toda a República de Moçambique, são 20 horas.
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0: É impressionante como os anos passam, mas a energia desta música continua intacta. Não achas, Jada Dias?
1: Sem dúvidas, Olga. Stewart Sukuma tem essa magia, não é? Não é por acaso que ela é um dos criadores mais laureados do nosso país. E feliz minha, foi um autêntico fenómeno. Carimbou o ano de 2008 como a canção mais popular do nosso Angoma.
0: Uma relíquia da nossa sonoridade que merecia este aplauso no nosso regresso. Parar alguém na rua e dizer: canta a música Feliz Minha agora. Achas que dá resultado, Olga Dias?
1: Olha, Olga, ou dá um grande espetáculo ou dá um momento de pura comédia. 18 anos depois do prémio Nongoma, fomos testar a memória afetiva dos moçambicanos.
0: O nosso repórter transformou-se num autêntico detetive do ritmo e foi para a rua caçar cantores de chuveiro. Houve quem cantasse com coração, quem desafinasse com orgulho e quem jurasse que a música saiu ontem. Alexandre, é contigo.
2: Vamos lá ver se consigo lá cantar. Eu quero te a ti, feliz minha, feliz minha, onça tua cuxonga. Não, eu prefiro parar por aqui, prefiro tomar as rédeas falando, reportando, porque estou aqui na rua e vou deixar para que os nossos ouvintes, para que os nossos telespectadores, aqui deste lado da rua, possam então dar a conhecer aquele trecho desta canção que em algum momento foi febre, vista pela televisão e também ouvida pelas ondas da rádio. Eu já estou aqui posicionado e encontrei aqui dois jovens. Vamos ver se eles conhecem e se sabem cantar Feliz Minha. Quem conhece? Conhecem?
3: Sim, conhecemos.
2: Ou conhecem? De quem é?
3: Stewart Sukuma.
2: Quem?
3: Stewart Sukuma.
2: A canção é longa.
3: Sim.
2: Mas algumas partes vocês conseguem cantar.
3: Ok.
2: Como é que seria?
4: Ok. Feliz mina, e um assatiwa kushonga. 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
2: Espera, são dois, então o outro pode ajudar com outra parte da estrofe.
5: Nada, não me lembro bem a parte.
4: Minha feliz mina, menina do meu bairro, quero ser teu namorado.
2: E aqui?
5: Do casamento, né? Feliz mina, menina da minha terra, quero teu apaixonado.
2: E vocês estão apaixonados?
5: Não.
2: Então quero saber se conhece aquela canção Feliz Mina.
6: Feliz mina, menina do meu pai. Estou a ser com
2: mãe. Sim.
6: Conheço.
2: Podes cantar um pouco?
6: Sim.
2: Como é que é?
6: Feliz mina, menina do meu bairro, quero ser teu namorado. 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Julieta acabou, Josefina não quero mais. Paro por aí.
2: Para por aqui?
6: Sim.
2: Não continua por quê?
6: A letra, tenho dificuldade na letra nessa última parte.
2: Mas conhece a música?
6: Conheço.
2: É uma música que muito tocou e
6: sim,
2: continua a tocar.
6: Eu assistia muito da TV e a coreografia eu imitava.
2: E estás sempre com auriculares? Estou a perceber que tens aqui auriculares e estás a ouvir música?
6: Sempre que tenho auriculares estou a usar.
2: Muito obrigado. E é desta forma que nós quisemos perceber como é que os ouvintes deste lado da rua sabem, todos por unanimidade disseram que sabem e mostraram algumas estrofes desta grande canção. Feliz de mim, Henriques Dias, Olga da Glória, eu fico por aqui com promessa de voltar nas próximas edições deste Angoma Moçambique 2026.
0: Grande Alexandre Manhissa, olha, Olga Dias, eu acho que o Stewart Sukuma precisa urgentemente de registar algumas daquelas novas versões que ouvimos na rua. A criatividade do nosso ouvinte não tem limites.
1: Não tem limites, é verdade, Olga. 18 anos depois, uns lembram-se da letra, outros parece que inventam o refrão com uma confiança invejável. Mas o carinho pela Feliz Minha continua intacto. Parabéns ao Alexandre por este termómetro musical tão divertido nas nossas ruas.
0: Mas a verdade é que a música moçambicana não serve apenas para nos fazer sorrir, dançar ou recordar o passado. Ela é, acima de tudo, um espelho da nossa realidade social e uma ferramenta poderosa de intervenção.
1: Exatamente, Olga. O microfone de rádio e o palco de Ngoma têm a responsabilidade de dar a voz àquilo que muitas vezes a sociedade tenta silenciar. E há temas que não podem mais ser ignorados.
0: É por isso que o Ngoma 2026 assume o compromisso que vai muito além da música. Este concurso veste a camisola de uma causa urgente, através da Casa Abrigo.
1: Para que todos percebam o impacto desta missão, o foco central é apoiar o conceito das casas-abrigo. Estamos a falar de espaços físicos de proteção, acolhimento temporário e reabilitação para mulheres e filhos que são vítimas de violência doméstica.
0: Mais do que um teto, um refúgio seguro nas horas mais difíceis, a casa-abrigo é um lugar de recomeço, onde estas mulheres encontram apoio psicológico, jurídico e social para reconstruir as suas vidas com dignidade que merecem.
1: A arte cura, mas a mensagem consciencializa. E para abrir este momento de reflexão na nossa antena, trazemos uma voz marcante. Fique com a sensibilidade e o grito de alerta de Tchakaz, interpretando o tema Nkata, com o qual venceu em 2015 o prémio de melhor voz feminina.
0: Nkata, um espelho doloroso, mas necessário, sobre a violência doméstica contra a mulher.

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0: que energia! Impossível ficar parado quando o King Ball toma conta da frequência. Acabamos de ouvir Massinga e Tane, canção mais popular de 2014.
1: E olha que falar de Mr. Ball na história recente de Ngoma é falar de um verdadeiro colecionador de recordes. Ele faz parte daquela linhagem restrita de cantores que mais vezes subiu ao nosso palco para levantar troféus. E muitos deles de forma consecutiva.
0: É verdade, Haga Dias. A relação dele com o concurso é tão forte que ele acompanhou de perto uma das eras mais marcantes da nossa evolução. A fase em que o maior concurso de música do país começou a premiar os grandes vencedores com viaturas zero quilómetro. E o Ball, claro, foi um dos que levou uma máquina para casa.
1: E diga-se, uma grande máquina. Levou e mereceu. Mas tu sabes que a história de Ngoma é rica em momentos em que os artistas fazem furor na mesma edição. E quando pensamos em vencedores múltiplos, há um outro nome que salta imediatamente à memória. O Zico.
0: Ah, o Zico! Que momento inesquecível na história da nossa música. Numa única noite, ele conseguiu a proeza de arrebatar dois prémios. O de revelação masculina e o de canção mais popular.
1: E convém lembrar que, na altura, o tema vencedor dividiu opiniões e suscitou um debate aceso por todo o país por conta da sua letra muito ousada. Houve quem ficasse de queixo caído, mas a verdade é uma só.
0: A verdade é que essa audácia e irreverência foram um combustível perfeito para que o concurso consolidasse de forma definitiva a sua presença junto de um público mais jovem. Voltámos a mostrar que a nossa rádio caminha lado a lado com as novas tendências. Lembras do... 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
1: Lembro e como dancei.
0: Dançaste?
1: Tata uma buzuda.

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1: E das batidas irreverentes que agitaram a juventude, a nossa viagem pela história do concurso dá um salto memorável no tempo. Vamos até ao ano de 2015.
2: Vamos, exatamente 9 anos depois de Zico ter feito a dobradinha na capital. A grande finalíssima de Ngoma arrumou as malas e viajou até a nossa imponente cidade portuária de Nacala, na belíssima costa oriental de África.
1: Foi uma edição com sabor a mar e a história que criaram muitas memórias. Rosa Maciel, apresentadora de Ngoma naquela altura, lembra a seguir as maiores emoções.
3: Olha, é verdade, foi mesmo com cheiro e sabor a mar que fizemos uma bonita festa em Nacala. Para mim foi uma experiência extraordinária. Primeiro, foi a primeira vez que eu cheguei a Nacala. Segundo, foi lá que comi pela primeira vez uma boa lagosta. Portanto, foi uma experiência interessante, porque não foi só ir apresentar o espetáculo do Ngoma, mas também tivemos a oportunidade de passear por Nacala, conhecer alguns lugares de Nacala. E Ngoma, ao longo destes anos todos que fiz parte da produção do programa, tive a oportunidade de conhecer alguns lugares interessantes deste nosso país. Mas falando exatamente desta experiência de Ngoma, Ngoma é uma parte muito importante da minha vida profissional. Durante 14 anos eu tive o privilégio de viver este projeto como apresentadora e produtora, acompanhando de perto os talentos da nossa música, a valorização da nossa cultura, a realização de sonhos de muitos jovens moçambicanos e não só. Ngoma é muito mais do que um concurso, é uma plataforma de inclusão, literalmente, de promoção de identidade nacional, de aproximação entre os moçambicanos. Ao longo destes anos, vimos surgir artistas que encontraram neste palco a oportunidade de mostrar o seu talento, portanto, ao país. Por isso, a realização de finalíssimas fora da cidade de Maputo, porque durante muito tempo as finalíssimas eram todas produzidas e apresentadas na cidade de Maputo, houve a ideia de fazer para além da cidade de Maputo, e este movimento teve um significado muito especial. Levar Ngoma para outras províncias é democratizar oportunidades, reconhecer que o talento existe em todo o território nacional e permitir que mais pessoas, mais comunidades participem diretamente desta grande celebração da música moçambicana. A experiência da finalíssima em Nacala, na província de Nampula, foi extraordinária, como já fiz referência. Encontramos um público caloroso, envolvido, e sobretudo encontramos um público que tinha um conhecimento, uma relação com o programa. Nós chegamos lá como se fosse uma novidade, não é? As pessoas já conheciam Ngoma e acorreram, portanto, para participar da festa, da finalíssima. A energia, a emoção, a forma como a população abraçou Ngoma, demonstraram que Ngoma é mesmo Moçambique e tem uma riqueza extraordinária que merece ser valorizada em todos os cantos deste país. Eu lembro-me também que foi-me desafiado a cantar, né, no palco. Na altura, o produtor era o falecido Zé Cacheco, ele é produtor musical. Uma das finalistas não poderia, portanto, estar presente, porque era, calhava com a semana em que ela ia dar a luz. Então ela não havia de estar presente. Então fui desafiada pelo produtor para cantar aquela música dela. Ensaiamos durante umas 3 semanas, acho, aqui no estúdio auditório da Rádio Moçambique, e tive a oportunidade de cantar essa música. Portanto, nesse dia fui apresentadora e fiz a vez de uma das finalistas. Portanto, foi um momento muito, muito bonito, né? Eu também não sabia que tinha essa veia de cantora, né? Se calhar eu devo explorar. Cantei, né, daquela vez, e lembro também de ter feito um coro na música da Cisa Kel, quando foi da finalíssima em Songo. A primeira vez que fomos a Songo, em 2015. Cantei também um extrato da música da Cisa, que na altura ela foi vencedora de um dos prémios, acho que foi de melhor voz, se a memória não me atraiçoa. Então, pronto, foi para mim foi uma experiência marcante que reforçou a convicção de que o futuro do Ngoma passa também por continuar a percorrer o país, levando a esperança, inspirando e dando oportunidades aos jovens talentos que este nosso país tem. Portanto, sinto-me honrada por fazer parte desta história, por testemunhar o impacto que o Ngoma continua a ter na vida dos moçambicanos e, sobretudo, no fortalecimento da nossa cultura. Obrigada!
2: Muito obrigada, Rosa. Um abraço.
1: E ali, em Nacala Porto, com os olhos postos no oceano, Ngoma teve o privilégio de, mais uma vez, atribuir o prestigiado Prémio Carreira. Uma distinção que celebra a consistência, o suor e o talento de quem já conta com mais de 25 anos de estrada.
2: E naquele ano, os holofotes viraram-se para um dos nomes resilientes da nossa música, o eterno mestre Ali Fakhet.
1: A história de Ali Fakhet confunde-se com a própria força da superação. Ainda bebê, foi rejeitado e abandonado na rua pelo próprio pai, simplesmente por ser albino. Mas o amor de mãe não conhece barreiras. Resgatado por ela, Ali Fakhet cresceu em Nampula, enfrentando todas as limitações que a vida lhe impôs.
2: Mas foram essas mesmas limitações que ele transformou em arte pura. Ali Fakhet usou a música como seu maior confessionário, um lugar para expressar dois sentimentos extremos que carregava no peito: a profunda mágoa pelo abandono do pai e a eterna gratidão pela resiliência e coragem da sua mãe.
1: E na canção que se tornou um verdadeiro hino de fé e sobrevivência, ele vai ainda mais longe. Em Kinashukuru, Ali Fakhet curva-se perante o divino, reconhecendo que foi em Deus que encontrou a força incomum para se manter vivo e triunfar sobre a dor.
2: Prepare o seu coração para ouvir uma das maiores lendas da nossa terra. Com todo respeito e admiração, no palco da rádio, Ali Fakhet com Kinashukuru.

0: Que interpretação magistral! Ouvir Kina Shukuro é sempre um soco no estômago, mas também uma lufada de esperança. A Lifac não nos trouxe apenas arte, deixou-nos uma lição viva contra o estigma e a discriminação que tantas pessoas ainda enfrentam pelo simples facto de serem albinas.
1: É verdade, Olga. É a música cumprir o seu papel mais nobre, iluminar as zonas escuras da nossa sociedade e exigir respeito pela dignidade humana. E é precisamente essa mesma coragem de expor as feridas do nosso tecido social que nos traz de volta a grande causa desta edição.
0: Exatamente. O preconceito assume várias formas e uma das mais cruéis e silenciosas é a violência baseada no género. Por isso, este ano, Ngoma não se limita a passar mensagens ocasionalmente. O concurso integrou a causa no seu DNA com o prémio temático contra a violência baseada no género.
1: Este prémio tem um propósito muito claro: destrancar a arte como uma arma de transformação. Queremos provocar e incentivar os nossos artistas a romperem o silêncio de vez. Quando um músico escreve sobre este tema, ele empresta o seu microfone e a sua força para dar voz a milhares de mulheres que sofrem na sombra.
0: É a música transformar-se em acolhimento, em denúncia e, acima de tudo, em semente para uma mudança real de mentalidades. Não podemos normalizar o que destrói famílias. O artista canta, a rádio espalha a mensagem e a sociedade desperta.
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3: Olá, eu sou Euridice Jack e sou uma das vencedoras do Ngoma Moçambique 2013. Por sinal, passam-se 13 anos e este foi o meu primeiro prémio de reconhecimento a nível nacional como melhor voz feminina e foi um divisor de águas na minha carreira, porque a partir deste, claro, abriu porta para mais prémios nacionais e fui muito e sou muito honrada por ter recebido este prémio com o Ngoma Moçambique. Nós sabemos todos que é um dos maiores portais para a divulgação da música moçambicana e eu sou o Ngoma Moçambique.
2: Moçambique em Ngoma.

0: que doce melodia! Acabamos de ouvir O Amor Que Escolhi, na voz sempre encantadora de Eurídice Jack. Uma delícia de canção.
1: Uma delícia, é verdade, Olga. E olhar para Eurídice hoje faz-nos viajar no tempo. Há cerca de 13 anos, ela pisava o palco de Ngoma pela primeira vez. Era ainda uma menina a dar os seus primeiros passos na música, cheia de sonhos no olhar.
0: E como o tempo lhe fez bem, hoje muito mais madura, com uma carreira consolidada e atenta aos gritos e desafios da nossa sociedade, a Eurídice decidiu não ficar indiferente. Ela decidiu emprestar a sua voz, o seu talento e o seu rosto à grande campanha de Ngoma 2026 contra a violência baseada no género.
1: É esse o papel do verdadeiro artista, usar a sua maturidade para proteger e consciencializar. Mas o percurso de Eurídice lembra-nos também de uma verdade incontestável. Ngoma é a maior e mais respeitada autoridade quando o assunto é descobrir, lançar e consolidar os grandes diamantes da nossa música.
0: Sem dúvida, Aga Dias, este é o palco oficial das grandes revelações. A lista é longa e cheia de prestígio. Quer um exemplo? Vamos recuar até o ano 2016.
1: Ah, 2016! Foi o ano em que o país parou.

0: Que grande recordação! Mas deixa-me puxar pelos galões do nosso arquivo, porque a história do Cambese com Guma não ficou pelo ano de estreia em 2016.
1: Tens toda a razão, Olga. Ele provou que quem tem talento repete a dose. O Cambese voltou a conquistar prémios no concurso mais vezes e carimbou o seu nome na galeria dos grandes vencedores ao levar para casa nada mais, nada menos que uma viatura zero quilómetro.
0: Um prémio merecido para um artista que nunca parou de trabalhar. E vale a pena sublinhar que o Cambese é um legítimo embaixador e orgulho da província central de Sofala. E por falar em Sofala, a sua capital, a carismática cidade da Beira, já teve o privilégio de acolher a grande finalíssima de Ngoma.
1: Pois é, mas levar a finalíssima de um concurso de admissão de Ngoma para fora de Maputo não é um processo simples. É um evento gigantesco que movimenta uma logística pesadíssima, exigindo uma dedicação, suor e entrega absolutas da equipa responsável por montar todo o setup.
0: Exatamente. E quando pensamos em erguer esse palco imenso fora de Maputo, há um nome indispensável nos bastidores. Daniel Carimo, do nosso departamento de eventos, é o rosto, ou melhor, as mãos que coordena toda essa engrenagem complexa.
1: Daniel, como conheço, prefere fazer e não falar, mas ela aceitou o nosso convite e partilha a seguir, na primeira pessoa, como foi viver e superar o enorme desafio logístico na cidade da Beira. Vamos ouvir.
0: Vamos.
2: Pois bem, no mundo da produção, eu costumo dizer que cada evento é um novo desafio. É uma nova experiência e é sempre uma lição que levamos para a vida. E produzir a finalíssima de Ngoma tem sido exatamente essa escola. Eu pessoalmente tenho o privilégio de produzir o Ngoma

0: e cultural da nossa rede musical e atribuiu o inédito prémio Influência.
1: E quem levantou esse troféu com todo o mérito foi a fantástica banda Nunge, consolidando 2006 como o ano em que o trabalho coletivo e o circuito de bandas dominaram o maior palco de Moçambique.
0: As inscrições para este ano encerraram no passado dia 5 de junho e o balanço é simplesmente avassalador. Registramos um número recorde de inscritos, com cerca de 700 canções a entrarem para a corrida.
1: 700 músicas. Isto demonstra a vitalidade, a força e a confiança que os nossos artistas continuam a depositar neste palco. E se está em casa a perguntar-se agora, o que é que se segue? Um Goma explica.
0: E para explicar detalhadamente como vai funcionar este processo de seleção e o que é que o público pode esperar já nos próximos dias, vamos chamar o nosso produtor, Ivan Obdias. Ivan, bem-vindo ao primeiro programa da edição 2026. Que passos se seguem agora nesta maratona?
2: Olá, Olga. Viva Henriques Dias. O desafio deste ano é de facto histórico. Com cerca de 700 canções inscritas, o trabalho do júri nesta fase de triagem está a ser cirúrgico. Os próximos passos estão desenhados de forma muito clara. Primeiro, o júri está a avaliar critérios vitais como a qualidade técnica da gravação, a composição musical e, claro, a mensagem das letras, com especial atenção às obras que abraçam a nossa campanha contra a violência baseada no género. Segundo, desse universo vamos extrair as 60 canções finalistas que serão divididas e apresentadas oficialmente na nossa programação nas próximas semanas, aqui neste programa que vocês muito bem apresentam. Terceiro, assim que essas 60 músicas forem reveladas, o poder passa inteiramente para o público, ou parte para o público, porque o júri continua a ter também alguma responsabilidade. Vamos destrancar as linhas de votação e os moçambicanos vão começar a ditar quem avança rumo ao grande jornalismo. Portanto, a recomendação que deixo aos ouvintes e aos artistas é uma só. Fiquem colados à rádio, porque o espetáculo está apenas a começar e a vossa participação vai definir um Goma 2026. Um abraço para vocês, continuação de um bom programa que nós estamos aqui deste lado. Esta festa da música moçambicana, portanto, o maior palco da nossa música. Um abraço, bom domingo, estamos juntos.
0: Esclarecido, a fasquia, como ouviram, está elevadíssima. Obrigada, Ivan, por trazer os detalhes desta grande engrenagem.
1: Obrigado, Ivan. Já sabem, a sorte está lançada e os motores estão aquecidos. Continuem conosco nesta frequência que pulsa no ritmo do país.

0: Que balanço! É impossível ficar indiferente à energia do Mr. Cuca, um dos artistas mais influentes e celebrados da atualidade.
1: Sem dúvidas, Olga. E este tema, dá ou não dá, paralisou completamente o país e carimbou o ano de 2021 com o merecido prémio de canção mais popular é Ritmo Puro.
0: Mas a beleza deste programa é a sua capacidade de viajar entre a vibração das pistas de dança e a imensidão das nossas maiores relíquias culturais. E agora, abrimos alas para receber uma das maiores divas e vozes sagradas da música moçambicana.
1: Senhoras e senhores, na certidão de nascimento e no bilhete de identidade, ela é Elisa Domingos Salatiel Jamis. Mas para o mundo e para a eternidade da nossa cultura, ela é simplesmente Mingas.
0: Uma artista singular que se notabilizou pela sua interpretação profunda, pela coragem de trazer mensagens de forte impacto social nas suas letras e por orgulhosamente interpretar a grande maioria das suas obras nas nossas ricas línguas moçambicanas.
1: O seu percurso confunde-se com a própria história da nossa sonoridade. Da sua vasta e brilhante galeria de sucessos, é obrigatório lembrar o ano de 1990, quando uniu forças com o mestre Chico António no dueto icónico Baila Maria.
0: Mas hoje, a nossa homenagem rumo ao momento em que ela se firmou a solo. Vamos recordar o tema que a catapultou definitivamente para o reconhecimento nacional e que lhe deu o impulso e a confiança necessários para começar a escrever as suas próprias composições.
1: E corria o ano de 2021, quando Mingas recebeu no Goma o concurso com autoridade para o efeito, o Prémio Carreira.

0: de classe da nossa Mingas. Mas agora, H. Dias, vamos a um esclarecimento para as centenas de artistas que se inscreveram nesta edição.
1: Vamos a isso. Atenção, família artística. O número que receberam no vosso recibo de inscrição online não serve para votação. Ela é apenas um comprovativo administrativo. Lembrem-se de que das cerca de 700 músicas inscritas, o júri vai selecionar apenas 60 canções. Só quando essa lista oficial for publicada é que teremos os códigos de voto. Aguardem serenamente. E agora viajamos direto ao Niassa, ao encontro de uma das bandas mais importantes e emblemáticas de Moçambique, os Maçucos.
0: Com toda a força e emoção da nossa música, fiquem com o tema Amai. Moçambique, Angoma.

0: e com as emoções já à flor da pele depois desta viagem com os maçucos. O relógio não perdoa. Estamos prestes a fechar as cortinas do nosso programa de estreia.
1: É verdade, mas que arranque espetacular para um Goma 2026, Olga. Este é o primeiro de muitos encontros num ano que, garantimos, vem carregado de boas surpresas e, acima de tudo, de muita responsabilidade social.
0: Voltamos a lembrar que esta edição assume um compromisso firme através do projeto Casa Abrigo e do Prémio Temático contra a Violência Baseada no Género. Queremos ouvir os nossos artistas a romperem o silêncio, apoiando a criação da Casa Abrigo para acolher e reabilitar quem mais precisa. A nossa palavra de ordem hoje é gratidão. Estamos profundamente gratos pela vossa enorme e calorosa audiência neste dia de estreia e o vosso carinho que faz a rádio pulsar.
1: Com a esperança e a certeza de que voltamos a estar juntos numa próxima oportunidade, deixamos a assinatura de quem montou este espetáculo para si, a nossa ficha técnica.
0: Na apresentação estivemos nós, Olga da Glória
1: e H. Dias. Na arquitetura do som, Musa Gigalibo
0: e Ivan Nove Dias na produção.
1: Para nos despedirmos, fechamos exatamente como iniciamos, a honrar o peso da nossa história e do nosso património cultural.
0: Fiquem na companhia do eterno Fernando Luiz com o emblemático tema Zavala Toti, a grande obra que conquistou o país, o primeiro vencedor do Goma em 1987.
1: Até para a semana.
0: Até para a semana.

0: 21 horas já de Cuenega, Moçambique.
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2: Estimado ouvinte, a sua especial atenção à atualização das notícias desta hora, apresentadas por Alberto Paulo. Muito boa noite.
3: Boa noite, Henrique Dias. O ministro do Interior defende um modelo próprio na formação de agentes da Polícia da República de Moçambique. Segundo Paulo Chachino, o novo modelo de formação de agentes da PRM deve responder aos problemas do dia-a-dia dos moçambicanos. Chachino explica que o atual modelo de formação dos agentes da Polícia, em vigor no país, foi inspirado em outras polícias congêneres da região e do mundo para responder a uma necessidade pontual que tinha em vista a instalação de instituições de segurança genuinamente moçambicanas.
4: Não podemos ter medo de mudanças se elas forem feitas com o intuito de melhorar a produção e a produtividade institucional. Pelo que, reconhecendo e valorizando a importância da parceria com outras polícias congêneres da região e do mundo, que permitiu o nascimento desta escola, é também a altura do Comando-Geral estabelecer um modelo de formação próprio de cunho moçambicano para responder aos problemas do nosso cotidiano.
3: O ministro do Interior, Paulo Chachini, falava na celebração este domingo dos 50 anos da Escola Prática da Polícia em Matalana, distrito de Barraquene, província de Maputo. Agentes econômicos no Niassa pedem ao governo a flexibilização do pagamento da dívida para com a classe empresarial resultante do fornecimento de bens e serviços. Detalhes por Fernando Damas.
5: A preocupação foi apresentada ao ministro da Economia, Basílio Mohat, que reuniu-se este sábado com esta classe na cidade de Kwamba, no quadro da visita de 4 dias à província do Niassa, terminada este domingo. Os empresários afirmam que o atraso no pagamento das faturas dos agentes econômicos pelo governo abre espaço para a falência das empresas. A classe empresarial informou ao ministro que a situação afeta as suas contas, uma vez que parte deles tem dívidas com a banca.
6: A mensagem fica clara aqui para nós, é que os empresários de Niassa estão a pedir melhores condições para poderem trabalhar, para poderem investir e realizar os seus negócios. E nós vamos continuar como governo a trabalhar no sentido de transformarmos esta província num dos maiores polos de desenvolvimento.
5: Dificuldade de obtenção de crédito e concessões florestais são outros problemas apresentados pelos empresários no encontro com o ministro da Economia, Fernando Damas, em Lixinga.
3: Arranca esta segunda-feira a campanha de distribuição de redes mosquiteiras no âmbito da luta contra a malária em Inhambane. O governador Francisco Pagula apela à população para fazer bom uso das redes mosquiteiras. Toda a informação por Efraim Macitela.
7: No total, serão distribuídas mais de 900 mil redes em todos os distritos, com exceção da capital provincial. Francisco Pagula avisa que o governo não vai tolerar o desvio do material para fins comerciais ou para a vedação de hortas e capoeiras, uma prática que ainda se registra em algumas comunidades da província. Esta campanha de distribuição massiva visa estancar os índices de malária, que registram uma tendência de aumento exponencial na província. Os dados do setor da saúde indicam que, até o momento, Inhambane notificou perto de 400 mil casos de malária contra cerca de 300 mil registrados em igual período do ano passado. De Inhambane, Efraim Macitela.
3: O Partido Frelimo em Manica elegeu este domingo 138 delegados à 11ª Reunião Nacional de Quadros, marcada para os dias 21 a 23 de agosto do corrente ano, na cidade de Chimoio. A informação vem a seguir com o jornalista Dini Kassamu.
8: A eleição decorreu durante a Conferência Provincial de Quadros, que analisou temas relacionados com o reforço da disciplina partidária, da boa gestão, da transparência e da prestação de contas por parte dos dirigentes, bem como questões ligadas à governação participativa e ao combate à corrupção. No encerramento do encontro, o primeiro secretário do Comitê Provincial da Frelimo em Manica, Tomás Chitlango, apelou ao envolvimento dos empresários, operadores turísticos e da população na preparação da província para acolher os participantes que deverão deslocar-se de diferentes pontos do país. A partir de Chimoio, Dini Kassam.
3: Na atualidade estrangeira, Cuba volta a enfrentar hoje cortes prolongados de eletricidade com cerca de 62% do país afetado durante o período de maior consumo devido à crise energética que atravessa o sistema elétrico nacional. Segundo a União Elétrica de Cuba, citada pela agência EFE, o país enfrenta uma crise energética agravada desde meados de 2024, com o governo a classificar a situação como crítica e a reconhecer apagões que em algumas zonas ultrapassam as 22 horas diárias. As autoridades cubanas apontam também escassez de combustíveis e as dificuldades de importação impostas pelos Estados Unidos como fatores que agravam a crise. Apresentamos as notícias das 21 horas, as próximas, a uma.
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0: É impressionante como os anos passam, mas a energia desta música continua intacta. Não achas, Jada Dias?
1: Sem dúvidas, Olga. Stewart Sukuma tem essa magia, não é? Não é por acaso que ela é um dos criadores mais laureados do nosso país. E feliz minha, foi um autêntico fenómeno. Carimbou o ano de 2008 como a canção mais popular do nosso Angoma.
0: Uma relíquia da nossa sonoridade que merecia este aplauso no nosso regresso. Parar alguém na rua e dizer: canta a música Feliz Minha agora. Achas que dá resultado, Olga Dias?
1: Olha, Olga, ou dá um grande espetáculo ou dá um momento de pura comédia. 18 anos depois do prémio Nongoma, fomos testar a memória afetiva dos moçambicanos.
0: O nosso repórter transformou-se num autêntico detetive do ritmo e foi para a rua caçar cantores de chuveiro. Houve quem cantasse com coração, quem desafinasse com orgulho e quem jurasse que a música saiu ontem. Alexandre, é contigo.
2: Vamos lá ver se consigo cantar. Eu quero-te a ti, feliz minha. Feliz minha, onça tua cuxonga. Não, eu prefiro parar por aqui. Prefiro tomar as rédeas, falando, reportando, porque estou aqui na rua e vou deixar para que os nossos ouvintes, para que os nossos telespectadores, aqui deste lado da rua, possam então dar a conhecer aquele trecho desta canção que em algum momento foi febre, vista pela televisão e também ouvida pelas ondas da rádio. Eu já estou aqui posicionado e encontrei aqui dois jovens. Vamos ver se eles conhecem e se sabem cantar Feliz Minha. Quem conhece? Conhecem?
3: Sim, conhecemos.
2: Ou conhecem?
3: Sim.
2: De quem é?
3: Stewart Sukuma.
2: Quem?
3: Stewart Sukuma.
2: A canção é longa.
3: Sim.
2: Mas algumas partes vocês conseguem cantar.
3: Ok.
2: Como é que seria?
3: Ok. Feliz mina, e um assatiwa kushonga. Feliz mina, e um assatiwa kushonga.
2: Espera, são dois, então o outro pode ajudar com a outra parte da estrofe.
4: Nada, não me lembro bem a parte.
3: E feliz mina, menina do meu bairro, quero ser teu namorado.
2: E aqui?
4: Casamento, né? Feliz mina, menina da minha terra, quero teu apaixonado.
2: E vocês estão apaixonados?
4: Não.
2: Então quero saber se conhece aquela canção Feliz Mina.
5: Feliz mina, menina do meu pai, Stewart Sukuma.
2: Sim.
5: Conheço.
2: Podes cantar um pouco?
5: Sim.
2: Como é que é?
5: Feliz mina, menina do meu bairro, quero ser teu namorado. Feliz mina, menina da minha terra, eu estou apaixonado. Juliette, acabou. Josefina, não quero mais. Paro por aí.
2: Para por aqui?
5: Sim.
2: Não continua por quê?
5: A letra, tenho dificuldade na letra nessa última parte.
2: Mas conhece a música?
5: Conheço.
2: É uma música que muito tocou e continua a tocar.
5: Eu assistia muito na TV e a coreografia eu imitava.
2: E estás sempre com auricular? Estou a perceber que tens aqui auriculares e estás a ouvir música?
5: Sempre que tenho auricular estou a usar.
2: Muito obrigado. E é desta forma que nós quisemos perceber como é que os ouvintes deste lado da rua sabem, todos por unanimidade disseram que sabem e mostraram algumas estrofes desta grande canção. Feliz Minha. Henriques Dias, Olga da Glória, eu fico por aqui com promessa de voltar nas próximas edições deste Angoma Moçambique 2026.
0: Grande Alexandre Manhissa, olha, Olga Dias, eu acho que o Stewart Sukuma precisa urgentemente de registar algumas daquelas novas versões que ouvimos na rua. A criatividade do nosso ouvinte não tem limites.
1: Não tem limites, é verdade, Olga. 18 anos depois, uns lembram-se da letra, outros parece que inventam o refrão com uma confiança invejável. Mas o carinho pela Feliz Minha continua intacto. Parabéns ao Alexandre por este termómetro musical tão divertido nas nossas ruas.
0: Mas a verdade é que a música moçambicana não serve apenas para nos fazer sorrir, dançar ou recordar o passado. Ela é, acima de tudo, um espelho da nossa realidade social e uma ferramenta poderosa de intervenção.
1: Exatamente, Olga. O microfone de rádio e o palco de Ngoma têm a responsabilidade de dar a voz àquilo que muitas vezes a sociedade tenta silenciar. E há temas que não podem mais ser ignorados.
0: É por isso que o Ngoma 2026 assume o compromisso que vai muito além da música. Este concurso veste a camisola de uma causa urgente, através da Casa Abrigo.
1: Para que todos percebam o impacto desta missão, o foco central é apoiar o conceito das casas-abrigo. Estamos a falar de espaços físicos de proteção, acolhimento temporário e reabilitação para mulheres e filhos que são vítimas de violência doméstica.
0: Mais do que um teto, um refúgio seguro nas horas mais difíceis, a casa-abrigo é um lugar de recomeço, onde estas mulheres encontram apoio psicológico, jurídico e social para reconstruir as suas vidas com dignidade que merecem.
1: A arte cura, mas a mensagem consciencializa. E para abrir este momento de reflexão na nossa antena, trazemos uma voz marcante. Fique com a sensibilidade e o grito de alerta de Tchakaz, interpretando o tema Nkata, com o qual venceu em 2015 o prémio de melhor voz feminina.
0: Nkata, um espelho doloroso, mas necessário, sobre a violência doméstica contra a mulher.

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Queremos canções que quebrem o silêncio, que falem por quem não pode falar, que façam Moçambique acordar. 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

0: que energia! Impossível ficar parado quando o King Bao toma conta da frequência. Acabamos de ouvir Massinghi Tan, canção mais popular de 2014.
1: E olha que falar de Mr. Bao na história recente de Ngoma é falar de um verdadeiro colecionador de recordes. Ele faz parte daquela linhagem restrita de cantores que mais vezes subiu ao nosso palco para levantar troféus. E muitos deles de forma consecutiva.
0: É verdade, H. Dias. A relação dele com o concurso é tão forte que ele acompanhou de perto uma das eras mais marcantes da nossa evolução. A fase em que o maior concurso de música do país começou a premiar os grandes vencedores com viaturas zero quilómetro. E o Bao, claro, foi um dos que levou uma máquina para casa.
1: E diga-se, uma grande máquina. Levou e mereceu. Mas tu sabes que a história de Ngoma é rica em momentos em que os artistas fazem furor na mesma edição. E quando pensamos em vencedores múltiplos, há um outro nome que salta imediatamente à memória. O Zico.
0: Ah, o Zico! Que momento inesquecível na história da nossa música. Numa única noite, ele conseguiu a proeza de arrebatar dois prémios: o de revelação masculina e o de canção mais popular.
1: E convém lembrar que, na altura, o tema vencedor dividiu opiniões e suscitou um debate aceso por todo o país por conta da sua letra muito ousada. Houve quem ficasse de queixo caído, mas a verdade é uma só.
0: A verdade é que essa audácia e irreverência foram um combustível perfeito para que o concurso consolidasse de forma definitiva a sua presença junto de um público mais jovem. Voltámos a mostrar que a nossa rádio caminha lado a lado com as novas tendências. Lembras do Uma menina uma fofinha?
1: Lembro e como dancei.
0: Dançaste?
1: Tata uma buzuda.

0: e das batidas irreverentes que agitaram a juventude, a nossa viagem pela história do concurso dá um salto memorável no tempo. Vamos até ao ano de 2015.
1: Vamos, exatamente 9 anos depois de Zico ter feito a dobradinha na capital. A grande finalíssima de Ngoma arrumou as malas e viajou até a nossa imponente cidade portuária de Nacala, na belíssima costa oriental de África.
0: Foi uma edição com sabor a mar e a história que criaram muitas memórias. Rosa Maciel, apresentadora de Ngoma naquela altura, lembra a seguir as maiores emoções.
2: Olha, é verdade, foi mesmo com cheiro e sabor a mar que fizemos uma bonita festa em Nacala. Para mim foi uma experiência extraordinária. Primeiro, foi a primeira vez que eu cheguei a Nacala. Segundo, foi lá que comi pela primeira vez uma boa lagosta. Portanto, foi uma experiência interessante. Porque não foi só ir apresentar o espetáculo do Ngoma, mas também tivemos a oportunidade de passear por Nacala, conhecer alguns lugares de Nacala. E Ngoma, ao longo destes anos todos que fiz parte da produção do programa, tive a oportunidade de conhecer alguns lugares interessantes deste nosso país. Mas falando exatamente desta experiência de Ngoma, Ngoma é uma parte muito importante da minha vida profissional. Durante 14 anos eu tive o privilégio de viver este projeto como apresentadora e produtora, acompanhando de perto os talentos da nossa música, a valorização da nossa cultura, a realização de sonhos de muitos jovens moçambicanos e não só. Ngoma é muito mais do que um concurso, é uma plataforma de inclusão, literalmente, de promoção de identidade nacional, de aproximação entre os moçambicanos. Ao longo destes anos, vimos surgir artistas que encontraram neste palco a oportunidade de mostrar o seu talento, portanto, ao país. Por isso, a realização de finalíssimas fora da cidade de Maputo, porque durante muito tempo as finalíssimas eram todas produzidas e apresentadas na cidade de Maputo, houve a ideia de fazer para além da cidade de Maputo, e este movimento teve um significado muito especial. Levar Ngoma para outras províncias é democratizar oportunidades, reconhecer que o talento existe em todo o território nacional e permitir que mais pessoas, mais comunidades participem diretamente desta grande celebração da música moçambicana. A experiência da finalíssima em Nacala, na província de Nampula, foi extraordinária, como já fiz referência. Encontramos um público caloroso, envolvido, e sobretudo encontramos um público que tinha um conhecimento, uma relação com o programa. Nós chegamos lá como se fosse uma novidade, não é? As pessoas já conheciam Ngoma e acorreram, portanto, para participar da festa, da finalíssima. A energia, a emoção, a forma como a população abraçou Ngoma, demonstraram que Ngoma é mesmo Moçambique e tem uma riqueza extraordinária que merece ser valorizada em todos os cantos deste país. Eu lembro-me também que foi-me desafiado a cantar, né, no palco. Na altura o produtor era o falecido Zé Cacheco, ele é produtor musical. Uma das finalistas não poderia, portanto, estar presente porque calhava com a semana em que ela ia dar a luz. Então ela não havia de estar presente. Então fui desafiada pelo produtor para cantar aquela música dela. Ensaiamos durante umas 3 semanas, acho, aqui no estúdio auditório da Rádio Moçambique, e tive a oportunidade de cantar essa música. Portanto, nesse dia fui apresentadora e fiz a vez de uma das finalistas. Portanto, foi um momento muito, muito bonito, né? Eu também não sabia que tinha essa veia de cantora, né? Se calhar eu devo explorar. Cantei daquela vez e lembro também de ter feito um coro na música da Cisa Kel, quando foi da finalíssima em Songo. A primeira vez fomos a Songo em 2015. Cantei também um extrato da música da Cisa, que na altura ela foi vencedora de um dos prémios, acho que foi de melhor voz, se a memória não me atraiçoa. Então, pronto, foi para mim foi uma experiência marcante que reforçou a convicção de que o futuro do Ngoma passa também por continuar a percorrer o país, levando a esperança, inspirando e dando oportunidades aos jovens talentos que este nosso país tem. Portanto, sinto-me honrada por fazer parte desta história, por testemunhar o impacto que o Ngoma continua a ter na vida dos moçambicanos e, sobretudo, no fortalecimento da nossa cultura. Obrigada!
1: Muito obrigada, Rosa. Um abraço.
0: E ali, em Nacalaporto, com os olhos postos no oceano, o Ngoma teve o privilégio de, mais uma vez, atribuir o prestigiado Prémio Carreira, uma distinção que celebra a consistência, o suor e o talento de quem já conta com mais de 25 anos de estrada.
1: E naquele ano, os holofotes viraram-se para um dos nomes resilientes da nossa música, o eterno mestre Ali Fak.
0: A história de Ali Fak confunde-se com a própria força da superação. Ainda bebê, foi rejeitado e abandonado na rua pelo próprio pai, simplesmente por ser albino. Mas o amor de mãe não conhece barreiras. Resgatado por ela, Ali Fak cresceu em Nampula, enfrentando todas as limitações que a vida lhe impôs.
1: Mas foram essas mesmas limitações que ele transformou em arte pura. Ali Fak usou a música como seu maior confessionário, um lugar para expressar dois sentimentos extremos que carregava no peito: a profunda mágoa pelo abandono do pai e a eterna gratidão pela resiliência e coragem da sua mãe.
0: E na canção que se tornou um verdadeiro hino de fé e sobrevivência, ele vai ainda mais longe. Em Kinashukuru, Ali Fak curva-se perante o divino, reconhecendo que foi em Deus que encontrou a força incomum para se manter vivo e triunfar sobre a dor.
1: Prepare o seu coração para ouvir uma das maiores lendas da nossa terra, com todo respeito e admiração. No palco da rádio, Ali Fak com Kinashukuru.

0: Que interpretação magistral! Ouvir Kina Shukuru é sempre um soco no estômago, mas também uma lufada de esperança. Ali Fak não nos trouxe apenas arte, deixou-nos uma lição viva contra o estigma e a discriminação que tantas pessoas ainda enfrentam pelo simples facto de serem albinos.
1: É verdade, Olga. É a música cumprir o seu papel mais nobre, iluminar as zonas escuras da nossa sociedade e exigir respeito pela dignidade humana. E é precisamente essa mesma coragem de expor as feridas do nosso tecido social que nos traz de volta a grande causa desta edição.
0: Exatamente. O preconceito assume várias formas e uma das mais cruéis e silenciosas é a violência baseada no género. Por isso, este ano, Ngoma não se limita a passar mensagens ocasionalmente. O concurso integrou a causa no seu DNA com o prémio temático contra a violência baseada no género.
1: Este prémio tem um propósito muito claro: destrancar a arte como uma arma de transformação. Queremos provocar e incentivar os nossos artistas a romperem o silêncio de vez. Quando um músico escreve sobre este tema, ele empresta o seu microfone e a sua força para dar voz a milhares de mulheres que sofrem na sombra.
0: É a música transformar-se em acolhimento, em denúncia e, acima de tudo, em semente para uma mudança real de mentalidades. Não podemos normalizar o que destrói famílias. O artista canta, a rádio espalha a mensagem e a sociedade desperta.
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3: Olá, eu sou Eurídice Jack e sou uma das vencedoras do Ngoma Moçambique 2013. Por sinal, passam-se 13 anos e este foi o meu primeiro prémio de reconhecimento a nível nacional como melhor voz feminina e foi um divisor de águas na minha carreira, porque a partir deste, claro, abriu porta para mais prémios nacionais e fui muito e sou muito honrada por ter recebido este prémio com o Ngoma Moçambique. Nós sabemos todos que é um dos maiores portais para a divulgação da música moçambicana e eu sou o Ngoma Moçambique.
2: Moçambique em Ngoma.

0: doce melodia. Acabamos de ouvir O Amor Que Escolhi, na voz sempre encantadora de Euridice Jack. Uma delícia de canção.
1: Uma delícia, é verdade, Olga. E olhar para Euridice hoje faz-nos viajar no tempo. Há cerca de 13 anos, ela pisava o palco de Ngoma pela primeira vez. Era ainda uma menina a dar os seus primeiros passos na música, cheia de sonhos no olhar.
0: E como o tempo lhe fez bem, hoje muito mais madura, com uma carreira consolidada e atenta aos gritos e desafios da nossa sociedade, a Euridice decidiu não ficar indiferente. Ela decidiu emprestar a sua voz, o seu talento e o seu rosto à grande campanha de Ngoma 2026 contra a violência baseada no género.
1: É esse o papel do verdadeiro artista, usar a sua maturidade para proteger e consciencializar. Mas o percurso de Euridice lembra-nos também de uma verdade incontestável. Ngoma é a maior e mais respeitada autoridade quando o assunto é descobrir, lançar e consolidar os grandes diamantes da nossa música.
0: Sem dúvida, Aga Dias, este é o palco oficial das grandes revelações. A lista é longa e cheia de prestígio. Quer um exemplo? Vamos recuar até o ano 2016.
1: Ah, 2016! Foi o ano em que o país parou para ouvir e render-se ao talento de Cambezo, que se revelou ao grande público com um tema icónico que todos guardamos no coração, Ndinayenda Kupi.
0: Um tema que nasceu praticamente aqui, provando que Ngoma tem um selo de garantia na consagração do talento nacional. Fique conosco, porque o passado inspira-nos. O presente desafia-nos e a música... Bem, a música continua a comandar as nossas emoções.

0: grande recordação. Mas deixa-me puxar pelos galões do nosso arquivo, porque a história do Cambese com Guma não ficou pelo ano de estreia em 2016.
1: Tens toda a razão, Olga. Ele provou que quem tem talento repete 12. O Cambese voltou a conquistar prémios no concurso mais vezes e carimbou o seu nome

0: simples. É um evento gigantesco que movimenta uma logística pesadíssima, exigindo uma dedicação, suor e entrega absolutas da equipa responsável por montar todo o setup.
1: Exatamente. E quando pensamos em erguer esse palco imenso fora de Maputo, há um nome indispensável nos bastidores. Daniel Carimo, do nosso departamento de eventos, é o rosto, ou melhor, as mãos que coordena toda essa engrenagem complexa.
0: Daniel, como conheço, prefere fazer e não falar, mas ele aceitou o nosso convite e partilha a seguir, na primeira pessoa, como foi viver e superar o enorme desafio logístico na cidade da Beira. Vamos ouvir.
1: Vamos.
2: Pois bem, no mundo da produção, eu costumo dizer que cada evento é um novo desafio. É uma nova experiência e é sempre uma lição que levamos para a vida. E produzir a Finalíssima de Angoma tem sido exatamente essa escola. Eu pessoalmente tenho o privilégio de produzir o Angoma há mais de 10 anos. E ao longo deste tempo, o Angoma já me levou a conhecer várias províncias e a montar palcos e setups para a Finalíssima em Nampula, em Chimoio, em Tete recentemente, mas também na Beira, que a semelhança das outras províncias eu gosto muito por vários fatores, né? Tenho grandes amigos, a culinária, entre outros fatores. E para mim produzir fora é sempre um desafio, e a Beira não foi exceção, né? Exige sempre o dobro do esforço para entregarmos a qualidade que o espectador e o ouvinte merecem. Claramente, né? E apesar dos contratempos do backstage, que é algo que quem trabalha nesta área sabe muito bem que não são poucos, mas na Beira nós conseguimos entregar uma Finalíssima com qualidade, graças a um esforço de toda a equipa envolvida, no caso, técnicos de som, produtores, protocolos, segurança e muitos outros, e claramente, sem esquecer o nosso parceiro da cidade da Beira, o Nicolas da Nova Era, e também a Hemodraga, que nos deu todo o suporte para a realização desta Finalíssima. Então, ver que correu tudo bem no final é uma recompensa muito grande para qualquer produtor, e em especial para mim, no caso, né? E para fechar, queria também aproveitar este momento para agradecer ao povo beirense, que nos acolheu de braços abertos, fez-se presente a Finalíssima com a sua energia, com a sua vibração e aquela animação toda típica da cidade da Beira. Portanto, para mim foi uma experiência 5 estrelas e com certeza gostaria de repetir. Espero que também a Rádio Moçambique continue firme, como tem feito ao longo destes anos, e continue contornando todos os obstáculos que são vários, né? E que dificultam a realização da Finalíssima nas outras províncias. E que possamos levar um goma a todas as capitais provinciais deste belo Moçambique. Porque a música moçambicana é de todos e é para todos, não é? Então pronto, até a próxima.
1: Muito obrigada, Daniel. Um forte abraço.

0: a surpreender. Agora recuamos ao ano de 2006, uma edição que quebrou totalmente os padrões habituais do concurso.
1: É verdade. Aquele ano foi completamente fora de série, trazendo à mesa categorias que não eram nada habituais na nossa passarela de prémios. Uma das grandes novidades foi a introdução da categoria de melhor banda.
0: E para um prémio com essa magnitude, o troféu só podia ir para as mãos de uma das maiores instituições da nossa sonoridade, o icónico grupo Goroan.
1: Os Bons Rapazes. Esta formação lendária, que tem a sua gênese e inspiração enraizadas na província de Gaza, gravou ali mais um capítulo de ouro na sua história. Mas olha que as surpresas daquele ano revolucionário não ficaram por aí.
0: Pois não, naquela mesma noite de novidades, Ngoma decidiu reconhecer o impacto estático e cultural da nossa rede musical e atribuiu o inédito prémio Influência.
1: E quem levantou esse troféu com todo o mérito foi a fantástica banda Nunge, consolidando 2006 como o ano em que o trabalho coletivo e o circuito de bandas dominaram o maior palco de Moçambique.
0: As inscrições para este ano encerraram no passado dia 5 de junho e o balanço é simplesmente avassalador. Registramos um número recorde de inscritos, com cerca de 700 canções a entrarem para a corrida.
1: 700 músicas. Isto demonstra a vitalidade, a força e a confiança que os nossos artistas continuam a depositar neste palco. E se está em casa a perguntar-se agora o que é que se segue, Ngoma explica.
0: E para explicar detalhadamente como vai funcionar este processo de seleção e o que é que o público pode esperar já nos próximos dias, vamos chamar o nosso produtor, Ivan Obdias. Ivan, bem-vindo ao primeiro programa da edição 2026. Que passos se seguem agora nesta maratona?
2: Olá, Olga. Viva Henriques Dias. O desafio deste ano é de facto histórico. Com cerca de 700 canções inscritas, o trabalho do júri nesta fase de triagem está a ser cirúrgico. Os próximos passos estão desenhados de forma muito clara. Primeiro, o júri está a avaliar critérios vitais como a qualidade técnica da gravação, a composição musical e, claro, a mensagem das letras, com especial atenção às obras que abraçam a nossa campanha contra a violência baseada no género. Segundo, desse universo vamos extrair as 60 canções finalistas, que serão divididas e apresentadas oficialmente na nossa programação nas próximas semanas, aqui neste programa que vocês muito bem apresentam. Terceiro, assim que essas 60 músicas forem reveladas, o poder passa inteiramente para o público, ou parte para o público, porque o júri continua a ter também alguma responsabilidade. Vamos destrancar as linhas de votação e os moçambicanos vão começar a ditar quem avança rumo ao grande finalíssimo. Portanto, a recomendação que deixo aos ouvintes e aos artistas é uma só. Fiquem colados à rádio, porque o espetáculo está apenas a começar e a vossa participação vai definir o Ngoma 2026. Um abraço para vocês, continuação de um bom programa, que nós estamos aqui deste lado. Esta festa da música moçambicana, portanto, o maior palco da nossa música. Um abraço, bom domingo, estamos juntos.
0: Esclarecido, a fasquia, como ouviram, está elevadíssima. Obrigada, Ivan, por trazer os detalhes desta grande engrenagem.
1: Obrigado, Ivan. Já sabem, a sorte está lançada e os motores estão aquecidos. Continuem conosco nesta frequência que pulsa no ritmo do país.

0: Que balanço! É impossível ficar indiferente à energia do Mr. Cuca, um dos artistas mais influentes e celebrados da atualidade.
1: Sem dúvidas, Olga. E este tema, dá ou não dá, paralisou completamente o país e carimbou o ano de 2021 com o merecido prémio de canção mais popular, é Ritmo Puro.
0: Mas a beleza deste programa é a sua capacidade de viajar entre a vibração das pistas de dança e a imensidão das nossas maiores relíquias culturais. E agora, abrimos alas para receber uma das maiores divas e vozes sagradas da música moçambicana.
1: Senhoras e senhores, na certidão de nascimento e no bilhete de identidade, ela é Elisa Domingos Salatiel Jamis. Mas para o mundo e para a eternidade da nossa cultura, ela é simplesmente Mingas.
0: Uma artista singular que se notabilizou pela sua interpretação profunda, pela coragem de trazer mensagens de forte impacto social nas suas letras e por orgulhosamente interpretar a grande maioria das suas obras nas nossas ricas línguas moçambicanas.
1: O seu percurso confunde-se com a própria história da nossa sonoridade. Da sua vasta e brilhante galeria de sucessos, é obrigatório lembrar o ano de 1990, quando uniu forças com o mestre Chico António no dueto icónico Baila Maria.
0: Mas hoje, a nossa homenagem rumo ao momento em que ela se firmou a solo. Vamos recordar o tema que a catapultou definitivamente para o reconhecimento nacional e que lhe deu o impulso e a confiança necessários para começar a escrever as suas próprias composições.
1: E corria o ano de 2021, quando Mingas recebeu no Goma o concurso com autoridade para o efeito, o Prémio Carreira.

0: que classe da nossa Mingas. Mas agora, H. Dias, vamos a um esclarecimento para as centenas de artistas que se inscreveram nesta edição.
1: Vamos a isso. Atenção, família artística. O número que receberam no vosso recibo de inscrição online não serve para votação. Ela é apenas um comprovativo administrativo. Lembrem-se de que das cerca de 700 músicas inscritas, o júri vai selecionar apenas 60 canções. Só quando essa lista oficial for publicada é que teremos os códigos de voto. Aguardem serenamente. E agora viajamos direto a Uniassa, ao encontro de uma das bandas mais importantes e emblemáticas de Moçambique, os Maçucos.
0: Com toda a força e emoção da nossa música, fiquem com o tema Amai. Moçambique, Angoma.

0: da região e do mundo para responder a uma necessidade pontual que tinha em vista a instalação de instituições de segurança genuinamente moçambicanas.
1: Não podemos ter medo de mudanças se elas forem feitas com o intuito de melhorar a produção e a produtividade institucional. Pelo que reconhecendo e valorizando a importância da parceria com outras polícias congêneres da região e do mundo, que permitiu o nascimento desta escola, é também a altura do Comando-Geral estabelecer um modelo de formação próprio, de cunho moçambicano, para responder aos problemas do nosso cotidiano.
0: O ministro do Interior, Paulo Chachine, falava da celebração este domingo dos 50 anos da Escola Prática da PRM em Matalana, distrito de Marraquene, província de Maputo. O Partido Frelimo, na província de Manica, elegeu este domingo 138 delegados à 11ª Reunião Nacional de Quadros, marcada para os dias 21 a 23 de agosto do corrente ano, na cidade de Chimoio. A informação com o jornalista Denega Samu.
2: A eleição decorreu durante a Conferência Provincial de Quadros, que analisou temas relacionados com o reforço da disciplina partidária, da boa gestão, da transparência e da prestação de contas por parte dos dirigentes, bem como questões ligadas à governação participativa e ao combate à corrupção. No encerramento do encontro, o primeiro secretário do Comitê Provincial da Frelimo em Manica, Tomás Chitlango, apelou ao envolvimento dos empresários, operadores turísticos e da população na preparação da província para acolher os participantes que deverão deslocar-se de diferentes pontos do país. A partir de Chimoio, Dini Kassam.
0: Na província de Gaza, pouco mais de 800 projetos foram financiados este ano, no valor de mais de 34 milhões de meticais, no quadro da implementação do Programa Governamental Fundo de Desenvolvimento Econômico Local, FIDEL. Jornalista Teodomiro Nhantumbu.
3: Os projetos já financiados fazem parte dos mais de 1.000 aprovados de um total de 21 mil submetidos em todos os distritos e municípios da província referentes ao exercício econômico do ano passado. A informação foi dada a conhecer pelo ponto focal do FIDEL em Gaza, Simeão Muxanga. Simeão Muxanga disse que os projetos financiados, na sua maioria, são ligados às atividades de comércio, avicultura, prestação de serviços, corte e costura, pesca, agropecuária e indústria.
0: O Conselho Executivo de Inhambane quer transformar o futebolista moçambicano Jenny Katamu no principal rosto promocional da cultura e do turismo daquela região do país. A informação com o jornalista Efraim Macitela.
4: O convite para esta parceria estratégica foi formulado neste domingo pelo governador de Inhambane, Francisco Pagula, logo após a recepção ao atleta no aeródromo da capital provincial. Francisco Pagula sublinha que o objetivo é fazer com que o extremo do Sporting de Portugal leve o nome e as potencialidades de Inhambane para a África e para o resto do mundo. A coqueluche do futebol moçambicano abraça o desafio e disse pronta para dar o contributo na projeção das riquezas de Inhambane, com foco na atração de novos visitantes e investimentos para a região.
5: Estou de coração aberto para ajudar e fazer o que puder para ajudar o nosso país, o nosso turismo, que na Europa, tanto a nível mundial, né? Que conheçam a linda terra que nós temos cá. Eu também estou cá para comprovar isso e para usufruir o máximo e também para ajudar muito na parte do turismo.
4: Jenny Katamu encontra-se em Inhambane a gozar um período de férias, aproveitando a paragem competitiva nas ligas europeias devido à realização do Campeonato do Mundo.
0: Na atualidade internacional, Cuba volta a enfrentar cortes prolongados de eletricidade, com cerca de 62% do país afetado durante o período de maior consumo, devido à crise energética que atravessa o sistema elétrico nacional. Segundo a União Elétrica de Cuba, citada pela agência EFE, o país enfrenta uma crise energética agravada desde meados de 2024, com o governo a classificar a situação como crítica e a reconhecer apagões que, em algumas zonas, ultrapassam as 22 horas diárias. As autoridades cubanas apontam também escassez de combustíveis e as dificuldades de importação impostas pelos Estados Unidos como fatores que agravam a crise. O Irã ameaçou este domingo romper as negociações de paz com os Estados Unidos da América na sequência de um ataque israelita à cidade libanesa de Beirute, que provocou pelo menos 3 mortos e 15 feridos. Se não houver vontade ou capacidade para cumprir os compromissos, é impossível falar de continuar este caminho, advertiu Mohammad Khalibaf, negociador-chefe iraniano citado pela agência EFE. Este ataque surge no momento em que os

Estados Unidos e o Irã estão próximos de assinar um memorando com vista à reabertura do Estreito de Hormuz e ao início de negociações alargadas sobre o programa nuclear iraniano. O tempo. A cidade de Maputo poderá ser esta segunda-feira mais quente do país, com 31 graus de temperatura máxima, seguida por Xai-Xai, Tete e Nampula, com 30 graus centígrados, Quelimane 29, Pemba e Beira 28, Inhambane e Vilanculo 27, Chimoio 24 e, por último, Lixinga, com 22 graus centígrados de temperatura máxima. 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

0: a Constituição da República de Moçambique consagra a igualdade entre homens e mulheres como um princípio fundamental do Estado de Direito Democrático moçambicano. A experiência, porém, obriga-nos a reconhecer que a lei escrita e a realidade vivida ainda não coincidem na medida exigida pela nossa Constituição da República, a nossa lei-mãe. As mulheres continuam a enfrentar obstáculos específicos e desproporcionais no acesso à justiça, desde barreiras econômicas, culturais, geográficas e, não raramente, barreira dentro do próprio sistema de administração da justiça. As vítimas da violência doméstica e da violência baseada no género continuam, em muitos casos, a ver seus processos arrastados, minimizados ou arquivados, sem resposta adequada. 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
1: Presidente da República, Daniel Chapo.

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7: 1:10, passamos a transmitir o programa Sons e Ritmos de Moçambique.
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0: Olá África, olá mundo, está no ar o Sons e Ritmos de Moçambique, a nossa montra obrigatória da música moçambicana, numa parceria que une a RTP África e a Rádio Moçambique para levar o melhor da nossa identidade aos quatro cantos do mundo, com a condução de Carlos Mponda. E começamos em grande, acabamos de ouvir as sonoridades contagiantes de Assa Matusse, com os temas Dry My Tears e Amriza, duas autênticas pérolas que fazem parte do mais recente EP da artista, que continua a encantar-nos com a sua sensibilidade e voz inconfundível.
1: 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Ia para onde?
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0: Uma mensagem forte, necessária e carregada de sentimento. Nos Matam Porquê é o grito artístico de Yada Angel, uma das vozes mais promissoras da nossa praça, que usa sua arte para trazer reflexão e dar voz a causas profundas da nossa sociedade. Quem chega agora ao nosso palco é Prince Solomon, trazendo a envolvência do tema Sou Tua Menina, Deixe-te Levar.
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Que sequência fantástica aqui no Sons e Ritmos de Moçambique. Viajamos pela sensibilidade de Prince Solomon em Sou Tua Menina e fomos ao ritmo contagiante e inteligente de Hernani, um dos maiores pilares do nosso hip-hop. E por falar em rimas com alma, também tivemos o talento de Freakson. Para quem acompanha a sua linha, sabe bem. Freakson é aquele artista moçambicano que tem o dom raro de transformar vivências reais em música honesta, profunda e puramente visual. Com seu estilo muito próprio, ele mistura o rap, a poesia e o storytelling para criar obras conceptuais que unem a nossa identidade, a família e a reflexão social. Uma salva de palmas para a nossa juventude criativa.

duas propostas, duas abordagens modernas ao Afropop e a Kizomba que estão a dominar as pistas e as rádios. Ouvimos Slowly com Mais Um Pouco e Twin Fingers com o sucesso Amor Não É Para Doer. E aqui vai um detalhe, o talento corre mesmo nas veias desta dupla de irmãos. A família dinâmica da nossa música em grande plano aqui nos Sons e Ritmos de Moçambique.

Falar de O Caule Simani é falar da gênese, da espinha dorsal da nossa música popular. O Azimbo é, sem sombra de dúvidas, um dos maiores monumentos vivos da cultura moçambicana. A sua voz atravessou gerações, internacionalizou a nossa marrabenta e continua a ser uma escola para todos os que decidem cantar Moçambique. Que privilégio podemos celebrar o seu legado. E fechamos a nossa viagem de hoje com as atenções viradas para outro mestre das cordas e do afrojazz. Vem aí o mestre Jimmy Lhulho. E atenção às novidades. O virtuoso guitarrista já está a aquecer os motores e a preparar os dedos para um grande concerto de comemoração dos seus 40 anos de carreira, diga-se brilhante e galardoada. Podem esperar um espetáculo memorável com convidados especiais e aquela fusão perfeita de ritmos a que já nos habituou.

0: O Sons e Ritmos de Moçambique de hoje fica por aqui, mas a música, essa nunca para. Fica aí na companhia do mestre Jimmy Luto. Até para a semana, aqui na RTP África e na Antena Nacional da Rádio Moçambique. O abraço forte é de Carlos Mponda.
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